Também, né? É que o Maracanã tem um consórcio que administra o Maracanã. O governo do Rio de Janeiro, obviamente, né? É que o Maracanã tem um consórcio.

Mandei num cartaz no meio de semana que ele pediu e pediu com urgência. Dá para rir? Perdoe-me, é um noticiário, é um trabalho sério, é um pedido na justiça. Mas é que dá para rir porque o cara pediu três vezes. Você pede três vezes, como você... Poderia dizer, como você cantar uma mulher, uma, duas... Não pode mais dizer isso, né? Uma, duas, três, não, ainda vai para a quarta? Pô, peraí, cara. Então é assim que foi, fez o Vasco. Pediu uma vez, duas vezes, três vezes, negado. Vai pedir na quarta vez é o seguinte, ele pede, ainda pede com urgência. Aí, com urgência, a justiça respondeu para ele não. Pronto, agora está respondido não, foi ontem a negativa, a quarta negativa para o Vasco da Gama. E onde será que o Vasco vai jogar a partida de volta das semifinais contra o Boca? Vamos lá para os jogos finais da Copa Sul-Americana. No próximo dia 13, terça-feira, né? No próximo dia 13, terça-feira, lá no La Bombonera, vai jogar Boca Júnior e Vasco da Gama. No dia 20, sabe lá, SDS, né? Onde o Vasco vai jogar aqui no Brasil contra o Boca Júnior. Tem que ser arrumado essa semana. Com essa semana ele deve dar um jeito dele lá. No Maracanã é que não é, já foi negado. A outra semifinal será entre Atlético Mineiro e Montevidéu. Primeira partida, dia 14, quarta-feira. O jogo será na Arena MRV, Arena do Atlético Mineiro, lá em BH. Então, quarta-feira, partida que será realizada às 19 horas. Então, teremos terça-feira, dia 13. Às 21h30, Boca e Vasco da Gama, lá no La Plata, não, La Bombonera, perdão, La Bombonera. E o Vasco joga a partida de volta, não se sabe quando. Já na Arena MRV, na quarta-feira, o Atlético recebe o Montevidéu, Montevidéu City Talk. E a partida de volta vai ser no estádio Centenário de Montevidéu, Montevidéu City Talk e Atlético Mineiro, dia 21. São esses jogos. Vou completar aqui o noticiário internacional do Balanço Geral. São 21h06. 21h06. Oi? Na Grande Belém, que bom, tem serviço de proteção para mim. Sessões políticas, naturalmente, né? Tá certo, Robertão, são 21h06.

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0: sou eu e pode me chamar de seu amigo, estou surfando nas ondas da Clube. Com o balanço geral 21h10, 21 horas 10 minutos na Grande Belém. O Bahia segue no segundo tempo, ganhando do Mirassol por 1-0. Luciano Juba, sempre ele aos 37 do primeiro. É, vamos então conferir a Série A do Campeonato Brasileiro. Deixa eu começar logo falando do Campeonato Brasileiro da Série A, que apresentou na rodada de número 30 os seguintes jogos. Ontem, Vasco da Gama 0, vou lembrar que daqui a pouco vou trazer essa ficha técnica para você acompanhar o que aconteceu em São Januário entre Vasco da Gama e Clube do Remo com o nosso Valmir Rodrigues. Mas primeiro eu quero conferir os jogos, a classificação, a artilharia, os próximos jogos, aí depois sim eu fecho com a ficha técnica do Valmir Rodrigues, tá certo? Então, pela Série A do Campeonato Brasileiro, 30ª rodada, ontem, Vasco da Gama 0, Clube do Remo 0, São Paulo 2, Vitória 1. Hoje, Atlético Mineiro 2, Santos 1, Flamengo 1, Fluminense 0, Palmeiras 4, Corinthians 1. E olha que o Palmeiras ainda perdeu um pênalti pelo Paulinho. O goleiro Hugo Souza, do Corinthians, defendeu defendeu o pênalti, não foi mais um gol, seria 5-1. E depois dessa cobrança de pênalti, o juiz terminou então Palmeiras 4, Corinthians 1. Grêmio, Porto Alegrense 1, Internacional 1. O Internacional fez primeiro, com Vitinho aos 32 do primeiro tempo, e só no segundo tempo, aos 27, o Wallace marcou o gol do Grêmio. Um tento a um. O Bahia segue vencendo por 1-0 em cima do Mirassol. Assim sendo, vamos ver aqui a classificação do Campeonato Brasileiro da Série A. Flamengo 64, Palmeiras 63, uma briga boa pelo título. Fluminense 51, atrás Paranaense 50. Bahia está indo para a quinta colocação, 49 pontos. O sexto é o Cruzeiro, 48. O sétimo, Atlético Mineiro, 47. O oitavo, o Santos, 42. Para completar aqui os times que estariam classificados hoje para as competições internacionais sul-americanas. O São Paulo, nono colocado com 39. Décimo, Coritiba com 38. Décimo primeiro, Bragantino com 37. Na intermediária, lembrei do narrador. Na intermediária, 12º, Vitória com 36. 13º, o Botafogo 35. 14º, Vasco da Gama 35. 15º, Mirassol com 33. 16º, na porta da zona, o Corinthians com 32. Na zona, Internacional 32, Grêmio 31. Clube do Remo, 25, e a Chapecoense na lanterna com 18 pontos. Repito, o Bahia vai vencendo o Mirassol por 1-0. Essa classificação já está contando com este resultado. Coritiba e Botafogo. Será o jogo desta segunda-feira? Na verdade, não será o jogo desta segunda-feira. Nesta segunda-feira, teremos o cumprimento desta rodada, dia 12, portanto, às 16 horas, Coritiba e Botafogo, às 19h30, Chapecoense e Atlético Paranaense, e às 21 horas, Bragantino e Cruzeiro. São bons jogos, portanto, para o cumprimento desta rodada de número 30. Até agora, na artilharia, estão o Kevin Viveiros, do Atlético Paranaense, com 19. O Pedro, do Flamengo, com 16. Gabriel Barbosa, não é outro, senão o Gabigol, do Santos, com 14. Terceiro, portanto, olha o Gabigol, rapaz, com 14 gols. No brasileiro, terceiro colocado. Quarto é o Vinícius, do Grêmio Porto Alegrense, com 10. Danilo, do Botafogo, com 9. Fraco Lopes, do Palmeiras, com 9. 9 também tem o John Kennedy, do Fluminense. Luciano, do São Paulo. Luciano Juba, do Bahia, agora tem 10 o Luciano Juba. Essa relação que eu estou pegando aqui, eu tinha imprimido antes do jogo, antes do gol do Luciano Juba. Então, o Luciano Juba agora tem 10 pontos, vai ali para quinta colocação, ao lado do Vinícius, Carlos Vinícius, que é do Grêmio, que tem 10 gols. Matheus Pereira, do Cruzeiro, com 9. E Renê, do Vitória, com 9. São os principais artilheiros. A próxima rodada da série... tem jogos aqui importantes. Aliás, todos os jogos da Série A são importantes, né? Mas a próxima rodada marca... jogos como Flamengo e Bahia vão se enfrentar, Palmeiras e Atlético Paranaense. Esses são jogos que chamam a atenção aqui para cima. Para baixo, a gente tem ali o Mirassol contra o Internacional, os dois desesperados se enfrentando. O Corinthians vai pegar o Cruzeiro. O Remo pega o Bragantino. E o Grêmio Porto Alegrense pega o Cruzeiro. Não, o Grêmio vai pegar o Cruzeiro, falei, né? O Internacional, o Mirassol. Corinthians. O Corinthians vai pegar o Vitória. É isso. E o Grêmio pega o Cruzeiro. São jogos importantes, tanto para baixo quanto para cima. Então vamos para a classificação, que eu já falei. Flamengo... com 64, Palmeiras 63, Fluminense 51, o Bahia está também subindo para 51, o Cruzeiro 48, tem o Atlético Paranaense 50, o Cruzeiro com 48 e o Atlético Mineiro 47. São as principais colocações, além do Santos, com 42 pontos. Fechando o G8, já falei toda a classificação da Série A. Toda a rodada de número 31. Teremos Mirassol, Internacional, Botafogo e Chapecoense, Atlético Mineiro e Curitiba, Atlético Paranaense, Palmeiras, Santos. O Santos vai jogar fora de casa contra o Fluminense. No caso é Fluminense e Santos. São Paulo e Vasco da Gama, só jogão. Grêmio e Cruzeiro, Bahia e Flamengo, Clube do Remo Bragantino, Corinthians e Vitória. São 21 horas e 17 minutos na Grande Belém. Agora sim, vamos trazer a ficha técnica do nosso grande Valmir Rodrigues para o jogo Vasco e Remo.
1: Alô, amigos da programação esportiva da Clube. Pela 30ª rodada do Campeonato Brasileiro da Série A, o Clube do Remo consegue o empate em 0-0, jogando contra o Vasco da Gama em São Januário. Mas continua ali, 25 pontos e ainda a 19ª posição na tabela de classificação. Dirigiu a partida o Paulo César Zanovelli da Silva, de Minas Gerais, auxiliado pelo Guilherme Dias Camilo e também pelo Evandro de Melo Silva. Os dois de São Paulo, Denis Silva Ribeiro, Serafim de Alagoas, foi o quarto árbitro, o VAR com Thiago Duarte Peixoto de São Paulo. Renda da partida de R$1.092.645. Público presente 19.866 pessoas e público pagante 18.982 espectadores. O Remo em campo com Marcelo Rangel no gol, Marcelinho, depois o David Braga, o Zé Ivaldo, Marlon e o Marlon, Matheus, mais tarde o Mike, Zé Wellison, Patrick, Zé Ricardo, depois o Pico, Iago Pikachu, depois o Matheus Alexandre, Gabriel Tagliari e Eduardo Melo, depois o Jajá do técnico Carpini. Amarelos na equipe do Clube do Remo para os jogadores Marcelo Rangel no gol e também para o Zé Ivaldo. O Vasco com Léo Jardim, Puma Rodrigues, depois o Ramon Rique, Saldívia, Roberto Renan e Lucas Piton, depois o Cuiabano, Jair, depois o Souza, Thiago Mendes, Lescano, mais tarde o Spinelli e o Andrés Gomes, na frente o David e o Colídio, que saiu para a entrada do Nuno Moreira, o técnico Pedro Emanuel. Amarelos na equipe do Vasco da Gama para os jogadores Saldívia e Jair. O Remo volta a campo no próximo domingo, 18 horas, contra a equipe do Bragantino. Esse jogo será exatamente no dia 18 agora de outubro. O São Paulo vai receber o Vasco da Gama, né? O Vasco agora será visitante contra a equipe do São Paulo no próximo sábado, dia 17, às 21 horas. Zero para o Remo, zero para o Vasco. Nossa participação na programação esportiva da Clube.
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0: Sou eu e pode me chamar de seu amigo. São 21h24. 21h24 na Grande Belém. Estamos apresentando o Balanço Geral para você que está ligado com a gente. Muito obrigado por estar na nossa companhia. Eu fico feliz em estar na sua companhia com esse Balanço Geral neste domingo gostoso. Domingo que tivemos aqui em Belém, o Círio de Nazaré, muito bom por sinal, em todos os aspectos. São 21h24, deixa eu dizer o seguinte, tem Balanço Geral até daqui a pouco, talvez até às 22h, né? Daqui a pouco a gente vai ter Remo Paissandu. Vou conferir ainda as séries B e C, já conferir a série A, já conferir os internacionais, conferir até algo mais, né? Jogos do meio de semana importantes da Sula e da Liberta, da Sula na ordem natural das coisas. Pois bem. Mas às 22 horas, provavelmente o Futshow, com 2 horas com muitas músicas para você. E às 0h tem Bola na Torre, direto da TV RBA, canal 13. Agora na modernidade é canal 13.1, mas se você... canal 13.1, mas se você botar canal 13, dá na mesma, vai aparecer o 13 para você. Então, a não ser que o digital, né, canal 13.1. Canal 13.1, TV RBA, Bola na Torre com o G3, Guilherme Guerreiro, Giuseppe Tomasso e Gerson Nogueira. É, e você que está ligado, doutor Francisco de Oliveira Besteiro, sempre assiste esse programa. Grande doutor Francisco de Oliveira Besteiro, Marituba, acompanhando a gente. Sempre está. Doutor Álvaro Bressan, gente muito boa, de alta qualidade. Doutor Álvaro Bressan, sabe quem é Álvaro Bressan? É o homem forte da Equatorial Belém. Grande abraço, doutor Álvaro Bressan, que é nosso ouvinte. Há anos atrás, não sei nem quantos anos, faz 2, 3 anos, eu descobri que o doutor Álvaro Bressan era nosso ouvinte, inclusive do Balanço Geral, fiquei muito feliz. Um homem de muita qualidade, de muita potência, um homem íntegro, digno do nosso respeito. É um homem forte da Equatorial Belém, Equatorial Pará, né, no caso. 21h27 na Grande Belém, Balanço Geral. Vamos dar seguimento agora na parte informativa, falando da Série B do Campeonato Brasileiro. Jogos encerrados hoje. A rodada começou hoje mesmo e só termina na terça-feira. Não tivemos jogos ontem pela Série B. Geralmente tem sábado, né? Então, a Série B, rodada de número 33, está adiantada. Juventude 2, São Bernardo 2, Atlético Goianiense 1, Sport Recife 1, Náutico 0, Vila Nova 2, Operário do Paraná 0, Goiás 2, Cuiabá 0, Avaí 1. Após esses jogos, a classificação apresenta Vila Nova na frente com 61 pontos, Juventude 60, Náutico 57, Fortaleza 56. Quinta colocação para o Criciúma, 53. E o sexto, Atlético Goianiense com 53. Repetindo que desta Série B sobem direto quando terminar a 38ª rodada, 2 clubes vão subir direto para a Série A. Os 2 primeiros, obviamente. Hoje seria Vila Nova e Juventude. E os 4 seguidos, no caso terceiro, quarto, quinto e sexto, vão fazer playoffs para que possa definir mais 2 colocações para a Série A do próximo ano. Jogarão terceiro contra sexto, quarto contra quinto. No caso, hoje seria Novo Horizontino e Atlético Goianiense, Fortaleza e Criciúma. Que coisa! Fortaleza e Criciúma, dois times que eu vejo como fortes. Novo Horizontino também está forte. A Série B desse ano está muito forte. O CRB está ali doido para entrar na vaga aí de um. Doido para entrar no G6, tem 51. O Sport também tem 51. Goiás é o nono colocado com 48, enfim. Também tem 48 Operário, mas creio que vai dar entre esses aqui. Vila Nova, Juventude, Novo Horizontino, Fortaleza, Criciúma, Atlético Goianiense, CRB e Sport Recife. Já está mais difícil para o Goiás e para o Operário. Cuiabá, então, tem 47. Na zona, doidos para caírem. Avaí com 36, Londrina 28, América 17 e Pontes Preta com 13. Quando a gente diz doidos para caírem, não é que eles querem cair. É que eles não se prepararam. Quem se prepara mais se atrapalha menos. Eles não se preparam, diz o Carlos Alberto Melo de Alverca, meu amigo. É, e o Guilherme Guerreiro também fala. Então, não é que eles queiram cair. É que eles não se prepararam legal, né? Assim como na Série C. Próxima rodada da Série B, a de número 34, nós teremos os seguintes jogos. Ponte Preta, já rebaixado, e Atlético Goianiense, Sport Recife, Fortaleza, Ceará e Juventude. América Mineiro, já rebaixado, recebendo o Operário do Paraná, São Bernardo e Criciúma, Avaí e Atlético, CRB e Botafogo de Ribeirão Preto, Vila Nova e Novo Horizontino. Olha esse jogão, disputando ali as principais vagas, Vila Nova e Novo Horizontino, Goiás e Náutico, Londrina e Cuiabá. Vamos agora para a Série C do Campeonato Brasileiro, para que possamos chamar as participações de Paulo Cacheado e Dinho Menezes com os dois grandes da capital paraense, Remo e Paysandu, Paysandu e Remo, respectivamente, como eu falei, Dinho Menezes e Paulo Cacheado. A Série C, a última rodada dos quadrangulares. No sábado tivemos os jogos do Grupo B. Série C, Grupo B, Botafogo da Paraíba não ganhava de ninguém, achou de ganhar o Santa Cruz, só para tirar o Santa Cruz da primeira posição. Futebol tem dessas coisas. Botafogo da Paraíba 1, Santa Cruz 0, Maringá 2, Floresta 0. Com os resultados, o Maringá com 11 pontos ficou em primeiro, o Santa Cruz com 11 pontos em segundo. Maringá vai disputar o título contra a Ferroviária de Araraquara. Então, Maringá, repito, 11 pontos primeiro. Santa Cruz com 11 pontos segundo. Os dois avançam para a Série A do próximo ano. Série B, perdão. Para a Série B do próximo ano. Série A. Já acho que é muito Maringá. O Santa Cruz, não. Santa Cruz, eu acho que é um bom time para subir para a Série B. O Maringá? Uma interrogação. Ferroviária? Talvez sim. Inter de Limeira? Brusque, que vergonha, Brusque. Se tivesse acontecido ontem com o estádio da Curuzu, o que aconteceu com o estádio, que nem é do Brusque, nem é do clube, porque ele nem clube, nem campo tem para jogar. Quer avançar para a Série B? Para quê? Não merece. Não avançou, mas não merece. O Paysandu, como clube, merecia. Mas como time, também não mereceu, não. É doido, meu amigo. Então, o certo seria o Paysandu, né? Pelo nome, pela estrutura, pelo clube que é. Pelo que já fez nacionalmente, internacionalmente, o Paysandu merecia. O clube Paysandu merecia, mas esse grupo aí que está, o time, não merecia. Uma porcaria, na minha opinião. Ah, porque estão cansados, ah, não sei porquê. Ah, porque fizeram corpo mole, nada disso. É porque tem muitas limitações mesmo. Ou seja, são ruins. Pô. Eu não sei se está falando muito bonitinho, limitações, mas são ruins mesmo. Do goleiro ao último. Massinho, ouvi os ouvintes falando hoje. Massinho, embromador do Cacete. É o craque, mas não é essas coisas todas. Quer dizer, já veio encerrar para cá, já está cansado, já está todo fumado. Enfim, é esse o Paysandu. Por isso que eu disse, inclusive, na rodada com o Carlos Gaia, com o Urbano, o Paysandu deveria fazer o seguinte: vão embora, vocês não servem. Deixa aí uns ou contrata outros, sei lá, e pega, escolhe uns 6, 7, joga, como escolheram no começo, jogadores. Olha, escolheram no começo do ano, não venderam para o Flamengo o Pedro Henrique? Também realmente era o único. Não era o único, tem outros. Tem o Yari, que é zagueiro, bom zagueiro. Tem o Thalisson, que agora o técnico vem para cá, só gosta de bichado. O Massinho, bichado, arrastando a perna, ele deixa lá. Mas não bota um cara jovem. Tá doido, mano. Esse é o primeiro que deveria ir embora, esse técnico aí. Eu preferia o Júnior Rocha mesmo. Era o cara que deu muita chance para os garotos. Agora, eles é que não souberam aproveitar. Pensavam que já era o Pelé, pensaram que já era o Zico, o Rivelino. E aí já começaram a fazer gandaia. Vou te contar. Então, o Paysandu tem que pegar atletas. Olha o que eu disse, atletas. Porque nem todo jogador é atleta. Tem os jogadores atletas. E tem os jogadores canalhas, os jogadores cachaceiros, festeiros. Esses são os canalhas, são os que não são atletas. São jogadores, mas não são atletas. Então pega aí uns 5, 6 jovens atletas e começa a treinar. Para ver se lá no final do Campeonato Paraense eles podem servir ou não para Paysandu ou até passar para outro time. Agora traz essa velharia aí, o técnico manda embora, que ele deixava o cara arrastando. O Massinho, aí o Massinho aparece. Não, porque sabe jogar, claro que soube. Foi um bom jogador, não é mais não, na minha opinião não. Ele está enganando um pouquinho aí também. Aliás, que esses caras que vêm encerrar a carreira para cá, que são bons jogadores, é só enganação. Nenê no Botafogo, é só enganação. E assim você vai. Mas vamos lá, são 21:36. Então, a Série C... Ontem terminado, repito, o Santa Cruz foi o segundo, deveria ser o primeiro, mas foi o segundo, né? O Maringá foi o primeiro. Esses dois avançam para a Série B do próximo ano. E os dois, Floresta e Botafogo da Paraíba, seguem na Série C. Esse Botafogo do Paraíba... Guarani, eu vou já falar do Guarani. Guarani, Botafogo de Ribeirão Preto, não. Às vezes também, mas Botafogo de Ribeirão Preto, Guarani, Botafogo da Paraíba e outros clubes aí, eles parecem cavalos de bandido. Começam um fogo danado e depois acontece o que acontece com o Botafogo. Eu, quando ia se classificar, eu digo, rapaz, eu não quero que o Paysandu, como torcedor do Paysandu, não quero que o torcedor do Paysandu caia no Botafogo. Botafogo foi um saco de pancada. Só teve uma vitória exatamente ontem, só para tirar o Santa Cruz da disputa do título. Pode. Uma vitória. O Botafogo terminou... Fez seus jogos, 6 jogos, com 5 pontos, 1 vitória, 2 empates, 3 derrotas. Marcou 2 gols, sofreu 5, com saldo negativo de 3. Ou seja, uma droga. Ganhou só o Santa Cruz para atrapalhar o time pernambucano, que eu admiro, que é um time de muita massa. O Botafogo também é time de massa, mas é o cavalo de bandido. Agora vamos aqui para o Grupo C. Portanto, Maringá e Santa Cruz avançam para a Série B do próximo ano. O Maringá vai disputar o título contra a Ferroviária de Araraquara. Começaram ontem e terminaram hoje os jogos. Brusque 1, Paysandu 1. Morreram abraçados, cada um pior que o outro. E a gente pensava, o Paysandu fez 1-0. Ferroviária fez 1-0. Olha, está passando Ferroviária e Paysandu. Estão passando Ferroviária e Paysandu. Que beleza, na minha opinião. Não, eu sou torcedor do Paysandu, nunca neguei, não como torcedor do Paysandu, mas seria o certo desse grupo. Como eu disse ali, o certo do grupo ali seria Santa Cruz e Botafogo. Pela história, pelas torcidas e por tudo. Mas o Botafogo foi saquinho de pancada. E aqui foi o Paysandu, saquinho de pancada. Queira ou não, também só teve uma vitória. Foi o outro saquinho de pancada da Série C. Nesses quadrangulares. Nos seis jogos, fez 5 pontos. Está igualitário aqui, né? Está irmão aqui do... Rapaz, irmão siamês. Olha a história do Botafogo e a história do Paysandu. Botafogo, no grupo B do quadrangular da Série C. Anote. 5 pontos nos 6 jogos, 1 vitória, 2 empates, 3 derrotas. Marcou 2 gols, sofreu 5, menos 3. Paysandu, outro saquinho de pancada. 4º colocado, 5 pontos nos 6 jogos, 1 vitória, 2 empates, 3 derrotas. Só está a diferença aqui, que marcou, foi um pouquinho menos ruim. Não é que foi melhor, foi um pouquinho menos ruim, porque o Botafogo marcou 2 e ele marcou 5. O Botafogo sofreu 3, o Paysandu sofreu 8, zaga legal, menos 3. Então os dois saquinhos de pancadas, Botafogo da Paraíba e Paysandu, ficaram nas últimas colocações de seus respectivos grupos B e C da Série C. Brusque 1, Botafogo 1, Ferroviária 2, Inter de Limeira 0, repito. A maioria das pessoas passou até pela minha cabeça, eu não acreditava muito, mas passou, que faria um jogo de compadres para passar. A Inter de Limeira, o empate, Ferroviária passaria. E a Inter de Limeira, o empate, se o Brusque não vencesse, também passaria. Mesmo o Paysandu vencendo, a Inter passaria. E aí a Ferroviária ajudou o Paysandu, mas nem esse ajuda. Não aceita, ele não aceita ajuda. Nem os outros ajudando ele prestava. Classificaram Ferroviária com 11 pontos, Inter de Limeira com 7, Brusque ficou com 7, o Paysandu com 5 pontos. Assim sendo, Ferroviária e Maringá vão disputar o título. Da Série C, Ferroviária, Inter de Limeira, Maringá e Santa Cruz estão na Série B do próximo ano. E os outros vão ralar aqui para saber se conseguem ser times de verdade para representar o clube que é ou não. Se eles montam uma porcaria qualquer aí, como se fosse um timinho. São 21h42. 21h42 na Grande Belém. Balanço geral, lembrando que 0h antes do Bola na Torre tem, obviamente, um programa de todos os domingos à noite, programa musical para você. Futshow. Depois, então, a 0h tem Bola na Torre, com Guilherme Guerreiro, Giuseppe Tomazzo e Gerson Nogueira, falando aí desses fiascos que foram Remo e Paysandu. Porque o Remo, o Paysandu já se ferrou, já está na Série C. Quando começou o Campeonato Brasileiro da Série A, eu vi até a própria diretoria, eu vi o torcedor empolgado, tudo bem, mas a própria diretoria ouvia aqui na Rádio Clube dizendo: não, nós estamos rumo a Libertadores, rumo a Sula. Para com isso, quando começar, nós vai com humildade, nós vamos entrar logo para começar vencendo, formar logo um time no começo. Sempre digo isso, Copa do Brasil, os times do Pará, Remo e Paysandu, até que o Remo melhorou muito, né? Nessa Copa do Brasil, nas últimas Copas, mas Copa do Brasil, os caras formam times, o Remo não, porque está na Série A, agora vai na Série B, dá para formar time bom. Mas forma time porcaria. Quando eu digo porcaria, é jogadores inferiores à Série C. Jogadores da Série D para baixo. Série D ou peladeiros. Formam, pegam jogadores, vão para a Copa do Brasil, passa por um jogo, dois jogos, já era, já foi. Aí, porque ganhou esse ou aquele título ali, vai para entrar na oitava, na terceira fase. Entrou na terceira fase. Entrou porque ganhou um títulozinho qualquer. Aí entra na terceira fase, é só uma porrada, já vem embora. isso é time para respeito? Como é que a gente pode respeitar? Me desculpa, torcedor. Bom, tem que formar time, mano. Tem que formar time que preste. Que coisa. Ah, então, esses fiascos que acontecem por causa disso. Aí depois, quando começa a perder, troca técnico, aí chama o jogador e vai acrescentando. Não pode trazer jogador mais caro, mas depois traz 3, 4, 5, todo ano aí se gasta mais do que trouxesse coisas melhores. Todo ano é isso, mas eles não aprendem. Sai fulano, eita, espinheira danada, que o povo atravessa pra sobreviver. Lembra dessa música, Roberto? Do Duca e Dalvan, espinheira. Lembra, né? Isso aí ele fala mais pra política, mas pro futebol também vai. Ah, o entrando e saiano, e o tal de fulano ainda é bem pior. É o fulano, é o cicrano, cada um pior que o outro. E é todo ano isso. Sai, troca, sai fulano, entra o cicrano. Depois o cicrano volta, o fulano saiu. E as coisas acontecem da mesma forma. Forma um time aqui cheio de porcaria. Não sei quem traz, não sei se alguém ganha dinheiro com isso. Daqui a pouco começa a entrar no cacete e dispensa, traz outros. Aí entra. Ou seja, a gente sempre fala, não sou eu. Fica muito mais caro. Ah, eu não posso pagar 100 mil para o jogador que preste. Eu vou pagar 50 por uma porcaria. Eu vou pagar 50 por um bichado que chega aqui e ainda faz graça. Não, eu sou o herói, eu jogo assim mesmo. Não joga, pô. Não joga. Aí vem o técnico idiota que prefere colocar um velho bichado do que um jovem. E olha que eu não sou mais jovem, né? Mas eu defendo um jovem. No futebol é juventude, mano. Todo mundo sabe disso, o mundo todo. Só aqui no Pará que não. E esses idiotas desse técnico que os paraenses trazem pra cá. É juventude futebol. O cara chegou com 30 e poucos, 38, 39, sai fora, não presta mais. Mas pra cá presta. São 21 e 40. E a gente vai continuar com esse fiasco, se aborrecendo, tendo que se explicar, enfim. São 21h46. Vamos para Remy Paissandu para fechar o programa. Balanço geral deste domingo. Vamos trazer. Roberto, quem a gente vai trazer primeiro? Uma coisa ou outra coisa? Porque uma coisa é uma coisa, outra coisa é outra coisa. Os dois são duas coisas. Quem a gente traz primeiro? Paissandu, traz o Paissandu.
1: Maravilha, um abraço. Chegando aqui no Balanço Geral para falar do Paissandu Esporte Clube. E hoje, lamentavelmente, acabou com a possibilidade de subir para a Série B do Campeonato Brasileiro jogando em Brusque. Aliás, começou ontem, acho que ontem o clima era perfeito, né? Mas como não teve andamento, né, o jogo até o final, hoje foi jogado o segundo tempo. Segundo tempo, um pequeno tempo aí do primeiro tempo, que foi ontem e o restante do segundo tempo, mas... O Paissandu perdeu o jogo. Perdeu o jogo já. Levou o gol do empate e tinha condição de ganhar. Teve pelo menos três oportunidades. E essa do Nico, a última, meu Deus do céu, viu? Meu Deus do céu, como é que um jogador que joga naquela área de campo perde um gol daquele? O goleiro já tinha ficado para outra, já tinha sido batido. Mas ele fez o mais difícil, que foi colocar a bola, isolar a bola para cima. Meu Deus do céu, aí é duro. Aí é complicado. E assim, o Paissandu agora tem que pensar. Entrou com recurso aí, entrou com um documento, com cópias para o presidente da CBF também, para o... diretor do STJD, presidente do STJD, mas, sinceramente, como sempre, né? nunca dá em nada, o Paissandu nunca levou a melhor no STJD, em nenhuma equipe, é difícil, CBF, claro, ela vai seguir o que o STJD mandar, mas, sinceramente, no STJD, eu não acredito. Tá, Paissandu deu entrada com essa documentação. Paissandu, deixa eu até ler aqui um pouco dela para você, que está ligado aqui no Balanço Geral, para que você tenha noção aí da, da coisa, mas eu tenho as minhas reservas em relação a esse documento. Aqui para nós, né? Aqui para nós. Mas enfim. Deixa eu ler aqui para você, para que você tenha o entendimento da coisa. Olha só. O documento foi para o Sami Schaud, presidente da Confederação Brasileira de Futebol, né, a CBF, e também para o Luiz Otávio Veríssimo Teixeira, presidente do Superior Tribunal de Justiça Desportiva do Futebol, STJD. Assunto: manifestação, discordância e ressalva de direitos. Brusque e Paysandu e Ferroviária e Inter de Limeira. Última rodada do quadrangular final do Campeonato Brasileiro da Série C 2026. 2026, tá? Olha, o comprometimento... Cumprimentando cordialmente, sirvo-me do presente para manifestar a discordância do Paysandu Esporte Clube quanto à informação de modificação da tabela, de tabela, né? IMT 25, BSC barra 26 de 10 de outubro de 2026, que determinou a complementação das partidas Brusque e Paysandu, jogo 213, nesta data, às 15 horas, com portões fechados, e Ferroviária Inter de Limeira, jogo 214, às 15h20, com portões fechados também. Presença de público, ambas válidas pela última rodada do Grupo C, segunda fase da competição. Primeira partida, Brusque Paysandu, do cumprimento sob protesto. De início, informe-se que o Paysandu disputará a partida exclusivamente para evitar qualquer alegação de descumprimento e eventual sanção desportiva. O comparecimento não representa concordância nem renúncia a qualquer direito, ficando consignado o veemente protesto do clube, que se reserva o direito de adotar as medidas cabíveis perante o Superior Tribunal de Justiça Desportiva e demais instâncias competentes. Olha aí o tamanho da coisa. Do cabimento do encerramento antecipado e não da suspensão. A interrupção não decorreu de fato externo ou imprevisível, mas de falhas na organização e na segurança do evento, de responsabilidade do clube mandante. A torre de filmagem instalada na arquibancada do setor, tá, do setor visitante, apresentou forte oscilação, com risco reconhecido pelo Corpo de Bombeiros Militar de Santa Catarina, expondo torcedores, inclusive idosos, mulheres e crianças, a risco concreto à vida e à integridade física. Trata-se de circunstância grave que poderia ter resultado em tragédia e que evidencia o completo despreparo do mandante. Está aí, portanto, né, o próprio IMT reconhece que a partida foi suspensa por falta de segurança no setor visitante do estádio indicado pelo clube mandante. Ainda assim, a partida permaneceu paralisada por cerca de 2 horas, período muito superior ao limite de espera regulamentar, sem que as irregularidades fossem sanadas. A suspensão decorre, portanto, exclusivamente de grave falha do mandante, do planejamento, na organização e na segurança do evento. O Código Brasileiro de Justiça Desportiva atribui ao mandante o dever de garantir a segurança do local da partida e prevê em seus artigos 203 e 211 sanções que incluem a perda dos pontos em disputa pelo clube que der causa à suspensão. Aí, portanto, né, então, o documento é bastante extenso, é longo demais, mas eu estou passando aí as informações para você, ou seja, o Paysandu deu entrada, agora bora ver qual vai ser o posicionamento do STJD, hein? Do STJD, da CBF, enfim, o estádio realmente não tinha a mínima condição de receber um jogo do tamanho que foi o jogo de ontem, então, bora ver onde é que vai dar isso aí, porque, sinceramente, não tinha a mínima condição, muita gente correu riscos, enfim, e o torcedor tem que ser levado a sério aqui para nós. Agora não se pode também esquecer do Nico. Ô Nico, oportunidade que tu teve, meu irmão do céu, meu irmão camarada, ô cara, é uma coisa que aborrece, sinceramente. Agora, rapaz, olha, o Marcelo está esperando, acabou o contrato dele, né, como executivo de futebol com o Paysandu Esporte Clube. Eu, sinceramente, acho que ele vai deixar o Paysandu, Acredito que ele não esteja nos planos, já se fala em Ari Barros, é verdade. Ari Barros de volta para trabalhar como executivo de futebol do Paysandu. A diretoria deve ser desfeita, Alberto Maia, Vandique Lima, isso tudo deve mudar, né? Tudo deve mudar, mas vamos esperar, porque 3 de novembro teremos a votação do Márcio Tuma, que vai seguir como presidente do Paysandu Esporte Clube. Né, por mais dois anos. 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Fico por aqui e volto com muito mais do Papão da Cruzu, bem cedo, na programação da Clube. Valeu, galera! Fui!
0: São 21h56. Vicente, ele leu aí o que o Paysandu está pedindo, quer dizer, esperneando aí, porque perdeu, né? Se fosse eu da CBF, eu mandava assim, a resposta. Gostaríamos de dizer para vocês que escreveram para a gente que uma coisa é uma coisa, outra coisa é outra coisa. O que aconteceu foi lá na arquibancada, não tem nada a ver com o resultado de campo. Agora vocês querem ganhar no tapetão? Esquece. No próximo ano, forme um time que preste para ganhar e vencer dentro de campo. Assim que eu mandaria. Por isso que eu não tenho nada, porque eu sou grosso assim. Ah, mas que porra, mas égua, cara. Nada a ver, cara. Contrata o jogador que sabe fazer gol. Até esse Nico, rapaz, que decepção. Por isso que ele passou lá pela Europa Atlético. E não ficou, porque que decepção. Alguém chegou, arrebentou ali pro Manaus, são as zonas. E até tu, Brutus. Isso aborrece, cara. Aborrece ver um pego que eu não sei quem é. Que diacho é que ele conquistou o técnico do Paysandu, que é só aquela coisa que joga, cara. Não faz nada que presta muito tempo, só é correr com a bola, chega lá, chuta no pé do zagueiro, chuta por cima, 10 metros para cima, vai para a lua, né? A lua é na trave, pô, tem que acertar, chuta 5 metros do lado, chuta em cima do goleiro, o cara falta, se não falta inteligência para ele, é a realidade como eu vejo, falta tranquilidade. Às vezes o cara não é só inteligência, o cara tem inteligência, mas falta tranquilidade. Tem problema nervoso, sei lá. Então não serve, não serve. O cara insiste com ele. Ah, não tem outro melhor. Não é possível que não tenha outro melhor, porque para mim ele é um dos piores, esse tal de pego. O cara não faz, não serve. Ele não faz gol, não dá passe certo, só dá passe errado. Só faz correr com a bola, vai, vai embora. Tipo cachorro que corre atrás do carro. Quando o carro para, ele não sabe o que faz. E chega lá fora, chega lá na hora, não sabe o que faz. É, não tem atacante. Esse Nico que veio, pensei que era um cara, não é. Esse Ítalo, pra mim, também não é atacante. É jogador de Série D, viu? Ah, porque artilheiro passou. Artilheiro, mas olha o tempo que ele joga aí, mano. Quanto joga ele faz? Ah, meu Deus do céu. 21:59 na Grande Belém. Tem que ganhar dentro de campo, mano. Esquece isso. A CBF jamais... Eu já vi... Hoje eu falei, vou dizer o que eu falei hoje. Na jornada esportiva de Fla-Flu, Carlos Gaia começou a falar, o Urbano também, eu entrei pra falar... E eu disse uma coisa, eu não consigo entender. Ora, se o juiz... Eu já vi bola entrar. Eu já vi bola entrar. O juiz não deu gol. A CBF reconheceu, mas pediu desculpa e ficou por isso mesmo. Eu já vi jogador descaradamente na banheira. Impedimento, fazer gol, e a bola valeu o gol, e depois todo mundo viu, valeu, fica por isso mesmo. Ah, o juiz é punido. Punido de 5 jogos, punido de 4 jogos, punido de 1 mês, depois volta a fazer as... Eu ia falar cagada, mas não vou falar. Volta a fazer as besteiras dele. E volta, e assim fica por isso mesmo. Aí por isso que eu cheguei ao ponto de dizer... Eu não consigo entender por que que fica provado, porque até na justiça comum já aconteceram casos em que as provas foram forjadas, que as provas não foram certas, e depois vai rever e acaba acontecendo outra coisa. Já teve gente que passou meses aí na cadeia, injustamente, depois foram ver que não era verdade, mas se tira, claro. Erraram, mas corrijo o erro. Na CBF, na FIFA, não. Se errou, fica o erro. Eu não posso concordar. Ah, mas isso é lei, porque é lei do futebol. Por que é lei? Alguns idiotas fizeram as leis, porque tu tá pensando o quê? Quem faz lei é o quê? É Deus? Não, Deus fez a Bíblia, isso aí não erra. Agora, tá pensando que os homens que fazem... Muitas vezes, porque é lei. Não, se é lei, eu tenho que cumprir. Cumprir, eu tenho que cumprir. Eu tenho que cumprir as leis. São feitas. Fazer o quê? Eu vou ter que cumprir. São feitas por alguns idiotas. São seres humanos iguais a mim. São idiotas iguais a mim. Ah, porque o senhor, doutor, não sei o quê. Não interessa, pô. São seres humanos. Então, todos seres humanos, todos nós erramos. Aí o cara vai lá e faz uma lei esdrúxula. Se une um bocado de idiota lá, faz uma lei. Aí todo mundo tem que aceitar. Aí eu vou dizer, eu vou sempre cumprir as leis. Graças a Deus, eu gosto de cumprir. Cumprir. Agora, cumprir é uma coisa. Aceitar é outra coisa. Não é porque eu vou cumprir que eu tenho que aceitar. Tem um monte de leis aí que eu não aceito. Eu acho esdrúxula. Mas eu tenho que cumprir. Mas é assim que a CBF faz. Pode ver, mostrar, provar. Sabe, parece... Quando, olha, isso aqui aconteceu assim, entrou lá e saiu. Não, isso é pedir emprego lá, tá, eu não vou dizer o que é. Parece assim... Sabe? Tem que provar, mostrar, prova, mas agora o Paissandu por conta daqui aconteceu, quer não vai ganhar, meu. Não vai, eu concordo com o CBF, eu jamais daria. Não teve nada a ver com o campo, o cara não sabe ganhar, vai querer ganhar na marra? Não, tá fora. São 22 e 3, Paulo Cacheado falar do Clube do Remo para fechar o programa Balanço Geral.
2: Um abraço, meu caro Gel Bezerra, você comandando o balanço depois do Círio de Nossa Senhora de Nazaré, a nossa mãezinha, que festa linda em todo o estado do Pará, em toda a Amazônia legal. E nós estamos aqui de volta para falar do Clube do Remo, as informações do Leão Azul Paraense, o Remo que merecia ganhar o jogo ontem jogando... Lá no estádio São Januário do Vasco da Gama, no Rio de Janeiro, o Remo empatou 0-0 contra o Vasco. Olha só, o Remo, a gente percebe que está numa pequena evolução e é muito tarde, né? Faltando apenas 8 jogos para encerrar a competição. Faltando apenas 8 jogos.

0: reta final. Será que há tempo para buscar os pontos necessários para a permanência? Só o tempo dirá, né? Porque os outros clubes também estão aí subindo na pontuação e o Remo não sai dessa posição de 19º colocado. O Remo jogando ontem, foi para cima, o técnico Carpini faz o time evoluir, mas não vence. Se bem que o clube do Remo agora está a 2 jogos que não perde, né? 2 jogos que não perde. Está 10 jogos que não consegue vencer e 2 jogos que não perde ao comando do técnico Carpini. Ele tem utilizado jogadores do banco e tem resolvido. Quando entra aí o jogador David Braga, né? Entrou o que não vinha há muito tempo, o Mike, lateral esquerdo, e eu acredito que ele vai ficar nessa lateral esquerda. O Mike entrou muito bem ontem, eu gostei do Mike. O Eduardo Melo está lá na frente fazendo o papel que pediu o técnico, jogando um pouco centralizado lá, né, participando de jogadas com os meias que se apresentam, né? E vamos aguardar. O técnico não vai ter para o jogo contra a equipe do Bragantino um desfalque interessantíssimo. O Marcelo Rangel, que recebeu o 3º cartão amarelo ontem contra a equipe do Vasco, né? O árbitro entendeu que ele estava atrasando o jogo e deu o cartão amarelo. É o 3º dele, mas tem o Ivan, que é o bom goleiro. O Ivan que substituiu o Rangel naquele jogo contra o São Paulo, quando o Remo venceu de 1-0 em Belém, antes da Copa do Mundo. Vocês lembram muito bem disso. Galeano, ele já cumpriu o 3º cartão amarelo, retornará ao time do clube do Remo ou não. Agora o técnico, ele vai ter boa dor de cabeça, porque vários jogadores estão aí querendo a condição de titular. 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O Remo tem esses jogadores que estão pendurados com 2 cartões amarelos. São eles: Leonel Pico, Zé Ricardo, David Braga, Vitor Bueno, Pikachu, Jajá e Tagliari. São esses jogadores que estão pendurados com 2 cartões amarelos. A delegação do Clube do Remo retornou hoje, no início da tarde, saiu de manhã lá do Rio de Janeiro, jogadores foram liberados e retornarão amanhã à tarde para recomeçar um trabalho visando agora a equipe do Bragantino Red Bull no próximo domingo. Às 19h30, Mangueirão. O zagueiro Chamba está em tratamento no NASP, talvez para o jogo contra o Cruzeiro no próximo dia 23. Portanto, Clube do Remo, que já está em Belém, trouxe um pontinho ontem do Rio de Janeiro, né? Olha, se tivesse vencido a equipe do Grêmio, estaria ainda no páreo, mesmo que remotamente, mas estaria. Agora fica muito complicado, mas vamos aguardar os jogos que vêm pela frente. 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Será no próximo dia 14 de novembro, no Manga Jambu. Vai ser um sucesso. 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As informações do Clube do Remo aqui no Balanço. Eu volto amanhã bem cedo nas primeiras, meu caro Gel Bezerra.
1: Tá legal, Cachado? Tá legal. São 22 horas e 9 minutos. 22 horas e 9 minutos. Estamos com o Balanço Geral já chegando na parte final. Deixa eu mandar um alô aqui para o meu amigo César Castilho. Outro que acompanha a gente, grande César Castilho, remista,

0: Ele não deu, deu o Paysandu. Mas tu também tem a cabeça inchada, viu, César Castilho? O teu Remo vai voltar para a Série B também, sabe disso, né? Não tem mais como. Só se fosse milagre, e milagres no futebol é muito difícil. Pois bem, então, um grande abraço aí para o meu amigo César Castilho, lá no Guajará 2, acompanhando a gente em companhia da sua esposa Mariana e dos seus filhos Ariel e Ayla. Grande abraço também lá no Juruna, novamente aí para o seu Manuel, que está sempre ouvindo a gente, o seu Silva, a Marlene e toda a sua turma, as guerreiras do Juruna, as guerreiras da cozinha, as guerreiras de Marabá, Tucuruí, as guerreiras da energia, né? São 22h10, pois bem, então, quer dizer que o Paysandu quer inventar que o que aconteceu lá com a arquibancada tem a ver com o futebol, nada a ver, quer... Vou te contar, queria, quer logo os três pontos, não quer nem jogar mais, porque não adianta, o certo seria pedir para jogar agora em outro campo, né? Mas não adianta pedir para jogar que vai perder, empatar, empatar seria bom demais. Vai perder porque não tem time. O time não presta, os atacantes não prestam, sabe fazer gol. Não são atacantes de Série C, são atacantes de Série D para baixo. Quando chegar aqui no Campeonato Paranaense, aqui, que é de nível de Série D, aí vai ser todo mundo craque, vai ter artilheiro e tudo. Todo mundo sabe disso. Às vezes a pessoa não quer, saber, não quer falar, mas eu falo. Quando chegar no Campeonato, vem aí o Campeonato Paranaense, ei, se esse jogador do Paysandu ficar aí, todo mundo vai ser craque, então vai ter artilheiro, vai ter tudo. É. Mas quando chega na Série C, não presta. Porque já tem um nível melhor, né? Quando a gente diz não presta com relação ao nível de Série C. São bons para jogar lá para a Série D. Vamos procurar um time da Série D. Ou um time de Série C que não tem a responsabilidade para contratar jogador que presta. São 22h11. Está concluído o balanço geral deste domingo. Vem aí. Futebol até a 0h. Porque a 0h tem... Bola na Torre, com Guilherme Guerreiro, José Tomazo e Gerson Nogueira. Muito obrigado, Roberto Menezes, no áudio. Muito obrigado a você, amigo 20 Clube. Muito obrigado, meu Deus, por mais uma etapa de trabalho. E que me perdoe por esse aborrecimento, mas o futebol paraense faz a gente se aborrecer. Tenham todos uma boa noite!
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1: Sou eu e pode me chamar de seu amigo, estou surfando nas ondas da clube. Tudo posso naquele que me fortalece, porém nem tudo me convém. Eu estou começando um novo programa e sempre falo isso. O programa Futebol, um programa de domingo à noite depois do Balanço Geral, que convém a mim, a você, a todos nós, convém aos nossos ouvintes. Maria Pinho, ela está acompanhando a gente, é nosso ouvinte e até para mim é novidade, né? Mas ela disse que é sempre nosso ouvinte e está sempre acompanhando a gente. Meu amigo, fala minha joia, sabe quem é minha joia? Meu amigo Marcelo Val, grande Marcelo Val, está descansando hoje, dia do Cílio, né? Já fez seu show, já fez o seu trabalho, agora está em casa descansando ao lado de sua esposa, ao lado de sua filha. Grande abraço, Marcelo Val. Você é o cara. Te assisti também lá no na TV Cidade, canal 14.1, com o nosso grande Ricardo Pizan, gente muito fina, gente boa. Na segunda-feira fui eu, na terça-feira foi o Jonas, na quarta-feira, se eu não estou enganado, semana passada foi assim, segunda-feira fui eu a fazer a apresentação lá na TV Cidade. Aí na terça foi o Jonas, na quarta foi o Edilson Moreno, na quinta foi Banda Cheiro Verde, na sexta foi você, não foi, Marcelo? Sei que você fez essa semana e eu, por sinal, assisti. Foi na sexta-feira, se eu não estou enganado. Grande Marcelo Val, um grande abraço para você. Muito obrigado por tudo, viu? Você é o cara. São 22 horas e 16 minutos. 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Tem música para você no Futebol!

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1: Meus amigos da capital do interior, meu grande abraço aqui, fala o Papudinho. Olha pessoal, eu já tô com a minha garrafa de cachaça do lado, você dançando no salão e daqui pra frente é todo mundo ligado nessa montagem, pai.

meus amigos da capital do interior, sou eu de volta aqui dentro dessa montagem. Tá pai d'égua essa montagem, tá? Então vá pra lá, vá pegar a sua dama, que eu já peguei a minha aqui, tá tudo pai d'égua. Eu sou tarado por montagem. Vai seguindo, vai seguindo.

0: Muito bem, estamos chegando ao final do Futebol deste domingo, dia 11 de outubro de 2026, dia do Círio. Pois é, e aconteceu hoje. Muito obrigado, meu Deus, por mais um dia, por mais um trabalho. Muito obrigado, Roberto Menezes, no áudio. Muito obrigado a você, amigo ouvinte clube, que está com a gente. Vem aí o programa Bola na Torre, direto da TV RBA, canal 13.1, com Guilherme Guerreiro, Giuseppe Tomaso e Gerson Nogueira. Tenham todos uma boa noite!
1: E Giuseppe Tomaso, madrugada adentro. Paysandu empata com o Brusque, vai permanecer na Série C. Remo empata com o Vasco e segue a seca na Série A. O Bola na Torre já está no ar.

O sonho acabou. O Paysandu não conseguiu acesso para a Série B 2027, que era o grande objetivo da equipe bicolor. Chegou nesta última rodada, aliás, complicadíssima última rodada, com jogos interrompidos, problemas de segurança em Brusque, mas com chances, com possibilidades. E até ficou 10 a 12 minutos com a segunda vaga do seu grupo. Vencia o Brusque por 1-0 e a Ferroviária vencia a Inter de Limeira. Vencia o Brusque por 1-0 e a Ferroviária vencia

0: Quarto, Botafogo com 5. O Maringá vai para a decisão. No grupo C, depois de Ferroviária 2, Inter 0 e Brusque 1, Paysandu também 1. A Ferroviária em primeiro com 11 pontos. A Inter de Limeira em segundo com 7 pontos. Ambos na Série B do ano que vem. A Ferroviária vai decidir com o Maringá o título desta Série C. Ferroviária e Maringá. Primeiro jogo no Paraná, segundo no interior de São Paulo. Brusque ficou em terceiro com 7, o Paysandu na última posição com 5. E por que o Paysandu não conseguiu? Porque não venceu. A Ferroviária fez a sua parte e o Paysandu não conseguiu. Vamos ver os gols. O Paysandu fez 1-0 no sábado, o Brusque empatou no domingo. Vamos lá, para a tela. Gol do Paysandu na tarde de sábado, chute do Ítalo e a bola no fundo do barbante do Matheus Nogueira. Belo gol do artilheiro bicolor na temporada. Jogada do Cleiton Pego, passe do Marcinho. Ítalo saiu da marcação do João Maestro e bateu para vencer o goleiro Matheus Nogueira. Maestro não conseguiu nem chegar na bola. Hoje, no segundo tempo, uma escaramuça na área do Paysandu. O Jandrone fez que foi, mas não foi. E aí o Jefferson chegou para igualar o marcador. 1-1, Brusque e Paysandu morreram abraçados, permanecem na Série C com 24 clubes no ano que vem. É bom lembrar, serão 23 rodadas na primeira fase, porque serão 24 clubes. E aí, o que faltou? Qual foi esse dedinho que faltou para o Papão? Gerson, Tomazão, boa madrugada para vocês.
1: Boa madrugada.
2: Bom dia.
1: Pós-sírio, né?
2: Domingueiro.
1: Ressaqueado com tanto pato de cucubeira, gente.
2: Quando aconteceu aquele lance, né, ali, foi comunicado pelo menos o gol lá para Brusque, né, 16 minutos. E o gol de empate do Brusque foi 26, foram 10 minutos.
0: 10 minutos.
2: Foram 10 minutos em que o sonho estava se realizando. Né? Na rua de casa, lá perto, tem uma Casa Neves. Rapaz, estava armado a festa, bicolores, umas 100 pessoas ali. E eu acho que isso era o panorama no estádio.
1: Em geral, né?
2: Geral. Uma alegria, pô. E depois de tanta luta, uma arrancada dando certo. Aí veio o gol, né, de empate lá do time do Brusque. Mas eu fiquei olhando de novo o lance, na hora tive a impressão, e agora de novo, que era uma bola que o Drosny podia tranquilamente ter ido nela. Dando um soco ali.
1: Na hora da cocheta, né?
2: Porque o seguinte, não é uma bola de um jogo qualquer. É um jogo decisivo, né?
1: E ela não foi rápida.
2: Ela é uma bola lenta.
1: Ela veio lenta.
2: Na hora que ela saiu, dava para chegar, né? Bom, eu sou goleiro.
0: Eu também penso isso. Também entendo que ele poderia ter ido ao encontro da bola.
2: E depois houve uma reclamação ali da dividida, né, do zagueiro.
1: Não, mas não houve nada.
2: Porque aquilo ali foi um choque, briga por espaço, né? E o cara deu sorte da bola cair no pé dele. Aliás, o Jefferson tinha botado a bola na trave.
0: Foi.
2: Foi ele que colocou aquela bola.
0: Exatamente.
2: Bom jogador.
0: Bom, é o capitão da equipe.
2: Bom jogador.
0: Voltou ao time no jogo deste domingo.
2: Isso.
0: Eu deixei sábado / domingo.
2: Agora eu fico com a sensação seguinte, depois daquilo aí o jogo ficou...
0: Olha aí, olha a bola, subindo, olha. Bola sem força.
2: Sem força, dava para chegar. Por exemplo, ele chegou já na hora que o cara tá chutando, não, ele tinha que ter chegado no alto, né?
0: Exatamente.
2: É a dele a bola. É aquela bola que o goleiro vai e diz, é minha, né? Acabou. Agora, os 20 minutos finais, né, Guerreiro, do jogo, o gol foi aos 26. Os 20 minutos finais, eles foram eletrizantes, né? Emocionante, porque qualquer um que fizesse
1: porque
2: o gol...
1: Porque os dois tinham que sair para...
2: Não, qualquer um que fizesse...
0: Aí né, começa a sequência de contra-ataques
1: do Paysandu. Só que eu acho que o Paysandu teve
0: esta
1: muito
0: jogada
1: mais
0: do Tyler,
1: chances. O Paysandu teve muito mais perto de marcar o segundo gol...
0: Porque era contra-ataque, o time do Brusque exposto com só
2: e
0: atacante.
2: E o técnico mexeu, botou atacante.
0: Essa foi a bola do jogo.
2: Meu Deus, cara.
0: É uma coisa,
1: rapaz,
0: impressionante, inexplicável.
2: Ali era o domínio da bola.
0: Bela jogada do Eduardo Ribeiro,
2: muito boa,
0: a bola adiantou.
1: O questionamento é o seguinte, o Paysandu fez de tudo, moveu
2: céus e
1: montanhas para legalizar o Nico, né, naquela contratação de última hora, foi no último dia, né? E não houve justificativa nenhuma para isso, né?
2: Realmente
1: ficou provado.
2: Passou em branco. E esse lance de hoje, pior ainda. Né? Deu uma saudade na hora, sabe do quê? Do Ítalo.
0: Né? E tinha saído para ele entrar.
2: Tinha saído para ele entrar. O Ítalo de
1: hoje. E muita gente questionou por que o Mazola tirou.

0: O Mas o Ítalo parecia sentir uma dor, né? Ele saiu passando a mão assim nas costas.
1: Bom, só para sintetizar, eu acho que é o seguinte, direto e reto. O que tem assolado os times do Pará nas competições nacionais, que é a Remy Paysandu, é a eficiência, cara. A efetividade. O cara para chegar lá e marcar gol. O Paysandu tinha o Ítalo e quando perdeu o Ítalo, ficou sem uma referência. Aconteceu com o Remy em várias ocasiões e hoje o Paysandu muito precisou.
0: Porque o jogo
1: precisava de alguém para.
0: Era possível ganhar o jogo.
1: Muito, pô.
0: Era possível. Essas brechas, né? Com o Paysandu indo com quatro atacantes, às vezes, contra dois. Aconteceu isso várias vezes, né?
2: Pelo menos três vezes, com muita clareza.
1: E assim, decisões tomadas erradas.
0: O passe para o lugar errado, né? As tentativas.
2: Agora, esse aí não tem passe para o lugar errado.
0: Não.
2: Esse lance do Nico.
1: O chute é errado mesmo.
2: Do Tylon, que ele dribla, sai da marcação, ele quer chutar e chuta ele.
1: Poderia ter servido,
2: tudo bem.
0: Lance para cruzar, não.
2: Mas este cruzamento do lado foi Mazzola perfeito.
1: Aliás, o Mazzola fala em egoísmo. Ele falou que ele tem nada de falar em egoísmo.
2: Aí, olha, esse é o primeiro contra-ataque.
0: São
2: mais
0: três contra dois, meu.
2: Olha, ele sai da marcação, se reequilibra e olha onde ele chuta a bola.
0: Como é o seguinte...
2: A bola vai quase na bandeira de
0: escanteio. Eu acho que o jogador tem que ter a consciência nessas horas. Por exemplo, o Tylon não é um bom
2: finalizador. O cara quer ser o herói? Pode ser por aí?
0: Pode ser. Né? É comigo mesmo, né? Como era o Milton Neves que dizia...
2: Eu vou resolver, né?
0: Vou resolver e tal.
1: Agora, eu não entendo porque o Tylon não consegue entrar no...
0: Ele diz assim, o Milton Neves dizia, agora eu se consagro, né? Mas o problema é o seguinte... É que o próprio jogador sabe dos seus limites. O Tylon não é um bom finalizador. Não lembro nem de gol do Tylon. Era para tocar na área, o jogador estava lá.
2: Ao longo desse quadrangular, se a gente fizer uma leitura do que foi...
1: Aí o Paysandu não perdeu a classificação hoje, né?
0: Não.
2: O ponto é esse, o Paysandu, de certa forma, todos os outros resultados eram favoráveis ao Paysandu. Os do Paysandu não eram.
1: O Paysandu voltou para
2: a disputa... Pela vitória contra a Ferroviária.
0: E o empate lá.
2: Então, vinha sendo assim. Agora aconteceu, nesta rodada, a mesma coisa. Ah, muita gente questionou, até o próprio presidente da federação e vice-presidente da CBF, Ricardo Gluckpol, questionou também essa situação, que poderia ser um jogo de compadres, e não foi.
0: Eu achei até temerária a levantada, porque eu vi todo o jogo, eu estava vendo nas duas, os dois, a gente estava na jornada, estava com o olho no...
2: Sim,
1: no padre e na missa.
0: Na missa. Aí... O jogo foi normal lá, o primeiro tempo, não houve, teve uma bola na trave.
1: O Ferroviária estava merecendo vencer o jogo.
0: Vencer, estava em cima, aliás, mudou
2: hoje,
0: muito.
2: O gol
0: não
2: de
0: jogou
2: falta,
0: nada hoje.
2: Mas o gol de falta da Ferroviária foi belíssimo, uma jogada ensaiada, chute do Lucas.
0: E aí, quando a Inter vai para cima, ela sofre o segundo gol.
2: Exatamente.
0: Então, um jogo normal.
2: Que era o que o Paysandu poderia ter feito e teve a oportunidade de fazer contra o Brusque.
1: E não foi uma vez só, esse que é o detalhe.
2: Então, o que fica é esse gosto amargo. Né?
0: Porque,
2: por um gol. O Paysandu ficou. O Paysandu subiu contra o Volta Redonda por um gol e agora não conseguiu subir por um gol.
0: Olha, a jogada tá clara, né? Desenhada ali. A hora que ele cai pro lado, ele perde o ângulo para bater.
2: Exatamente.
0: Então ele voltava.
2: Mas aí, ele rouba a bola, o Eduardo Ribeiro, rouba a bola. Olha o passe perfeito. E o Nico, é realmente difícil de compreender.
0: Ele estava tão livre que a gente pensa que talvez ele tivesse impedido um
2: gol. Mas não estava, ele saiu
0: tava
2: de
0: legal,
2: trás.
0: Ele saiu de trás.
1: E a revolta maior do torcedor é justamente esse gol perdido, que era o gol que daria
0: classificado, meu amigo.
1: Né? Naquele momento ali,
2: sim,
1: não teria...
2: No acréscimo.
1: Assim,
0: o Brusque não ia buscar.
1: Não teria como. Nem
2: o
1: daria.
2: Brusque não ia buscar.
0: Eu lembrei de um grande amigo nosso que é craque nisso.
2: É verdade.
1: Um rato, né, que sempre está... essa bola do Nico é aquela que você não precisa fazer movimento, deixa só a bola bater, escora ela, né? Quis botar força.
0: Eu acho que o Nico, ele está fora de ritmo. A expressão fora de ritmo é meio...
2: Vou usar uma expressão radiofônica, fora de sintonia.
0: É.
2: Pronto.
0: Na televisão a gente chama fora de tracking, né?
2: Também.
0: Porque, não tinha como, não é nenhuma questão física. Ele estava lá. Sim. Ele estava lá. Era ele, a bola e o gol.
2: Ele, a bola e o gol.
0: Era Silvio Luiz, né? Era Silvio Luiz.
2: Nada além. Agora, Paysandu encerrou a temporada, né? Então, fecha-se a temporada de futebol profissional do Paysandu. Estou falando temporada e jogo jogado.
0: Você me permite só uma coisinha ainda sobre o jogo? Mas, de maneira geral, e o Mazola fala na entrevista sobre isso, mas o time teve uma postura muito digna.
2: Nos
0: muito,
2: quatro jogos.
0: Muito valente.
1: O Paysandu, com o Mazola, ele foi outro time.
2: Outro time. Voltou a colocar sangue nos olhos.
0: E foi também penalizado por outro erro individual, que foi aquele erro do Gabriel no jogo lá de Limeira.
2: Sim.
0: Olha, porque ali era outro jogo também.
2: O Mazola também falou sobre isso na coletiva pós-jogo. Que o Paysandu, ele, no confronto direto, que ele chamou de mata-mata contra a Inter, quando ele chegou, são dois jogos.
1: Ele diz que a perda da classificação é justamente...
2: Por quê? Porque o Paysandu vencia a Inter por 2-1 na Curuzu e houve aquele pênalti confirmado pelo VAR no acréscimo que a Inter empatou o jogo. Depois houve um pênalti contestado pelo Paysandu que não
0: houve, o VAR não deu.
2: Não houve avaliação, né? Enfim. E no jogo contra a Inter e Limeira, pênalti para o Paysandu, o Ítalo perdeu. O Ítalo entrou cara a cara e perdeu. O Gabriel Mesquita tomou aquele frango.
0: Frango. E aquilo mudou o jogo.
2: Mudou o jogo.
0: Era um outro
2: então,
0: jogo.
2: Então, porque assim, se o Paysandu tivesse vencido a Inter em Belém... Ah, sim, lá vou eu. Né? Se eu for a caricaturista, caricaturizava a caricatura do meu caricaturizador. Não ia resolver nada. Né? Mas se o Paysandu tivesse vencido, ele é que estaria com 7 pontos e a Inter com 5. Mas enfim, vamos em frente. Vamos ouvir o Mazola, né? Vamos ouvir o professor Mazola Júnior falando.
3: O Paysandu fez exatamente tudo que foi treinado, tudo que foi pedido. Tudo que foi treinado, tudo que foi pedido. Eu acho que nós tivemos um comportamento aqui sensacional, fantástico. Mais uma vez, pecamos no último terço do campo, principalmente na reta final, agora aí, várias vezes superioridade numérica, e nós não tivemos discernimento, fomos até um pouquinho egoísta em algumas situações, e nós não acabamos não matando o jogo, não virando o jogo, né? Porque também o Busque foi tudo por tudo, para conseguir a vitória, virada, né? E nós, eu e os meus jogadores, e eu não posso acusá-los de nada, foram perfeitos, cumpriram a risca, tudo que aconteceu. Tomamos um gol, um bate-rebate lá dentro da nossa área. Enfim, eu, do meu time, dos meus jogadores, eu não tenho absolutamente nada a falar, e não só desse jogo. Nos quatro jogos que fizeram sob o meu comando, o Paysandu fez quatro grandes jogos, e no mata-mata da Inter, que foi que comprometeu toda a nossa classificação, no mata-mata da Inter, os dois resultados foram muito injustos. Muito injustos. O futebol não tem justiça e injustiça. Mas a realidade é essa, o Paysandu merecia sair com uma sorte melhor nos dois confrontos da Inter, que hoje com certeza nós teríamos vindo à busca aqui já classificados. Fica uma tristeza muito grande, porque a torcida, o torcedor do Paysandu, merecia esse acesso. E definitivamente que não seja da boca para fora. Definitivamente que não seja da boca para fora. O Paysandu não pode estar na Série C do Campeonato Brasileiro. O Paysandu não pode ficar nessa gangorra na Série B. Sobe 2 anos depois desce. Sobe 2 anos depois desce. O Paysandu não pode. Alguma coisa tem que ser diferente, alguma coisa tem que mudar no clube para que o Paysandu possa não só voltar na Série B, para que o Paysandu possa se estabilizar na Série A do Campeonato Brasileiro.
2: Mazola. E o Mazola falando para o Rudinho Menezes e para os companheiros de imprensa no pós-jogo. E acabou o contrato do Mazola. Ele vai esperar agora a eleição bicolor, né? Chapa única. É a mesma diretoria, presidente Márcio Tumba.
1: Só a inversão dos vices, né?
2: Mas são os dois mesmos.
1: Porque tem o primeiro vice e o segundo vice. Agora inverteu. O Diego é o primeiro e o Ítalo é o segundo.
2: E é isso. O Paysandu vai precisar passar por uma reformulação de elenco, uma reformulação de estrutura e uma série de coisas. A Série C de 2027, eu vou relembrar, 24 clubes, só quem vai cair da B, que já tem três, eu diria que dois já caíram e um está quase lá. Ponte Preta já caiu, mas está numa situação também bem complicada, né? América Mineiro está caindo para a Série C. Londrina possivelmente vai cair para a Série C, né? Da Série D, estão vindo 6 equipes para a Série C. Uberlândia, que foi o campeão, o Asa de Arapiraca, o ABC de Natal, que tem força de torcida, o Gama, o Goiatuba e o Nacional. Vamos ter 3 nortistas.
1: E nordestinos.
2: 3 nortistas, não, estou dizendo, teremos 3 nortistas na Série C do ano que vem. Amazonas, Nacional e o Paysandu. Primeira fase vão ser 23 rodadas, porque são 24 clubes. Então, começa a ficar mais complicada a situação.
0: É, aumenta o número de equipes,
2: postulantes, né?
0: De postulantes. Aumenta o grau de dificuldade.
2: Também.
0: É natural, né? E é uma competição nova, né, Guerreiro? A gente não estava acostumado com um brasileiro de C para cima com mais de 20 clubes.
2: É.
0: Já é uma extravagância.
2: Em 2028 serão 28.
0: Deixa eu ver.
2: É só para ter uma ideia.
0: Quer dizer, tem que escapar rápido desses 24 aí.
2: Agora vamos falar um pouquinho sobre a interrupção do jogo, a suspensão da partida. Nós temos, inclusive, imagens que caracterizaram e que motivaram primeiro a paralisação do jogo e depois a suspensão definitiva, a remarcação sem público para hoje. E esta remarcação sem público para hoje causou também uma posição oficial do Paysandu antes da bola rolar. O Paysandu se posicionou oficialmente, fez um documento, encaminhou e protocolou na CBF e no STJD. Aliás, o DOL até publicou a matéria destacando, né, Paysandu entra em campo sob protesto e ameaça processar a CBF. E vendo aqui, lendo a matéria com mais detalhes, né, é importante destacar aqui um momento. Até conversei rapidamente com o presidente Márcio Tuma, amanhã o Paysandu vai tomar as suas providências, mas o ofício, ele caracteriza a discordância do Paysandu em relação à informação de modificação de tabela e afirmou que entraria em campo sob protesto para concluir a partida apenas para evitar possíveis sanções esportivas, mantendo o protesto e a reserva de todos os seus direitos. Aí tem um outro detalhe aqui. Com base nos artigos 203 e 211 do CBJD, a diretoria Bicolor defende que o confronto deveria ter sido encerrado definitivamente com a perda dos pontos pelo Brusque e a atribuição do resultado esportivo favorável ao Paysandu. Se isso ocorresse, o Paysandu teria o acesso garantido. Claro que isso aí vai render ainda, mas é a posição do Paysandu, a posição oficial, e desdobramentos virão com certeza. Mas aquela imagem com o cinegrafista balançando
1: a câmera,
2: ela é muito assustadora.
1: Olha ali, ó.
2: Olha só.
1: E esse cara foi macho, porque ele não saiu de lá, ele ficou lá, né?
2: Impressionante, cara.
0: Correndo muito risco.
2: Agora, o Mazola disse uma coisa na coletiva e eu vou assinar embaixo. Quem foi o responsável, entre aspas, que aprovou esse estádio para jogos de grande envergadura?
1: Coisa, Guerreiro.
2: Quem foi o
1: Brusque jogou Série B aí nesse
2: pois
1: nesse
2: é, não, estádio, e quem cara. Organizou, quem ajustou a logística para a torcida visitante ficar numa área que deveria ter pouco público? E a torcida do Paysandu ocupou o seu espaço e até com um número maior do que o previsto.
0: É, primeiro eu acho que não tinha que ter deslocado torcida para esse local.
2: Exato, esse é o primeiro ponto.
0: Nem o Paysandu.
2: Então, a organização do evento, que é de responsabilidade do mandante.
0: Do mandante, claro. É. A Arena Simon, né? Mas, na verdade, o estádio está sob responsabilidade, uso do Brusque. Ele tem que responder pela organização do evento. Outra coisa, não tinha segurança, né?
2: Nada.
0: Nada.
2: Só contingente policial não, era muito.
0: Só depois da paralisação é que surgiram 20 e poucos lá.
2: Tem um questionamento do Paysandu também com relação à alteração também do jogo Ferroviário e Inter, porque lá nada tinha acontecido. Acontece que tem que ter equidade.
0: Sim.
2: Nesse
1: caso, o jogo tinha que parar lá também, porque havia interesse.
0: Claro. Houve um protesto, né? Houve um protesto, e é natural ali no calor da emoção, a gente também tem que considerar. Então,
2: tem que considerar.
0: Mas é questão de bom senso, né? Porque, por exemplo, se fosse o contrário, eu gosto de ver essas decisões pensando...
2: Sim, digamos, fazendo o movimento contrário.
0: Movimento contrário. O Paysandu gostaria, se ocorre uma confusão lá, o Paysandu gostaria de jogar de imediato logo, se arriscar a jogar? Não. O mais justo era esperar também que o outro lado fizesse
1: o complemento. Definição do outro lado.
0: É.
2: Mas desdobramentos virão, com certeza. Aliás, vamos ver como é que foi também o jogo lá da Ferroviária. Os dois gols da Ferrinha marcados no segundo tempo, o primeiro do Lucas Rodrigues numa falta bem ensaiada, em cobrança lateral.
0: E bumba,
2: aquela
0: hein?
2: Encostada lateral e a batida bonita. E aí o contra-ataque, olha. Olha aí. O que o Paysandu não soube fazer, olha
0: é
2: aí.
0: É um manac.
2: Olha aí.
0: Ele simples para, assim, ele, né? Para, pensa
2: e toca. E aí?
0: Caixa.
2: Caixa. Gol marcado pelo Thiago. 2-0 para a Ferroviária. Fica a lição também, né?
0: E fica também.
2: Contra-ataque é para isso, é para matar,
0: né?
2: O jogo. É para matar o jogo.
0: É. Pronto. Abrir um espaço, abrir um jogo.
1: Que é a chance que você tem para fazer o gol.
0: E fica sendo
1: teve três, no mínimo três.
0: Em condições parecidas, né? Agora, Guerreiro, fica também declarado para todo o universo que a história de jogo de compadre não havia.
2: Não.
0: Os caras. Você não brinca numa decisão de vaga para a Série B, você vai fazer jogo de compadre? Como? Né? Eu me surpreendi com certa
2: coisa. A Inter festejou porque Brusque e Paysandu foram incompetentes.
0: Esperou o final, né? Para ter que comemorar. Ela não podia comemorar.
2: Não podia, o jogo acabou de lá acabou primeiro.
0: É. Isso aí os caras esperando.
2: É. O jogo podia sair um gol e a Inter dançar.
0: É verdade.
2: É, então, os paulistas comemoram com justiça a classificação, o acesso, como o Maringá e o Santinha festejam também, estarão na Série B do ano que vem. 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
2: Vamos lá, tem vídeo na tela, galera falando.
4: Boa noite, amigos. Ângelo Rocha, do bairro do Mar. Mas Sandu acabou perdendo para ele mesmo, né? Eu acho que a diretoria também teve participação nisso. As falhas do time aí gritantes, né? A zaga, uma das mais vazadas do campeonato, não foi reforçada, né? O problema com os volantes também, pouco foi dado importância. Então, na verdade, hoje foi só a cereja do bolo. Espero que sirva de exemplo para o ano que vem. Grande abraço.
2: É, Ângelo, cereja amarga, né? Amarga, sem dúvida. Esse problema da zaga, realmente uma lembrança bem pertinente. O Paysandu sofreu muitos gols, né? Muitos gols. Time mais vazado.
0: E quando a zaga ia bem, o goleiro entregava.
2: Também. O sistema aí, defensivo.
0: E né? Realmente, né? Hoje, nesse jogo, eu acho, um jogo de dois dias, né?
2: É.
0: Eu achei que a zaga foi muito bem.
2: Foi bem.
0: Claro, no lance do gol, há sempre falha, né? Mas eu entendo que era do goleiro.
2: Mais um vídeo na tela. Vamos lá.
5: Em 2026, o Paysandu foi um time totalmente desfigurado. Um time inconstante, um time cansado, como eu sempre falo. Um time sem nenhum esquema tático. Um time em que os jogadores, eles não se encontravam em campo. Mas valeu 2026 pelos três títulos regionais. Podemos sim reconhecer o esforço da diretoria, mas os jogadores contratados, falhas pontuais que comprometeram. Agora, o que nós estamos observando em redes sociais é a possibilidade do Paysandu ir ao STJD. Na minha opinião, como advogado, isso não vai dar em nada. Apenas, talvez, punição pecuniária ou até mesmo perda de mando de jogo para o Brusque, para a próxima competição nacional. Serviu a lição, Paysandu?
2: Aí é um especialista falando, opinando sobre um assunto que a gente, na verdade, não tem elementos para aprofundar a discussão. O Paysandu vai fazer o esperneio que tem, sim, que fazer. Né?
1: O direito, você
2: sim,
1: vai...
2: Sim, ir, você vai em busca.
1: Lutar pelo seu direito. Né?
0: É o direito ao esperneio mesmo, ao jus esperneando.
2: E se tiver uma possibilidade que lute até o fim. Agora, campo bola, o Paysandu ficou devendo no quadrangular. Aliás, ficou devendo na reta final da primeira fase e também no quadrangular, ressalvando a entrega absoluta que o time mostrou nessas quatro últimas partidas.
0: No quadrangular, você estrear em casa perdendo é carimbar, né?
2: É impactante.
0: Carimbar o passaporte para o prejuízo.
2: Sim, para a dificuldade.
0: Perdeu o primeiro, saiu, perdeu o segundo. Aí começa, né? Aí houve a troca de técnico. É um conjunto de coisas que não é aquele conjunto ideal, né? O ideal era um técnico só, uma equipe só, mas, enfim.
2: Já já vamos voltar para falar do Clube do Remo. O Leão lutou bravamente, mas segue sem vencer. Empatou com o Vasco em São Januário. Já já pra você.
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3: O Remo foi para São Januário, lutou, foi valente, mas ficou no empate. Um empate que não resolve, não resolveu, não resolve, não resolverá a vida do Leão. Vamos falar do que foi o confronto entre Vasco e Remo, um confronto com o estádio cheio, com a torcida do Vasco vaiando o time no final do jogo, e o Remo mostrando esta entrega, esta competitividade que é a marca do Leão. O problema é que o Remo não vence há quase 3 meses.
4: É aquilo que eu falei lá, da efetividade, chance, oportunidade de fazer gol aparece, mas o gol não acontece.
5: E houve chance no jogo.
6: É, teve uma jogada com o David Braga no final para o Talhari. O Talhari chegou um tiquinho atrasado, né? Teve o cabeceio do Talhari também no cruzamento para a área, que foi um grande momento, né? Agora também a gente precisa entender que o Vasco, jogando em casa, é uma equipe forte. O Rangel foi muito bem de novo.
4: Única falha que ele atenda, ele foi que pegou pelo rabo. A marcação, a estratégia de jogo, acabou dando certo, né?
6: Zé Welleson de terceiro.
4: O Vasco não teve tanta liberdade assim, lógico, em algumas jogadas. Foi superior, o Rangel apareceu, como disse o Gerson, mas assim, o Vasco teve muita dificuldade no jogo.
3: Sim, teve dificuldade. Agora, a escalação do Remo surpreendeu de alguma forma?
4: Surpreendeu, para mim surpreendeu.
6: O Zé Welleson atrás.
4: Porque ele não usou o Vitor Bueno, né? Que foi jogador dele, ele sabe que é o.
3: Nem o
4: é
3: Pico, o, né?
4: É, sim. Também.
3: É, começou com Zé Welleson, Patrick e Zé Ricardo.
4: Zé Ricardo. E manteve o Pikachu, né?
3: Manteve
6: o Pico
3: Pikachu.
6: Entrou só no final. E a entrada do David Braga também deu uma outra dinâmica.
4: O Mike entrou muito bem também, né?
6: Porque aí o Remo começou a botar a bola no chão, né? Com o Jajá, com ele, com o Mike.
4: O Mike entrou
6: muito bem. Muito bem. Os homens de meio, marcação, acho que foram bem. E acho que era um jogo que o Remo podia ter ganho. Mesmo, vamos considerar, né? Aquela coisa de mérito. Talvez não merecesse, era jogo para empate.
3: Sim.
6: Mas as oportunidades estavam lá.
4: Mas a bola vadia para isso.
3: Nos últimos 4 jogos do Vasco, o jogo de ontem foi o jogo que o Vasco teve mais dificuldades de criação. Porque o Remo não permitiu Isso tem que ser dito. Que
4: dizendo,
3: o Remo não permitiu que o Vasco criasse. É.
4: O que o Remo fez defensivamente não conseguiu fazer no
3: que é uma marca terço. Registrada também, né? Essa é a grande dificuldade do Remo. Agora, o Remo vai ter o Bragantino, né? No próximo domingo,
4: não será o Marcelo Rangel,
3: né? Agora, só queria lembrar que quando o Ivan Quaresma foi colocado como titular contra o São Paulo,
4: ele fechou o gol.
3: Defesa, claro que o Marcelo Rangel é um caso separado.
4: Não,
3: né?
4: Tem que... acho que o Remo de goleiro está bem servido, pô.
3: Não, concordo.
4: Normal, pô.
3: O Remo tem um grande preparador de goleiro.
6: O próprio Igor Vinhas, no campeonato, entrou algumas vezes
3: também,
6: muito bem.
3: Também.
6: E o Ivan... é aquele jogo com São Paulo, né? Todo mundo lembra.
3: Partida espetacular.
4: Tem aquela batida de falta do Arthur que ele foi pegar lá no...
6: Eu penso o seguinte, né? O Remo, olhando a tabela, faltam agora...
3: Faltam oito jogos. O Remo...
4: 24 pontos.
3: O Remo tem 25, empatou ontem. Né? Então o Remo tem 25. Ele vai disputar 24. Então ele pode chegar a 49. Ganhando todos, claro.
6: Que eu tô erro falando. Zero.
3: Erro zero. 100% de aproveitamento nos próximos 8 jogos. Mas vamos considerar que dos 8 jogos ele ganhe 6.
6: Aí ele ganha...
3: vai a 43.
4: Aí chegaria na...
3: A 43.
6: Vai ficar na briga e torcendo e rezando muito.
3: Tá, mas vamos tentar fazer um exercício aqui. Nesse mês de outubro o Remo joga com o Bragantino no próximo domingo.
6: Essa aí tem que ser marcada com verde, né? Obrigatoriamente.
3: Então vamos lá, vamos fazer esse exercício aqui.
6: Vamos.
3: Tá? Começando com Remo e Bragantino. Remo vence.
6: Certo.
3: Cruzeiro e Remo. Lá.
6: Tem que pelo menos empatar.
3: Remo e Botafogo aqui. Vou passar pro Tomás, Jéssica, para tu não opinar.
6: Exatamente. Jogo.
4: Tem que ganhar.
3: Então já são 7 pontos aqui.
4: Até porque o Botafogo também tá...
6: uma draga.
3: Tá. Já estamos aqui com 7 pontos. Vocês já estão colocando o Remo com 7 pontos.
6: Vencendo o Bragantino. Uma sequência invicta.
3: Sequência invicta, exatamente. Então vamos agora. Deixa eu ver aqui na minha. Aí depois vem o Palmeiras, né?
6: Esse aí tem que marcar com
4: menos 3,
6: com o X vermelho.
3: Tá,
6: né?
3: Então vamos lá. Eu vou pegar aqui que está mais fácil. Palmeiras e Remo. Então o Remo permanece com 7 pontos. Aí Remo e Chapecoense, 10 pontos.
6: Pô, aí, meu amigo, se não ganhar.
3: Furacão e Remo lá.
4: Complicado.
6: Um empate.
4: Não acredito.
3: 11 pontos. São Paulo e Remo lá.
6: Uma vitória lá dentro.
3: 14 pontos. Remo e Corinthians.
6: Aí tem que golear.
3: Tá, 17 pontos.
6: Não deu a conta.
3: Com 25. Deu 42. É uma situação...
6: Não, é verdade.
3: Olha, nós estamos fazendo aqui uma campanha...
6: Não, já viu a boa vontade que houve aí. Né?
3: Uma campanha... mas espetacular. Campanha de Flamengo ou Palmeiras.
6: Agora
4: até
6: contra o
4: Cruzeiro é boa vontade.
6: Agora essa linha de corte, eu tenho praticamente certeza que ela não vai ser 45. Lá baixo.
3: Não, também acredito.
6: Mas talvez não chegue a 42, não vai dar para 42.
4: Eu estou lembrando aqui na linha de corte com relação ao Paysandu, com 7 pontos ainda entrou.
6: Em ano passado o Remo não entrou no...
3: Na bacia das almas. Agora, é uma caminhada árdua, difícil, até porque o Remo não tá conseguindo entregar a vitória.
4: A única coisa que eu acho que deixa o torcedor assim, não é tranquilo, mas assim, eu diria que é orgulhoso. O Remo tem jogado com dignidade o campeonato.
3: Gostei do performado. Performado.
4: Não, performado, mas não ganha, né?
3: Pois é,
6: não, sim.
3: Esse é o problema.
4: Mas pelo menos tem jogado com dignidade.
3: O Remo, nos últimos 3 meses, ele adotou a frase...
6: Então perdeu o gol ali de cabeça, né?
3: Foi. A frase histórica da seleção mexicana. Né? Jogamos como nunca,
6: perdemos
3: como sempre. É isso que tem que acabar. É melhor jogar como sempre e nunca perder.
6: Nunca perder.
3: Né?
6: É verdade, vários jogos com o Remo podia ter ganho de 0-0 e acabou perdendo.
3: Fora
6: as mãos de gato.
3: Por exemplo, o que aconteceu no jogo contra o Grêmio.
6: Aquela mão do Kahneman.
3: E aí a gente pode enumerar aqui, né? Flamengo, Palmeiras, quem mais? Atlético Mineiro. Tem vários jogos.
4: Grêmio lá.
3: Grêmio, enfim, tem vários jogos que o Remo teve
6: Atlético Mineiro.
3: Um olhar mais
6: do Atlético
3: severo
6: Mineiro?
3: Da arbitragem.
6: Pênalti no Pikachu.
4: Por baixo. É. Por baixo. Hoje o Remo tem 25
3: pontos. 25
4: pontos. Por baixo, se tu 30. For fazer um era levantamento, era, o Remo podia dar 35 pontos.
6: É, mas vamos considerar.
3: 35 também, eu acho que tu tá saindo.
4: Não, é só você... Grêmio, foram 2 pontos.
3: Ah, vamos nosso C, né? Vamos
4: sim. De novo. É. Grêmio, Inter e Mirassol, são 6 pontos aí.
6: Eu acho o seguinte, o jogo do Grêmio...
3: Ontem o Fluminense poderia ter tido melhor sorte se a arbitragem não fizesse
6: ajudasse, né? Ou pelo menos não atrapalhar.
4: É. Sim, mas hoje não atrapalhou quinta-feira?
3: Pois é, mas é isso que eu estou dizendo. Todo mundo tem o perde-ganha, por isso que eu acho que essa contagem...
6: Jogo, no caso do Remo é só prejuízo.
4: As interpretações e os critérios são completamente
3: não, diferentes. Não tem critério. É, não. O problema da arbitragem brasileira é que não tem unificação de critério.
4: É verdade.
6: E também... O Remo está acometido da síndrome que a gente falou aqui, né, Guerreiro, no início do campeonato. Para não sofrer no final, o Remo não podia ficar na zona do desespero, que é a zona lá de baixo, que ele começa a ser considerado rebaixado. O Remo está sendo olhado como rebaixado.
3: Hoje todos acham que Chapecoense e Remo já foram rebaixados.
6: E aí é o seguinte, um time grande, o Grêmio é um time grande, lá do topo, né, da pirâmide, internacional, na mesma situação. Aí os caras dizem, poxa, mas lá em Belém a gente não pode perder ponto. Né? Não vão perder ponto para os caras que já vão cair. Tu vê que o árbitro é um outro olhar. Era o árbitro do jogo de hoje, do Paysandu de ontem, né? Do sábado de ontem, o Hilton.
4: Aí... Engraçado, né? Nesses jogos aí, por exemplo, jogo do Paysandu, Hilton Pereira Sampaio, em nenhum momento na Série C veio o árbitro... FIFA.
6: Badalado.
4: Parece que é muita coincidência,
6: árbitro,
4: né?
6: De Copa do Mundo.
4: É...
6: E também veio para o jogo do Remo também.
3: Olha, o Remo tem 25 pontos e o primeiro fora da zona é o Corinthians, que está doido para entrar, né?
6: 30, né?
3: Tem 32. 32. Então o Remo tem 7 pontos a menos que o Corinthians. É, mas o Corinthians aí fique patinando.
6: O ideal era que viesse decidir a vaga, né?
3: Sim. O jogo Remo e Corinthians da última rodada...
6: Pode ser a salvação.
4: Eu ouvi isso no Seleção Sport TV, do PC Vasconcelos, falando que o último jogo é o Remo recebendo o Corinthians. Vai que o Corinthians esteja numa situação que tenha que vencer para se salvar e o Remo, da mesma maneira, vencendo pode se salvar. Imagina o tamanho desse jogo.
3: É o que a gente espera. Que o Remo, o que eu gostaria é que o Remo, na última rodada, chegasse em condições...
6: Chegasse vivo.
3: Chegasse vivo.
4: Como chegou pensando hoje, né?
3: Que chegasse vivo.
4: Eu acho que é mais frustrante você chegar na última rodada e aí...
6: Mas pelo menos você chega.
3: Eu acho que o impacto é grande, né?
6: Sim.
3: Mas você estava lá brigando, pô.
6: Eu acho o seguinte, Guerreiro e Tomazo. A situação do Remo, ela tem tudo isso aí que a gente enumerou, né? Fazendo aí uma projeção e tal. Mas tem uma coisa imediata. E a gente vive repetindo isso. Que é a necessidade de começar a vencer. Voltar a vencer. Porque, olha, vencendo o Bragantino, ganha um fôlego, um ânimo. Aí vai para o jogo dificílimo contra o Cruzeiro.
4: Aí, o Carpinho...
6: mas não impossível de um empate, por exemplo.
4: O Carpinho...
6: E aí volta para outro jogo aqui. Aí ganha, você começa a chegar nos 30 pontos.
3: E aí... Bragantino amanhã recebe o Cruzeiro. Amanhã à noite tem...
4: Não, hoje.
3: Hoje, né? Sim.
6: Os próximos adversários do Remo, né?
4: Agora, é inegável que depois da parada, né, o Remo voltou melhor com o Carpinho. Um time que mostrou, assim, uma dinâmica diferente.
6: O Carpinho redescobriu o Eduardo Melo, rapaz.
3: É verdade.
6: Ontem no jogo, brigando, contra o Grêmio foi bem.
4: É. Não, ele fez...
3: Virou titular, né?
4: Ele era o pivô que o Remo não tem, a referência de área.
6: Briga lá na área. É. O Remo não tinha isso.
3: Vamos ouvir, então, o Thiago Carpini falando do jogo. Vamos lá.
5: Jogar com o Vasco aqui em São Januário, em qualquer circunstância, é difícil. Quebrar uma sequência de vitórias... como nós fizemos hoje, tivemos até uma outra oportunidade ali de marcar, eu acho que a gente conseguiu neutralizar bem os pontos positivos do adversário, bem ajustado, né? Imaginávamos o primeiro tempo que sofreríamos um pouco mais, e isso realmente aconteceu, mas é um elenco, como eu falei, muito capacitado, né, o do Vasco, você vê a equipe que foi a campo, as mexidas, as alterações, e a gente traz um pouco para a nossa realidade, mas eu valorizo os meus também, as mexidas foram boas, entraram muito bem e cumpriram as funções.
7: Qual a matemática que você está fazendo até o final do campeonato?
5: Jogo a jogo. Acho que não dá para a gente pensar em 45, 43, 44 antes de fazer a primeira vitória, os próximos 3 pontos...
8: Isso aí, o Carpini tem razão, a gente não devia ter feito essa conta aqui. É jogo a jogo.
6: Não, ele não, mas a gente
8: podia.
4: Só que a nossa conta vai ser toda mais
8: diferente. Não, mas ele disse também, 45, 44, 43, ele chegou até 42, até 43, não foi a 42.
6: Mas o Carpini... vai precisar dar uma estilingada.
8: É, né? Uma estilingada.
4: E na verdade, assim, seria um sprint que o Remo precisaria, né?
6: E é... começar a atropelar.
4: Porque vai achatando, né? Vai achatando.
8: E esse jogo contra o Bragantino vai ser 7:30 da noite.
4: E também. A palavra dele, o Remo precisa ganhar o jogo.
8: Mangueirão, 19:30. É, o que ele disse, a primeira vitória tem que acontecer. E o Remo ganhou, a última vitória do Remo foi em julho.
4: Contra o
8: Vitória.
6: Eu entendo que...
8: Na volta da Copa.
6: Para esse jogo, eu acho que nesse momento...
4: Depois do Corinthians, né? O Corinthians perdeu para o Corinthians. Né? Depois
8: é, mas foi a primeira fase.
6: Primeiro foi o do retorno, foi com Vitória. É jogo para a diretoria esse negócio de, não, R$50 tá bom, não, baixa o ticket. Lota o estádio, enche, porque o Rio precisa disso.
4: Domingo é trintinha, arquibancada e 60 cadeiras.
6: Tinha que ser. Já está definido?
4: Não, eu estou falando, estou dando
8: essa é a proposta do Tomazão, né?
4: Não, eu acho que é legal.
8: Mas é a tua proposta, não é isso. Nada oficial.
4: Não, eu estou falando ainda. Aqui, para colocar o torcedor, para tentar motivar, linha, né?
6: Trazer o
4: contra o Grêmio, foi 40 e 60. Deram 14 mil pagantes, né?
6: Botar pelo menos
8: 18 mil pessoas no total.
4: Total. Então, se aí já as chances já são menores ainda.
8: Ainda tem um horário inconveniente, 19:30.
6: E o adversário não é do porte do Grêmio, que atrai também público.
4: Já tem isso.
6: Então, é o Remo mesmo, é a torcida indo lá apoiar.
4: Por isso que o torcedor tem que ir, porque pode ser a primeira vitória, ele vai se arrepender de não ir.
6: E uma vitória pode ter um efeito aí, né, reanimador.
8: Com certeza. Campeonato Paraense A3 começou a fase semifinal. E tivemos na sexta-feira a vitória do Tesla sobre o Pinheirense por 2-0. Tesla largando na frente, né? Vale vaga para A2. O jogo foi lá em Castanhal. O primeiro gol marcado pelo Gulli, cobrando falta. Batida bonita para fazer 1-0 para o Tesla. E o Samuel, de pênalti, fez 2-0. No outro jogo, ontem, em Pebas, o Gavião, com gol do Tárcio, venceu para o Pebas por 1-0. Então, neste momento, Tesla e Gavião têm vantagens para os jogos de volta e poderão estar na Série A2, na segunda divisão do Campeonato Paraense, no ano que vem. Vamos para o pinga-fogo da galera, em nome das baterias, tudo!
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8: Vamos lá, primeiro vídeo na tela.
9: Saudações às meninas, o Remo poderia estar muito bem no campeonato, mas ele está pagando pelos erros antigos, né? Mas eu vejo que o Remo está subindo cada vez mais e eu espero que ele vença todos os jogos e tenha êxito nas partidas. Saudações azulinas.
8: É o que a gente espera, que o Remo lute até o final, né? Dispute a competição até a última rodada. Mais um vídeo na tela.
10: Ô Guerreirão, boa noite. Aqui é o Mauro Menezes falando. Eu queria saber qual é a maior carência desse elenco do Clube do Remo e quais foram os erros de planejamento para esse ano de 2026. Uma boa noite, um bom trabalho a todos aí da mesa.
8: Valeu, Mauro. Obrigado. O erro de planejamento, no meu olhar, o principal erro de planejamento passou pela contratação do Osório. É voltar a esse assunto recorrente.
6: Aquilo ali atrasou tudo, né?
8: É. Não, as carências, quais são as carências? O Remo tem carências?
6: Tem. Acho que em termos de elenco...
8: Tem bastante, para a Série A, né?
6: Série A. E isso decorre de alguns fatores, né, Guerreiro? Essa questão mesmo do investimento, que não é o mesmo para competir no mercado cada vez mais inflacionado, eu diria. Né? O Remo entra na disputa por um bom jogador. A tendência é que outras equipes também da Série A, com mais poder de fogo, cheguem.
11: Interessante.
6: E outra, houve um problema também no calendário apertado, né?
11: Isso foi um problema.
6: O Remo sai...
11: O Remo não teve tempo
12: de... Eu acho que o maior problema foi esse. O tempo de estruturar um time para disputar a Série A.
11: Mas eu queria destacar uma coisa. Quem são hoje os principais destaques do clube do Remo nesta temporada?
6: Rangel.
11: Marcelo Rangel Chamba. E Marcelinho.
6: Chamba.
11: Marcelinho. E o Chamba. Vou colocar. Dos três, dois estavam no elenco do ano passado. Marcelo Rangel, do ano passado. Aliás, o Marcelo Rangel do ano retrasado.
6: Retrasado. Ele é um tri de acesso.
11: Dois jogadores que o Remo tinha na casa.
6: E que eu ouvi muita gente, inclusive pessoas que respeito muito, não tem perfil de Série A. Aliás, a mesma coisa que se falava do Guto, né?
11: Também do Guto.
6: Olha aí. Aí o Remo acabou com
11: e
6: o técnico...
11: o Guto está lá na liderança.
6: O Guto é um dos melhores técnicos de Série B. E o Remo acabou usando dois técnicos de Série B, né? Que também tem perfil de Série B. O Condé e o Carpini. Agora tem outro detalhe, né, Guerreiro? Na Série B, o Janderson, que foi do Remo, é um dos destaques. Também no time.
11: Também fez um golaço, aliás. Bom, eu queria... Já que a gente falou desses destaques do Remo, queria também deixar o destaque aqui e uma referência ao Marcinho como grande nome do Paysandu, né? Na temporada, né? O Castro é um jogador de qualidade espetacular hoje, ontem, né, como volante, fez uma boa partida, um jogador, mas teve muito problema extra-campo. Ele poderia, se ele tivesse sido linear também nesse lado, ele estaria no pacote bicolor também. Então o Marcinho merece esse registro.
6: E como segundo nesse grupo de destaques aí do Paysandu, colocaria o Ítalo também. É um jogador que teve também seus altos e baixos, que é próprio de atacante, né?
11: Sim.
6: Mas um jogador muito eficiente, muito produtivo.
11: Mas o destaque maior da temporada
6: Marcinho.
11: Do Paysandu, Marcinho, e dos clubes do Pará, para mim, Marcelo Rangel.
6: Marcelo Rangel.
11: Disparado. Já já a gente volta para a reta final do Bola na Torre.
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18: A missa do mandato foi celebrada na Basílica Santuário de Nazaré, em Belém. A celebração, presidida pelo arcebispo de Belém, Dom Júlio Endia Camini, marca oficialmente o início das peregrinações para o Círio de Nazaré 2026. A tradição das peregrinações começou em 1972 e, ao longo das décadas, passou a envolver paróquias de diversos municípios do Pará. A expectativa da diretoria da festa de Nazaré é que cerca de 120 mil residências recebam a visita das imagens durante a preparação para...
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3: E a modalidade contemplada deste domingo é o Karatê.
20: O Karatê paraense foi destaque no 13º Campeonato Brasileiro, realizado em Erebango, no Rio Grande do Sul. A delegação do Pará foi formada por 19 atletas, conquistou 61 medalhas.
21: Quando a gente vai para um campeonato, né, as medalhas elas são uma conquista muito importante, pois não estamos falando só daquele material da medalha, mas sim da trajetória do atleta. Toda a trajetória que ele teve que passar através das conquistas, através dos treinos, né, correr atrás de patrocínio, correr atrás de profissionais que possam estar fortalecendo a caminhada dele.
20: Foram 39 medalhas de ouro, 15 de prata e 7 de bronze, em disputas individuais e por equipes nas modalidades kata e kumite. O resultado garantiu ao Pará a segunda colocação geral entre os estados, atrás apenas do Rio Grande do Sul.
22: Eu, como atleta, me sinto privilegiada de poder ter participado dessa competição, que foi de um altíssimo nível técnico e cada um que premiou, medalhou, mereceu.
20: Para chegar aos pódios, os atletas precisaram de muita dedicação e de uma rotina intensa de treinamentos. Gleiber Luiz, por exemplo, divide o dia entre os estudos em Belém e os treinos em Ananindeua.
23: Tenho uma rotina muito cansativa, que eu estudo em Belém, moro em Ananindeua. Aí eu saio de manhã de casa, chego mais 11 horas da noite em casa, foi bem cansativo. E momento marcante foi quando eu consegui a medalha, porque minha categoria ela não é fácil.
20: E mesmo depois das conquistas, o foco já está nos próximos objetivos. Efraim Ribeiro foi campeão e já projeta mais um desafio internacional.
24: Agora, treinar de segunda a domingo, focado para ganhar o Mundial. E ser bicampeão mundial também.
3: Que beleza, hein? Aí. Parabéns. Olha, primeiro o exemplo de tenacidade, de entrega e, acima de tudo, de autoconfiança, né, nesse depoimento.
12: Não, ser atleta amador não é fácil.
6: É heroísmo, né? É. Garoto sai de casa de manhã cedo, escuro ainda, e volta 11 da noite, na Nindeu, Belém. Isso é digno de aplausos.
11: De aplausos, né? Sem dúvida. Aplausos para esses heróis. Tomazão, obrigado.
12: Boa semana.
11: Boa semana. Obrigado, Gerson. Obrigado a você que nos acompanhou até agora, madrugada dentro. Uma semana especial, uma semana abençoada com essa luz do Sírio, com Nossa Senhora de Nazaré nos protegendo. Bênçãos e muita fé para todos nós. Próximo domingo estaremos de volta com Bola na Torre. Tchau, pessoal.
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1: Olá, ouvintes da Rádio Clube do Pará. Muita paz. Está no ar o programa espírita Terceira Chamada. Na apresentação, esse amigo de vocês, Douglas Lopes. Nesta edição do Terceira Chamada, você vai acompanhar os seguintes assuntos: editorial, curiosidades, trilha sonora, música para todos os gostos e de boa qualidade. Fatos e notícias em destaques, fatos relevantes da grande imprensa, matéria do jornal O Diário do Pará, de grande relevância para nossa informação e entendimento à luz do Espiritismo. Revelações no tempo e no espaço. Momento de reflexão, uma mensagem de alto valor sentimental. Inauguração da fé, a força do pensamento humano junto ao poder de Deus, libertando vidas e promovendo a paz. E você, querido ouvinte, está sendo convidado a participar conosco deste momento apoteótico da oração, pois um só pensamento pode muito, mas vários unidos pode e muito mais. O Terceira Chamada está só começando em nosso editorial, e é com ele, Rui Carlos Chagas. Música.

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1: Olá, queridos ouvintes, queridos internautas, mais uma vez juntos para mais uma terceira chamada. Vamos ao nosso editorial. Título: Lágrimas. Vinde a mim, todos os que estais cansados e oprimidos, eu vos aliviarei. Jesus, anotação de Mateus, no capítulo 11, versículo 28. Ninguém como Cristo espalhou na terra tanta alegria e fortaleza de ânimo. Reconhecendo isso, muitos discípulos amontoam argumentos contra a lágrima e abominam expressões de sofrimento. O paraíso já estaria na terra se ninguém tivesse razões para chorar. Considerando assim, Jesus, que era o mestre da confiança e do otimismo, chamava ao seu coração todos os que estivessem cansados e oprimidos sob o peso de desenganos terrestres. Não amaldiçoou os tristes, convocou-os à consolação. Muita gente acredita na lágrima sintoma de fraqueza espiritual. No entanto, Maria soluçou no Calvário. Pedro lastimou-se depois da negação. Paulo mergulhou-se em pranto às portas de Damasco. Os primeiros cristãos choraram nos círculos de martírio. Mas nenhum deles derramou lágrimas sem esperança. Prantearam e seguiram o caminho do Senhor, sofreram e anunciaram a boa nova da redenção, padeceram e morreram leais na confiança suprema. O cansaço experimentado por amor ao Cristo converte-se em fortaleza. As cadeias levadas ao seu olhar magnânimo transformam-se em laços divinos de salvação. Caracterizam-se as lágrimas através de origens específicas. Quando nascem da dor sincera e construtiva, são filtros de redenção e vida. No entanto, se procedem do desespero, são venenos mortais.
2: 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Lembrando sempre que todos nós somos um projeto de Deus feito para a felicidade. Não acredite quando disserem que você nasceu para sofrer. Negativo. Voltamos ao cenário da reencarnação para dar continuidade a uma evolução que iniciou-se nos elvos dos tempos.

0: Logo, estamos dando continuidade, inclusive a projetos que iniciaram em outras vidas. Doutrina espírita é a ciência que tem por objetivo analisar o mundo material, o mundo espiritual e a relação que existe entre ambos. Como sendo uma ciência, sempre trazemos aqui em nossas curiosidades fatos dentro da ciência e das suas descobertas. Aliás, antes de entrar na nossa primeira curiosidade, como é que foi o seu Círio de Nazaré? Ainda está saboreando aquela maniçoba, o pato no tucupi? E nós lembramos aqui o que disse o Espírito Emmanuel através da psicografia de Francisco Cândido Xavier, que devemos aproveitar cada momento psicológico de alegria em que a humanidade passa para promover ainda mais a paz. Então, logo, acredito eu que todos que participaram desse momento de muita fé aqui em nossa terrinha, Belém, Pará, Brasil, esteja realmente extasiado pela a fé, pelo carinho. Então vamos à nossa primeira curiosidade. Estudos científicos indicam que a privação severa de sono pode levar o cérebro a consumir suas próprias conexões neurais em um processo chamado de autofagia. Pesquisadores da Universidade Politécnica de Marche, na Itália, descobriram que quando privados de sono, austrócitos, células do cérebro responsáveis pela manutenção das sinapses, começam a devorar parte das conexões neurais de forma acelerada. Além disso, microgliócitos, que normalmente removem resíduos cerebrais, tornam-se imperativos, aumentando a destruição de células saudáveis. Esse fenômeno ocorre porque o cérebro usa o sono para eliminar toxinas acumuladas durante o dia. Então entenda, querido ouvinte, nada de querer dar uma de super-homem ou mulher maravilha. Está cansada? Vá dormir, porque outras regiões do nosso corpo trabalham enquanto estamos dormindo. Terceira chamada é ciência, e ciência é um direito de todos. Agora, aquela palavra de autoestima e bom ânimo com ele, Nonato França, minutos de sabedoria de Carlos Torres Pastorino.
1: Sim, sou eu, queridos ouvintes, minhas cordiais saudações neste domingo do Círio de Nazaré. Não se envergonhe de ser humilde. A humildade consiste no conhecimento perfeito daquilo que somos e que podemos, sem fantasiar-nos com qualidades que não temos. Humildade não é posição de corpo nem tom de voz, é posição de espírito que sabe e o que é que pode e não precisa manifestar-se aos outros. Vale para si mesmo, seja, pois, humilde.
0: E para ficar em dia com as informações, se ligue nos fatos e notícias em destaques que já está no ar.
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0: A ADEPA possui em suas plataformas digitais, Instagram, Facebook e YouTube, informações sobre o movimento espírita local, região metropolitana e parte do interior do estado do Pará. Isso porque alguns dos nossos expositores espíritas fazem visita a instituições espíritas. De repente, pode ter uma instituição espírita pertinho de você e você não está sabendo. E o endereço da ADEPA é facílimo. AD-PA, tudo com letra maiúscula. ADE-PA. Você vai abrir e vai ver um catavento de múltiplas cores. Pronto! Estará fazendo uma viagem ao mundo da boa informação. Também sempre sinalizamos aqui que o programa Terceira Chamada, ele é reprisado no canal do YouTube, mas da ADEPA. Perdeu a edição passada? 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É só ir lá no canal ADEPA YouTube. E também compartilhe as nossas páginas, não deixe de se inscrever no canal, tocar no sininho, a mesma coisa no Facebook, no Instagram, isso porque o seu algoritmo do seu celular vai identificar que você gosta de compartilhar boas notícias e assim vai viralizando o que o Terceira Chamada está trazendo, não só de novidades científicas, mas também ajudando você a entender a própria mensagem de nosso Senhor Jesus Cristo. E um centro espírita que fica localizado no Tapanã. É o Centro Espírita Trabalho e Solidariedade. Fica localizado na rua Castelo Branco 250, que é o Centração. Palestras públicas toda quarta-feira, sempre às 19 horas. Centro Espírita Lírios de Amor e Paz, Conjunto Satélite WE8, casa número 535. Palestras públicas toda quinta-feira, a partir das 19 horas. Na Bucólica, Ilha de Mosqueiro, Centro Espírita Caminho da Luz, Padre Manuel Raiol, 823, entre as Travessas Pratiquara e Comandante Ernesto. Centro Espírita Bênção da Paz, na cidade de Colares, Pará. Fica localizado na rua Curuçá, sem número, bairro Centro. Palestras públicas todo sábado às 19h30 e tarefas mediúnicas toda quarta-feira às 19h30. Meu querido amigo Rui Carlos, como é que será a sua odisseia para esta semana?
1: Na segunda-feira, dia 12, nós estaremos no Raio de Sol às 19h30 e no sábado estaremos pela manhã às 8 horas na Casa Apométrica, falando sobre mais uma página do Evangelho segundo o Espiritismo. E à tarde, um celeiro de luz na Augusto Montenegro, falando sobre um tema do Evangelho. Você pode nos acompanhar, somar-se à sua, à família daqueles que estão estudando Espiritismo, assim como eu, através da página do YouTube, @rui-m8w, no qual você acompanha em tempo real esses fatos, e se não quiser em tempo real, eles serão gravados para que você tenha a possibilidade de consultá-los posteriormente, esses estudos. Sugeri a você que se inscrevesse no canal, possibilitando que esse feedback acontecesse e cada vez mais a nossa família aumentasse.
0: 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Se ligue agora, Grupo Sintonia, O Caminho. Fique de ouvido no rádio, fique ligado na Clube. Depois eu volto.

0: Vamos a mais uma curiosidade. Hoje nós estamos passeando pelo corpo humano, mais particularmente neurociência. Ciência explica como o hábito de reclamar adoece nosso cérebro. Isso ocorre porque reforça conexões neurais ligadas à negatividade, tornando mais fácil para o cérebro continuar reclamando. Além disso, o aumento do hormônio do estresse, o cortisol, pode levar a problemas como pressão alta, diabetes e baixa imunidade. O hábito também influencia negativamente o ambiente social, pois emoções negativas são absorvidas pelos outros. É, meu querido amigo e amiga, tenha sempre em mente, nós somos um condutor de ondas eletromagnéticas. O que pensamos, vibramos e expandimos. É por isso que tem gente que sai correndo um do outro. Ih, lá vem e sai correndo. Enquanto que tem outras pessoas, olha, lá vem fulano e beltrano e ciclana e gosta de estar perto. Então comece a pensar naquilo que você realmente vibra. Agora, aquela palavra de autoestima e bom ânimo com ele. Minutos de sabedoria de Carlos Torres Pastorino por Nonato França.
1: Aprenda a dirigir palavras de louvor a tudo que é belo e bom. Não retenha seus sentimentos de gratidão e louve tudo que contribuiu para a beleza e o bem-estar da humanidade. Não se cale diante do que é belo. Dê expansão ao louvor que provém do seu íntimo, em favor de pessoas ou coisas. A gratidão traz alegria à vida. Cultive a virtude do louvor, espontâneo e sincero, e você aumentará o número de seus amigos.
0: Nesta sequência, uma matéria publicada no jornal de maior circulação no norte do Brasil, o Diário do Pará, será comentado à luz do Espiritismo. Fatos relevantes da grande imprensa já está no ar!
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0: Diário Online, 5 de outubro de 2026. Pesquisadora morre na Rússia após suspeita de vazamento em laboratório. Autor, Salles Coimbra, fonte CNN Brasil. Uma pesquisadora de 28 anos morreu após desenvolver uma pneumonia de causa desconhecida em Chelyakov, na região de Irkutsk, na Rússia, em meio a relatos de uma possível exposição a um agente infeccioso dentro do Instituto de Pesquisa Antipeste. O caso provocou a adoção de medidas preventivas, enquanto autoridades sanitárias afirmam que a situação epidemiológica permanece estável. O episódio envolve um suposto vazamento no Instituto de Pesquisa Antipeste de Chelyakov, próxima cidade de Uruki, uma unidade voltada ao estudo de controle de agentes infecciosos perigosos. Acidente com tubo de ensaio, relatos publicados por veículos independentes russos e reproduzidos pela imprensa internacional, afirma que a técnica de laboratório teria quebrado um tubo de ensaio durante o trabalho com material biológico. Algumas dessas versões apontam que o recipiente poderia conter Yersinia pestis, bactéria responsável pela peste. A informação, porém, não foi confirmada pelas autoridades russas, segundo o órgão federal responsável pela vigilância sanitária. Não foram identificados micro-organismos. Relacionadas às atividades profissionais da funcionária nas amostras analisadas, e também não houve registro oficial de acidente com agentes patogênicos no instituto. A funcionária apresentou piora rápida do quadro respiratório e morreu em 2 de outubro, depois de ser internada no hospital distrital. Pneumonia de origem desconhecida. Vocês já repararam que o Terceira Chamada, ele sempre também está abordando essa questão pelo menos hoje. O programa está abordando muito a questão da ciência. Vale lembrar que tem gente debruçada agora em laboratórios tentando descobrir os novos desafios que a própria evolução nos impõe. Mas também nos chama a um alerta. Como é que você está aí, profissional das mais diversas ordens? O seu estresse está atrapalhando o seu momento de trabalho? Porque você diz, mas o que o Terceira Chamada vai falar de laboratório e pesquisa? Não, porque tem muita gente, exemplo, que trabalha na Equatorial Energia, mas não gosta de usar os devidos equipamentos de segurança. Existem pessoas que trabalham em cozinhas de restaurante, mas não verificam as suas provisões de segurança. Inclusive, recentemente, houve uma explosão aqui em nossa Belém de um vazamento de gás num restaurante. Então, se a gente for enumerar os mais diversos perigos que as profissões estão impondo, a gente tem que aprender com a dor dos outros. Então, não é por acaso que a gente está trazendo essa matéria. A gente está trazendo a matéria que... Por quê? Porque todo e qualquer profissional das mais diversas áreas tem que ter cuidado, sim, com os objetos que estão aí manuseando. É ou não é, Nonato França?
1: Sim, principalmente no que diz respeito à matéria, que é cientista, né? Que a gente sabe que nessas circunstâncias incorre muito risco a vida desses, digamos, abnegados que na ciência buscam trazer benefícios para a humanidade. E como todo, bem que você colocou, o profissional de um modo geral, eu sei disso porque eu trabalhei 43 anos numa construtora, não é? E sei como é a, digamos assim, a negligência que há muito ainda por aquela situação em que a pessoa não quer usar o EPI. Isso eu vi muito, e muito mesmo. Então, o recado que o Terceira Chamada vem nos trazer aqui, a alerta, é que nós não precisamos negligenciar nossas vidas por conta do nosso trabalho, e que isso vem trazer para nós, muitas das vezes, situações difíceis e irrecuperáveis até.
0: O que é EPI, Donato?
1: Equipamento de padrão. Eu me esqueci agora o I, mas tem alguma coisa a ver relacionado a equipamentos. Por exemplo, o médico, quando vai fazer aquela cirurgia, ele usa todo um procedimento de EPI. O pedreiro, tá certo? O carpinteiro, todas as profissões têm o EPI, que são esses equipamentos para que a pessoa seja protegida. Equipamento de padrão individual.
0: Eita, tá vendo só, tá pensando que o cidadão se esqueceu. Rui Carlos, é uma preocupação, né, aqui do Terceira Chamada e nós como espírita, a preservação do corpo. Então, a gente sabe que a economia não vai bem, é mundial isso, tem os estresses familiares, mas olha, é uma tristeza, uma cientista ali pesquisando e tudo mais, a gente não sabe se foi negligência dela, se foi descuido, mas a gente tem que trabalhar com serenidade, não é?
4: Sem dúvida nenhuma, muitas vezes nós estamos ansiosos para realizarmos aquele objetivo. Mas, como disse o Nonato, temos que ter toda essa prevenção em todos os campos profissionais da vida. E isso me faz lembrar um personagem de Walt Disney, na década de 60, que era o professor Pardal, que trabalhava num laboratório com fórmulas, com vidros, fazendo uma série de invenções, mas nunca uma invenção explodiu na cara dele, porque ele trabalhava com uma cautela extraordinária. Isso nos condiz a dizer que nós temos, que em todos os campos da vida, temos a cautela até mesmo na nossa vida, porque também somos cientistas da vida. Se começarmos a pisar errado, vamos pisar nas minas estabelecidas que provam, se elas vão explodir, nós vamos explodir juntos. Então, que tenhamos o cuidado e a atenção para evitar que situações desagradáveis venham nos apanhar pelo desleixo, pela falta de atenção, de gerarmos os recursos que temos para desenvolver aqui que nosso pai colocou em nossas vidas.
0: É interessante que um assunto vai puxando o outro. A gente não traz aqui uma matéria porque tem que trazer a matéria. Não, serve de reflexão. Enquanto O Rui falava do professor Pardal e me lembrei do meu irmão, Gesiel Lopes. É, o papai, ele trouxe do trabalho dele, né, de uma empresa que ele trabalhava na época, um vasilhame de solda cáustica. Foi solda cáustica. E ele deixou debaixo da pia. Quando menos espero, Gisele abre o recipiente e joga no peito. Não sei o que deu na cabeça dele. Ah, rapaz, tu queria ver o desespero do velho, cara. Aí jogava, aí ele sabia como manusear, rapaz. Sei que até hoje meu irmão tem uma marca proveniente do sal da cáustica. Então, tem que ver aí na sua casa como é que tá as tomadas aí, os produtos de limpeza, porque existem esses acidentes que se tornam bobos, mas que trazem consequências sim, quiçá algumas mais mortes familiares. Então, nós não estamos trazendo essa matéria por acaso. Nós somos intuídos pelo mundo espiritual de pautar toda a edição do Terceira Chamada. Então é para alertar todo mundo. Então, amanhã, quando acordar aí, segunda-feira aí, vai ver, rapaz, vamos ver que o Terceira Chamada, o Rui lá, o Nonato e o Douglas disseram para a gente verificar, para a gente não ser tão displicente com a nossa segurança. É o IPI dentro de casa, né, Nonato? Beleza! Meus amigos que acompanham o Terceira Chamada, temos o prazer de apresentar neste bloco música do nosso folclore. Eu disse música e é com ela, Dona Onete Banzeiro. Fique de ouvido no rádio, fique ligado na Clube. Depois eu volto.
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0: E vamos a mais uma curiosidade. Um único minuto de raiva pode enfraquecer o sistema imunológico por até 5 horas. Estudos mostram que emoções negativas liberam hormônios como o cortisol, que em excesso pode enfraquecer suas defesas naturais. Rapaz, hoje nós demos uma viagem ao laboratório de pesquisas na matéria do Diário Online, nas curiosidades, é sinal que nós devemos ficar antenados realmente com a nossa saúde psíquico e espiritual também. Agora, aquela palavra de autoestima e bom ânimo com ele, Nonato França, minutos de sabedoria de Carlos Torres Pastorino.
1: Por isso, faça tudo com amor. Tudo que feito sem amor sai mal feito e tende à destruição. Só o amor constrói obras eternas e penetra profundamente o coração da humanidade. Porque só o amor é positivo. Tudo o que não é amor é negativo. Faça tudo com amor, porque o próprio Deus é amor. Quando as criaturas fizerem tudo com amor, saberão o que é a saúde e a felicidade.
0: Deste momento, revelações no tempo e no espaço.
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0: Ouvinte da Rádio Clube do Pará, quando você ouve o Terceira Chamada, você adiciona aos seus valores um dos maiores patrimônios, sabe qual é? O conhecimento. Senhoras e senhoras, revelações são fatos novos, compatíveis com o progresso intelecto-moral do ser humano. O Antigo e o Novo Testamento são a primeira e a segunda revelação. A terceira revelação é o Espiritismo, conforme profetizou Jesus. Ainda tenho muito que vos dizer, mas não podeis suportar agora. Quando vier o Espírito de verdade, ele vos guiará a toda a verdade. O Espiritismo, como Espírito de verdade, tem 5 livros básicos a saber. O primeiro, o Livro dos Espíritos, contém 1.019 questões, abordando temas de ordem física, moral e espiritual. O segundo, o Livro dos Médiuns, contém a ciência experimental do Espiritismo, estudo da mediunidade e os fatos que lhe são consequentes. O terceiro, o Evangelho segundo o Espiritismo, abordando os milagres de Jesus e a importância do seu ensino moral. O quarto, o Céu e o Inferno, esclarecendo sobre as penas e recompensas futuras, anjos e demônios e a situação dos espíritos antes, durante e depois da morte. O quinto, a Gênese, de alto valor científico, tratando da formação e destinação da Terra, também a criação do universo. Leia, estude, conheça e aprenda. Neste bloco vamos apresentar a comparação científica e filosófica existente entre a Bíblia e o Livro dos Espíritos. Nonato França, questão 390. A antipatia instintiva é sempre sinal de natureza má? E eis a resposta dos imortais. Dois espíritos não são necessariamente maus por não simpatizarem um com o outro. Essa antipatia pode resultar da diversidade no modo de pensar. Mas, à medida que eles se forem elevando, as diferenças se apagam e a antipatia desaparece. Nonato, voltando um pouco ao passado, recentemente, isso me lembrou da nossa política. Né? Às vezes a pessoa, elas brigam, e depois, como dizem o papai e a mamãe, estão se cheirando depois. Divergência, mas que não necessariamente se tornaram que inimigos, são divergências de ideias. E essa resposta do Livro dos Espíritos até acalma certos corações, sabe por quê? Porque às vezes as pessoas, por não entenderem o Espiritismo, começam a dizer, não, deve ser teu inimigo do passado. Nossa. E às vezes nem é, né, Nonato?
1: Nem é.
0: Diga lá as suas considerações.
1: Pois é, você bem colocou, essa nossa divergência, que nós chamamos de antipatia, ela não é necessariamente instintiva, porque antipatia é um sentimento de aversão, característico exatamente da nossa capacidade de raciocínio. Enquanto que o instinto, que a gente propõe achar que não erra, ele não tem reflexão. Então, tudo aquilo que é antagônico ao nosso pensamento, ao nosso sentimento pelo outro, na política, na religião, e etc, etc, etc, causa essa antipatia, mas isso não significa dizer que é necessariamente tem que ser mal. Pelo contrário, é para que a gente observe, busque o controle, o autoconhecimento e faça o nosso progresso, como você bem diz aqui nesse programa.
0: Agora, Nonato, há uma coisa de se chamar atenção.
1: Sim.
0: A princípio, pode não ser realmente essa questão da antipatia. Mas se você não tomar cuidado, ela pode virar, né?
1: Aí sim.
0: Aí é que é o perigo.
1: Aí que está o perigo. Por quê? Porque o instinto, ele nos conduz realmente a uma circunstância. Porque ainda somos um tanto quanto estamos na animalidade. Mas nós somos dotados, gente, de razão.
0: Sim,
1: tá certo? Capacidade de refletir, controlar na medida do possível, é claro, e fazer com que a gente não faça o que não sinta essa aversão de ódio ou qualquer coisa nesse sentido para com o seu semelhante.
0: Existiu no movimento espírita dois personagens que às vezes eram até cômicos quando eles se encontravam. Era Jonas da Costa Barbosa e Semíramis Amarantes. Dois grandes líderes. Mas o Jonas, ele tinha um pensamento dentro do Espiritismo. Semíramis também. A paz, quando eles se encontravam, e ficava aquele debate. Não, Jonas, eu não concordo com isso. Não, Semíramis é assim e tudo mais. E o Pedro Cardoso, o nosso saudoso Pedro Cardoso, uma vez disse: Douglas, eu achei interessante uma cena protagonizada pelos dois. Eles chegaram e estavam discutindo sobre o Livro dos Espíritos, que a Semíramis era do parecer que deveria se atualizar o Livro dos Espíritos. E o Dr. Jonas era do parecer que não, que a gente nem sequer entendia o Livro dos Espíritos. Só que nós íamos para uma tarefa. E antes de nós nos dirigirmos para a tarefa, começou o debate. Não, Semíramis é assim? Não, Jonas é assim? Aí o ônibus apitou para ir embora. Aí o Jonas olhou para Semíramis e disse assim: Semíramis, vamos acabar a confusão agora, vamos trabalhar agora para o bem. E os dois saíram sorrindo para trabalhar no bem. Então, quer dizer, a prova viva de que nem toda antipatia é realmente inimigos do passado, são divergências de ideias. Agora eu não sei como é que eles estão lá do outro lado, como é que ele está a amizade, mas essa história, Rui Carlos, me chamou a atenção. Eles tinham a divergência, mas eles não fugiu do trabalho no bem.
3: É interessante essa questão analisar, porque a antipatia, ela pode ser dissipada, evidentemente, sem se tornar uma coisa corriqueira, como o Douglas acabou de falar há pouco, para acabar criando um cisma, mas, acima de tudo, através da tolerância, da paciência, do convencimento, que não é invadir a opinião do outro, mas se mantendo a respeitar e conquistá-la através da simpatia que nós possamos ter. Isso faz lembrar uma situação interessante. Você não vai convidar um indiano para comer churrasco na sua casa. Você não vai convidar um islâmico e um israelita para, se você mora na Avenida Nazaré, assistir a passagem do Sírio, porque eles não têm na religiosidade deles isso. Então você tem que respeitar, estar atento ao respeito que você tem que ter com os irmãos. E com isso, você vai se aproximando mais deles, cada vez mais, independente do culto que tenham, da opção religiosa que tenham, e através desse respeito, conquistando seus corações. É um desafio muito grande, porém, está muito a ver com a resistência, com a persistência que temos e permanecemos sempre na fraternidade entre nós, filho do mesmo Pai, apenas com pensamentos temporários, ainda em crescimento em nossas mentes.
0: Ainda tem muita coisa para a gente saber, querido ouvinte. Então, não, cuidado, discuta no bom sentido aí as divergências, mas não perca a amizade. Afinal de contas, sobrou maniçoba. Não sobrou, Nonato? Sobrou, né? Aí vamos aproveitar aí esse Sírio e as festas que estão acontecendo, né? Conheça o Espiritismo, conheça a ciência espírita. Agora é tempo de música, fique com o Grupo AME, Rumo ao Pai. Fique de ouvido no rádio, fique ligado na Clube. Depois eu volto.

0: Antes da oração, vamos ao nosso momento de reflexão que já está no ar com ele, Paulo Roberto, o autoacontecimento.
1: 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Um recado de amigo para você pensar um pouco em você mesmo. 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Um espaço para você deixar o quarto escuro do pessimismo e sair pelos verdes campos da liberdade e da paz. 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Pense nisso. Faça isso. Você vai vencer.
2: O autoconhecimento. Allan Kardec, codificador do Espiritismo, perguntou aos Espíritos: qual o meio prático mais eficaz que tem o homem de se melhorar nesta vida e de resistir à atração do mal? Os benfeitores da humanidade responderam: um sábio da antiguidade volou disse: conhece-te a ti mesmo. A doutrina espírita mostra-nos o caminho que devemos percorrer para conseguirmos esse intento. O autoconhecimento. A caminhada, portanto, é em sentido contrário ao que temos buscado até agora. É para dentro de nós mesmos e não no exterior. Alguns de nós não nos conhecemos. Não fazemos ideia de quem somos, de qual será o nosso comportamento diante de determinada situação. Enfim, somos um ilustre desconhecido de nós mesmos. Pelo desconhecimento dos nossos sentimentos, às vezes tomamos atitudes equivocadas que nos causam desagrado, tão logo nos damos conta do ocorrido. Uma senhora afirmava sempre que se um dia fosse assaltada, ficaria imobilizada, petrificada, que certamente não teria forças para reagir. A sua amiga, por sua vez, dizia que reagiria, que se fosse preciso lutaria, mas não deixaria barato não. Um dia ambas estavam conversando na calçada. Um garoto passou e levou a bolsa daquela que disse que reagiria. Ela ficou paralisada. A outra, que afirmara que ficaria imobilizada, saiu correndo atrás do menino, dando-lhe com a sua bolsa nas costas e gritando para que devolvesse a bolsa da amiga. O menino, que não esperava tal reação, jogou a bolsa no chão e se foi, pois achou melhor salvar a própria vida. Isso prova que ambas desconheciam suas tendências, pois, diante do inesperado, tiveram reações contrárias às que afirmavam que teriam. Muitos de nós também nos desconhecemos, não costumamos fazer uma análise profunda da nossa intimidade. Assim, facilmente nos surpreendemos conosco mesmos, diante de situações inusitadas. Para sabermos quanto de orgulho e egoísmo, piores chagas da sociedade, ainda carregamos em nós, basta que nos observemos com sinceridade nos pequenos atos do cotidiano, que perceberemos com clareza. Observando a nossa reação diante da indiferença de um amigo, do pouco caso que fazem de um trabalho que executamos, do penteado ou da roupa que vestimos, ou quando alguém nos chama a atenção. Cada pessoa é um universo que precisa ser descoberto, para que possa fazer brilhar a luz que jaz latente no seu íntimo. Todos somos lucigênitos, filhos da luz, pois o Criador, que é a luz suprema, assim nos fez a todos. Se perscrutarmos com atenção nossa intimidade, perceberemos que já temos muitas conquistas, mas que ainda nos falta dar alguns passos para que brilhe de fato a nossa luz. É só uma questão de tempo e de disposição. Você sabia que Santo Agostinho, um dos pais da Igreja, colaborou na codificação da doutrina espírita? A resposta a que nos referimos no início foi dada por ele. Recomenda que cada um de nós faça como ele fizera quando viveu na Terra. A cada noite ele fazia uma análise de como fora o seu dia. Se questionava se fizera alguma coisa contra Deus, contra seu próximo e contra ele próprio. E sempre buscava corrigir o que precisava ser corrigido, buscando ser a cada dia melhor que no dia anterior.
0: Ouvinte amigo, já estamos nos aproximando do momento reservado à oração. Um um só pensamento pode muito, mas vários unidos pode e muito mais. Isso porque o nosso corpo de carne é um condutor de ondas eletromagnéticas. Quem é que comanda toda essa parafernália? Somos nós, almas imortais. E a oração é aquele contato íntimo que temos com Deus. E Jesus encurtou esse relacionamento dizendo: tranca-te no teu quarto e em secreto conversa com o Pai, porque Ele tudo sabe, tudo vê. Veio a doutrina espírita nos colocando o cenário do mundo espiritual, o nosso mundo originário. Logo, nós nunca estamos sós. Não se isole. Mas mesmo que você queira se isolar, você não vai ficar isolado, porque estamos cercados por nuvens de testemunhas. Então tudo vibra neste universo. Então está acontecendo alguma coisa? Vamos relaxar, vamos unir os nossos pensamentos. E você não está sozinho. Se você está doente, ondas eletromagnéticas vai partir sim daqui dos estúdios da Rádio Clube até você. Isso porque a vibração ela corre. E se você está pleno de suas forças, benfeitores espirituais vão pegar sua energia boa para distribuir para aqueles que estão doentes. Tem um detalhe, tá chateado com alguém? Não guarde muito tempo isso no coração, foi uma das curiosidades. Nosso Senhor Jesus Cristo já dizia: ore por aqueles que vos perseguem e caluniam, para que tu tenhas paz. Então, vamos elevar os nossos pensamentos. E olha quem vai acompanhar conosco, no momento apoteótico da oração, neste clima de Ciro de Nazaré, Belém, Pará, Brasil. Meu querido pai e amigo nesta reencarnação, Manuel Lopes, minha mãe Celestina Lopes, Benedito Braga e Maria Zilda Braga, Gesiel Lima e família, Pedro Paulo Costa, a família Matias no bairro da Sacramenta, José, Nazaré, Mônica, Sandro, Leandro, Jacira, Nicolas, Nicael e o Tiago. Antônio Monteiro, o palhaço Chantilly, o Góis e a Léo também na Sacramenta, Walter Moreira na cremação, Serginaldo, Clarice e Lúcia Vanderlei, Rômulo Leal no Conjunto Maguari, Leila Tereza e José Carlos Martins, no bairro Satélite, no Tapanã, Manuel Bazani, Luiz Otávio, MC Careca, Ori Osvaldo, o Celso e a Clara da Vila Santa Clara, a Deus e seu filho Hélio no Guamá, Floriano Souza dos Santos, Eliane e Roberto Ramos e seus filhos Patrick e Vanessa e suas netinhas Cecília e Luísa. É lá de Maria José, da Cidade Nova 7. Narcisa Fernandes, da Cidade Nova 2. Wilson Oliveira e família na Guanabara. Francisco Salles e Zilda Salles. Fábio Ferreira, Rosiane Campos e ele, o Miguel Ferreira. Jonathan Paulino e seus filhos Vinícius e Julice. Gilson Veloso, na Passagem São José, no bairro do Marco. José Antônio e sua esposa Raimunda Maria. Paulo Carvalho e sua família, Sara, Tainá, Tel e o Charles no Curialtinga. Carlos Cruz e Carmen Lúcia na Pedreira. Laércio Vera e Maria Lúcia, Vera. Bené da Gaita, Silva no Conjunto Beija-Flor e Marituba. Martins Martins e sua esposa Eliana e seus filhos Tales de Jesus, Cleito, Cleides e Tailane. Todos no Bairro Novo em Marituba. Daniel Melo, Castelo Branco e família. Renata, Beatriz, Olímpia e Márcia Valéria. Francisco Rivaldo, Valmir Silva em Barcarena, Endo Manuel de Manacapuru, no Amazonas. E os amigos aqui da RBA, Nonato Cavalcante, Fábio Cebolinha, Metralha, Valmir Rodrigues, Paulo Cacheado, Igor Oliveira e Júnior Monteiro. Agora, um minuto de reflexão com o professor José Guilherme e logo após a nossa oração de fé.
1: Alma irmã, para construir nobilitação que é necessária a vencer com segurança as provações que te rodeiam os próprios passos. Mentalize e observe agora as vibrações eletromagnéticas da prece. Apela com fervor à benignidade da suprema inteligência do universo, Deus. Seja por falta de recursos essenciais à tua própria sustentação. Seja pelas opressivas ansiedades que te amargam as horas, ou pelos impactos inquietantes que te furtam qualquer disposição à tranquilidade, apela para Deus sempre. Ele está acima de todas as faculdades humanas, acima das formas e das transformações capazes de tudo. Reflete nisso e deixa que a prece te inspire a segui-lo na ciência, a invocá-lo na dor e a bendizê-lo na alegria. Ele estará contigo.
3: Pai nosso que estás nos céus, na luz dos sóis do infinito, Pai de todos os aflitos deste mundo de escassez. Santificado, Senhor, seja o teu nome sublime que em todo o universo exprime concórdia, ternura e amor. Venha ao nosso coração o teu reino de bondade, de paz, de claridade na estrada da redenção. Cumpra-se o teu mandamento, e não vacila nem erra nos céus com toda a terra de luta e de sofrimento. Evita-nos todo o mal, dai-nos o pão no caminho feitos na luz do carinho do mundo espiritual. Perdoa-nos, Senhor, os nossos débitos tenebrosos de passados escabrosos de iniquidade e de dor. Auxilia-nos também nos sentimentos cristãos a amarmos os nossos irmãos que vivem longe do bem. Com a proteção de Jesus, livra nossa alma do erro sobre o mundo de desterro distante da tua luz. Que a nossa ideal igreja seja o altar da caridade, onde se faça a vontade do teu amor.
0: Trabalharam nesta edição do Terceira Chamada, nas vinhetas, José Guilherme, Ney Nogueira, Guilherme de Oliveira e Assis Oliveira. Nos blocos, as presenças agradáveis de Nonato França e Rui Carlos Chagas. Antônio Francisco e sua equipe técnica de áudio e gravações. Uma realização. Sociedade Espírita Lírio do Vale, ADEPA. Na apresentação, esse amigo de vocês, Douglas Lopes. Tenham todos uma boa semana. Mas antes, a última no limite do tempo por ele, Nonato França.
4: Ave Maria, Senhora do Amor que ampara e redime. Cheia de graças, o Senhor sempre é convosco, pois bendita sois vós, Rainha, Estrela da Humanidade.
0: Muita paz a todos.
2: Prezado ouvinte, o Terceira Chamada fica por aqui. Com extrema gratidão a Deus e a você que nos prestigiou, encerramos a edição de hoje deste programa, na certeza do reencontro no próximo domingo, no amor sublime da terra e dos céus, na beleza de todas as vidas e na voz de todos os seres. Glorificado sejas para sempre, Senhor.
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6: Mais um pouco? Ah, pelo amor de Deus, fala pra esse cara dormir, mano.
7: Imagina, não, fica aqui, não vai dormir não.
6: Abraço, Adriano Pragrelli.
7: Corintiano tem que aguentar.
8: Mas que coisa, não, mas foi um chocolate, o chocolate verde, mas que coisa, vai pra lá, Corinthians, vai pra lá, vem pra cá, Palmeiras, vem pra cá, Palmeiras, mas que coisa. O Silvio Santos fala ou não fala? Vem pra cá, Palmeiras. Mas que coisa. O Silvio Santos.

0: vestibular. Que nem diz o João Paulo Capelani, tá fazendo vestibular pra cair. Tá fazendo o quê? Não vai? Não vai? Nossa senhora, rapaz. Aí é administração, é técnico, é jogador, é tudo. O Bidu se enrosca na bola.
1: É. Ó, nosso querido ouvinte. Obrigado pela mensagem, viu, PPP. O Amado Batista, pediu Amado Batista, princesa, agora tá pronto. Vamos lá.

0: beijo meu.
1: O Paulo Coivo mandou aqui, o Corinthians é tão grande que deveria ser administrado pelo Ministério Público Estadual. E o Lorival de São Francisco do Sul, Santa Catarina, pediu para mandar um abraço pro filho dele, Lorival Santos Piovesan, e pra Lorena, também filha dele, e pra esposa dele, Renata Rocha Santos Piovesan. Um abraço pros três, viu, Lorival? E pediu uma música que eu gosto muito também, enquanto a gente vai ouvindo Amado Batista, que é João Nogueira Espelho. Tô compartilhando aqui o programa carregando bobinas de aço no Porto. Um abraço pra você. Vamos trocar a trilha, então.

0: vontade de tocar viola de verdade e de fazer canções como as que fez meu pai.
1: E de fazer canções como as que fez meu pai. Que música! Bom dia, me chamo Valman, de Aricanduva, sou artista plástico. E concluí essa arte, olha que legal, obrigado. Toque qualquer som do George Harrison para transmitir paz para todos. Arroba que o tigre. Obrigado pela mensagem. Aqui, ó. 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George Harrison.

0: Bom dia, me chamo Gonçalves Reis Soró. Ouço seu programa todos os dias e você sempre toca um pedaço de uma música. Sou vocalista como compositor da banda Trio, Trid. Gostaria que você tocasse um pedaço da música Desprezo, que fiz falando sobre pessoas desprezadas e humilhadas. Obrigado, viu? Desde já, obrigado. Só não tô conseguindo baixar, viu, Gonçalves? Se puder mandar de novo, agradeço.
1: Oi. Tem informações que o Corinthians, depois de ontem, foi procurado pela Cacau Show para ser patrocinado. Que levou um chocolate.
0: É, aí, ó.
1: Ei, Diogo, boa noite, Carlos da Poche.
2: Bom dia, bom dia. Bando de vampiro que não vai dormir.
0: Não, não tem que dormir, não.
2: Aquélio Ribeiro,
0: não manda dormir, não.
2: É, Corinthians.

0: que Sissdorf é um da vocês. Foi mandado embora do Milan, da Itália. Foi mandado embora da China. Foi rebaixado com... agora esqueço, La Coruña, da Espanha.
1: É,
0: vai afundar
1: verdade.
0: Mais o Corinthians ainda, viu? E esse ouvinte aí, dando uma de Silvio Santos. Caramba, já... Tá bebendo uma hora dessa, meu amigo? Vai pescar, vai dormir, vai jogar não, bingo.
1: Vai dormir nada, não, não, não. Hélio Ribeiro, obrigado pela mensagem, mas não manda ninguém dormir, não. Deixa todo mundo aqui ligadinho na Bandeirantes. Essa eu sei tocar no violão, o espelho é clássico. Obrigado, viu? Legal, obrigado, eu gravo e mando pra eles, o Olival mandou. Valeu, Diogo. Um abraço pra todo mundo mandando mensagem aqui no nosso WhatsApp. Vai mandando, 11 99 04 8756. A enquete do dia é... Quais times você acha que vai cair, vão cair para a segunda divisão e vão jogar a Série B em 2027? Manda no WhatsApp. Agora a gente vai para mais um rápido intervalinho e na sequência vocês vão ficar sabendo de tudo o cenário eleitoral que está rolando nessas primeiras semanas aí de segundo turno, tá certo? É rapidinho o break.
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1: 2h14 da manhã. Agora vocês acompanham a reprise do Jornal Gente deste sábado, que falou justamente das primeiras pesquisas para o segundo turno da eleição presidencial e os assuntos que movimentaram a primeira semana de campanha para o segundo turno da eleição. No Jornal Gente, o jornalista Pedro Campos conversou com o diretor do Instituto do Paraná Pesquisa, Murilo Hidalgo, com o ex-ministro Aldo Rebelo e também com o cientista político Fernando Schiller. Acompanhe este bate-papo entre eles.
8: Nós vamos conversar com o Murilo Hidalgo aqui no Jornal Gente. Ele é o diretor-presidente do Instituto Paraná Pesquisas e tem muito a acrescentar a respeito desse assunto. Murilo, conta pra gente alguma surpresa na divulgação aí dos primeiros números nesta semana.
9: Bom, Pedro, deu o esperado no arranque, né, das pesquisas eleitorais. Essa semana saíram três pesquisas eleitorais, né, todas mostrando uma vantagem ao candidato Flávio Bolsonaro. Saiu do Poder Data, da Atlas e do Datafolha, né, de 4 a 6 pontos na frente. Era o esperado, porque o Flávio arrancou dois pontos percentuais na frente, e era esperado também que os eleitores de Caiado, de Romeu Zema, Augusto Cury e Renan Santos fossem mais pró-Flávio. Isso as pesquisas de primeiro turno já mostravam. E se confirmaram. É uma vantagem considerável para esse momento, Pedro.
8: Murilo Hidalgo, você acredita nós teremos a manutenção desses números depois das informações que foram divulgadas aí recentemente envolvendo o caso do Banco Master? A revista Veja traz uma informação sobre a delação premiada que poderia ser firmada pelo Daniel Vorcaro, que não avançou, uma informação que não foi contabilizada, segundo a Polícia Federal, o Ministério Público Federal, de repasses para o Instituto Lula. Isso vai mexer com o quadro eleitoral diretamente? É preciso aguardar a repercussão, a manifestação dos candidatos? Qual é o impacto que tem uma notícia como essa nas pesquisas no curto prazo, hein, Murilo?
9: Olha, não é uma notícia boa para o presidente Lula, com certeza. Toda vez que o candidato ele tem que perder seu tempo para se defender de acusações, não é algo positivo para a campanha. Mas, ao mesmo tempo, eu te digo que não é algo que vai definir as eleições. Porque essa eleição, Pedro, infelizmente, ela foi marcada por denúncias, só por lamas, né? Coisas muito ruins sobre os candidatos. E isso não afetou. Tanto que os dois candidatos que mais sofreram acusações são os dois que chegaram ao segundo turno. São os dois que têm mais votos, são os dois mais rejeitados. Mas, com certeza, para o presidente Lula não é bom, porque ele precisa fazer uma virada histórica. Vamos deixar claro, né? Todo mundo, todos os candidatos até agora que disputaram a presidência da República, que viraram o primeiro turno na frente, se elegeram presidente do Brasil. Então, quer dizer, o presidente Lula tem que quebrar esse tabu e, no início de campanha, ter uma denúncia para ter que perder tempo, o cara se defendendo, com certeza não é bom para a sua campanha.
8: Murilo Hidalgo, a gente está recebendo aqui no estúdio do Jornal Gente o ex-ministro Aldo Rebelo, que veio participar conosco aqui. Vou botar ele na conversa, já que ele já está por aqui, para a gente expandir um pouquinho mais a análise do que nós temos nesse segundo turno. Tudo bem, ministro? Seja bem-vindo. Bom dia.
7: Bom dia, Pedro. Bom dia, Murilo. Bom dia às amigas e os amigos internautas e ouvintes.
8: Te surpreendeu o resultado do primeiro turno?
7: Não.
8: Por quê?
7: Porque o presidente Lula faz um governo que terminaria mal avaliado. Na economia, o governo se apega a números macroeconômicos de taxa de desemprego, crescimento da economia, que não são respaldados no dia a dia do cidadão. O que importa para o cidadão não é a macroeconomia, é o preço do supermercado, é o preço da gasolina, é o fato de mais de 80% da população estar endividada, as empresas quebrando, as pessoas olham o cenário e veem um Pão de Açúcar quebrando, uma Raizen quebrando, outras empresas gigantescas também inadimplentes. A insegurança na vida das pessoas, a insegurança econômica e a insegurança nas ruas. Esses fatores pesaram em um governo que teve como política econômica apenas duas ações: aumentar despesa, por causa das eleições, principalmente despesas de última hora, que tinham naturalmente um viés eleitoral, e aumentar impostos, que até o Congresso teve que rejeitar uma dessas iniciativas. Eu acho que essa avaliação negativa conduziu o governo à derrota. A população fez a sua avaliação e não aceitou a avaliação do governo, que pintava um horizonte cor-de-rosa, quando, na verdade, a vida da população estava e continua muito difícil. E essa dificuldade pesou na urna, daí a derrota do presidente Lula.
8: Murilo Hidalgo, você vê possibilidade, né, dos candidatos ampliarem a votação em que campo? Quem é o eleitor aí que pode ser seduzido, vamos dizer assim, por um voto de Flávio Bolsonaro ou de Lula nesse segundo turno, Murilo?
9: Primeiramente, bom dia, ministro Aldo, parabenizá-lo. O senhor resumiu muito bem hoje as pesquisas qualitativas. O grande problema do presidente Lula foi o que o ministro Aldo acabou de resumir, certo? É o supermercado, é a gasolina, é o consumo, as pessoas não estão comprando. Esse é o grande problema do presidente Lula. Pedro, como que a gente vê esse segundo turno para o presidente Lula fazer uma virada? Qual é a grande dificuldade nesse momento? Ou o eleitor que se absteu, que não apareceu para votar, acho muito pouco provável que o presidente Lula consiga virar a eleição em cima disso. Por quê? É histórico os 20%. É histórico. Todas as eleições é muito próximo. Ele vai conseguir reduzir isso? Pode. Pode até reduzir numa incrível polarização. Se chegarmos na última sexta-feira com 50-50, aí eu acredito numa diminuição de 1% ou 2%, que daí o Brasil inteiro vai votar para eleger seu presidente ou para não deixar o outro ganhar, né? Aí é a única forma que eu acredito na diminuição da abstenção. Segundo, Pedro, a abstenção jogou a favor do presidente Lula nessas eleições. Por que que eu explico isso matematicamente? A abstenção ela aumentou aonde? Nos estados do Sul e do Sudeste, onde Flávio Bolsonaro foi mais bem votado. Ela diminuiu aonde? No Norte e no Nordeste, onde o presidente Lula foi mais votado. Então, se diminuir a abstenção, pela realidade da eleição de primeiro turno, o grande beneficiário seria Flávio Bolsonaro. O presidente Lula, para virar as eleições, ele vai ter que tirar votos já nesse momento de Flávio Bolsonaro, o que não é uma tarefa fácil, não é conquistar votos, é tirar, é convencer o eleitor do Flávio a não mais votar no Flávio e mudar para o Lula.
8: Esse é o Murilo Hidalgo, que está com a gente aqui no Jornal Gente ao Vivo, né, fazendo análise do resultado das pesquisas, também o que dizem aí as entrelinhas dos estudos, dos levantamentos nessa eleição de 2026. Também está com a gente no estúdio aqui o ex-ministro da Defesa, Ciência, Tecnologia e Esportes, Aldo Rebelo, que foi presidente da Câmara Federal. Na Câmara Federal, ministro Aldo Rebelo, tivemos uma mudança importante também. O Centrão perdeu essa eleição, hein, ministro?
7: Vamos ver, né?
8: Por quê?
7: Porque eu vi a lista dos eleitos, ali tem muito lobisomem em couro de jacaré, tá certo? Ali tem muita gente do Centrão que fez uma campanha do que estava na ordem do dia, do que estava na moda. Mas a tendência é esse pessoal se agrupar em torno de uma agenda que é o que sempre foi a agenda do Centrão. Ninguém tenha ilusões em relação ao Congresso, tanto ao Senado quanto à Câmara dos Deputados. A Câmara dos Deputados sempre vai querer com o governo uma relação de ambiguidade. Qual é a relação de ambiguidade? De apoio, de cooperação, mas também de independência, para tomar conta do seu destino, para poder ter força, inclusive, para barganhar os seus interesses. E para isso, veja só, toda a Câmara dos Deputados precisa de um executivo fraco, de um executivo com o qual possa negociar em condições de força, em condições de vantagem. No dia que o executivo deixar de precisar da Câmara, ela é uma Câmara fraca, ela é uma Câmara fragilizada. Então, como é que o executivo vai precisar da Câmara? Se a Câmara tiver força e o executivo não tiver toda a força necessária. Então, não se iluda que a ideia de que, olha, agora o futuro presidente, provavelmente o Flávio, vai ter maioria absoluta na Câmara e no Senado, é preciso que se diga com toda a convicção que essa maioria sempre será relativa. Não é por acaso, Pedro, que recentemente, por exemplo, no caso da eleição do Senado, que foi o presidente Alcolumbre, e no caso da eleição da Câmara, os candidatos tiveram apoio do governo e da oposição. Tiveram apoio do governo e da oposição quando o governo era Bolsonaro e tiveram apoio do governo e da oposição quando o governo era Lula. Ou seja, os executivos tiveram que se entender com as duas casas, com as duas câmaras. Então, a derrota do Centrão deve ser relativizada, porque o Centrão não é um partido, o Centrão é um estado de espírito, o Centrão é um estado de alma, o Centrão é permanente não pelas legendas, o Centrão é permanente por uma relação que é muito tensa, independentemente dos governos, entre o Legislativo e o Executivo. Mesmo quando o governo tem maioria, essa maioria é relativa. Essa maioria tem que ser negociada. Essa maioria vai depender sempre de um entendimento. Eu fui presidente da Câmara.
8: Sim.
7: E sei como é que as coisas ali funcionam. E eu era da base do governo do Lula. Mas não era tudo que o Lula queria que era possível ou que era feito. Não era. Por quê? Porque eu tinha na Câmara uma maioria que não aceitava votar ou se submeter a qualquer decisão ou a qualquer vontade do Poder Executivo. E assim continua até hoje, independentemente de quem seja governo, de quem seja presidente da República.
8: Murilo Hidalgo, qual que é a tua análise aí uma semana depois? Já deu para ver os números com calma, né, Murilo? É, no primeiro momento ali a gente destacava bastante o crescimento do PL, 121 cadeiras na Câmara Federal. É uma ampliação grande também do número de senadores, 19 senadores eleitos do partido. Qual que é a tua análise a respeito dessa eleição para o Legislativo, Murilo?
9: Olha, Pedro, eu vejo muito de quem vai ser eleito presidente do Brasil. Acho que no primeiro momento, se o Flávio ganhar as eleições, nós vamos ter uma Câmara e um Senado, no início, muito favorável a Flávio Bolsonaro, caso ele vença as eleições. Se Lula vencer, eu não tenho dúvida que ele vai construir uma base de apoio, tanto no Senado quanto na Câmara. Por quê, Pedro? Muitos senadores, como falo, como propago, a direita elegeu a maioria dos senadores, mas muitos deles, Pedro, se a gente for estudar o histórico político deles, são ex-governadores, ex-parlamentares, e eles dependem de emendas. Eles sobrevivem de emendas e cargos. Certo? Então, não é muito difícil, caso o presidente Lula vença as eleições, ele construir uma maioria, tanto na Câmara quanto no Senado. Agora, vamos ver quem vai se eleger o presidente do Brasil. Ali começa, mas eu vejo que nos 6 primeiros meses, não sei se o presidente, se o ministro Aldo concorda, principalmente se Flávio vencer as eleições, ele terá uma calma. Eu acho que terá um parlamento muito favorável nos 6 primeiros meses.
7: Tem toda a razão, ele terá um bônus de início de governo. Se ele souber aproveitar, quando o governo toma posse, com toda aquela energia favorável da vitória eleitoral, a boa vontade que o país adota em relação a qualquer governo que se inicia, perdoa certas falhas, estimula que o governo acerte. Se o Flávio, caso venha confirmar o favoritismo momentâneo, venha a ser eleito, coisa que o pai não fez em 2019, não aproveitou o momento inicial. Acho que os ministros tomaram posse achando que a vitória eleitoral iria abrir as portas ou o caminho do Congresso para aprovar qualquer coisa. Então, muitos ministros na área da economia agiram com arrogância, não conversaram com o Senado, não conversaram com a Câmara. E acho que isso tem que ser feito logo no início. E o governo precisa tomar decisões difíceis. E contará com o apoio da Câmara no primeiro momento. Eu tenho certeza, já anunciou aí que adotará medidas para desinterditar o país, que eu acho que é um dos problemas graves enfrentados no governo do presidente Lula, foi o fato dele ter um país rico e interditado. Interditado principalmente pela burocracia que ele promoveu. O presidente do Ibama, por exemplo, parando toda a Amazônia, o petróleo, a fronteira mineral, a fronteira de energia, tudo foi parado pelo Ibama. Aliás, o presidente do Ibama não conseguiu eleger aqui em São Paulo. O Ministério do Meio Ambiente, Dona Marina. Dona Marina deixou a Amazônia, veio para São Paulo, estabeleceu-se aqui nos Jardins, arranjou um mandato de deputada federal, mas toda a política dela era para impedir a Amazônia de se desenvolver. Por isso que ela teve que sair de lá. Ela não pôde ficar no Acre, por exemplo. Provavelmente não se eleja lá nem vereadora da cidade de Mâncio Lima ou da cidade de qualquer cidade do Acre. Ela veio para aqui. Agora parou tudo. O presidente Lula pagou o preço agora. Essa agenda de desconhecer as necessidades econômicas do povo, só se preocupou com o meio ambiente, com minorias, com LGBT, com essas bandeiras, tudo bem, isso pode dar 1,5 milhão de votos a dona Érica Hilton e tirar do Congresso o Zé Dirceu, que é um petista histórico. Mas eu pergunto, quantos votos a dona Érica Hilton com a agenda dela tirou do Lula como candidato a presidente? Porque essa agenda, tudo bem, ela tem apoio num certo setor da sociedade, mas ela tem uma rejeição muito grande em outros setores. E essa rejeição passa também para o candidato que é identificado com essa agenda, que foi o caso do presidente Lula, que é a agenda da digníssima esposa dele, da dona Janja. A Cátia Abreu botou o dedo na ferida, perguntou o seguinte, propôs fazer uma pesquisa para saber se a Janja traz mais voto ou tira mais voto do Lula.
8: Vamos perguntar para o Murilo. E aí, Murilo, a Janja tira voto do Lula?
9: Olha, Pedro, nós nunca fizemos uma pesquisa sobre isso, mas é uma boa sugestão do presidente Alvo para as próximas pesquisas. É, agora, vamos ser justos também com a Janja. Ela pode não estar ajudando, mas a principal causa é do presidente Lula estar atrás das pesquisas hoje não é a Janja.
7: Claro.
9: Eu te diria que a economia é a segurança,
7: é isso, certo? Mesmo.
9: A Janja pode ser um problema. É. Mas botar na Janja a culpa pelo resultado eleitoral, eu acho que também não é muito justo, não.
7: Também acho. Agora, Murilo, a sugestão da pesquisa não é minha, não. A sugestão da pesquisa é da Cátia Abreu, que lançou esse desafio. Exatamente. Eu concordo
8: mas
7: com você.
8: Mas eu gostaria de ver essa pesquisa, viu? Essa pesquisa deve ter números interessantes.
7: Eu acho que a culpa não é dela, tá certo? Agora, que ela deu um empurrãozinho para a derrota do Lula, eu acho que deu, tá certo? O Lula escorregou por conta própria. O Lula escorregou na economia, escorregou na impopularidade do mercado, do supermercado, da segurança pública. Agora, que o jeito de fazer política dessa agenda de minorias, que é uma agenda legítima, mas essa não é a agenda da maioria da população. Essa que é a questão que eu acho que contribuiu para que o presidente Lula também fosse se isolando com a soberba de achar que resolvia tudo sozinho, fazer declarações desastradas sobre um monte de tema. Eu acho que a pretensão de senhor do universo num momento difícil do país também ajudou a criar dificuldades para o atual presidente do Brasil.
8: Ministro Aldo Rebelo vai seguir com a gente aqui. A última para liberar o Murilo é a seguinte, Murilo. Você acredita que nós vamos ter surpresa nesse segundo turno em relação aos estados onde também há a disputa de segundo turno para governo? Como é que você está encarando aí os primeiros números, colhendo as primeiras informações nos estados onde nós vamos ter essa rodada final no dia 25 de outubro?
9: Olha, Pedro, tem estados que as eleições não foram vencidas por muito pouco. É o exemplo do Espírito Santo, é o DF, é o Acre, faltou em torno de 1, 2% para fechar no primeiro turno. Considero esses estados uma virada algo improvável pela fotografia de hoje. Certo? Nos outros estados, por exemplo, no Tocantins, vamos ter uma eleição muito disputada, tem estados que teremos eleições disputadas. Agora, para terminar, Pedro, vamos prestar atenção muito nas pesquisas de quinta e sexta desta semana que entra. Se o presidente Lula não tirar vantagem sobre Flávio Bolsonaro, não reduzir a vantagem, vai ficar muito difícil para o presidente. Ao mesmo tempo, se essa vantagem baixar, certo, 1 ou 2 pontos, não tenho a menor dúvida que a eleição no domingo da eleição vai ser muito acirrada e a eleição, assim, vai pegar fogo.
8: Esse é o Murilo Hidalgo, do Instituto Paraná Pesquisas, que participou conosco aqui do Jornal Gente nesse primeiro bloco. Murilo, obrigado pela sua participação. Voltaremos a falar ao longo da semana. Um bom trabalho para você.
9: Muito obrigado pela oportunidade, Pedro, um bom final de semana a todos.
8: Obrigado. O ministro Aldo Rebelo vai seguir com a gente aqui para discutir mais temas relacionados ao rescaldo da eleição, ao segundo turno, ao momento que o Brasil vive, as medidas que estão sendo debatidas antes do intervalo. Eu quero te perguntar sobre o Supremo Tribunal Federal. Qual foi o peso que teve essa crise no Supremo no resultado do primeiro turno, ministro?
7: O Supremo passou com as suas atitudes arbitrárias a ideia de que havia no país abuso de autoridade por parte de quem tinha o dever de entregar justiça, de fazer justiça. Então o Supremo foi visto pela população como uma instituição que abusou do poder e das prerrogativas, principalmente naquele caso do 8 de janeiro. Principalmente nesse episódio do inquérito das fake news. Você não tem como passar 7 anos com uma investigação aberta, levantando a possibilidade de atingir com ela cidadãos presumivelmente envolvidos em ilícitos, que era principalmente esses crimes de divulgação de fake news, sem apresentar uma apuração definitiva. O Supremo tem a Polícia Federal, dispõe, se necessitar também, da investigação das polícias civis. Pode recorrer a outras instituições, do COAF, por exemplo, Receita Federal, ABIN. O Supremo tem acesso a tudo. Por que em 7 anos não conseguiu entregar uma investigação acabada? Esses são os responsáveis pelas fake news, esses que são os criminosos que devem ser processados, e manteve aquilo como uma ameaça. E isso foi percebido como um abuso. E esse abuso resultou numa rejeição da população e confundiu esse abuso com o próprio presidente da República, que tem uma relação muito próxima com o Supremo, aliás, se apoia muitas vezes no Supremo para governar na ausência de uma maioria no Congresso, e acho que esse abuso levou a população, uma parcela importante da população, a escolher a oposição como uma forma, diria, de protesto, de rejeição, de repúdio ao comportamento abusivo do Supremo Tribunal Federal.
8: Sua análise, seu balanço sobre o que as urnas disseram nesse primeiro turno, ministro Aldo Rebelo, o que, que o senhor tem a colocar, o que, que mais chamou a atenção?
7: Pedro, uma análise correta tem que partir dos fatos. A opinião tem que se basear em fatos. Então, o primeiro fato dessa eleição é que o país continua dividido. A diferença entre os dois candidatos foi menor do que 2%. A diferença da eleição de 2022 foi menor ainda entre o presidente Bolsonaro, que perdeu, e o presidente Lula. O presidente Lula governou um país dividido e achou que não governava um país dividido. Não fez nenhum gesto de conciliação, não fez nenhum gesto de pacificação. A lição que o próximo eleito tem que adotar é que vai governar um país dividido. Você pode ganhar uma eleição num país dividido? Pode. Você pode ganhar uma eleição radicalizada? Pode. Mas você pode governar um país dividido e radicalizado? Eu digo que não. Um país dividido e radicalizado é difícil de você governar. Você vai governar um país, você vai eleger o presidente da República. São 3 poderes, eleger o presidente da República, eleger o Congresso, o Judiciário você não elege. Todos os que estão ali são vitalícios. O juiz de primeiro grau que tomou posse ontem, na comarca de Arapiraca ou na comarca de Pelotas, ele é vitalício, ele está lá. O desembargador é vitalício, o ministro do STJ, do TST, do TSE, do Supremo, todos são vitalícios. E todos viciados em causas. Hoje, o Poder Judiciário, com honrosas exceções, não se baseia na norma, não se baseia na lei, se baseia nas causas. Esse é o Supremo. O Supremo poderia ser o Supremo de qualquer país do mundo, porque ele tem uma causa. A causa dele é a causa das minorias, é a causa do meio ambiente, é a causa disso, é a causa daquilo. E a justiça hoje, com honrosas exceções, não decide com base na lei, decide com base nas causas. É como, com honrosas exceções também, a imprensa. A imprensa hoje não está preocupada em informar o eleitor. A imprensa está preocupada em defender causas, que julga que são legítimas, independentemente do que a população pense. Então, a primeira lição, Pedro, é que o próprio presidente da República vai governar um país dividido. Portanto, ele tem que fazer um gesto de pacificação, um gesto de conciliação no país. Esse gesto de conciliação é dizer, olha, o seguinte, não vou fazer nada para não ferir interesses de ninguém? Não. Ele tem que conciliar, mas em torno de uma agenda que tenha clareza, que seja a agenda da maioria. Ele não vai poder conciliar com quem quer parar o país, com quem quer interditar o país, com quem quer condenar o país a não ter emprego, a não ter desenvolvimento, a não usar seus recursos naturais, a não enfrentar a bandidagem, a criminalidade. Com essas pessoas ele não pode conciliar. O que a população quer é alguém que faça o país voltar a crescer, que dê esperança para a juventude. Porque, Pedro, quando você interdita um investimento, você não interdita a atividade de um empresário. quando você interdita o investimento, o IBAMA, a FUNAI, o Ministério Público, o promotor, o juiz, para uma obra, no Brasil são mais de 10 mil obras públicas paradas. Obras privadas, você nem conta quantas estão paradas por uma decisão judicial. A Vale do Rio Doce, segundo o próprio governo do presidente Lula, tem 70 bilhões de investimentos autorizados esperando licenciamento. E as outras empresas privadas têm 300 bilhões, empresas privadas, 300 bilhões de investimento autorizados esperando licenciamento. Quando você bloqueia um investimento desse, você não está bloqueando o investimento da Vale do Rio Doce. É preciso que se compreenda que você está bloqueando o emprego do engenheiro, o emprego do técnico, a atividade econômica que vai mobilizar o pequeno comércio, o vendedor ambulante, o tributo que vai ser pago à prefeitura, recolhido pelo Estado, para financiar educação, saúde, infraestrutura. Quando você bloqueia investimento privado, não é o lucro do empresário, não é o lucro da empresa, você está bloqueando o emprego, você está bloqueando o comércio, você está bloqueando receita, você está bloqueando divisas. É esse o crime que está sendo cometido contra o Brasil. E com esse tipo de crime, você não tem por que conciliar. Você tem que enfrentar. Agora, no resto, você vai pacificar. Você não vai considerar que quem discorda de você é seu inimigo. Você vai tratar com respeito, vai enfrentar, vai decidir, vai fazer valer a vontade da maioria, mas vai tratar com respeito. Porque, senão, você vai desperdiçar suas energias em agendas de guerras secundárias e deixar de fazer aquilo que é o mais importante. Eu acho que essa é a principal lição. Ganhar uma eleição num país dividido, ganha. Governar um país dividido, eu sei, é muito difícil. Você vai enfrentar a resistência da imprensa, do Congresso, do Judiciário, e aí você vai ficar ali imobilizado.
8: Nós estamos recebendo também no Jornal Gente o cientista político Fernando Schiller, que é um dos nossos colunistas aqui durante a semana. O Schiller também está participando ao vivo dessa grande análise que estamos fazendo do que foi o primeiro turno, uma semana depois, e já projetando também, Schiller, o segundo turno. Queremos te ouvir aí o que te chama atenção, nisso que disse o ministro Aldo Rebelo, nas possibilidades de segundo turno, nas movimentações das campanhas. Queremos te ouvir. Seja bem-vindo, Fernando Schiller.
10: Ministro Aldo, só complementando um pouco o que disse o ministro Aldo, estava escutando aqui. Já que nós estamos no sábado aqui, Pedro, Aldo, vou dar uma dica cultural aqui. Dica cultural, exatamente, acabei de ler um livro que toca exatamente nesse ponto do ministro Aldo, chama Breakneck. Ele compara o desenvolvimento recente da China com o desenvolvimento recente dos Estados Unidos. Mas é aplicável às democracias ocidentais de maneira geral, né? Ele mostra como os chineses, mesmo tendo todos os problemas, né, evidentemente o maior deles é o autoritarismo, a autocracia chinesa, o Partido Único, assim por diante, neste aspecto de destravar investimentos, eles estão dando um baile, né, nos Estados Unidos. Ele chama a China da Sociedade dos Engenheiros, né, então o Comitê Central de Engenheiros, que exatamente destravam o desenvolvimento chinês, aplicam muita velocidade na liberação de obras, na transformação de cidades, no investimento, enfim. Então tem uma ação rápida do Estado chinês, né? Contrariamente ao que eles chamam de sociedade dos advogados, né? Dos advogados, exatamente essa ideia de você colocando obstáculos, decisões judiciais, judicialização, conflitos o tempo inteiro, etc., que acabam travando o desenvolvimento. Então, o tempo que leva na China para construir, às vezes, uma cidade inteira, você leva 3, 4, 5 vezes mais tempo numa democracia como a americana. O que sobra para o Brasil, né? O que sobra para o Brasil, que é um país, além de pobre, eu sempre digo, a gente tem menos de metade da renda média do Uruguai. Esse é o tamanho, a renda média brasileira. Nós temos regiões altamente desenvolvidas no Brasil. O Brasil é um país muito assimétrico. Mas, no geral, é um país que tem menos de metade da renda média do Uruguai. Então, nós temos uma demanda, uma urgência por desenvolvimento brutal, por rapidez, exatamente por agilidade, e especialmente nas regiões mais pobres do país, que estão concentradas mais na região nordeste e norte do país. Ali tem que destravar investimento, é uma questão, eu diria, quase civilizatória. Então fica aqui a minha dica, tá? Da leitura aí do Breakneck, do Dan Wang, que é um especialista chinês, mas com longa vivência nos Estados Unidos e no Canadá. Sobre a campanha eleitoral, Acho que agora nós estamos no momento, está chegando o momento da verdade, né? Eu tenho muita expectativa que saia realmente aqui o nosso debate da Band, que os candidatos finalmente decidam participar. Até agora a gente tem uma campanha que eu chamo interditada. Cada um fala para a sua própria bolha. Esse tema da divisão do país é muitas vezes produzido pelos próprios candidatos. Os candidatos não querem interagir, quer dizer, então mantém essa postura de guerra. Então o presidente da República não veio, decidiu não participar de nenhum debate, né? Então não veio no debate da Band, disse que não ia no debate da Rede Globo e outros debates, mas dá entrevistas, as entrevistas controladas. Então escolhe os jornalistas, escolhe os meios de comunicação, ou eventualmente até aceita fazer uma entrevista para jornalistas profissionais, etc., como fez para o Canal Livre aqui, mas vamos lá, não aceita o contraditório no sentido de ter outro candidato, né? Então a minha expectativa é que o debate possa acontecer, destravar isso um pouco, né? E acho que o grande desafio para o próximo presidente é exatamente falar para todo o Brasil. Na minha tese é o seguinte, ministro Aldo e Pedro, nós tivemos nos dois últimos mandatos, tanto do Bolsonaro como do Lula, presidentes que decidiram falar para metade do Brasil. Decidiram falar para metade do Brasil. O outro lado do país é inimigo, então o outro lado tem que ser derrotado, né? E, bom, não pode ser assim. Quando você se elege presidente da República, parou a campanha eleitoral. Eu gosto muito de lembrar a campanha do McCain, do Obama, quando você tinha exatamente essa ideia. Bom, era meu adversário, agora meu presidente. Eu acho que esse é o grande desafio aí que a gente tem para o próximo presidente da República. Então tem um desafio político, institucional, né? E depois tem que, como eu concordo também, tem que destravar o país, porque desse jeito a gente não vai.
7: Bom te ouvir com essa leitura tão importante, tão atual, sobre esse paralelo entre a burocracia chinesa e a burocracia americana. A nossa, ela está num grau ainda mais elevado. Os Estados Unidos é um país que tem muito mais espírito prático, muito mais apego ao desenvolvimento do que o Brasil. A China está muito à frente, está na velocidade do supersônico, os Estados Unidos na velocidade do trem-bala, e nós temos na velocidade da carroça do século XIX. É assim que nós estamos, em matéria de burocracia e de desenvolvimento. A melhor forma do Estado brasileiro estimular o desenvolvimento é sair do lombo do investidor, é deixar o investidor cumprir o seu papel. Esse é o principal papel indutor do Estado brasileiro. Eu acho que o Brasil tem condições de superar essa divisão artificial, porque é uma divisão artificial. O país já foi dividido. Na época da independência, tinha gente que não queria. Na época da abolição, tinha gente também que não queria. Na República, tinha gente que não queria. Em 30 também o país estava dividido. Mas o que movia eram causas importantes, eram rumos do próprio país. Não eram caprichos ideológicos, divisões artificiais como nós temos hoje. E acho que o país pode superar essa situação. O Brasil já viveu períodos de guerras civis, inclusive, na regência, ou ameaças de guerras civis, como nos anos 30, ou mesmo em 64, e encontrou um caminho de superar esses impasses sem precisar o apelo à violência. Nós fizemos a República e não precisamos guilhotinar o rei e a rainha como os franceses. Não precisamos matar 200 mil pessoas, não precisamos transformar as ruas de Rio de Janeiro num rio de sangue, como os franceses fizeram. Eu acho que, por conta da proclamação da República, não morreu ninguém. Claro que foi um golpe, foi, teve violência, teve. Mas nada que se pudesse se comparar ao que aconteceu na França. Então eu acho que pacificar o país é uma necessidade, e você pacifica travando lutas também, impondo rumos ao país, como é o caso, por exemplo, dessa abertura da fronteira mineral, da fronteira de energia, da fronteira da agroindústria, que são as vantagens que o Brasil tem diante do mundo e que são neutralizadas porque a burocracia, as instituições, as corporações, o IBAMA, a FUNAI, o juiz, o promotor, o Ministério Público. Essa questão do Ministério Público é um absurdo. O Ministério Público, na verdade, exerce uma tutela sobre tudo. Você tem órgãos ambientais para cuidar do meio ambiente, mas tem ali o Ministério Público. Você tem o Conselho da criança e do adolescente, mas você tem ali o Ministério Público. Você tem Ministério Público para tudo e nem sempre para cumprir um papel positivo. Eu acho que isso é o que o próximo governo precisa mudar e enfrentar também. O Brasil é um país de formação religiosa. A primeira escola criada no Brasil foi aqui em São Paulo por dois jesuítas, o Manuel da Nóbrega e o José de Anchieta. Eles cuidaram da educação do Brasil durante séculos. O Brasil tem essa tradição, o Brasil tem esses valores, que são valores importantes, porque eles apontam a fraternidade, a caridade, o perdão. As famílias se apegam a esses valores religiosos. Mas tem gente chamada progressista que acha que isso é ser conservador. O Brasil é um país construído com base no esforço da família, na proteção da família. Eu digo sempre que quando um menino vem do interior de São Paulo, do Nordeste, aqui para nossa capital, para trabalhar como metalúrgico, comerciário, numa padaria, num bar, num restaurante, ele não vem para uma pensão do governo. Não existe uma pensão do governo. Não existe uma pensão do mercado. Ah, não, tem a pensão do Banco Itaú, do Bradesco, das multinacionais, da Nestlé, onde você pode ficar. Ele vem para ficar na casa de um parente. Ele fica na casa de um tio, de um cunhado, de um primo, ou de um conhecido da cidade dele. Então, a família é uma necessidade, não é uma invenção conservadora. Ninguém se apega à família porque é conservador. Se apega por uma necessidade. E esse pessoal aí chamado progressista se divorciou desses valores e desses sentimentos, achando que eles podem ser hostilizados porque são conservadores. Eu acho que o presidente Lula paga também um preço elevado, não por ele pessoalmente, mas principalmente pelo entorno dele, adotar uma posição hostil a valores tão caros à maioria da população, como esses, da religião, da família. A pessoa faz uma promessa, vai para Aparecida agora, na segunda-feira.
8: Total.
7: Milhares de pessoas. Sim. Você chega lá e vê aquelas salas com braço, com perna, com cabeça. São promessas que as pessoas fazem. Quando o médico não resolve ou não é acessível, o hospital... Eu sei isso de experiência própria. É. Minha mãe, lá na roça, no interior, nós nascemos de parteira. Um irmão meu morreu de tétano, com 7 dias de nascido. A outra morreu por falta de vacina, de difteria. Minha mãe se apegava a quem não tinha o hospital, não tinha um médico. Ela fazia promessa. Até hoje eu pago promessa para ela, que está viva, graças a Deus. Fazia promessa para quê? Para proteger a saúde do menino. É. Ela recorria aos santos, à bondade dos santos. É isso que esse pessoal precisa entender, que a religião também é uma necessidade, principalmente para os mais pobres.
8: Ô Schiller, eu sei que você deve querer comentar um pouquinho do que disse o ministro Aldo aí com profundidade, e depois a gente já pode encaminhar aqui o nosso papo também para a notícia de ontem de que o ministro Fachin quer encerrar o inquérito das fake news. Fala aí, Schiller.
10: Bom, vamos lá, né? Eu acho que tem vários exemplos de... Só para esse ponto, que realmente claro. É um ponto muito importante para o Brasil. Vou dar um exemplo só, na minha visão, que se encaixa muito nessa preocupação que o ministro Aldo mostrou aqui. Nós fizemos reformas importantes nos últimos anos que exatamente foram nessa direção. Uma delas foi a reforma chamada Marco do Saneamento Básico. Né? Uma medida aprovada no Congresso Nacional... Também teve resistência, teve corporação, a gente comentou muito aqui na Band, né? Tinha as empresas estatais, tinha aquele monopólio nos estados do saneamento básico, mas sem capacidade de investimento, travando o desenvolvimento do Brasil com aquele dado histórico, mais de perto de metade da população sem acesso ao saneamento, e essa situação durante décadas, até que se abriu o mercado. Então, se abriu o mercado, então você permitiu a competição, você permitiu o investimento, se criou uma meta nacional para 2033 de universalização, saneamento e acesso à água. Né? Bom, as coisas acontecem. Nós vamos terminar o ano com perto de 50%, Pedro, ministro Aldo, 50% do saneamento básico provido pelo setor privado, com a regulação pública. Você tem a Agência Nacional de Águas, então você tem parâmetros nacionais, mas você tem um brutal investimento. Eu participei esses dias num encontro na área de saneamento, mais de 400 bilhões de investimentos contratados para execução Brasil afora. Aí você tem privatizações, Rio Grande do Sul e a Sabesp aqui, você tem as PPPs, você tem as concessões, Rio de Janeiro, eu morava no Flamengo, não, era impensável tomar banho no Flamengo, né? Ser balneável, o Flamengo hoje é balneável. Praias do Rio de Janeiro, milhões de metros cúbicos de esgoto deixam de ser jogados na Baía da Guanabara, né? E por causa disso. Sabe qual é o problema hoje da área de saneamento? É como executar essas obras, como obter o licenciamento ambiental, como atravessar toda a burocracia pública, mão de obra, pagão de mão de obra, contratação de engenheiros, ou seja, porque o recurso tem, o investimento está aí contratado. Por quê? Porque se flexibilizou, se abriu para o investimento, se rompeu com a burocracia, o monopólio estatal no processo. Então, para mim, olha, esse é um bom exemplo e mostra uma coisa importante que o Brasil pode e sabe fazer, desde que ande na direção correta, destravando, digamos assim, o acesso ao investimento. Agora, se me permite um comentário sobre o inquérito de fake news, olha, Pedro, se isso acontecer, é bem-vindo, mas cá entre nós é muito tarde, né? Quanto a gente falou nos últimos anos do absurdo que foi no Brasil, desde 2019, se criou um inquérito que acabou virando uma espécie de micro-estado de exceção dentro do Estado brasileiro. Um micro-estado de exceção. Ainda essa semana eu via o arquivamento de um dos processos, né, contra o senador Marcos Duval e dois jornalistas, ou três jornalistas, um é o Oswaldo Eustáquio, o Alain dos Santos, Ed Raposo, se eu não me engano, o nome do outro. Né. A Procuradoria-Geral da República disse, não tem nada, não tem elementos objetivos nenhum para sustentar a denúncia. O delegado que foi criticado por essas pessoas, né, um dos delegados que participou exatamente dessas operações sob a coordenação do ministro Alexandre de Moraes, né, quiser processar por um crime contra a honra, é um problema dele, né, mas ele não fez isso, não tomou iniciativa. Não cabe ao Estado brasileiro exercer essa tutela, tomar essa iniciativa de ofício, de sair censurando pessoas, banindo pessoas da rede social, censurando, ou coisas piores, né, mandando prender, mandando congelar contas. Quem não se lembra dos empresários, Luciano Hang, grande empreendedor brasileiro, aliás, né, 2 anos censurado, depois simplesmente extingue, porque não há nenhum elemento objetivo. Mas são brasileiros que passaram 2 anos censurados. E aí, vamos lá, você tem todo esse problema com os Estados Unidos, dezenas de contas foram banidas de ofício junto à Meta, junto ao X, junto, enfim, a outras redes sociais. Dinheiro da Starlink, né, foi capturado para pagar as contas das multas do X, empresas completamente independentes, por determinação judicial. Então, este inquérito, o ministro Fux, essa semana, pediu acesso ao inquérito, exatamente para verificar as ilegalidades. Tem muita coisa escrita sobre isso. A minha impressão, viu, Pedro, que vai dar um livro de 800 páginas para relatar todas as ilegalidades, atropelos. Aí entra, não tem juiz natural, o juiz não foi sorteado, não tem juiz natural. Mas, segundo, não tem instância devida. Entrou todo mundo ali sendo julgado direto pelo Supremo sem nenhum respeito à instância devida. Prática da censura prévia em larga escala, que é verdade, ruptura com o princípio da imunidade parlamentar, que é básico em qualquer democracia, aliás, é básico na história do parlamento desde o século XVI na Inglaterra. O senador Marcos Duval, imagina o seguinte, você tem um senador que foi censurado, banido, ficou, inclusive, sem receber os seus vencimentos, sem acesso aos fundos para o seu gabinete funcionar, nada. Bom, agora não tem nada. O procurador disse, não tem fatos objetivos, é arquivado. Bom, mas e quem paga esta conta? De quem é esta responsabilidade? Então, não é só, na minha visão, eu vou colocar aqui, não é apenas extinguir o inquérito de fake news, tem que ser feito para ontem. É apurar as responsabilidades, isso tem que vir a público, isso tem que ser transparente, tem que abrir esse sigilo desse inquérito, isso tem que ser analisado. E quem teve responsabilidade por abusar do poder, exatamente precisa ser responsabilizado. Isso deve acontecer em algum momento na nossa história, logo adiante.
8: Ministro Aldo.
7: O difícil aí, Pedro, é você achar um inocente, tá certo? Ou uma inocência nisso. Por quê? Esse processo, inclusive o das fake news, não foi um improviso. Porque a pretexto de se combater malfeitos, corrupção, o Poder Judiciário extrapolou todas as suas atribuições. O Ministério Público nem se fala. Aliás, há uma teoria no Ministério Público, naquele pessoal da Lava Jato, segundo a qual a punição tem que ser antecedida da apuração ou do julgamento. Se você acusou alguém e você está convencido que ele é culpado, não espere o julgamento. Condene logo. E como é a condenação? A condenação é expor o acusado à execração pública. É você não cumprir ritos, por exemplo, do processo até o trânsito em julgado. E aí você tem o caso, por exemplo, dos investigados na Lava Jato, dos abusos cometidos pela Lava Jato, no caso mesmo do presidente Lula, que foi preso pelo Supremo, sem que o processo tivesse transitado em julgado. Ou seja, foi condenado no primeiro grau, condenado no segundo grau, deveria ter o recurso apreciado no terceiro grau, ou seja, no Supremo Tribunal Federal ou no STJ, ou sei lá onde, mas, na verdade, esse recurso não foi julgado e o Supremo disse, não precisa o trânsito em julgado e pode prender. E prendeu e, com base na prisão, tirou o Lula da eleição de 2018, que era esse o objetivo, achando que a eleição ia ser vitoriosa para os protagonistas de 2013, não foi. Quando o Bolsonaro ganhou a eleição, aí eles fizeram o caminho de volta. Solta o Lula e prende o Bolsonaro. Isso aqui é para o Bolsonaro não participar da eleição de 2022. E o caminho foi esse, traçado. O Bolsonaro devia ter participado da eleição de 2026, agora. Ele devia participar dessa eleição. Ele está preso. Por quê? Porque prender o Bolsonaro era também uma forma de impedir ele participar dessa eleição, como prender o Lula em 2018 foi uma forma... E esses abusos foram cometidos. Como o país está dividido, quando o abuso era contra o Corinthians, o palmeirense ficava quieto. Quando o abuso era contra o Palmeiras, o corintiano ficava quieto. Estou aqui usando a imagem do futebol. Ou seja, mas quando o abuso era contra o meu opositor... Tudo bem, esse abuso é legítimo. Quando o abuso era contra a minha grei, o meu partido, aí não, aí é abuso. Isso não funciona. Ou você adota o princípio de que eu tenho que ser julgado como gostaria, o meu adversário tem que ser julgado como eu gostaria de ser julgado. A lei tem que ser aplicada ao meu inimigo como eu gostaria que ela fosse aplicada a mim também. Quando você se desfaz desse princípio, ou seja, quando você permite que o juiz possa roubar para o seu time, pode se preparar que ele pode roubar, tá certo, para o adversário no próximo jogo. É assim que as coisas funcionam. Então eu creio que o poder judiciário no Brasil transformou-se, não é nem num poder político, é pior do que isso, Pedro, é num poder partidário, porque o judiciário tinha posições políticas, agora não, ele tem posições que são partidárias, você tem ministros que decidem sempre levando em conta aquele grupo e ministros que decidem levando em conta o grupo que faz oposição. Eu acho que isso é a ruína, não apenas da justiça, isso é a ruína da própria política, porque vai tirando do eleitor. Agora mesmo nós tivemos abusos, você hoje não sabe qual é mais o poder do eleitor, porque vai ter mandato, vai ser candidato, quem o judiciário decide. O judiciário decide, olha, você não pode ser candidato, aí não, foi candidato, mas não foi, mas não pode ser eleito. Depois de eleito, o Supremo diz, ou um juiz, não vai poder tomar posse. Mas chegou a tomar posse, mas vai perder o mandato. E assim você tem no regime democrático muito mais gente caçada pela justiça do que todo o regime militar. Então essa é a situação que não se sustenta. Isso não termina bem.
8: Fernando Schiller, bom fim de semana para você, bom feriado. Schiller, na semana que vem, depois do feriado, a gente volta a se falar aqui na programação. Obrigado por participar ao vivo nesse sabadão, nesse grande balanço que o Jornal Gente está fazendo uma semana depois do primeiro turno. Tem muita coisa para a gente falar até o fim dessa eleição e torcendo sempre pelo debate no dia 18, não amanhã, no domingo que vem, todos os candidatos aí do segundo turno, os dois candidatos convocadíssimos para estarem aqui na Band para debater frente a frente. Abraço para você, Schiller.
7: Um abraço, Schiller. Bom fim de semana.
8: O ministro, antes de me despedir do senhor aí, agradecer a sua presença também, eu vou chamar o repórter Vitor Gomes, que está lá em Brasília de plantão, também trabalhando, para que ele possa trazer para a gente aqui informações a respeito da escala 6x1, porque ontem o presidente do Senado, que é o presidente do Congresso, Davi Alcolumbre, ele avisou que vai colocar em votação nesta semana o fim da escala 6x1. É uma PEC, uma proposta de emenda constitucional, que já passou na Câmara, foi para o Senado, houve interrupção aí durante o período mais próximo do primeiro, uma proposta de emenda constitucional, que já passou na Câmara, foi para o Senado, houve interrupção aí durante

0: dobrado nessas horas.
1: Esqueça isso.
0: Agora, o Vitor Gomes está aí já para a gente ter as informações? Está aí, sim. Vitor, conta para a gente, então, quando que vai ser essa votação? Já tivemos 3 sessões, tem mais 2 ainda antes da votação, é isso?
2: Isso mesmo, Pedro. Exatamente, viu? O presidente do Senado, Davi Alcolumbre, incluiu na pauta da próxima quarta-feira, dia 14, a votação em primeiro turno da proposta de emenda à Constituição que pretende acabar com a escala 6-1. A pauta prevê a última sessão para a discussão da proposta e a votação em primeiro turno do texto no plenário da Casa. De acordo com o regimento interno do Senado, a matéria precisa passar por 5 sessões de discussão em plenário antes de ser votada em primeiro turno. Após a primeira votação, é preciso aguardar 5 dias antes da nova análise da proposta. Após esse período, são necessárias 3 sessões de discussão. Só depois dessa etapa, o texto poderá ser submetido à votação em segundo turno. A base do governo Lula, né, pretende aí acelerar o rito para garantir os 2 turnos de votação, a chamada ali quebra do interstício. O PL, no entanto, né, o partido aí de oposição, no entanto, ainda não divulgou publicamente se vai fechar uma posição sobre o tema. Mas integrantes do partido já indicaram que não deverão obstruir a pauta que já foi aprovada pela Câmara dos Deputados. Volto com vocês.
0: Valeu, Vitor Gomes, pelas suas informações. Ministro Aldo Rebelo, então nós temos aí a possibilidade de votação dessa questão da escala 6-1. Não sabemos qual vai ser o encaminhamento final, tudo pode mudar lá em Brasília. O senhor sabe melhor do que todos nós. E antes da tua manifestação, só vou registrar aqui que eu recebi hoje um artigo muito interessante para quem tiver interesse, do professor José Pastore, da USP, em que ele escreve o seguinte: escala 6-1, 2 pontos. Fim da escala 6-1, 2 pontos. Bala de prata, ponto de interrogação. E ele nos convida aqui a uma reflexão, se há alguma chance para o bom senso antes dessa votação. Ministro Aldo.
3: 2 coisas sobre escala 6-1. Primeiro, não vai mudar o resultado da eleição. As pessoas já consagraram que essa tese, depois da aprovação por ampla maioria na Câmara dos Deputados, está resolvida, está superada. Mesmo o governo já sabe que não vai tirar tantos dividendos, porque a oposição também apoiou a tese, apoiou a aprovação na Câmara. Então, não vai alterar nada. Todo mundo compreendeu que era uma medida baseada na disputa eleitoral e acho que vai ser aprovada no Senado como foi aprovada na Câmara. Acho que até alguém tentou recorrer ao Supremo, o próprio candidato a presidente da oposição desautorizou. Eu acho que isso já é uma página virada na agenda política e na agenda do Congresso, meu caro Pedro.
0: E a outra coisa, o senhor falou 2 coisas sobre a escala 6-1, uma é da eleição e a outra é o que o senhor ia falar?
3: É porque daqui a pouco, eu já vi aí o noticiário que vão pedir a redução ainda maior da jornada de trabalho. Com base em quê? Com base em que a inteligência artificial auxilia, quando não substitui, uma parcela da mão de obra e que, portanto, a redução da jornada de trabalho seria o caminho para que mais pessoas pudessem desempenhar uma função na atividade produtiva, desde que a sua carga de trabalho fosse menor. Ou seja, não há preocupação em aumentar a atividade econômica para que se amplie a oferta de emprego. Você quer permanecer com o mesmo emprego e empregar mais gente sem perguntar se a economia vai responder por isso. Porque essa é a pergunta que deve ser feita. Quem é que gera emprego? É o investimento, é a atividade produtiva, atividade econômica, seja ela na produção direta de bens, seja na circulação dos bens, que é o comércio, ou seja, no apoio de serviço

0: que essa atividade exige ou requer. No Brasil, nós não temos a preocupação em ampliar a atividade econômica. Nós temos a preocupação em ampliar a renda sem ampliar a geração de riqueza. É como se você tivesse duas colunas. Numa coluna você tem, ou teria, né, o emprego, o tributo, o imposto, e na outra coluna você teria quem vai pagar por isso, que é a riqueza gerada. Aqui você quer aumentar a despesa, quer aumentar a receita, quer aumentar o emprego, sem cuidar da outra coluna, que é quem pode proporcionar o tributo, o emprego, o imposto, que é a atividade econômica. Você bloqueia, como disse o presidente Sarney, que agora está internado e torço para que melhore, quando foi feita a Constituição de 88. Ele disse: essa é uma Constituição contra o desenvolvimento, essa é uma Constituição contra a atividade econômica, essa é uma Constituição contra o investimento. Ou seja, você tem uma Constituição que cuidou da coluna das despesas e esqueceu a coluna das receitas. O resultado é o país quebrado que nós temos. Essa é a situação.
1: Tenho mais duas questões antes de liberar aqui o ministro Aldo Rebelo para ele curtir o fim de semana e o feriado. A primeira delas é a fumaça que está acontecendo lá em Manaus, né? O senhor deve ter acompanhado esse assunto. Inclusive, o repórter Adriano Fernandes vai contar para a gente como é que está a situação por lá. Conta, Adriano.
2: A capital, no coração da floresta, tem hoje o pior ar para respirar no Brasil, efeito das queimadas que se espalha com o tempo seco.
3: Segundo o Instituto Nacional de Pesquisas Espaciais, o Amazonas registrou mais de 6 mil focos de calor entre janeiro e outubro deste ano. O número é quase 94% maior que o registrado no mesmo período do ano passado.
2: Para os moradores, respirar em meio à fumaça é um desafio.
4: O nariz, a garganta fecha às vezes. Então, assim, eu estou bebendo muita água para poder lidar.
2: A Defesa Civil faz um alerta à população.
5: Usem máscara. Se houver a necessidade de sair à rua, usem máscara. A fumaça pode não parecer um risco tão severo, mas o acumulado dela no organismo pode trazer problemas sérios para a nossa saúde.
2: A rotina na cidade já foi alterada. Parques públicos foram fechados, escolas da rede municipal e as universidades públicas suspenderam as aulas. Enquanto a fumaça permanece no ar, a orientação é evitar atividades físicas ao ar livre, manter portas e janelas fechadas nos períodos de maior concentração de fumaça e redobrar a atenção com crianças e idosos.
1: O que está acontecendo em Manaus, ministro Aldo Rebelo?
0: Está acontecendo é parte de um ciclo que ocorre na Amazônia e no mundo inteiro. As queimadas acontecem ciclicamente. Nós já testemunhamos. Nos Estados Unidos, certa vez, a Califórnia queimou quase toda. O Canadá, a Europa, Portugal, a África. Nós vivemos eventos climáticos muito rigorosos. E a Amazônia, principalmente em áreas onde não tem a floresta, porque a floresta úmida, ela não queima. O que queima são os campos gerais, onde a seca estimula naturalmente a queimada. Isso acontece também no Pantanal e acontece há muito tempo. Eu já passei por Manaus, já estive em Manaus. É uma situação que causa pânico. Se você não tiver proteção para enfrentar uma situação dessa, porque entra dentro das casas, nos restaurantes, nos hotéis, a fumaça cria uma situação até certo ponto insuportável. E aí o Estado, que não se organizou para combater, porque você deveria ter nas Forças Armadas, por exemplo, nas polícias militares, equipamentos capazes de combater essa emergência, brigadas contra incêndio, não só de policiais, de militares, mas também com equipamentos capazes, se não de resolver, mas pelo menos de debelar em certa medida. Agora, você tem recursos, como por exemplo do Fundo Amazônia, que hoje são administrados por ONGs, que poderiam ser entregues para essa finalidade. Agora, como Os chefes dessas ONGs não estão lá, estão em Paris, em Barcelona, em São Paulo, em Brasília. Pouco importa para eles a situação que vive a população, principalmente de Manaus.
1: Tem uma pergunta aqui de um ouvinte, Luiz Cláudio Palma, que é de Amparo, no interior de São Paulo. E ele quer que a gente comente aqui sobre como que os militares brasileiros das Forças Armadas estão encarando esse processo da eleição de 2026. O senhor tem informação sobre isso? Como está sendo feito o acompanhamento dos militares dessa eleição, ministro Aldo?
0: Pedro, você sabe que eu tenho relação com essa comunidade, com essa corporação. Sim. Eu fui ministro da Defesa. Sim. E fui presidente da Comissão de Relações Exteriores e de Defesa Nacional. E sempre tive a assessoria desses militares. O que é que eu posso observar? Primeiro, eles foram vítimas de uma injustiça, de uma coisa completamente absurda. Porque uma parte da oposição disse que eles eram melancia porque não deram o golpe. E a situação, ou seja, a esquerda disse que eles eram golpistas. Inclusive tem alguns oficiais presos, generais, o almirante. Então eles ficaram numa situação muito difícil, porque foram atacados à esquerda e à direita. A direita queria que eles dessem um golpe, que eles não deram. E a esquerda os acusa de ter tentado um golpe. Agora, qual é a observação que eu faço? Não há nenhum general, nenhum brigadeiro e nenhum almirante na lista dos beneficiados do escândalo do INSS. Não há nem advogados, ministros, assessores, na oposição e no governo, envolvidos com o Vorcaro. Não vi nenhum general na lista das festas do Vorcaro. Não vi nenhum almirante, nenhum brigadeiro na lista das festas das Suíças. Tá certo? Daquelas moças que trouxeram do meio do mundo. Não vi nenhum militar envolvido naquilo. Não vi nenhum militar que tinha feito reunião para pedir dinheiro para o Vorcaro ou com advogados do Vorcaro. Então essa instituição, de fato, continua sendo uma reserva de nacionalismo, de patriotismo, com todos os defeitos que possa ter. Lá no Império foram chamados de os sacerdotes da República. Eu digo que são os jesuítas fardados pela abnegação, pela disciplina, pelo espírito público e pela capacidade de renúncia. É uma corporação que tem defeitos, é claro que tem, cometeu seus erros, cometeu, mas eu quero comparar essa corporação com as demais, tá certo? E vejam que ela não está envolvida nesses escândalos. Portanto, é uma reserva importante que o Brasil conta para reconstruir os seus valores e o seu caminho num momento difícil da nossa pátria. Dentro da democracia, mas ela precisa ter o seu papel reconhecido. É a melhor instituição do país. Conheço todas, trabalhei com todas. Não conheço nenhuma que tenha o espírito de renúncia, o espírito público, o patriotismo, o amor pelo país, a dedicação aos mais pobres, que vai para a Amazônia, que não tem direito a habeas corpus, não tem direito a nada, tá certo? Não pode ter outra profissão, não, só pode ser militar. Esse pessoal, aproveitando a pergunta do nosso amigo lá de Amparo, tá certo? É um patrimônio do Brasil que precisa ser preservado, protegido e criticado quando for necessário.
1: Ministro Aldo Rebelo, muito obrigado pela presença ao vivo hoje aqui. Falamos bastante, é muito bom sempre te ouvir na Bandeirantes. Os ouvintes gostam das suas histórias, da sua forma de colocar, da sua leitura sobre o momento político, com toda a experiência que tem. Obrigado mesmo pela presença no sábado aqui.
0: Obrigado a você, Pedro. Parabéns e bom feriado para os nossos internautas, ouvintes.
1: E vamos nos encontrar novamente aí de volta na programação da Bandeirantes a qualquer momento. Valeu!
6: Três e vinte da manhã. Olha o break.
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6: Estamos de volta, Bandeirantes, a caminho do sol. 3h23 da manhã, já tem o canal livre aqui no Bandeirantes Caminho do Sol. Enquanto isso, vamos soltando mensagens e alguns pedidos de música também.
12: Bom dia, Luan.
6: Bom dia.
12: Mas sem dinheiro no bolso não dá pra jogar bola, não.
6: É difícil mesmo.
12: Sim, ninguém trabalha de graça. Infelizmente.
6: É.
12: Boa noite, bom programa.
6: Obrigado, um abraço pra você.
12: Luiz Santos dos Campos.
6: Abraço, Luiz.
13: Boa noite, Rádio Bandeirante.
6: Boa noite.
13: Estou escutando o programa aqui, estou deitado, sou corintiano doente. Sou o Siqueira, do Jardim Maringá.
6: Oi, Siqueira.
13: Ó, o Corinthians, vai cair o Corinthians, o Grêmio, o Internacional e o Vitória. Tá bom?
6: Tá bom. Boa noite.
13: Dá um abraço aí pro Pretz aí, pra mim é um dos melhores comentaristas que tem no Brasil aí.
6: Mando sim.
13: E sou fã da Rádio Bandeirante, o Capelani, o Pretz, sou fã do Pretz, tá
6: um
13: bom?
6: Um abraço pra todos eles. Obrigado, viu, pela sua mensagem. O time que vai cair é o Coringão, mandou o Valmir Nunes Guaianazes. Bom dia, Diogo, tudo bem? Tudo bem, e você? Você pode tocar, por favor, Dire Straits, Walk of Life? Na mão, amigão. Essa é boa pra caramba mesmo. Ó, e como vocês sempre pedem música aqui, eu escolhi uma que eu tava cantando agora, subindo a escada aqui no programa, enquanto fui no banheiro, então eu vou escolher uma música pra mim também. Vocês deixam? Espero que sim.

Grande música. Falando em grande música, o Gonçalves Rei Soró, que pediu para eu tocar aqui a música da banda dele, banda Trid, e eu não consegui baixar o arquivo, mas ele mandou um videozinho dele ensaiando aqui. Vamos tocar. Espera aí, Gary Moore. Agora vai. Olha que legal.

0: ao som do nosso querido ouvinte, da banda dele, banda Trid. É isso? Banda Trid? Acertei? É a vocalista da banda Trid, exatamente. Vamos continuar aqui e eu vou falando pra vocês como tá a situação das estradas. A gente acordando, ligando aqui na Bandeirantes, sabendo como tá. Começando pela Reis Bittencourt. Vou falar aqui de São Paulo. Se você não for de São Paulo e quer saber aí da sua cidade, do seu estado, manda aqui que a gente responde. É que são muitos para eu falar. Então por isso que eu vou falar aqui das que ligam para São Paulo. Regis Bittencourt, tranquilaça. Vamos ver a Castelo Branco. Castelo Branco, tudo ok. Olhei até aqui Itapetininga. De Itapetininga até São Paulo, tudo tranquilo. É... Raposo Tavares, vamos ver a Raposo. Também está tranquila. Cadê a Anhanguera? A Anhanguera Bandeirantes, tem uma Anhanguera Bandeirantes. Vamos olhar aqui no mapa. A gente vai subindo, vamos subindo, vamos subindo. Passamos Campinas, tudo tranquilo. Limeira, Rio Claro, tá tranquila também. Ribeirão Preto, São José do Rio Preto, tudo bem até lá, viu? Fica tranquilo, você que vai pegar a Bandeirantes ou a Anhanguera, tudo tranquilo neste momento. Vamos pro outro lado da cidade? Enquanto a gente aqui está no som do nosso ouvinte, vamos colocar mais um trechinho mais alto aqui. É a banda do Gonçalves Reis, nosso ouvinte que mandou aqui, banda Trid. Um abraço para você, obrigado pela sua mensagem.
1: Bom dia, bom dia.
0: Bom dia.
1: Sou da Praia Grande, mas estou na estrada. Saí pela Cheta, já passei pelo Rodonel. Rodovia dos Bandeirantes, estou na Anhanguera, na região de Campinas. Saí meia-noite, sem trânsito,
0: ai, que
1: sem
0: bom.
1: Documentação, nesse feriado. Bom dia a todos.
0: Bom dia.
1: Aqueles que estão trabalhando, aqueles que estão no trecho também. Se puder tocar qualquer uma das que eu mandei, Verde Gaiadas, Terço Maia, Alan Jackson, até Chitãozinho Chororó, Evidências, eu estou feliz.
0: Claro.
1: Bom dia a todos.
0: Eu escolhi das que você mandou, Alan Jackson, Remember When.

Olha o Ettore de Santo André. Bom dia, Diogo. Se você pode, se pode pedir música, pode ser Head Over Heels com Tears for Fears, claro. Aqui, ó, pra você. A gente se despede do Alan Jackson e vamos com a sua música. Ele desejou aqui um ótimo feriado a vocês da Bandeirantes e ouvintes. Obrigado, pra você também.

0: Tem mais um pedido de música aqui, ó. Quem mandou foi o Isaac, da Zona Leste de São Paulo. Essa diretoria do Corinthians é muito sem vergonha. Responsa no jogo, pro jogo interino, é verdade, o técnico era interino. Responsa toda nele, jogou na boca dos leões, é verdade. Eles são os incompetentes. E ele pediu a música aqui, ó. Benito de Paula, Charlie Brown, vamos tocar.
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E agora, pessoal, como eu falei, vocês sempre pedem a música de vocês, agora eu vou deixar um pouco da minha música que eu tava cantando aqui antes de chegar no estúdio. E depois dela a gente vai para um rápido intervalinho na sequência, canal livre para vocês. Vamos ver se vocês gostam também da minha escolha do dia.

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0: Boa noite. Há duas semanas da votação para o segundo turno, a campanha entre Flávio Bolsonaro e Lula entra na reta final. No Canal Livre dessa noite, um raio-x que ajuda a entender como que o brasileiro votou no primeiro turno, quais os caminhos dessa nova fase aí decisiva, os desafios de Flávio para manter a vantagem e o que Lula também precisa fazer para tentar uma virada. Me acompanha nesse Canal Livre o jornalista Fernando Mitre, as cientistas políticas Deise Chocari e Sila Schumann, do Instituto IDEA, que está aqui com a gente hoje pela primeira vez na nossa bancada do Canal Livre, uma honra, e o nosso cientista político Fernando Schiller e o diretor-presidente do Instituto Paraná Pesquisas, Murilo Hidalgo. Bom, eu vou começar aqui, antes de mostrar alguns números para vocês, eu vou começar aqui pelas damas, pela Deise e pela Sila. Deise, como é que você avalia esse início de estratégia, tanto de Flávio, ganhando diversos apoios, inclusive do Cury, do Caiado, do Zema, e por outro lado, Lula tentando também se aproximar, vamos dizer assim, do meio digital, dos jovens, criticando bastante a coordenação de campanha do PT até agora. Como é que você viu esse início de campanha nessa primeira semana?
1: Boa noite a todos. Boa noite. É uma consequência do que foi o resultado do primeiro turno, né? Então, quem sai na frente consegue essas coalizões. Eu acho muito interessante porque o Flávio Bolsonaro, no primeiro turno, não conseguia nenhum nome para vice, né? E agora parece que é a grande noiva disputada, né? Então, acho que essa foi a grande notícia da semana aí. E eu também entendo que o desafio dos dois candidatos agora, que era aquilo que a gente falava, inclusive, no primeiro turno, né? A gente falava que no primeiro turno eles tinham que consolidar o voto. No segundo, agora, é expandir, né? É como ampliar essa base que eles já conquistaram aí no primeiro turno.
0: Sila, algumas pesquisas saindo, né? Demonstrando ou 6 pontos de diferença no Válido, como Poder Data, como Atlas Intel um pouco próximo disso, Datafolha com 4 pontos, 52, 48. Como é que você está vendo? Era de se imaginar essa distância ali entre Flávio e Lula na sua visão?
2: Sim, acho que a distância não foi uma surpresa para a gente. Acho que a campanha do Lula, se ela fez alguma coisa certa nesse início de segundo turno, foi criar uma expectativa de que seria maior. E aí, quando veio desse tamanho, parece que deu um alívio ali na mobilização que eles estão tentando fazer. Mas vai ser uma campanha equilibrada, com vantagem do Flávio. Essa é uma campanha de oposição, não é? A grande questão do presidente Lula continua sendo a aprovação dele, que é negativa, né? Está se tentando fazer aí uma comparação com 14. No entanto, em 14, a Dilma, em que estivesse numa posição difícil, ela estava muito melhor do que o Lula hoje nesse quesito. E quando é uma campanha de reeleição, é sobre isso, né? Então, o Flávio conseguiu fazer uma reorganização. A gente, é muito importante o que você faz entre o primeiro e o segundo turno, a forma como você se reorganiza. E o Flávio só teve notícia boa, né? Ele só teve apoios, ele tocou para frente, enquanto que o Lula teve que se voltar para dentro. E agora eu vejo aí as estratégias bem claras, né? O Flávio entrando como mudança, né? Que é exatamente uma campanha de oposição, e o Lula procurando fazer uma campanha muito mais de mobilização. Acho que é menos sobre a... Quer dizer, mobilização também é comunicação, mas eu acho que o mais importante, assim, que eu vi entre o primeiro e o segundo turno foi mobilizar a base, que é sólida, né?
0: Mitre.
3: Eu acho que tudo começou, na verdade, uma semana antes do primeiro turno. Aquela onda do voto útil começou a ficar sinalizada nas pesquisas, inclusive. Veio a eleição, estava lá o resultado, que surpreendeu quem não estava prestando muita atenção. E as pesquisas seguintes, essas de agora, foram previstas aqui no nosso último Canal Livre. Exatamente. O Schiller previu exatamente isso, entre 5 e 8, né? Entre 5 e 6. É o que aconteceu. Agora, nesse momento, o Lula está debruçado sobre a campanha, ele assumiu pessoalmente uma série de iniciativas, na minha opinião, um pouco tarde demais, mas ele está tentando motivar a campanha. Ele vai começar, a primeira viagem dele vai para o Nordeste, onde ele espera recuperar alguma coisa, mas não é lá que se resolve a questão se resolve é no Sudeste, mas aí vamos falar sobre isso.
0: Chile, sua visão sobre esse começo de campanha, sobre a estratégia, tentativa de mudança também de Lula, lavando essa roupa suja e tentando caminhar para frente?
4: Olha, primeira semana eu concordo totalmente com o que os colegas colocaram aqui. Quer dizer, o Flávio, ele vinha embalado, né? Como acho que a Deise colocou bem, ele virou a noiva, né? Noiva do pedaço. Mas vamos lá, porque como você tinha mais candidatos no campo da direita, evidentemente que ele teve esses apoios, então é significativo. Teve o Cury, Cury foi uma surpresa.
0: O Cury foi uma surpresa, porque ele a princípio disse que não faria, né?
4: Não faria, etc. Depois também ele fez aquele documento, etc. Então é uma sinalização. Não acho que existe transferência de votos. Acho que não há organicidade para transferência de votos, de ninguém. Talvez, com exceção da estrutura política em torno do Lula e da lealdade, enfim, do carisma, do Bolsonaro, dificilmente um político brasileiro transfere votos, né? Mas você teve a sinalização, o Zema era previsível.
0: Caiado.
4: O Caiado, acho que o Caiado deu uma certa ênfase, não é? Ele foi para a mídia, ele foi bastante agressivo.
0: Subiu no palanque, né?
4: Subiu no palanque, então em Goiás eu acho que tem um certo significado, talvez ali irradiando um pouco no centro-oeste, não é? Mas não tem grande significado nacional. A adesão dos partidos, cá entre nós, né? ela tem um certo simbolismo, ocupa algum espaço, mas também não transfere. Né? Você imaginar que
3: não significa voto.
4: Não significa muito voto, porque primeiro, os partidos são divididos, eles são baseados em estruturas regionais, eles já estão divididos. Né? Então, quer dizer, então acho que tem um efeito misto aí, tem um efeito misto. Até abre um certo espaço para o Lula se apresentar como candidato meio antissistema, porque, afinal de contas, o sistema migra para um lado. Então, eu acho que aí é um pouco neutro o efeito. Teve apoio o apoio do ex-presidente Michel Temer no início da campanha, então também não significa voto.
3: Nada.
4: Tem um pequeno simbolismo nisso, mas muito pouca coisa. Agora, eu acho que o que vale um pouco é o fato de que nos candidatos reeleitos, os governadores reeleitos, você tem 12 apoiando o Flávio e 5 apoiando o Lula. Aí você tem um certo potencial dos governadores embalados, nos estados, assim por diante. Muito em tese, eventualmente pode significar um pouco mais de estrutura nas campanhas regionais. Mas tudo é teoria, né? Por enquanto, eu acho que o Flávio realmente ele teve só boa notícia, a senhora tem razão, na campanha. E cá entre nós, esse negócio de mobilização digital, os dois fazem, né? A gente estava conversando antes aqui. Então, quer dizer assim, bom, tem mobilização digital. Bom, tem mobilização digital de um lado e mobilização digital do outro. Nesta semana, acho que o diferencial positivo foi do Flávio, mas agora acho que com o início da campanha eleitoral equaliza.
0: Ô Murilo, o Mitre sempre chamou muita atenção, a Sila falava um pouco sobre questão de rejeição, né? E realmente quando a gente olha, pelo menos essas primeiras pesquisas já em segundo turno, a rejeição de Lula maior, 3, 4 pontos, enfim, de Flávio, e isso a gente sabe que em segundo turno é fundamental, né?
5: Exatamente. Primeiramente, boa noite aos colegas. Esse início de campanha, essa primeira semana, com certeza, que nem os colegas falaram, foi muito positiva ao Flávio, por causa dos apoios. Principalmente porque esse centrão que apoiou o Flávio, há 3 meses atrás, estavam rejeitando. Foi oferecido a vice, a União Brasil, o PP, a Tereza Cristina, foi rejeitado. Depois a Daniela, no Republicano.
0: Tereza Cristina,
5: né? Exata, foi rejeitada. E agora eles sinalizam pró-Flávio. Agora, o que eu vejo? Da agora em diante, todos esses apoios que vieram, mesmo dos 3 que disputaram as eleições, já mostrava que no segundo turno esse eleitor ia mais para o Flávio do que para o Lula. Isso já foi absorvido. Então agora é que vai começar a campanha. Eu te diria que de agora em diante, a partir de segunda-feira, vão ficar os dois. Vão ter sabatinas, vai ter o debate da Band, vai ter vários eventos. E ali nós vamos ver se o Flávio vai conseguir segurar essa vantagem ou não. Relembrando que essa vantagem é muito semelhante à vantagem que o Lula tinha sobre o Jair Bolsonaro há 4 anos atrás. Ele tinha menos rejeição do que o Jair. Hoje o Flávio tem 2, 3 pontos a menos de rejeição do que o Lula. E o Lula tinha, se não me engano, 4 pontos de vantagem sobre o Jair. Certo? E o que aconteceu? O Jair conseguiu tirar essa diferença, tanto que arrancou com uma porção
0: e terminou. Alguns dizem que se não fosse Carla Zambelli e Roberto Jefferson, poderia ter passado.
5: Então, as vantagens que eu vejo, elas estão invertidas há 4 anos atrás. Então, é uma vantagem que o Flávio tem, não tem como negar.
3: E tem um ponto interessante que mostra as diferenças do incumbente agora e do incumbente de antes. O Bolsonaro perdeu a eleição, mas ele ganhou 18 pontos durante aquele
5: fundamental
3: ano.
5: Fundamental isso.
3: O Lula ficou praticamente no mesmo lugar.
5: Igualzinho,
3: acho que ele subiu 4.
5: É reto.
3: É reto. Então, é isso reto. Aí praticamente define, né, a situação.
6: Sila. Aí, no segundo turno, me parece que o esforço que ele está fazendo é nesse sentido, né? A rejeição, acho que está par e passo ali, né? Apesar dessa diferença, ela é muito dentro da margem, ela é impeditiva para os dois lados, portanto, o que eu enxergo aí, né, a gente viu o antipetismo de chegada, que a gente tanto fala, né, fazendo efeito, o antipetismo de chegada, ele vem de antes da eleição e continua nos dias seguintes, em todas as eleições foi isso. Assim, mas hoje eu acho que o Lula tem dificuldade nessa questão da aprovação, porque tem mais gente, continua mais gente considerando que ele não merece um novo mandato do que gente que considera que ele merece.
4: Inclusive, só uma observação, na pesquisa Datafolha, mostrou exatamente um crescimento da desaprovação. Isso, 3, 4 pontos. Isso. Né? E este eu acho que o dado talvez mais complicado para o incumbente. Né? Na reta final, nós estamos no final, 2 semanas das eleições, o governo cair em termos de aprovação para o incumbente não é uma boa notícia.
2: E todos crescem na campanha, né?
7: Sila, Deise, Schiller, Murilo e Mitre. Eu até encomendei isso para o Mitre, que ele gosta disso, né? Nosso pai dos debates. E daqui a uma semana a gente vai realizar o nosso debate aqui, dia 18 de outubro, domingo, 8 da noite. Eu preparei para vocês comentarem aqui um pouco sobre a questão da abstenção. No Brasil, a gente teve algo como 21%, a gente falava semana passada, a média nacional, a gente falava que é basicamente o que nós tivemos há 4 anos, um pouquinho a mais, mas aqui chama atenção, por exemplo, alguns estados. Você vê que a abstenção, a maior do Brasil, foi Mato Grosso do Sul, né, onde tivemos uma eleição em primeiro turno de Eduardo Ridel, mas lá, ó, 23,88. A segunda maior foi no Rio de Janeiro, 23,32, onde nós, depois de muita celeuma, de muita discussão, nós tivemos aí uma definição ao longo dessa semana no Tribunal Superior Eleitoral, e o governador eleito já é Douglas Ruas, do PL, de Flávio Bolsonaro. A onda da direita levou efetivamente. E você vai vendo até pela cor onde teve mais, onde teve menos abstenção. Mas... E aí eu queria ver se a gente botava aqui um próximo gráfico, algo que pode influenciar bastante na abstenção no segundo turno. Ó, aqui a gente está mostrando um pouco a questão de abstenção, ó, primeiro turno de 2026, né? O Mato Grosso do Sul, como eu falava, onde foi maior abstenção. O Ceará foi a menor, tá? Abstenção, onde o Mano de Freitas conseguiu a reeleição do PT, a gente teve 15,52%, foi a menor rejeição. As pessoas foram às urnas, um estado que deu ampla maioria, aí praticamente o dobro de votos para Lula no Ceará. E que nós não teremos segundo turno para governador, que pode diminuir ali, de certa forma, a adesão dos eleitores. Se a gente puder caminhar um pouco mais para frente aqui também, para mostrar um outro dado também para os nossos participantes aqui da mesa, em termos de governadores que já foram eleitos em primeiro turno, a gente tem aqui já 21 governadores, incluindo agora o Rio de Janeiro. Você vê que governadores de direita ou centro-direita estão aqui, centro, centro-direita ou direita, PL cresce, vai a 6, PSD 4, Republicanos 3, PP 2, o PT consegue a reeleição de 3 governadores, de Rafael Fonteles, que a gente está vendo ali no Piauí, consegue o Mano de Freitas no Ceará e consegue o Jerônimo Rodrigues na Bahia, MDB, Podemos e PSDB, cada um com um governo. O que, que a gente está mostrando com isso? 21 estados já definiram no primeiro turno. A gente só tem 5 estados e o Distrito Federal para definir em segundo turno, são esses que estão em cinza, né, para definir em segundo turno a eleição do governo. Eu já vou perguntar para todos eles o quanto que tem de impacto disso em abstenção. A gente tem segundo turno no Acre, mas estava aqui já quase que decidido, estava 49 e alguma coisa para Maíus Assis. Amazonas, um jogo bem mais embolado, Tocantins também, Rio Grande do Norte também, um jogo mais embolado, e esses dois também, também muito encaminhado para Celina Leão, que ficou com menos de 1.000 votos para poder vencer no primeiro turno, e no Espírito Santo também, com 49, algo do tipo, Lorenzo Pasolini, do Republicanos, também está bem próximo ali de uma eleição em segundo turno, pelos números que foram apresentados até agora. E aí, diante disso, começar por você, Deise, como que você observa, frente a um segundo turno tão esvaziado nos estados, se isso pode representar realmente um aumento de abstenção no segundo turno?
1: Olha, eu acredito que aumento de abstenção não deva acontecer. Mas eu acho que fica um desafio para o presidente Lula, porque é ele quem tem que aumentar essa base, né? É ele que tem que aumentar o número de eleitores. E aí, como que ele vai convencer esse eleitor que não saiu de casa no primeiro turno a sair no segundo? E aí ele tem feito um movimento agora que me chama a atenção, porque tem atacado, obviamente, mais o Flávio Bolsonaro, mas esse é um movimento que funciona muito bem para você mobilizar a sua base, mas para você expandir, não funciona. E eu sempre lembro, porque o Mitre, desde o início do ano, falava muito do eleitor independente, de como conquistar esse eleitor independente. Você não vai conquistar esse eleitor atacando o outro.
3: E ele está diminuindo. Você olha, nas pesquisas, o eleitor independente, que era desse tamanho, já está assim.
1: Exatamente. E aí, como que você vai atrás desse eleitor independente? E aí, com esse número de abstenção, quando você você olha o quadro, ele fica mais crítico para o presidente Lula, porque ele tem um xadrez muito complicado. Ele tem que manter a base dele mobilizada, mas tem que expandir e tem que ir atrás desse independente que o Mitre tanto fala. Mas como? Mobilizando base, moderando o discurso, o xadrez está todo nas mãos dele.
3: Tem uma questão que eu queria até perguntar ao Murilo. Olhando essa última pesquisa, você vê o seguinte, 94% dos eleitores já disseram que já decidiram. Sobra seis. Então, os independentes seriam seis. Eu lembrei de você, num debate que nós tivemos, que você falou, no final, a decisão vai ficar entre 4, 5 e 6. Eles estão aí. É o que vai ser disputado agora.
5: Eles continuam aí. É. E pelas qualitativas que a gente faz, principalmente no primeiro turno, nós fizemos muito, com o eleitor indeciso. Certo? E a gente tinha convicção que era em torno de 6% que eu te falava, e chegou um momento que a gente concluiu que 50% desse eleitor, ele é contra tudo e contra todos, certo? Então a probabilidade maior era dele não comparecer para votar, que nada o agradava. Todas as denúncias, quando denunciava um, o outro também era culpado. Então era muito difícil convencer esse eleitor. Tem um fato que a Deise falou da abstenção, o que é o perigoso dessa eleição para os dois candidatos, ao meu ver? Como não tem segundo turno na maioria dos estados brasileiros, não tem fundo partidário, não tem deputado estadual, não tem deputado federal, campanha de governador, campanha senador. De senador. Então, ao nosso ver, se a eleição não equilibrar muito na última semana, vai acabar tendo um esvaziamento. Porque um determinado eleitorado pode pensar assim, meu candidato já foi.
1: E aí tu acha que a abstenção vai aumentar?
5: Ela pode aumentar. Se chegarem assim, as últimas pesquisas, 51-49, 50-50, nossa, aí o que acontece? A abstenção vai baixar.
3: Aí baixa, mas ela aumentou
6: em 22, isso, no segundo turno. Isso. Porque quando é uma eleição muito apertada, o eleitor vai para votar para o outro ser eleito. E a abstenção no Brasil, ela é muito sistêmica, né? Ela é na baixa escolaridade, basicamente, e nos idosos, né? Mais de 70 anos e analfabetos e muita gente que está fora do seu município, né? Então, esse ano a gente teve muita abstenção de jovens, eu não sei ainda porquê, a gente está estudando bastante o jovem, porque ele está bem desmotivado, mas tem muito jovem que sai do seu município para ir para outro lugar, para fazer faculdade, para estudar, para trabalhar, isso é só uma hipótese. Mas, de qualquer forma, ela prejudica mais o presidente Lula nesse sentido, e acho que o esforço que ele vai fazer é totalmente em fazer o eleitor e votar, o que ele fez já em 22.
8: Só uma coisa, Mito, que o Chile complementa sobre isso.
4: Só complementar aqui, eu acho que assim, o efeito, tem muita discussão sobre o sistema da abstenção, mas o efeito do primeiro para o segundo turno é quase nulo, na verdade, quase nulo. Tem a variável da polarização, né, mas tudo indica que nós vamos ter uma eleição muito equilibrada, muito mobilizada, muito radicalizada, então, por esse aspecto aí vai ter incentivo. Agora, o que aconteceu em 2022? Nós tínhamos 15 estados onde não teve segundo turno, não resolveu no primeiro turno. Desses 15 estados, 8 aumentou a abstenção e 7 diminuiu. Então, é um empate, né? Sendo que houve um leve aumento da abstenção em estados do Nordeste, preferencialmente no Nordeste, Maranhão, Piauí, Ceará, um leve, levíssimo, não é? E uma queda mais concentrada nos estados do Sul, Santa Catarina, Rio Grande do Sul, Paraná, inclusive Sudeste, São Paulo, né? Por razões talvez socioeconômicas, vinculadas ao perfil socioeconômico de renda, né? Então, os estados do Norte, por exemplo, que são mais rara, a população mais rarefeita, um pouco mais difícil o acesso a algumas regiões, então cai um pouco. Mas o saldo final é muito irrelevante. Então, eu sou muito cético com essa ideia de que, bom, vai tentar virar a eleição diminuindo a abstenção. Isso é só em uma noite de verão.
6: A Colômbia fez isso.
3: Sim, agora, lá aconteceu.
6: Né? Não conseguiu.
3: Quase. Né? Agora tem uma questão que me parece essencial, Murilo. O empenho dos governadores eleitos pode mexer um pouco nesse panorama aí. Isso vai depender.
5: Mas isso, Mita, a gente viu essa semana em Brasília muitos governadores apoiando um lado ou outro. Agora, a dúvida que fica é se vai ficar na fotografia.
3: Isso, né? Essa é a questão.
5: Se eles vão realmente para a campanha...
3: Pode mexer um pouquinho aí.
5: Com certeza, são os únicos, ao nosso ver, que têm condições de mexer nos estados, dessa mobilização.
4: Eu sempre me lembro de Minas Gerais em 2022. Eu me lembro daquela reunião do Zema se elege no primeiro turno, reúne, olha, sei lá, 2/3 do prefeito de Minas Gerais, fez uma mobilização, no final perdeu a eleição.
6: É verdade.
3: É que hoje lá em Minas não, acho que no Brasil inteiro, mas em Minas não funciona mais esse negócio das lideranças se reunirem e decidirem. O eleitor agora está começando a ficar um pouco mais autônomo.
4: Minas é um mistério, só o Mitre entende Minas.
2: Agora, não, Minas, eu não falo sobre Minas.
8: É melhor.
5: Eu prefiro não falar sobre Minas.
3: Só os mineiros entendem Minas e não contam para ninguém. É um poema do Lula.
8: Só os cariocas entendem o Rio de Janeiro. Deixa eu perguntar uma coisa para vocês. O Murilo agora há pouco falou sobre possibilidade de denúncias e tudo mais. Até que ponto, Deise, começando por você, você acha que as denúncias... Olha, é um avalanche todo dia. É áudio para cá, é áudio para lá. Onde vocês acham, o que teria que acontecer? As denúncias têm um impacto? Podem mexer? Ou podem, mas tem que ser um hecatombe? Qual é a visão de vocês sobre denúncia com tanta coisa, com esquemas de Vorkaro da vida que tem saído nos últimos tempos?
1: A gente até conversava sobre isso antes do programa começar, né? O que a gente tem visto, pelo menos no primeiro turno, é que o eleitor ele está consolidado, né? Então, todas essas denúncias que apareceram no primeiro turno, elas não mexeram. Elas mexeram ali na Dark Horse com o Flávio, né, Murilo, que ele caiu 6 pontos, mas depois ele recuperou. Então, o eleitor, ele está votando...
8: E mexeu com o Lulinha no Lula, né? No caso do Lula.
1: Mas recuperaram, porque o eleitor, ele está votando muito no afeto, né? Ele está... E também na rejeição ao outro. Então, esses escândalos, eles vão aparecendo, eu não vejo essa possibilidade de mudança do voto, porque teve mais uma delação do Vorkaro, porque teve mais um escândalo, e eu acredito que é só algo muito fatídico para mudar essa intenção de voto, assim.
3: Agora, Sheila,
1: tá solidificado.
3: Aquelas medidas sociais que antigamente influenciavam a eleição, provocavam reação entre o eleitorado, parece que não funciona mais. Você pega as decisões populares do Lula. Em algum momento, parece que funcionou alguma coisa. Depois, a questão dos endividados melhorou para ele naquela semana do desenrola. Nas pesquisas seguintes, voltou ao normal. Pode-se até imaginar que a dívida também voltou, ou a perspectiva da dívida, então o que era uma benesse virou alguma coisa neutra. Mas não funciona mais como funcionava antes.
4: Olha, essa é uma boa questão. Eu tenho curiosidade de ouvir aqui a Cília e o Murilo sobre isso. A minha impressão é que as chamadas medidas populistas, de uma maneira geral, elas estão muito precificadas.
3: Isso.
4: A impressão que eu tenho é que o eleitorado, ele já, bom, recebe eventualmente alguma vantagem direta ou indireta, mas primeiro, é algo muito difuso, não é? Vê muito como obrigação do governo
3: isso.
4: Fazer.
3: Eu acho
4: tem
3: que
4: prós
3: é isso.
4: E contras, porque tem toda uma crítica a esse tipo de medida. Parece um uso da máquina.
8: Lembrando que essa semana o governo zerou impostos federais para reduzir em algo como R$1 nos combustíveis, na gasolina, e também aumentou a subvenção no diesel.
4: Hoje, uma grande discussão no Brasil hoje é equilíbrio fiscal, endividamento público. Então, quer dizer, o tema da responsabilidade fiscal, o tema, como é que impacta isso no eleitorado? Então, na minha visão, tem impactos mistos isso. E eu não se vê, eu não consigo enxergar isso em pesquisa. Exatamente, isso de medir.
3: Porque o Bolsa Família ganhou aquele aumento de 15%, dia 19 agora o dinheiro começa a pingar. Será que isso pode ter algum efeito?
2: Acho
3: o Lula tem 59% contra 28% entre o eleitorado que é beneficiado pelo Bolsa Família. Claro que ele está de olho ali em uns 2% ou 3%. Você acha que pode?
2: Eu acho que para o eleitorado dele, todas as medidas são importantes para o eleitorado que já é dele. Eu acho que a questão, o desafio do governo é o eleitorado de classe C, né? Aqueles 3% que a gente fala sempre que estão em disputa, que são essas mulheres de classe C que estão aqui na região sudeste, em cidades grandes do Nordeste, ali na beirada de Salvador, Recife, são MEIs, são pessoas que trabalham por conta, estão no corre, como se fala, e é com esse público que eu entendo que ele tem mais dificuldade. A medida das bets, né, que eu acho que foi a que mais chamou a atenção, na minha visão, além de ser uma demanda das mulheres, ela mostrou um Lula mais energizado, assim, foi lá, resolveu, e ele estava muito cansadinho, né, assim, para o eleitorado. Então, acho que isso foi positivo. Agora, é o incumbente que tem a caneta para fazer isso, mas o grande problema que eu vejo é que é tardio, Mitre.
8: Tardio.
2: E a mesma coisa, é a mesma coisa que aconteceu com o Bolsonaro. O Bolsonaro também só começou a tomar as medidas ali no final, né? E ele ainda tinha muito mais caneta, porque deu um auxílio emergencial de R$600. Fazia uma diferença na vida do sujeito real. Hoje são paliativos, né? Então,
3: tem
2: pouca manobra, mas é o que o governo tem para fazer. Né?
5: Murilo, eu concordo com a Sila. Não surtiu o efeito que o governo esperava. Essa do combustível, ao meu ver, também não vai surtir um efeito para virar a eleição. A grande dificuldade que eu vejo do presidente Lula e da campanha do presidente Lula, pelo menos nos trabalhos que a gente tem feito, que eu vejo que ele vai ter que tirar voto do Flávio. Ele já não consegue virar essas eleições, eu não acredito, fazer com que as pessoas vão votar, fazer com que o eleitor engaje muito na campanha, ele vai ter que tirar voto. E como é que se tira voto? Essa é a grande questão, não é fácil tirar voto. Então eu vejo assim uma dificuldade muito grande e não vai ser dando mais, porque as bondades todas foram dadas, desde o imposto de renda, certo, surte um efeito, que nem o Mitre falou, parece que esse efeito é de 10 dias. Depois de 10 dias, ele volta ao normal. Então eu vejo assim uma dificuldade e para virar essa eleição, terá que tirar voto de Flávio Bolsonaro.
8: Murilo. Como o Chile gostou muito de gráficos aqui, eu vou fazer mais uma vez. A gente estava falando sobre Bolsa Família, benefícios, vocês falaram de Lula tem mais votos ali quando fala para o beneficiário do Bolsa Família. A gente está preparando aqui, porque foi uma das grandes discussões em reta final de campanha, a questão da religião. Inclusive aquela polêmica envolvendo Nossa Senhora. Isso aumentaria voto para o Lula naquela discussão? De que Flávio Bolsonaro foi acusado de ter um projeto que, na verdade, não existia, de tirar Nossa Senhora como padroeira do Brasil. Isso foi um grande tema. Aliás, a campanha do PT apostou muito nisso. Quando você olha para cá, ó, municípios mais católicos, primeiro turno de 2022, Lula cai. Ele tem uma queda de 5,5 pontos em votos. Não dá para a gente dizer que é voto de católico no Brasil, mas a gente pegou os municípios onde tem mais católicos e ele perde 5,5 pontos. Mostra aqui, por favor, o do Flávio, na verdade agora o de evangélicos, né? No caso de Flávio Bolsonaro, de 22 do pai para ele, ele cresce 3,2 pontos percentuais, Flávio, frente ao que tinha o pai há 4 anos. A gente separou também aqui uma arte para poder mostrar, porque a gente foi até olhar, por exemplo, como é que fica em Aparecida, já que a gente falou, aliás, hoje, domingo, nesta segunda-feira, há romeiros aí caminhando em direção ao Santuário de Nossa Senhora Aparecida. A gente está falando aqui da cidade Aparecida em São Paulo, onde fica o santuário, que ficou no meio de toda essa polêmica. Você vê que lá o Jair Bolsonaro já ganhava há 4 anos, mas a diferença ela aumenta de 58,30 para 32,12, aumenta a diferença a favor de Flávio Bolsonaro, ou seja, da família Bolsonaro. Chile, me parece, diante de tudo que a gente viu, a gente está mostrando aqui a diferença de votos, né? Ou seja, aumentou a diferença a favor da família, no caso Jair para Flávio, em 729 votos. Chile, me parece que aquela discussão de Nossa Senhora que a campanha do PT apostou não deu efeito. Tal, quiçá, foi um tiro pela culatra também, né?
4: Não, aquela discussão lá, talvez tenha sido pior para o Lula, na minha, isso, na minha visão. Porque era claramente uma fake news, né? Aquilo assim, acho que as pessoas... Nós estamos na 10ª eleição presidencial no Brasil, né? Em pese a muita desinformação, a muita paixão, a muita polarização afetiva, muito tudo. Essa campanha, eu estou assim, impressionado com a quantidade, eu acho que a fake news virou uma espécie assim, de modus vivendi generalizado.
8: Impressionante.
4: É algo assim, a minha sugestão aqui, desliguem a internet, né? Por 2 semanas é a melhor coisa que cada um vai fazer aqui pela saúde mental.
8: É uma boa ideia.
4: É impressionante. Como a para-realidade, a meta-realidade, tomou conta do Brasil. Né? Então, esse foi um caso. Isso vai ficar na história do Brasil como as maiores fake news estruturais, assim, bem pensadas, amalucadas, que se criou no Brasil. Né? Agora, aqui tem vários cortes interessantes. O Lula perdeu, em relação a 2022, 3,3% da votação. Né? Onde é que se concentrou isso? Basicamente, cidades pequenas no interior.
8: Sim. Cidades até 10 mil habitantes.
4: Exatamente. Né? Foi... Quer dizer, o Lula perdeu essa votação relativamente a 2022, fundamentalmente no interior. E tem um corte interessante que eu estava lendo, observando, analisando. Essa perda foi a 8,8% em cidades que têm no mínimo 50% da economia vinculada ao agronegócio.
8: Isso, claro. Endividamento altíssimo do agro, né, Chile?
4: Exatamente. Também. Inclusive, se você vai, é um pouco o fenômeno do oeste da Bahia, Luiz Eduardo Magalhães, você tem um crescimento do agronegócio, né, com a cultura do agro, talvez a produtividade, as relações de produção, as relações sociais que se estabelecem ali, e há uma redução do apoio ao Lula, etc. Então, isso são cortes sociológicos que eu acho que tem um pouco, explica um pouco essa diferença de 2022 para 2021.
3: Mas por trás disso aí tem um conjunto de informações aqui que vale a pena a gente considerar. Das últimas eleições para cá, os prefeitos da direita, que representavam 19% do total, hoje representam 43% dos prefeitos.
2: E recebendo emenda.
3: Da esquerda, os prefeitos da esquerda eram 42%, hoje são 20%. E o centro de 45 para 36, quer dizer, inverteu. É claro que o agronegócio tem a ver com isso também, é o ambiente do interior. Mas isso aqui explica. O Lula perdeu as pequenas cidades.
5: Mitre, em cima disso que você está levantando mais as vitórias do maior número de governadores do Flávio em cima do Lula, mostra que no chão, a campanha de chão, teria, se todos adentrassem na campanha, o Flávio teria uma vantagem maior. Porque ele tem muito mais apoiadores hoje do chão, eleitos, deputados, senadores, o movimento de rua, eu diria, de rádio maior. Porque ele tem muito mais apoiadores hoje do chão, eleitos, deputados, senadores, o movimento de rua.

0: baixíssima popularidade ligada a isso, ao dia a dia das pessoas, que prometeu que ia resolver e não resolveu. E a mesma coisa aqui, né? As pessoas votaram no Lula por essa memória afetiva do Lula 1, Lula 2, depois da pandemia, e estão achando que ele não resolveu. Então, esse eleitor que o Murilo citou aqui, que não quer saber, é esse. Ele fala, já experimentei um, já experimentei o outro, ninguém resolve a minha vida. E é muito nessa pressão.
1: Isso em cima do que a Sila falou, que mais chama atenção também, que ele, nas entrevistas, eles não perdem muito tempo em falar isso. A gente espera que os debates que vão ter, que eles expliquem, que eles percam um bom tempo na discussão de como resolver a vida dos brasileiros.
0: Sim, a vida real. Primeiro, a vida real não teve.
1: Não,
0: né?
1: Teve.
0: Não teve.
2: A gente vai ter que ir para o intervalo já, mas eu queria que a Deise falasse antes, Deise, porque eu lembrei, enquanto a Sila estava falando, que a gente está falando de proibibete, faz subvenção, polêmica de Nossa Senhora, reajuste do Bolsa Família e tal, mas lembra aquela frase de 92 do estrategista lá do Bill Clinton que falava...
3: É economia, estúpido.
2: Exatamente.
0: Mas proibibete tem a ver com isso, né? Endividamento.
2: Sim, né? Mas o efeito naquele momento ali, ou pelo menos o efeito imediato, ainda não chegou. Não chegou para a campanha como se esperava, né?
3: É, exatamente. E você tem... A gente, no Tarde Band News dessa semana que passou, nós entrevistamos a Marília Reis, né, agora senadora, que é brilhante, mas ela falou uma frase que me marcou muito, assim, enquanto ela falava com a Paula e com o Vitor, que ela disse que os brasileiros, eles tinham que dar uma chance para o presidente Lula para ele terminar com a desigualdade no país. E nós até comentávamos, mas 17 anos e 5 meses depois, é esse o tipo de pedido que você faz? E aí, depois de uma pandemia, o presidente ele é eleito com uma expectativa muito alta, que é o que a Sila falou, né? De que eu vou melhorar a vida dos brasileiros, eu vou dar picanha, cerveja. E aí, 4 anos depois, o brasileiro não percebe essa melhora no bolso, a tendência é você rejeitar esse governo.
2: É. Eu vou para um rápido intervalo, a gente volta daqui a pouquinho com o nosso Canal Livre, falando um pouco de eleições e lembrando para você que no próximo domingo a gente tem um debate entre Flávio Bolsonaro e Lula aqui na Band. Você não pode perder às 8 horas da noite. Até já.

gente separou mais alguns dados aqui para mostrar para você. A gente falou agora há pouco, o Chile colocava muito bem o quanto que Lula perdeu muito em cidades pequenas do Brasil, em municípios até 10 mil habitantes. Mas a gente olha aqui, por exemplo, cidade de São Paulo, é a cidade mais populosa em termos de cidade do Brasil. Você vê que, frente a 2022, Lula contra Jair Bolsonaro, e agora Lula cai, Flávio cresce. A diferença é que, há 4 anos... contra Jair Bolsonaro era de 657 mil votos, dessa vez foi de 291 mil votos. Cai bastante a diferença. Isso é cidade, tá? Se a gente fosse para o estado de São Paulo, no estado de São Paulo, Flávio Bolsonaro venceu. A gente separou alguns outros dados também. Agora eu acho que a gente tem Minas Gerais. Sempre se fala muito sobre Minas Gerais como esse estado pêndulo que de um lado para o outro define. Isso aqui foi o estado de São Paulo que a gente mostrou, que eu falava agora há pouco que é o estado onde Flávio Bolsonaro no estado venceu. Aqui tem Minas Gerais. Vantagem há 4 anos, primeiro turno, 4,69, você tem Minas Gerais, na verdade, a vantagem para Flávio Bolsonaro de 4,91, ou seja, Flávio Bolsonaro vence por praticamente 5 pontos de diferença no estado de Minas Gerais. E a gente tem também, olhando agora para Nordeste, olha só, em primeiro turno há 4 anos, a diferença que você tem entre Lula e Jair, 21 milhões contra 8 milhões, aqui de 21 para 10, ou seja, Flávio consegue crescer. Há uma queda aqui em relação de Lula, né, em relação a 4 anos, uma queda dele, e também você tem votos a mais de crescimento em direção ao PL. Ou seja, são números que vão explicando um pouco essa conta. A gente foi aqui para Goiás, para Guarani de Goiás, para mostrar onde a gente teve a maior queda de Lula, né, onde você vê até que Ronaldo Caiado está dentro ali, dentre os mais votados, que é o estado dele, mas você tem a maior queda de Lula, 24,5 pontos se dá nessa cidade em Goiás. Claro que você tem aí votos que são distribuídos entre Ronaldo Caiado e Flávio Bolsonaro. E a gente tem também o último gráfico que a gente mostrou, onde Flávio cai, onde Flávio, frente ao pai, onde tem uma queda dele no Piauí, em São Julião, aliás, o estado onde o PT conseguiu reeleger seu governador. Então, Schiller, quando a gente olha para muitos dados aqui, a gente vai na direção, como a gente falava, de que em capitais e até mesmo no Nordeste, onde o Lula sempre teve uma vantagem maior,

0: até ali houve uma diminuição dessa diferença. E, consequentemente, onde ele contava bastante, ele acabou não conseguindo manter o que teve há 4 anos, né?
1: É, vamos lá, né? No Nordeste, acho que existe esse fenômeno, né? Uma expansão gradativa da fronteira do agronegócio. Não é agronegócio no sentido tipificado, né? Nós estamos falando de agronegócio diferente, mas as relações de mercado ligadas ao agro, à produção, né? Agropecuária, né? E também especializada em certas regiões, onde você tem uma mudança no perfil da economia e daí da inserção das pessoas, mais carteira assinada, você tem mais gente ligada ao setor produtivo formal, lá você tem menos gente dependendo do governo. O Lula tem uma grande vantagem histórica entre pessoas que são beneficiárias de programas de transferência de renda. Né? Então, se você fizer um gráfico no Brasil entre estados, é praticamente uma linha extrema, a correspondência é muito forte. Se você comparar pessoas dependentes do Bolsa Família com carteira assinada, né, eleição Flávio. Mais pessoas dependentes do programa de transferência de renda, menos carteira assinada, propensão Lula. Isso é uma linha de extrema, uma correlação muito forte lá no Brasil. À medida que você tem expansão da fronteira agrícola produtiva, você tem um encolhimento disso. O maior eleitorado do Flávio se dá exatamente nessa classe média, né? Não dependente de programa de transferência de renda, trabalhadora. Né? O Lula tem uma presença forte da classe de maior escolaridade urbana, de maior renda, né? Em grandes cidades, e no eleitorado de menor renda. É curioso isso, né? Por razões diferentes, né? Mas que explica um pouco essa mutação brasileira.
2: Agora, é interessante olhar esse número. No Nordeste, você mostrou isso aí, mas não tem a porcentagem. O Flávio cresceu 32% em relação ao pai dele.
3: Exato.
2: O pai dele teve 8 milhões e 300 mil votos. O Flávio teve 10 milhões e 400.
3: Mas acho que o alarme que soou no governo antes da campanha foi justamente a perda de apoio no Nordeste. Isso já vinha do governo. Né? O Nordeste já começou a tirar a aprovação do Lula.
0: Mas teve uma crítica, né, Sila, muito forte ali da coordenação de campanha. Inclusive, numa discussão deles, lavando roupa suja depois, de que a coordenação de campanha era muito São Paulo, que deveria ter tido mais componentes e pessoas do Nordeste, tanto que agora, no segundo turno, diversos nomes do PT do Nordeste entraram com força. Camilo Santana, Rafael Fonteles, que é um governador que se reelegeu com grande popularidade, né? Se elegeu muito bem no Piauí.
2: O Rui Costa, enfim,
0: mudou um pouco porque perceberam isso, talvez.
3: Né? Mas também são os eleitos, né? Quer dizer, é o que temos.
0: São os três.
4: O problema que a gente sente do Lula no Nordeste é a palavra sonho. As pessoas sonharam muito com a eleição do Lula, que as coisas iriam acontecer, certo? Principalmente a melhoria de renda, de consumo, e não aconteceu. Então ele vai ter que ter uma campanha muito propositiva nesse aspecto, convencer eles de volta de que é possível, né?
0: Trazer
4: ele
0: aquela coisa da esperança. Exato. E tudo mais. Né?
2: Mas só a ofensiva no Nordeste não resolve. Eu acho que a decisão vai estar no Sudeste.
4: Eu concordo com você, Miquel.
3: Mas eu percebo que...
4: A decisão, ao nosso ver, vai ser no Sudeste. Se o Flávio conseguir manter essa vantagem ou ampliar um pouco, não há voto no Nordeste suficiente para virar.
3: A briga é aqui. Agora... A briga é aqui. Agora, essa estratégia do risco me parece uma estratégia bem pensada, não é? Porque as pessoas, na verdade, não conhecem o Flávio. E o Flávio, quanto mais ele fala e quanto mais falam por ele, mais risco ele corre. Né? A gente falou aqui de ajuste fiscal. É difícil, nesse momento, se propor um ajuste fiscal, mas, ao mesmo tempo, ter que dizer, não, mas eu não vou mexer no salário mínimo, mas eu não vou mexer no Bolsa Família. Né? Ele está anunciando aí, vou cortar ministérios, enfim, que são coisas que a gente sabe que é irrisório para resolver esse problema. Então,
4: isso que a Sila falou.
3: Para o Flávio é administrar o tempo até o final, né? E por isso que o debate vai ser importante.
4: Isso que eu ia te falar, isso que a Sila falou é o grande problema do Flávio. Ele está preparado, isso ele vai mostrar nos debates. Acho que o debate da Band aqui vai ser uma...
3: Vai ser uma audiência.
4: Exatamente.
2: É porque, eu não tenho dúvida, esse debate vai ser decisivo.
3: Histórico.
2: Agora, o que eu acho é que esse déficit, que eu acho que é o maior déficit da campanha, que é o déficit de conteúdo, ele continua aí. Então, você falou questão fiscal. A questão fiscal, ela está...
1: Esse é um paradoxo brasileiro, permite-me, porque acho que tocou no ponto central. Aliás, é um paradoxo para muitas eleições, né? Todo mundo no Brasil acha, todo mundo é exagero, mas quase todo mundo no Brasil acha que nós estamos fazendo um ajuste fiscal, mas quando vai detalhar o que, que é um ajuste fiscal, claro, é um problema.
3: Assim, elege um Congresso gastador, né?
0: Não me fala a realidade.
3: Elege um Congresso gastador, cheio de emenda.
2: Inclusive, Sheila, você pode ver o seguinte, você encontra aqui e ali, por exemplo, o Flávio diz que aposentado vai continuar recebendo o reajuste acima da inflação. Sim, tá. Ele não vai mexer no salário mínimo também, vai continuar valorizando o salário mínimo. São duas informações que sozinhas elas não significam nada. Então, por isso que eu estou dizendo, nós temos que ainda acreditar e insistir, nós jornalistas, com uma busca de respostas mais completas por parte dos candidatos.
1: Na verdade, ainda existe uma espécie generalizada no Brasil, uma espécie de pensamento mágico, né? De que você pode conviver com uma dívida pública e vai explodindo, claro, infinitamente, que ajuste fiscal é um pouco teórico, né? Ninguém sabe exatamente o que é isso. Quem é que sabe o que é exatamente déficit primário no Brasil? Déficit nominal no Brasil. Dívida pública era 70%, agora 80%. Mas o que, que significa isso? É tangível? Isso é difícil, né? Então, quando você vai... E é curioso, as campanhas começam, algumas, pelo menos, mais à direita, mas muito liberais e terminam muito pouco liberais.
2: Claro.
1: Né? Porque no final...
2: Não tem nem dúvida.
1: Eu vi recentemente um vídeo, inclusive, do coordenador econômico da campanha do Flávio, desmentir, não vamos privatizar tanto assim, não vamos mexer nessa, no salário mínimo, não vamos, né? Porque, obviamente, tem um custo eleitoral brutal.
2: Claro, o Flávio aqui no Canal Livre falou, eu tenho uma tia aposentada, você acha que eu vou prejudicar a minha tia?
1: Então, eu acho que o debate é interessante, porque ele vai tangenciar estilos, ele vai inflexões,
2: agora, eu quero ver um candidato cobrar o ajuste fiscal do outro. Isso que eu quero.
1: O bom do debate é que não é o jornalista cobrando, é o próprio candidato cobrando.
5: Eles podem
3: ir para pautas as mais, né?
0: Deixa eu só perguntar uma coisa sobre a campanha do Lula, Deise. A Cátia Abreu, ex-ministra, teve até uma postura ali corajosa na coordenação e depois repetiu isso em campanha, em que ela chegou a falar em menos Janja e mais Alckmin, dizendo que o Alckmin, um vice-presidente que sabe o que está falando, que entende, deveria ser mais exposto, mais explorado, e que foi um erro da campanha e tal. Qual é a sua avaliação sobre isso, sobre o uso dele na campanha, como que ele ainda pode ser útil?
6: A diferença do Alckmin para a Janja, comparação aqui, né? Mas a Janja, ela não agrega nada na campanha do presidente Lula, ou quase nada, né? Muito pelo contrário, todas as vezes que ela se manifestou... Teve ruído, né? Isso, obviamente, acaba não sendo positivo. O Alckmin, ele faz um papel que, obviamente, ele foi chamado para isso, que é quebrar esse estigma da esquerda. Então, ele conversa com um empresário aqui no Sudeste, interior de São Paulo, que é mais o setor agro, ele conversa com esse empresário, ele conversa com o setor agro de uma forma muito mais aberta. A Janja, ela não traz esse ativo para a campanha do presidente Lula. Então, quando a Cátia Abreu, ela se manifesta, eu entendo que é isso que ela está tentando mostrar. Utiliza mais o Alckmin, porque ele quebra esse estigma da esquerda e a Janja, ela só acirra ele. Então, não traz benefício nenhum.
1: Mas entre a Janja e o Alckmin, eu acho que o Lula fica com a Janja, né?
3: Então, eu acho que essa é a questão. Olha, eu trabalhei com muitos políticos. A mulher do candidato... Não tem como.
2: Agora, que o Alckmin
0: fala mais alto.
2: Que o Alckmin é um ativo importante no quadro do governo e foi mal usado, não há dúvida nenhuma.
3: Fundamental na outra, com a frente ampla.
2: Exato. Fundamental, tudo, claro. Agora, há uma crítica interna no PT com a qual eu concordo plenamente. Primeiro é o seguinte, subestimar o adversário. Quando o Bolsonaro indicou o filho para ser candidato, gente, o que eu ouvi de gente comemorando na área do PT, bom, é o adversário ideal, etc.
0: Não só no PT. Agora há pouco a Deise estava lembrando bem que esses partidos todos que hoje estão se aproximando do Flávio,
2: correram.
0: Tiraram o corpo, correram, o Murilo falava disso.
2: Ele teve que fazer
0: uma chapa puro sangue para poder fechar a chapa dele. Todo mundo falou, não vai dar em nada isso aí.
2: Não acharam um vice, entendeu?
3: Mas seria uma campanha mais fácil se não tivesse.
2: Agora, outro erro que estão discutindo lá, outro erro que eu acho que também de fato é um erro, foi aquele investimento que até nem chegou a acontecer. Aquele investimento do PT em comparar legados. Eu acho que isso não resolve, você tem que olhar para frente, é o futuro, é a vida do eleitor, vai melhorar ou não vai. Entendeu? Ficar com essa coisa, vamos comparar legados, também foi uma perda de tempo.
3: Não, eu ia dizer que o que tem de pior numa campanha é ela não ter uma estratégia clara para todo mundo que está na campanha. E eu acho que é isso que acontece na campanha do presidente Lula. Ela é errática no sentido de cada um fez o que achou melhor fazer. Todos esses Total. Personagens que a gente está falando, isso é o de pior numa campanha.
2: Exatamente.
3: Até Sim. você ter uma estratégia errada é melhor do que você não ter nenhuma.
1: Eu tenho uma teoria, que a gente vai discutir muito, talvez no pós-eleições até, mas a minha impressão é que há uma convergência lenta, uma migração para um voto mais à direita, ou mais conservador no Brasil, a médio prazo. Né? Como também tem na América do Sul. Esse é um tema continental, na minha impressão. Quer dizer, eu acho que ele foi, em certa medida, represado, esse movimento, pelos problemas, vamos lá, do governo Bolsonaro 1, né? Por todos os problemas, pandemia, questão da urna eletrônica, questão, enfim, todo o debate ideológico que houve, etc. Né? E pela personalidade do Lula, pelo recall do Lula, então o Lula segura, vamos lembrar, olha a votação do Haddad em 2018, né? Compara com o Lula. Então o Lula tem um recall que é pessoal, que é um voto dele, que talvez tenha uma parte que não é nada ideológica, é simplesmente uma memória pessoal, popular, histórica, do Lula, né? Mas que não é transferível para a esquerda, e que se não fosse o Flávio o candidato, Flávio pode ter, acho que é um candidato que foi surpreendente em toda a campanha, foi surpreendente desde o início, né? Surpreendeu inclusive o comando da campanha do PT, mas poderia ser uma diferença muito maior, na minha visão. Eu acho que a oposição estaria numa distância maior em relação ao Lula.
0: Se fosse um Tarcísio, por exemplo?
3: Com certeza, não, acabava...
1: Tarcísio, assim por diante. Não, não me parece evidente isso. Ah, evidentemente que é difícil comprovar isso agora, porque
2: Sim.
1: você não tem como...
2: Agora, a descrença no Flávio no começo é uma coisa impressionante. Inclusive, a tal terceira via, né, que eu não vejo muita razão nessa expressão terceira
3: nenhuma.
2: Via ali, não
3: nenhuma.
2: Tem nenhuma, mas estão chamando de terceira via. Ali eles contaram com isso, contaram Exato. Com a fragilidade do Flávio.
3: Mas eu só me permitindo só discordar um pouquinho, eu vejo que tem um looping de oposições no mundo, onde tem direita ganha esquerda, onde tem esquerda ganha direita, há uma insatisfação com relação aos governos generalizada. E aqui no continente você tem toda a razão, o movimento é de direita, mas porque era de esquerda. Né? E assim, os presidentes hoje, eles são eleitos e eles não são populares, eles ficam com o país dividido por conta dessa diferença muito pequena entre os dois, o país já sai dividido. E é o que vai acontecer aqui também, eu não tenho ilusão de que o próximo governo vai ser
2: uma
3: popular,
2: metade
3: porque metade do país vai ficar insatisfeita, seja qual for a escolha.
2: Isso,
3: e esse
2: dúvida.
3: É o drama dos...
1: Eu tenho perfeita consciência que essa tese é controversa, tá? Mas é uma impressão que eu tenho. Se você pegar Congresso Nacional, se você pegar governadores, prefeitos, né, você pega numa linha de médio, você tem um crescimento... lento, mas um crescimento parece orgânico. Você pega deputados muito bem votados, jovens lideranças, renovação, retórica política, migrando para este campo, que talvez a esquerda tenha que se adaptar.
3: Sim.
1: A esquerda... O PT fez uma pesquisa há coisa de 10 anos atrás na periferia de São Paulo.
3: Da Perseu Abramo,
1: da Perseu,
3: né?
1: Abramo,
3: maravilhosa essa pesquisa.
1: Uma pesquisa muito interessante, mostrando aspirações das pessoas que vivem na periferia.
3: As aspirações,
1: Nunca
3: não aspirações. As aspirações.
1: As aspirações, exatamente, as aspirações das pessoas. E nunca me esqueço de uma frase, a aspiração de ter uma franquia da Cacau Show, de colocar o filho numa escola particular, de ter um pequeno negócio, não é? De não depender do governo, de ter uma vida... Bom, são aspirações que tem um meio,
2: mas aí,
1: por exemplo,
2: mas aí
1: empreendedor
2: cê
1: individual.
2: Mas aí tocou num ponto aí que é onde tem uma miopia, teve uma miopia do PT. O PT Exato. Não entendeu muito isso, demorou.
3: É.
2: No final, o Lula começou a mexer no discurso, mas demorou a entender.
0: Ô, Mitri, faltam 2 minutos, eu quero ouvir todos vocês sobre o seguinte. Daqui a uma semana a gente tem um debate aqui na Band. Começar por você, Deise. O que você acha de, para vocês serem mais... concisos, de postura dos dois. Como é que será, na sua visão, Lula e Flávio Bolsonaro no debate?
6: Extremamente agressivos.
0: Os dois? Você acha que Flávio não pode jogar um pouco parado e tentando falar de propostas e ser o cara mais pé no chão?
6: Eu acredito que ele pode até pensar nisso, mas o jogo vai para agressividade. É matar ou morrer essa eleição. Não vejo ela como sendo ponderada, não.
0: Sila.
3: Olha, 60% dos eleitores, a gente tem perguntado constantemente, querem o debate. Então, em primeiro lugar, acho que vai ter uma grande audiência, as pessoas querem assistir, querem saber quem é o Flávio e o que o Lula propõe para um Lula 4. Então, nesse sentido, acho que vai ser muito importante. Eu tendo a concordar com a Deise de que vai ser agressivo, acho que vai ser difícil de aguentar, mas o Flávio vai ser certamente muito treinado para esse momento. E ele precisa justamente mostrar esse lado mais conciliador que o Jair. Mas eu não sei se eles conseguem.
1: É. Olha, eu tendo a concordar também, mas acho extremamente perigoso isso. Eu nunca me esqueço do debate Lula-Alckmin, onde Alckmin precisava virar voto, ele precisava encostar.
3: Boa lembrança.
1: Ele entrou brabo, ele entrou agressivo e perdeu o debate. Por que que perde
2: o debate? Mas aquele não era o Alckmin, né? Existe o Alckmin mandou um outro para participar do debate.
1: Existe uma expressão bem brasileira que é atravessar o samba. O Schneider é carioca, ele conhece bem. É. Então você não pode atravessar o samba.
2: Né? É verdade.
1: Então você pode, você tem que ser agressivo, mas na medida certa.
2: Claro.
1: Porque o leitor vê, porque há uma diferença entre a agressividade, o destempero, o desequilíbrio. Claro. Às vezes é muito tênue. É.
4: Eu vejo que vai depender demais das pesquisas de quinta e sexta dos resultados dos trackings. Isso vai mexer nas estratégias deles. Talvez um candidato tenha que vir mais provocativo e o outro mais calmo. Vai depender demais do resultado dessas pesquisas, que isso que vai depender, vai definir a estratégia de cada candidato. Agora, pelas pesquisas que a gente faz, que nem a Sila falou, a grande maioria quer o debate, quer o confronto. Só que eles estão esperando soluções. Que eles não venham aqui para discutir o que todo mundo já sabe. Quem é mais culpado e quem é menos culpado. Aí, se vier para essa discussão, o debate termina no 0-0. Não vai ter vencedor.
2: Mitre. É o que eu digo. Eu não posso imaginar que esse déficit de conteúdo que nós estamos denunciando aqui desde o primeiro dia da campanha vai continuar o mesmo depois do debate. Não é possível. Tem que haver um confronto de ideias nesse debate. E os dois candidatos sabem disso. Outra coisa que eles, se não sabem, deviam saber, é que a agressividade pura e simples em debate não dá voto. Eu já participei de mais de 50 debates na minha vida. Eu já vi muito candidato perder definitivamente suas possibilidades por excesso de agressividade. O eleitor não quer isso. O eleitor não quer um sujeito dando murro nos outros. O eleitor quer um comportamento adequado para um governante. É isso que ele quer.
1: Quer que nós, se o debate ganhasse a eleição, o Ciro Gomes era presidente do Brasil.
2: Ué, claro, grande debatedor. Grande boa, debatedor, mas boa. Ele passa do ponto às vezes.
0: Nem no governo ele conseguiu ganhar agora no Ceará.
3: E agora tem os cortes dos debates.
2: É, ainda tem isso também, você imagina. Que fica, um destempero bem cortado e julgado nas redes.
3: É sobre isso.
0: É. Olha, eu queria agradecer a sua audiência no Canal Livre de hoje, dizer que na semana que vem, 8 da noite, a gente faz o nosso debate e na sequência, um debate previsto para algo como 2 horas, e na sequência, às 10 da noite, a gente entra com o nosso Canal Livre, justamente analisando esse debate por 1 hora, 1 hora e meia, falando do debate e também da última semana de campanha nesse segundo turno. Agradecer a Deise, agradecer a Sila Schiller, Murilo Hidalgo, Mitre, principalmente a você de casa. Uma ótima semana. Até semana que vem, a gente te espera. Tchau, tchau.

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2: Estamos de volta, Bandeirantes, a caminho do sol. Eu sou o Diogo Braga, acompanho vocês nesta reta final de programa. Meia horinha só, pessoal. Vai mandando aqui sua mensagem no 11 999 04 8756, o nosso querido WhatsApp. Aqui o computador deu um probleminha, mas vai continuar mandando mensagem que a gente vai arrumando aqui e vai soltando para você, claro. E a enquete do dia é muito fácil para alguns, para outros nem tanto. Quais são para você os times que vão ser rebaixados no Campeonato Brasileiro deste ano? E, enquanto isso, Ailton Dias já está no estúdio. Bom dia, Ailton, tudo
3: bom
2: bem?
3: Bom dia, a todos. Olha, tá uma briga difícil, hein, Diogo?
2: É, pra você, qual que serão os
3: Olha,
2: times rebaixados?
3: O Chapecoense já caiu, né? O Chapecoense, né?
2: É.
3: Então, pra... tem três aí numa briga boa, né? Mirassol, Corinthians, né? Quem mais? Inter, Grêmio.
2: É.
3: Olha, sete rodadas ou seis tá faltando?
2: Faltam, cadê a tabela aqui do Brasileirão? É sempre um número difícil, eu sempre me confundo para não dar informação errada.
3: É verdade, é porque agora...
2: Faltam oito rodadas.
3: Então, tá complicado, hein?
2: É.
3: Olha...
2: Bom, os meus palpites, e não é falando com o
3: coração. Eu quero ver
2: não.
3: Os confrontos que tem pela frente de cada time, para você ter uma...
2: Eu tava analisando as tabelas de Corinthians, Grêmio e Inter. A tabela mais difícil é do Grêmio.
3: Do Grêmio?
2: Do Grêmio é mais difícil. A do Corinthians eu acho que é a mais fácil. O problema é que o Corinthians não tá ganhando de ninguém. São oito jogos seguidos sem vencer. Só
3: tá
2: perdendo. Assim, o Corinthians joga, por exemplo, com Vitória e Mirassol em casa. Precisa ganhar desse
3: Precisa time. Ganhar.
2: Se não ganhar deles, vai rebaixado.
3: Pode, é verdade.
2: Pode levar. Aí pega o São Paulo fora, que é clássico, pode ganhar.
3: É.
2: Vice-versa, pode perder.
3: Exatamente.
2: Pode
3: o São Paulo já deu uma aliviada, né?
2: Deu uma aliviada.
3: Isso aí.
2: E o Inter e o Grêmio têm tabelas mais difíceis, principalmente o Grêmio, porque os jogos em casa do Grêmio são mais difíceis. E o Grêmio não venceu nenhum jogo fora de casa no campeonato. O Vitória,
3: nenhum jogo?
2: Vitória e Grêmio não venceram nenhum jogo. Por isso que, por ter os jogos mais difíceis em casa, a situação é mais complicada. Mas eu acho que vai cair Mirassol, Internacional, Remo e Chapecoense. Eu acho que o Corinthians e o Grêmio escapam. Não é pelo coração, não, mas eu acho
3: vamos ver.
2: O Renato Gaúcho vai dar um jeito lá no...
3: Vamos ver se o Seedorf dá uma ajeitada no time, né?
2: Vão ser os jogadores.
3: Então tá bom.
2: Eu acho que não vai mudar nada, não.
3: Então tá bom, Diogo. A esperança, né?
2: A esperança. Muito obrigado, Ailton Dias, aqui dando uma palavrinha pra vocês aqui no Bandeirantes.
3: Matando saudade, né, Diogo?
2: A caminho do sol, enquanto...
3: Meus ouvintes me pedem, né, Diogo?
2: Toda hora. Cadê, ó? Eles querem essa vinheta também, ó. Cadê a vinheta aqui, ó?
3: Quer cafezinho?
4: Quero café!
3: Olha o cheirinho.
4: Quero café!
3: Vou fazer um. Vou tomar o meu, né? Tá pronto, né, Silvana?
2: Por favor.
3: Tá pronto.
2: Tome por mim, que eu já vou dormir, então não quero tomar pra não estragar meu sono.
3: Espantar.
2: Isso, exatamente. Muito obrigado. Ailton Dias aqui no Bandeirantes Caminho do Sol, revisitando vocês depois de tempo. Toda hora eles pedem. Todo dia eles pedem, viu?
3: Todo dia eu tô aqui.
2: Tá, então tá bom. Dá uma palavrinha. Enquanto isso, o nosso WhatsApp ainda não carregou, mas vai mandando aqui que já a gente solta as suas mensagens no 11 999 04 8756, respondendo justamente isso, pessoal. E aí, qual time você acha, quais os times que vocês acham que vão ser rebaixados para a segundona e estarão na Série B do ano que vem? Não vai falar com o coração, hein? Seja você corintiano ou rival, ou torcedor do Inter, do Grêmio, não vale falar, tem que analisar direitinho a situação na tabela para vocês colocarem quem serão rebaixados. Ó, peguei aqui o celular dos ouvintes, que aí eu consigo ler algumas mensagens de vocês, principalmente de texto. E o nosso querido Márcio Mourão, de Campinas, pediu a seguinte música: Duran Duran, Ordinary World, a melhor. Vamos tocar.

0: Ailton Dias.
1: Oi.
0: O ouvinte perguntou aqui, na opinião de vocês, qual é a solução pro Corinthians sair da lama? Então eu começo com a sua resposta.
2: Joga a bola!
1: Acertar os passes, né?
0: O Ettore de Santo André.
1: Correr um pouco mais, né?
0: É. Eu acho que vai um pouco além aí, mas eu concordo que precisa jogar mais bola. Principalmente os nossos queridos atacantes ali, Memphis e Garro, estão devendo a beça. O Yuri tá voltando de lesão, ainda não dá pra cobrar muito, mas Memphis, meu Deus do céu, cara. Ontem ele tocava na bola e ele perdia. Impressionante. E o Garro também. Foi um reforço ontem o Corinthians não contar com o Garro, mas não deu muito certo também. Tem mais ouvinte aqui pedindo música. Milagre da Festa. Moacir Franco pediu aqui. Bom dia, Diogo. Sempre na escuta. Faz uma reflexão para quem que pediu oração para todos e fé. Novail do Jaraguá. Vamos tocar. Moacir Franco. Milagre da Flecha.
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Homenagem à Nossa Senhora Aparecida, padroeira do Brasil, dia dela hoje, dia das crianças também. Muitas homenagens hoje no dia 12, tão especial para muita gente. Já tivemos aqui várias histórias de ouvintes que se recuperaram de doenças ou de outros problemas e agradecem a Nossa Senhora Aparecida. Então a gente aqui deixa a nossa homenagem. Vamos, antes de ir para o giro de notícias aqui do Bandeirantes Caminho do Sol, vamos com uma música que homenageia ela, que muitos ouvintes já pediram. Eu tenho certeza que você que está acordando agora vai querer ouvir também sobre Nossa Senhora Aparecida.

Celso Estela de Mauá mandou aqui, ó, Corinthians, Inter, Remo e Chapecoense. A opinião dele. Tem mais aqui participação de ouvinte. Por enquanto, pessoal, só conseguindo ler as mensagens de texto, porque tivemos um problema aqui no computador que a gente coloca os áudios. Então, se der para mandar por mensagem, fica mais fácil para mim. Quem vai cair? Pro Moacir Rissoni. É, bom dia a você e a todos os ouvintes. O Palmeiras deu um passeio ontem no Corinthians. É verdade, vamos tocar o hino aqui do Verdão. Em homenagem ao Palmeiras, que deu um baile, um chocolate no Timão ontem. Vai cair Chapecoense, Remo, Inter e o Grêmio. Dupla Renal, Grenal vai cair para o nosso ouvinte. Bom dia, Diogo. Roberto de Botucatu. Uma excelente segunda-feira a vocês. Por aqui, 17 graus. Um abraço. Botucatu, 17 graus aqui também, viu? Querido Roberto, 17 graus, o termômetro marcando aqui na capital paulista. Hoje vai, tem previsão de pancadas de chuva à tarde, ali principalmente tarde e noite, pancadas moderadas a fortes, segundo o CGE, e a temperatura oscila entre 18 e 26 graus. De amanhã, acabando já o feriado, rotina normal para muita gente, mínima de 18, máxima de 28 também, com instabilidades que podem provocar chuva de pancadas moderadas a fortes, com rajada de vento e formação de alagamento, segundo o CGE também, entre o fim da tarde e o início da noite. E com essa informação do tempo, a gente vai justamente girar agora a reportagem para você ficar sabendo de tudo que está acontecendo no Brasil, na sua cidade e no mundo.

O caso do Banco Master no STF faz aniversário hoje. Completa um mês suspenso na presidência da corte com pedidos de soltura e apuração aguardando análise. No dia 12 de setembro, o ministro e presidente Edson Fachin da corte determinou que André Mendonça enviasse todos os processos relacionados a investigações do banco que apura supostas fraudes financeiras, além de corrupção, lavagem de dinheiro, coação e também vazamento de dados sigilosos. A medida foi tomada em meio à crise institucional instalada no Supremo após André Mendonça determinar à PF a elaboração de um relatório sobre as conexões de Daniel Vorcaro com Alexandre de Moraes. Agora, vamos saber como é que ficou o dia dos candidatos à presidência da República.

0: Flávio Bolsonaro volta a dizer que não vai acabar com programas sociais caso seja eleito presidente da República. Neste domingo, o candidato do PL se reuniu com prefeitos e vereadores da região metropolitana da capital paulista. No discurso, Flávio Bolsonaro acusou o PT de usar mentiras como estratégia na campanha.
1: Chega ao governo com a mentira. O PT tenta se sustentar no poder com a mentira. Não vai ter 20 Bolsa Família, foi o Bolsonaro que triplicou o valor do Bolsa Família. Como é que alguém está pensando em acreditar que nós acabaríamos com isso? É mentira. Ah, o Flávio vai acabar com o reajuste para o salário mínimo, mas não vou acabar, vou manter. Eu já cansei de falar 300 mil vezes, vou repetir várias vezes na frente da empresa.
0: Já o presidente Lula participou neste domingo de um ato na Avenida Paulista ao lado de apoiadores e também lideranças políticas. O evento foi convocado por estudantes, movimentos sociais e também outros partidos de esquerda para mobilizar os eleitores. No discurso, o candidato à reeleição pelo PT pediu para que as pessoas convençam quem não foi votar no primeiro turno.
2: Muita gente que tem acima de 70 anos não foi votar porque a lei não exige que vote. Entre abstenção e pessoas que não foram votar, são 30 milhões. Nós temos a obrigação de conversar com as pessoas que acham que não tem mais direito de votar. Que 60 anos ou 70 anos não transforma a pessoa em inútil.
0: Ainda sobre as eleições, muita coisa rolando na justiça eleitoral, decisões, não decisões, e uma delas é em relação ao canal Exército do Lula, porque o corregedor eleitoral da justiça eleitoral reabilitou o canal, contrariando uma decisão do presidente do TSE, Tribunal Superior Eleitoral, Cássio Nunes Marques. Vamos acompanhar os detalhes com a Milena Dias.
3: O Corregedor-Geral da Justiça Eleitoral, ministro Ricardo Villas Boas, suspendeu a decisão do presidente do Tribunal Superior Eleitoral, Cássio Nunes Marques, que tiraria do ar o canal Exército do Lula. A decisão é preliminar e deve ser discutida em plenário no TSE. O presidente do TSE havia determinado a suspensão do canal Exército do Lula depois de um pedido da campanha do candidato Flávio Bolsonaro. O canal tem mais de 3 milhões de seguidores, distribui áudios, vídeos e orientações aos apoiadores do presidente e é coordenado pelo deputado federal André Janones. Segundo Nunes Marques, a suspensão atinge a estrutura que Janones descreve como exército de soldados que executam o que lhes é ordenado sem examinar.
0: Este foi o giro completo aqui de notícias no Bandeirantes a Caminho do Sol. Daqui a pouquinho você fica sabendo de tudo que está acontecendo aí na sua cidade. Só passando agora para dar um recado para o pessoal aqui de São Paulo. Algumas linhas do transporte público estão com problema. A linha 7 Rubi está com operação diferenciada para intervenções na infraestrutura e modernização da linha. Os três circulam em via singela entre Botujuru e Campo Limpo Paulista. A transferência é necessária em Francisco Morato. Linha 9 Esmeralda, devido à atividade de manutenção programada, os trens circulam com maiores intervalos entre as estações Osasco e também Varginha. Tem problema também em outras linhas aqui. A linha 17 Ouro continua com aquela operação especial, das 6 da manhã até as 10 horas da noite. E a gente já traz aqui a informação de outras linhas. Nas estradas, começando pela Regis Bittencourt, tudo tranquilo, sentido Paraná e também sentido São Paulo. Se você que não é aqui de São Paulo quiser saber da sua estrada, manda mensagem que você vai passar aqui no nosso WhatsApp no 11 99904 8756. São muitas, né, pelo Brasil, por isso que eu acabo escolhendo aqui mais perto de São Paulo para trazer informação para o ouvinte. Anchieta Imigrantes também está tranquila, e de volta, ainda 4h46 da manhã, sentido São Paulo e sentido litoral. Ayrton Senna e a Dutra também não apresentam nenhum problema. Eu vou acompanhando o mapa aqui ao vivo com vocês. Então, caso apareça alguma coisa, eu noticio na hora para vocês. A Fernão Dias, sentido São Paulo e sentido Minas Gerais, também está tranquila até o estado mineiro. Sistema Anhanguera e Bandeirantes, saindo aqui de São Paulo, passando por Campinas, Hortolândia, Americana, Rio Claro, São Carlos, também Tranquila, Ribeirão Preto. Ela está em São José do Rio Preto também. As duas rodovias tranquilas, sem nenhum problema. Raposo e Castelo até Sorocaba, tranquilo. Vamos ver depois. Também sem nenhuma ocorrência que possa atrapalhar o caminho de vocês, por enquanto, sem trânsito, nessas rodovias que eu falei também no Rodoanel, nenhum problema. O nosso querido Moacir Rissoni, de Mogi das Cruzes, pediu, e a gente tem que acatar, porque hoje, né, o palmeirense merece todas as homenagens possíveis, pediu O Amor é Verde, de Moacir Franco.

Antes de continuar tocando, só faltaram algumas informações sobre as outras linhas. A linha 11 Coral, operação parcial devido a serviço de manutenção. A circulação de trens entre as estações Tatuapé e Corinthians e Itaquera está interrompida e o percurso pode ser feito gratuitamente pelo metrô, que é a linha 3 Vermelha. Linha 12 Safira, problemas técnicos no sistema de energia. Os trens da linha 12 estão circulando com intervalos maiores entre estações Engenheiro Manuel Feio e Calmon Viana. E a linha 17 Ouro, como eu falei, só começa a operar a partir das 6 horas da manhã.

O Amor é Verde, homenagem a todos os palmeirenses que estão felizes da vida, parabéns, jogaram demais ontem e merecem aí essa briga pelo título junto com o Flamengo. Bom dia, Pedro e Silvânia, Palmeiras. Aqui é Palmeiras. Um abraço para você, Joel Meibat, é isso? Jaú, São Paulo. Bom dia, Durvaldo Prado. O Timão, aí não pode falar o que você escreveu aqui, mas um abraço para você, viu, Durval do Prado. Bom dia, Diogo, aqui é Osmar, direto do Algarve, Portugal. Que legal, mais um ouvinte aqui internacional acompanhando o Bandeirantes a Caminho do Sol. Fico sempre muito feliz com essas mensagens ao redor do mundo. Cai Inter, Corinthians e Chapecoense, eu imagino que você escreveu aqui, Chapecoense e Remo. Grande abraço para você. Bom dia, Diogo. Para o Corinthians, tem que abaixar o salário milionário deles. Roberto Bernal, Santo André. Um abraço para você. Aí, a opinião do ouvinte do que tem que ser feito. Mais mensagem chegando, muita gente mandou aqui. Bom dia, Diogo. Hoje é aniversário da minha esposa, Thaís. Parabéns para ela. Palmas aqui, ó, para sua esposa. E o nosso ouvinte pediu Queen. I was born to love you. Que música, hein? Parabéns pelo pedido. Eu vou colocar aqui na fila. A gente já vai preparando. Aqui é tudo ao vivo, pessoal. Vocês pedem, eu leio na hora. Já seleciono a música, ela demora um pouquinho pra carregar e saiu do forno.

0: Queen, I Was Born to Love You. Muito obrigado pelo seu pedido. Tá todo mundo aqui mandando mensagem sobre Corinthians, Palmeiras, os outros clássicos. Quem vai cair, quem não vai cair, você pode continuar mandando mensagem no 11 999 04 8756. Temos mais 8 minutinhos ainda de programa, ainda cabe algumas mensagens. Só, pessoal, vou pedir para ser de texto agora, porque deu um problema aqui no WhatsApp e eu não tô conseguindo soltar o áudio. Mas por texto vai, tá bom? Muito obrigado aí pela participação de todos aqui. Se eu não puder colocar sua mensagem, me desculpa, mas saiba que eu vi aqui, ouvi e fico muito feliz com a sua participação. Então vamos falar dele, esporte. Bom, além de Corinthians e Palmeiras, que a gente já falou muito aqui, 4-1, né, gols de Barbosa, Giai, Matheus Bidu contra. Que lambança que o Bidu fez, né, só para escancarar ainda mais a crise que o Corinthians está passando, e o Giai fez mais um. O que o John Arias jogou de bola ontem não tá escrito, né. Ô Abel, o John Arias não dá para ser reserva, né, Abel. O John Arias joga muita bola e o Gustavo Henrique fez o golzinho de honra do Corinthians. E vamos falar merecido, porque o Gustavo Henrique é um dos poucos ali que honra o manto do Corinthians e tá jogando bem apesar da fase do time. O resultado só não foi o dia só não foi melhor pro palmeirense porque o Flamengo venceu o Fluminense também no clássico carioca, vários clássicos ontem. 1-0, gol do Carrascal, jogo bem mais difícil, porque, né, o primeiro, o Flamengo pegou o terceiro, Flusão. O Flamengo tem 64 pontos, o Palmeiras tem 63 e o Fluminense 51. 1-0 para o Flamengo, gol do Carrascal. E o dia só não foi pior para o corintiano porque dois resultados foram bons para o Timão. O primeiro deles e mais importante, o Grenal 1-1. O Wallace e Vitinho fizeram esse jogo, deu empate. E aí com isso o Corinthians continuou fora da zona, mas está muito perto. Inclusive empatado com o mesmo número de pontos que o Internacional. O Grêmio é o 18º com 31. E o outro resultado foi a vitória do Bahia, 1-0 contra o Mirassol, que fez o Mirassol coladinho ali com o Corinthians, 33 pontos para ele e 32 pontos para o Timão. Situação nada fácil para todos esses times aí que estão pertíssimos da zona da degola. E o Santos perdeu de virada lá na Arena MRV, em Belo Horizonte, contra o Galo, 2-1. O Gabigol fez aos 42 minutos, depois Vitor Hugo e Thiago Borbas fizeram, inclusive o gol do Thiago foi aos 51 minutos de jogo. Literalmente, ali nos últimos minutos de jogo, o Galo virou a partida. No sábado tivemos empate Vasco 0, Remo 0. E o Tricolor venceu, deu uma respirada, venceu por 2-1. O Vitória com 2 gols do Caleri, centroavante, é importante para o Tricolor Paulista. Fez esses 2 gols, tá certo? Vamos para um rápido intervalinho aqui no Bandeirantes Caminho do Sol. Tá acabando, gente, 5 minutinhos, e aí a gente coloca mais participação de vocês que abrilhantam e deixam ainda mais especial esse programa aqui. Já tá aí na quarta semana, entrando na quarta semana de Bandeirantes a Caminho do Sol.
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0: Reta final de Bandeirantes, a caminho do sol. Fiquei devendo várias músicas aqui, ó, pro pessoal. O Antônio Ricardo Gracioli toca Herdeiro do Futuro. Bom dia, Diogo. Bandeirantes, Caminho do Sol, Corinthians, a caminho da Série B. Toca pra nós Raul Seixas. A música Dentadura Postiça, Roberto Soler, de Vinhedo. Bom dia, Diogo. Bora se arrumar pra ir trabalhar, mas ouvindo atentamente as informações. Tatiane Cristina, Jardim Bonfilioli. Ó, oh, muito obrigado por todos esses pedidos. Me cobrem amanhã que eu toco pra vocês. Como eu falei aqui, teve um probleminha no WhatsApp, por isso que estamos com mais dificuldade aqui hoje. Bom dia, Diogo. Vi que você tem bom gosto. Toca pra mim, Leandro e Leonardo. Quem é dono dos teus olhos? Fábio Bertonha de Jaú. Me cobra, viu, Fábio, e todos os ouvintes. Bom dia, Diogo. Hoje é alegria de acordar depois de um 4-1. Paulo Natipoupa. Um abraço também aqui pro Antônio César, que tá falando de Nova York. Vamos terminar com essa mensagem internacional. Muito obrigado, viu, Antônio César, de Nova York. Mais uma vez, agradeço a participação de todos aqui. Mais um programa especial, mais uma semana começando, uma semana abençoada para todos e feliz Dia das Crianças e feliz Dia de Nossa Senhora Aparecida, padroeira do Brasil. Uma bênção para todos vocês aí e nos encontramos amanhã no mesmo horário, da meia-noite até as 5 horas da manhã. Até mais, pessoal. Fiquem com Deus.
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10: Glorioso São Jorge, em nome de Deus, estenda-me o seu escudo e as suas poderosas armas, defendendo-me com a sua força e com a sua grandeza, e que debaixo das patas do seu fiel jinete, meus inimigos fiquem humildes e submissos a vós. Assim seja, com o poder de Deus, de Jesus Cristo e da falange do Divino Espírito Santo, bom dia!
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1: Bom dia, meu amigo trabalhador, bom dia, minha amiga trabalhadora, bom dia a você acompanhando a programação vitoriosa da poderosa Rádio Clube. É segunda-feira, é feriado nacional, dia de Nossa Senhora Aparecida e dia das crianças. Vamos agradecer a Deus Pai Todo-Poderoso por mais um dia. Hoje vai ser o melhor dia das nossas vidas na mira do relógio.
0: 5 e 3.
1: Agora 5 da manhã, 3 minutos na Grande Belém do Pará. Seja bem-vindo. Programa Desperta Pará está no ar. O café da manhã está servido até às 6 da manhã. Não se atrase. Até às 6 da manhã tem café gostoso na Rádio Clube. Tem café no Bule. Tem a Dona Maria despertando para mais um dia. Tem o seu João acordando neste momento, ouvindo a poderosa Rádio Clube. 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
1: Muitos trabalhadores neste momento acordando para o batente. Hoje é feriado, mas tem trabalhador que vai pegar serviço. É isso mesmo. Então eu desejo tudo de bom para você, meu amigo trabalhador. Para você, minha amiga trabalhadora. Vamos ouvir o recado do Rochedo.
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0: 5 e 6.
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1: Comunicando nesta madrugada de segunda-feira, hoje 12 de outubro, feriado nacional, dia de Nossa Senhora Aparecida e dia das crianças. Você, meu amigo, escutando a Rádio Clube até às 6 da manhã, programa Desperta Pará. Alô, Valdir. Alô, Valdir, na feira da cremação, ao lado da Rosa da Sopa, a minha querida Ivana. Alô. E o Betinho, na barraca mais visitada na feira da cremação. 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
1: Comunicando até às 6 da manhã com muita alegria no seu rádio. 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
1: 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Alô, Chiquinho, ao lado da sua esposa na Fazenda Primavera, no município de Moaná. Chiquinho e a esposa na Fazenda Primavera. Leandro e sua família na Fazenda Engá, em Moaná. Pessoal escutando a Rádio Clube nas fazendas, que beleza, obrigado pela preferência de sintonia na mira do relógio.
3: 5:15.
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1: Cinco e dezoito.

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3: Muito bem, meu caro Natan Pereira Rodrigues, estamos aqui nesta manhã de segunda-feira. Hoje, dia 12 de outubro, hoje é feriado nacional, né? Dia 12 de outubro, portanto, feriado nacional, meu caro Natan Pereira Rodrigues. Hoje é o dia da criança, hoje, meu caro? Bom dia pro senhor. O senhor que já foi criança um dia.
4: Bom dia, irmão. Bom dia a todos. Bom dia a todas. Realmente, nós que já fomos criança um dia, né? Um dia a gente já foi criança e hoje quer voltar a ser criança, né? Engraçado, quando a gente é criança, é doido para chegar aos 18 anos, para pegar a maioridade, né? E quando você já está a maioridade, quer voltar a ser criança novamente. Vai entender.
3: Hoje também é o dia
4: Nossa Senhora Aparecida.
3: Isso, padroeira do Brasil, dia das crianças, né? E direitos. Aliás, é o seguinte: bancos, repartições públicas e órgãos de atendimento presencial permanecem fechados, com funcionamento mantido apenas para serviços essenciais e plantões de saúde, né? Por conta do feriado nacional de hoje, né? Dia de Nossa Senhora Aparecida, padroeira do Brasil, e o dia das crianças, né, meu caro? Essa data celebra a padroeira, cuja imagem foi encontrada por pescadores no Rio Paraíba do Sul, se eu não me engano, em 1717, né? Isso, portanto, isso. Feriado nacional, porque hoje é o dia 12 de outubro. Quero mandar um bom dia, um abraço aí para todos que estão ligados com a gente nesta manhã. Meu amigo Alderi Freitas, o popular Daiane. Hoje meu amigo Ivani Cruzaro não abre a sua panificadora porque é feriado.
4: Ele foi pro Círio, será?
3: Foi, deve ter ido. Ele, o Urso Branco não foi, não. O Urso Branco é católico, mas daqueles católicos que frequenta só a igreja da casa dele mesmo, né? Um abraço aí pro Urso Branco. Quero mandar um bom dia, um abraço aí para o Capitão Louro, lá da Super Pão. Meu amigo Jocélio, da Autoescola Patriota, bom dia. Quem mais está com a gente, meu caro Natan Pereira Rodrigues?
4: Quem está com a gente, mandando um abraço também lá para a dona Lúcia, ali na barraca de Costa para a Rua, lá no bairro do Najibão, também na escuta do programa. Aquele abraço, a Camires também, por lá. Meu amigo José Jacó, o pai do Ednésio Viana, lá pelo bairro do Najibão, o Chico Costa, a Dona das Dores e o Gabrielzinho, ali na Rosa Madeireira, a Morena também lá pelo bairro do Najibão, meu amigo Sassá, o Caribaldo, o Fumaça lá pela Pandolfi, minha amiga Márcia também, lá no Laércio 2 na rua Rio Trombeta, sua mãe é Dona Val, a Marlúcia do bairro do Camboatã, a Joana também, meu amigo Gero, aquele abraço, bom dia também, uma ótima segunda-feira, né? Feriadão, dia das crianças, dia de Nossa Senhora Aparecida, também dia da raça, dia do basquete, dia do descobrimento da América e também é dia do engenheiro agrônomo.
3: A Santana Lobato já está acordada, bom dia para ela. O nosso amigo Alberto, né? Ele acorda muito cedo, ele mora lá na Morada do Sol. O grande Alberto aí, ó.
5: Alberto e a Dona Maria. Meu amigo Emanuel de França. Aqui é Alberto da Morada do Sol, meu amigo. Bom dia para todos aí da rádio aí que está no programa. Bom dia aí para todos que estão na escuta do programa. Gostaria de pedir uma música com Zezé de Camargo Luciano, Olhos de Lua. Feliz para minha esposa. Já estamos aqui de pé, mas estamos ouvindo seu programa todos os dias. Manda um alôzão para nós aí, meu irmão.
3: Valeu, Zé Alberto. Bom dia para você aí, Alberto, né?
4: E a Dona Maria também.
3: Dona Maria, esposa dele?
4: Isso, exatamente.
3: Beleza. Um abraço aí. O nosso bom dia. Obrigado aí por estar com a gente aí todas as manhãs. O nosso amigo, o pessoal lá do Najibão, a Dona Lúcia. Depois o senhor voltou lá de Goiás, o senhor já foi lá na,
4: Na Dona Luz?
3: Sim.
4: Ainda não.
3: Nem lá no. Na. Na Jaque. Na. Lá no, na Colônia do Uraim.
4: Também não.
3: Lá do nosso amigo Elielson. Elielson, né?
4: Elielson,
3: né?
4: E a Dona Jaque.
3: Jaque. É,
4: hamburgueria.
3: Hamburgueria da Jaque, lá na Colônia do Uraim. Ele disse que fez uma reforma lá, tá bacana lá. Uhum. Precisa conhecer lá, ele falou.
4: Qualquer,
3: lá.
4: Qualquer hora dessa eu vou dar uma passada lá.
3: Beleza, então. Vamos de música, meu caro Natan. São 5h41 agora.
4: Vamos de música. Uma solicitação aí do meu amigo aí, Alberto, e a Dona Maria, Zezé de Camargo e Luciano, Olhos de Lua.
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0: galera, estamos aqui nesta manhã de segunda-feira, feriado nacional, abraçando a todos os nossos milhares de ouvintes, você lá em Pixuna do Pará, acompanhando a Clube também nesta manhã, bom dia. Quero abraçar o pessoal lá da Inalco, também com a gente, no Parque das Araras, o pessoal lá no quilômetro 88, também acompanhando a Clube, nosso bom dia, nosso abraço. Rapaz, ontem o Paysandu bateu na trave, permanece na terceira divisão, né, conseguiu empatar contra o Brusque de Santa Catarina. O jogo começou no sábado, né? Aí deu um BO lá no estádio, foi suspenso, houve a paralisação do jogo, foi adiado para ontem, né? E o Paysandu, que tinha que vencer, não venceu, o time empatou e aí tá fora do acesso à Série B, portanto o Paysandu permanece na Série C. O Flamengo ontem venceu o Fluminense, Palmeiras goleou o Corinthians 5-1, não foi, meu caro Natan Pereira Rodrigues?
1: Palmeiras ontem 4-1.
0: Ah, foi 4-1, né? Mas deu um show no Corinthians. O Corinthians tá acabado, sem técnico, sem time. Meu Deus do céu.
1: Ensinou o Corinthians a contar.
0: Inclusive, olha lá se o Corinthians não for para a Série B do Campeonato Brasileiro, do jeito que vai, né, meu? Acabaram com o Corinthians, time de maior torcida do Brasil depois do Flamengo. Tá na situação que tá. E o Remo tá pelejando, né, para não cair para a Série B, né?
1: Mas tá difícil.
0: Tá difícil porque só tem jogos difíceis.
1: Penúltimo,
0: né?
1: Tá sendo o penúltimo colocado, né?
0: É. E só tem jogos difíceis, né? O clube do Remo. Mas o Remo não tá mal. O negócio é que lá atrás ele perdeu muitos jogos aqui dentro de casa. E isso agora tá trazendo o efeito dominó. Por isso que o Remo não avança e corre o risco de ser rebaixado para a Série B do Campeonato Brasileiro o ano que vem. Quero mandar um bom dia, um abraço aí pro pessoal da Cidade Nova, meu amigo Alderi Freitas, o popular Daiane, bom dia. Meu amigo Tião da Casa Blanca também com a gente nesta manhã. O pessoal lá no quilômetro 88, na BR-010, na Vila Novo Horizonte. Quem mais está com a gente? Meu caro Natan Pereira Rodrigues.
1: Também quem está com a gente é meu amigo Armando e toda a sua família. A Roseli, a Roseni, a Rosana, a sua filha Giovana, a Rayane, meu amigo Tom também, o professor Said. Aquele abraço, bom dia. Obrigado pelo carinho de audiência nessa manhã de segunda-feira, hoje feriado, dia das crianças e também dia de Nossa Senhora Aparecida.
0: Rapaz, eu tô vendo um cara de passeio no corredor, viu? As lagartixas nas paredes, tá cheio de lagartixa aí. Diz que lagartixa, quando ela fixa nas paredes da sua casa, elas estão dando assim um recado sobre o ambiente. Sabia disso? Tá dando recado sobre o ambiente, né? É bom você ficar esperto se pintar algum lagartixa aí na sua casa aí, porque a presença constante da lagartixa revela sobre alguma coisa na casa, né? A lagartixa de parede passa boa parte da noite parada em paredes e tetos à espera de que uma presa chegue ao seu alcance, né? E eu ouvi outro dia dizendo que essas espécies, né, elas têm um cardápio próprio, como mosquito, mosca, carapanã, tudo isso ela devora, né? Por isso que as lagartixas toda noite indica que existe o que comer por perto. Não é necessariamente sinal de sujeira, mas mostra que a casa ou o entorno está atraindo insetos em quantidade suficiente para sustentar esses caçadores. Aí você tem que dar uma borrifada, né, meu caro? Natan Pereira. Tem que dar uma borrifada aí, porque senão a coisa complica aí. Quem ligou de novo, meu caro Natan Pereira Rodrigues?
1: Quem tá ligado também e sintonizado é a Joana, lá no bairro do Camboatã, Marlúcia também por lá. Meu amigo Luiz Carlos, ali na Morada do Sol, quadra 14, bloco 4, também ligado e sintonizado. Um forte abraço, obrigado aí pelo carinho de audiência.
0: Então vamos de música, porque daqui a pouquinho tem intervalo comercial.
1: Vamos de música aqui.

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1: Muito bem, meu caro Natan Pereira. Olha a hora certa agora. São exatamente 6h24 agora. 6h24. Ontem o Fluminense perdeu para o Flamengo, né? Sabe quem é o novo técnico do Corinthians? Seedorf, um holandês. E foi indicação do Memphis Depay. Tá trazendo aí um que foi um dos melhores volantes do futebol mundial. Christian Seedorf, né? Jogador holandês que já está em São Paulo. Clarence Seedorf, né? É o novo técnico do Corinthians. O holandês assumiu o comando do clube paulista. Com vínculo contratual válido até 2027. Ele chega para ocupar a vaga deixada pelo Fernando Diniz e já mandou um recado de otimismo para os torcedores. A pergunta é: esse cara, será que já treinou algum time? Né? Parece que estava treinando um time da segunda divisão lá nos Estados Unidos. Meu Deus do céu, né? Corinthians está no que está. Quem ligou agora, meu caro Natan Pereira Rodrigues, às 6h25, além da Dona Maria do Socorro Araújo.
2: Além da Dona Maria do Socorro Araújo, também quem está ligado e sintonizado lá em Minas Gerais é meu amigo Diego. Meu amigo Diego e toda a sua família. Como diz a Dona Maria do Socorro Araújo, está ligado, plugado e sintonizado por lá. Meu amigo Diego e a sua família, o Diogo, a Elivânia e também a Sofia. A Sofia, a Elivânia e o grande pequeno Diogo, lá na cidade de Minas Gerais. Ligado e sintonizado, nosso cordial muito bom dia. Obrigado aí pelo carinho de audiência. Também quem mandou mensagem aqui no 91-38-3697 foi a Tida. A Tida tá lá no Canaã, é isso?
1: Lá no bairro, no Residencial Canaã.
2: Residencial Canaã. Uhum. E também meu amigo Chico Costa também já tá ligado, também sintonizado. Aquele abraço, meu amigo Chico Costa. É pra Dona das Dores aí, o Gabrielzinho também. Bom dia. Uma ótima segunda-feira hoje. Hoje, feriadão, né? Hoje comemora o dia do engenheiro agrônomo, dia do corretor de seguro também. Hoje comemora o dia do mar, dia de Nossa Senhora Aparecida, dia das crianças, dia do descobrimento da América, né? E também dia do basquete e dia da raça.
1: Rapaz, ontem deu uma chuvinha em Paragominas, né?
2: Deu um...
1: Clima maneiro, tava tranquilo ontem à noite. O pico do Super Nino, que será o mais forte dos últimos 150 anos, né? Um dos fenômenos climáticos mais intensos das últimas décadas, está próximo de alcançar sua força máxima, né? É o famoso Super El Nino 2026, continua ganhando intensidade e poderá quebrar recordes históricos de aquecimento do Oceano Pacífico, com consequências para o clima de diferentes regiões do planeta, né, do planeta Terra. As projeções, meu caro J, meu caro Natan, as projeções meteorológicas internacionais indicam que o episódio atual poderá ultrapassar a intensidade dos grandes eventos registrados nas últimas décadas, né? Então vai ser forte aí. Esse é o Nino, não veio pra brincadeira aí, né? Quero mandar um bom dia, um abraço aí pra todos aí no bairro Laércio Cabellini, acompanhando a clube nesta manhã, cumprimentando o pessoal do Najibão, nossos queridos ouvintes lá pelo quilômetro 130 também com a gente, pessoal lá no 88, no Novo Horizonte, pessoal na Vila Repartimento, lá no quilômetro 67, no quilômetro 75, Aurora do Pará, bom dia para vocês aí, seu Abraão na rua São Francisco, ouvindo a gente nesta manhã. Quem mais está conosco, meu caro Natan Pereira Rodrigues?
2: Também quem está conosco, sintonizado, é o Luiz Carlos, ali na Morada do Sol, quadra 14, bloco 4, também na escuta do programa. Aquele abraço, bom dia, Luiz Carlos. Obrigado pelo carinho de audiência. Também meu amigo Carival, lá também ligado e sintonizado. Meu amigo Irismar, o Saladeiro, também sintonizado aqui na melhor do povão, a melhor estação, Rádio Clube 89.1.
1: Então vamos de música, meu caro Natan Pereira Rodrigues, agora são 6h29.
2: 6h29, vão aqui de Estãozinho e Chororó, a música Por Que Brigamos, né? Essa música que tem várias versões, agora na voz do Estãozinho e Chororó, a autora é a Diana, né? Uhum. Também tem na voz do Guilherme Santiago, várias versões diferentes, quer dizer, voz diferente, né? E vamos ouvir aqui na voz do Chitãozinho e Chororó, Por Que Brigamos?

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1: Muito bem, meu caro Natan Pereira Rodrigues, já estamos de 6 horas e 37 minutos em Paragominas. Hora certa para você, mandando um bom dia, um abraço aí para a turma que está com o rádio ligado, ouvindo a Clube lá na Colônia Del Rey, Nova Vida, São Sebastião, Colônia Nazaré também, a galera está ouvindo a gente. Meu caro Natan, aquele moço que, Gilvan, que era o nome dele, estava desaparecido, né? Gilvan, parece que trabalhava até no pregão, foi encontrado o corpo dele ontem. Conte-me alguma coisa, o que está por dentro aí, do rapaz que estava desaparecido também. Não é o caso do Neto, né? O Neto continua desaparecido, o corpo dele, o Neto, né? Agora, esse é o corpo do Gilvan, que trabalhava no pregão, né? Também estava desaparecido, foi encontrado no kitnet, é isso?
2: Exatamente, foi encontrado o corpo dele, o vizinho, né? Que sentiram aquele odor, já em estado de decomposição, já. E sumiu desde quinta-feira, foi visto. Última vez que foi visto ele, né? Uhum. Gilvan Amaral de Souza. Ele que foi encontrado na própria kitnet dele, ali na Cidade Nova, Rua Nossa Senhora. Esqueci o nome da rua, Nossa Senhora Aparecida. Nossa Senhora Aparecida, exatamente, né? De acordo com as primeiras informações, o homem estaria caído no local, né? Com uma grande quantidade de sangue ao redor. Após a ocorrência, acionada a remoção do corpo, que foi encaminhado ao Instituto Médico Legal, né? O IML, e será realizada a necropsia para fazer o auxílio da identificação da causa. Uhum. Né, realmente da morte do mesmo, né, o caso deverá ser investigado pela Delegacia de Homicídio de Paragominas, que buscará esclarecer as circunstâncias da morte desse rapaz, né?
1: E o Neto continua desaparecido, né?
2: O Neto continua desaparecido, já está o quê? Mais de 8 dias.
1: Uhum.
2: E nada, nem pista.
1: Nem pista, né?
2: A pista mesmo, só que ficou mesmo, foi só a moto. Uhum. Né, que ficou, e a capa da gaiola.
1: Uhum.
2: Né,
1: foi até só. O Curió levaram?
2: Foi
1: Deus
2: só.
1: Do céu. Tá certo então, esse é o Natan Pereira Rodrigues. Agora são 6 horas e 39 minutos. Rapaz, esse é o Nino. Você sabia que um carregador de celular, ele pegou fogo dentro do avião? O avião teve que fazer um pouso de emergência, de tão quente. Será que é o efeito El Nino? Uma igreja em Santa Catarina também pegou fogo, um micro-ônibus também, numa avenida, não sei qual foi a localidade aí, também pegou fogo. A gente não pode mais brincar com coisa séria, né, meu caro? Estudante e motorista fogem pela janela após ônibus escolar, era um ônibus escolar, né? Pegar fogo, né? E foi no Paraná também. O pessoal conseguiu escapar e não se feriram. Em Novo Sobradinho, em Toledo, no oeste do estado, a Secretaria Municipal de Educação vai apurar as causas do incêndio. E com relação à igreja, também estão apurando as causas do incêndio. Uma igreja em Santa Catarina também pegou fogo, né? Quer dizer, nem a igreja está escapando aí do El Nino. Vamos tocar uma música aí que o senhor começou ainda há pouco aí, do Meu Velho.
2: Altemar Dutra?
1: Uhum.
2: Altemar Dutra, Meu Velho. Deixa eu ver, eu procurar aqui. Meu Velho. Isso, aqui é Altemar Dutra. Então, vamos de Altemar Dutra, a música Meu Velho. Agora estamos de 6 horas e 41 minutos. 6h41, ligue, sintonize, mande mensagem 9138-3697.

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3: Muito bem, meu caro amigo Natan. Agora são 6h50, faltando 10 minutos para as 7 da manhã. Daqui a pouquinho tem aquela inserção política. São 10 minutos agora, né? E a gente entra em conexão com as outras emissoras de Belém do Pará para a transmissão do horário político destinado ao TRE, né? Quero mandar um abraço aí para a galera, o Vila Clube, o pessoal lá na colônia do Uraim, meu amigo João Leandro, rei do Mamão, bom dia. O meu amigo Nilson, da Casa de Carne Pernambucana. O meu amigo Alderi Freitas, o popular Daiane. Um abraço aí também vai para o Wilson, rei do queijo, aí na Feira do Produtor Rural. Meu amigo, o Getúlio também acompanhando a gente nesta manhã, bom dia. O Haroldo, grande barbeiro aí, o rei da tesoura, na Feira do Produtor Rural, daqui a pouquinho, abrindo as portas da sua barbearia. Quem mais está com a gente, meu caro Natan Pereira?
4: É, quem está com a gente nessa manhã também de segunda-feira é o Valdinei e o seu irmão, o Valmi, lá na Promissão 3. Ele que pediu essa música aí da Folha Seca com o Amado Batista, que a gente rodou, né, a solicitação, né, a gente já rodou, e é isso.
3: Então vamos tocar mais uma música aí, porque daqui a pouquinho a gente tem um horário político, né?
4: Tem, daqui a pouquinho, faltando dois minutos mais ou menos, tem um horário político, né, 10 minutos, e depois a gente volta com muito mais sucesso, muito mais informação e a sua participação também. Mande sua mensagem 91-38-36-97, 91-38-36-97. Peça sua música, mande seu recado, porque até às 8 da manhã nós fazemos a sua companhia, tá? Meu doce amor. Então vamos de Amado Batista.
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1: Olá, muito bom dia para você. Olá, muito bom dia para você que está sintonizado conosco aqui na Rádio Clube do Pará. Seja muito bem-vindo, muito bem-vinda ao Clube da Manhã de feriado dessa segunda-feira, 12 de outubro, dia de Nossa Senhora Aparecida. São exatamente 7 horas e 5 minutos e aqui, daqui a pouquinho, você vai saber. RT Metropolitano tem gratuidade no feriado de Aparecida. A Segulp destaca resultado positivo das ações de segurança no Círio de Nazaré. Prefeitura de Belém mobiliza mais de 2 mil profissionais de limpezas para as vias do pós-Círio. O Papa Leão mantém agenda enquanto aguarda cirurgia para retirar lódulos. Porto Futuro 1 e 2 abrem espaço de produtos de bioeconomia no Pará, na quadra Nazarena. Essas e outras informações você vai ficar sabendo logo mais aqui no Clube da Manhã. 7 horas e 6 minutos, vamos de música e já já a gente retorna.

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7: Muito bem, meu caro Natan Pereira Rodrigues. Parece que não teve, não teve mesmo o horário destinado ao TRE. É feriado nacional hoje, né?
8: Feriado também é um povo do horário.
7: É porque é só para presidente. Se fosse para deputados, senadores, meu amigo, o pau tava rolando aí. Mas como é só para presidente, aí deram um white, né? Aí não tivemos, portanto, o horário político em função também do feriado nacional. Mas tem muita gente com o rádio ligado, ouvindo a Clube nesta manhã de segunda-feira, hoje, 12 de outubro, feriado nacional. Hoje, portanto, meu caro Natan Pereira Rodrigues, é o dia da criança, dia que o Brasil celebra. Aliás, o Brasil celebra duas datas de grande relevância cultural, né? E religiosa também. Dia de Nossa Senhora Aparecida é a homenagem à padroeira do Brasil, oficializada como feriado pela lei federal desde 1980, né? Com origens ligadas ao encontro da imagem no Rio Paraíba do Sul em 1717. E Dia das Crianças, data comemorativa voltada ao público infantil no país, estabelecida oficialmente a partir da década de 1920. Ou seja, meu caro Natan Pereira Rodrigues, tem muita criança que deve ter ganhado muitos presentes também, né? Dia da criança, né? Não é isso, meu caro?
8: É, com certeza.
7: O senhor só tem um filho, mas já é adulto, né?
8: Já é adulto.
7: Quem ligou agora, meu caro Natan Pereira Rodrigues?
8: É, quem tá ligado e sintonizado, quem mandou mensagem aqui, deixa eu ver aqui. Maria de Fátima. É a Maria. A Maria de Fátima aqui. Mandou mensagem aqui.
9: Bom dia, Natan. Bom dia, Manoel de França. Estou na escuta. Nazaré, aqui no Piriado 204. Uma ótima segunda-feira para todos. Que Deus abençoe.
8: Valeu, Maria de Nazaré, lá do quilômetro 204 do Piriá, né? É 204 do Piriá, essa aí. É a Maria de Nazaré. Obrigado aí, Maria, pelo carinho de audiência também. Alô, manda vai lá para Márcia e a sua mãe.

0: A Dona Val, lá no Laércio 2, na rua Rio Trombeta. Aquele abraço, bom dia, meu amigo Armando e toda a sua família, a Roseli, a Rosini, a Rosana, a sua filha Giovana, a Rayane, meu amigo Tom também. Aquele abraço, bom dia, Dona Lúcia. Dona Lúcia, barraca de Costa para a Rua, lá no bairro do Najibão também, na escuta do programa, Tamires também, bom dia. Obrigado aí pelo carinho de audiência. Qualquer hora eu vou aí saborear aquele cuscuz com carne de sol.
1: Meu caro Natan, tava... agora mesmo acabei de falar, né, que a Nossa Senhora Aparecida, né, que é a padroeira do Brasil, a imagem da santa foi encontrada em 1717, se não me engano, a margem do Rio Paraíba do Sul, né? Nossa Senhora de Nazaré, ela também foi encontrada por volta de 1700 às margens do Igarapé Murutucu. Sabe onde fica? Murutucu?
0: Não.
1: Eu sei que fica em Belém, né? Dando origem ao Círio de Nazaré. Se eu não me engano, foi o caboclo Plácido José de Souza que encontrou a pequena imagem de Nossa Senhora de Nazaré aos pés de um tronco de Itaperebá, né? Por isso que na época do Círio o suco mais apreciado é o de Itaperebá. E depois sumiu Plácido. Ele levou a santa para casa, mas ela desapareceu e voltou para o mesmo lugar no Igarapé. Pode um negócio desse? Mistério, né? E o fato se repetiu várias vezes, o que levou a comunidade a construir uma capela no local onde hoje fica a Basílica Santuário de Nazaré. Então é mais ou menos isso, né? Nossa Senhora Aparecida do Brasil apareceu no Rio Paraíba do Sul, e Nossa Senhora de Nazaré foi no Rio Muturucu, né? Murutucu, aliás, o nome do rio Murutucu, em Belém, dando origem, portanto, ao Círio de Nazaré. E o caboclo Plácido José de Souza, ele levou um susto, porque ele pegou a imagem e levou para casa, dele, e depois a imagem sumiu. Aí foram procurar a imagem, estava no mesmo local. Aí ele, mais dois pescadores, pegaram a imagem e levaram de novo. Sumiu de novo. Mistério, né, cara? E aí resolveram construir uma capela para guardar a imagem da Santa Nossa Senhora de Nazaré, que hoje é exatamente o local chamado Basílica do Santuário de Nazaré. Essa é a história da procissão do Círio, que começou, e a festa de Nossa Senhora de Nazaré. Depois você toca aquela música Nossa Senhora aí, para homenagear duas santas, Nossa Senhora de Nazaré e Nossa Senhora Aparecida do Brasil, né? Bendito foi o tronco de Itaperebá que abrigava a santa, né? Um tronco de Itaperebá abrigava a santa. Olha aí, muito bonita essa música. Vamos ouvir? São 7h17 agora.
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1: É isso aí, meu caro Natan Pereira Rodrigues. Olha a hora certa, galera. Exatamente agora, 7 horas e 23 minutos. 23 minutos nos separam das 7 da manhã. Nonatinho Júnior gostou dessa música que te rodou aí, da Nossa Senhora, né? Ele que é devoto de Nossa Senhora.
2: Essa música é muito, muito bonita, na voz do Daniel.
1: Do Daniel, né?
2: Daniel e da...
1: Fafá de Belém também?
2: Não. Não, esse é o Guilherme Martinez, é um rapaz, um rapazinho. Uma criança, na verdade, que, tá, que canta, mas faz a participação com o Daniel.
1: Ah, entendi agora. E o Nonatinho, que além de ser devoto, ele também é um cara muito católico, né? Ligado à igreja de Paragominas, faz parte da guarda também, né? Ele é da guarda aí, o Nonatinho Júnior.
2: É da guarda.
1: Eu não sei como ele não foi auxílio, rapaz. Acho que ele nunca foi auxílio, né, o Nonatinho Júnior.
2: Era pro Nonatinho ter ido de bicicleta.
1: Círio de Belém, né?
2: Ter ido de bicicleta.
1: A não ser que ele tenha ido de bicicleta, né? Promesseiro que é também, o Nonatinho Júnior.
2: Foi uma galera de bicicleta.
1: Foi, né, rapaz?
2: Acho que foi de 19, foi 25 ciclistas.
1: Uhum. Quantos ciclistas foram de Paragominas?
2: Foi 19 ou foi 25, se não me engano. Foi pedalando.
1: Mas essa música aí realmente aí mexe com o psicológico das pessoas.
2: Essa aí, na voz do Roberto Carlos.
1: Então deixa tocar também.
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0: Bom dia, Emanuel de França.
1: Muito bem, meu caro Natan Pereira. E ouvindo essa música e estava meditando aqui, meu caro Natan, ela representa, principalmente para a comunidade católica, uma prece cantada de entrega, né? De devoção, de amparo à Virgem Maria, né? É como se fosse assim, um pedido de proteção e intercessão. E a letra funciona como uma súplica direta, né? Onde o fiel pede que Maria interceda junto a Jesus nos momentos de sofrimento, né? O aconchego. E é interessante, né? A visão católica de Maria como uma mãe espiritual carinhosa que acolhe, que guia, que protege os passos de todos nós aqui na Terra, né? Então é a expressão de fé coletiva, né? O Círio de Nossa Senhora de Nazaré em Belém, que reuniu mais de 2 milhões de pessoas, é uma coisa extraordinária, né? O mundo todo assiste pela televisão, né? Aquele mar de gente, de pessoas, de fiéis, os promesseiros. E é muito bonito, né? Então essa canção ela ultrapassou a barreira secular e se incorporou à religiosidade popular, sendo frequentemente tocada em romarias, tocada em procissões, celebrações religiosas. Por quê? Porque simboliza a caminhada do povo cristão rumo à fé, né? Você viu lá em São Paulo a procissão de Nossa Senhora Aparecida também, né? Foi muito bonito. Olha a hora certa, meu caro Natan Pereira Rodrigues. São 7:30, 7:30 em Paragominas, feriado nacional hoje. Mas nós estamos aqui levando alegria, entretenimento e informação pela Rádio Clube de Paragominas. Vamos aqui até às 8 da manhã. Quem ligou agora, meu caro Natan?
2: Quem está ligado também, sintonizado, é meu amigo Fernandes. Meu amigo Fernandes, é ali no Jardim América, né? Ele que também é motorista da empresa Boa Esperança.
1: Então vamos tocar mais música aí para a galera ouvir. 7:31 agora.
2: Então, 7:31, vamos que vamos, aqui na melhor do estado do Pará. 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
4: Bom dia, Emanuel de França.
5: Muito bem, meu caro Natan Pereira Rodrigues. Você sabe onde é que fica a Day Clinic?
6: Não.
5: Em frente, quase em frente ali, ao Mateus, né? Aqui na Avenida Presidente Vargas, está localizada a nova clínica de Paragominas. A inauguração foi um show, está funcionando a todo vapor. Um abraço, bom dia aí para todos aí, tá bom? Quero cumprimentar aí o pessoal do Mercado Municipal, ouvindo a Clube nesta manhã, meu amigo Alderi Freitas, o popular Daiane, do supermercado Daiane, bom dia. Quero abraçar a todos aí na Colônia Nazaré, o pessoal da Colônia Água Suja também. Lá na região da Caipe tem uma galera curtindo a Clube. Lá no São João do Onça, bom dia para todos vocês aí. Na Perac, na Paragonorte. Quem mais está com a gente, meu caro Natan Pereira Rodrigues, às 7h46.
6: Às 7h46, quem está com a gente é meu amigo Getúlio. Amigo Getúlio, mandou mensagem aqui no 91-38-36-97. Meu amigo Getúlio, bom dia.
7: Bom dia, mano de França. Ô, Natanael, você deu o ar da graça, né, rapaz? Você sumiu, rapaz. Pensei que você ia fazer igual a eu, meu. Eu tenho vontade de sumir. Eu podia ter vontade de eu sumir no meio do mundo aí e vender tudo que eu tinha embora. Mas depois eu fiquei pensando que eu não tenho nada. Então. Tá bom, meu amigo. Seja bem-vindo à sua casa.
6: Meu amigo, obrigado.
7: Gilvão, aqui é o Getúlio, né, Gilvão?
6: Tamo junto,
7: tá amigo. Tá bom, amigo. É um prazer meu ouvir a sua voz aí, que você é o cara que, por onde você passa, você deixa saudade pros ouvintes, né? Ah, tudo de bom, que Deus abençoe nós todos. Viu, amigo? Bota a música aí do Genival Santos. Sendo assim.
5: Ele falou que não tem nada, mas ele tem a vida, né?
6: Uhum.
5: Deu e deu aí.
6: Eu vi que não tem nada.
5: Vamos tocar a música dele, eu tô indo aí. Se eu fica por aí, daqui a pouco o nosso grande amigo
6: Murilo já tá na área ali.
5: Já tá na área. O grande Valdemar Nunes Milei tá chegando aí, é feriado, mas ele trabalha também dia de feriado, né?
6: Uhum.
5: Meu amigo Valdemar, um abraço, seja bem-vindo.
6: Então vamos de música, daqui a pouco tem muito mais sucesso, né? Mas meu amigo Valdemar, aí vamos ficar por aqui, que hora ainda falta 15 minutos. 14 minutos para as 8 da manhã. Ainda tem muita música ainda para rolar, tá? Então mande sua mensagem, 91-38-36-97, 91-38-36-97, sendo assim, a solicitação do meu amigo Getúlio Genival Santos.
4: Bom dia!

Aí, bom dia, bom dia. 7 horas e 52 minutos. 7h52 minutos aqui na melhor do estado do Pará. Aí você ouviu Sendo Assim, né? É, com o Genival Santos aqui na melhor do estado do Pará. Uma solicitação do meu amigo Getúlio lá no bairro do Najibão. Ele que também tá ligado e sintonizado. Bom dia, Getúlio. Um forte abraço aí pro senhor. Obrigado aí pelo carinho de audiência.

0: Saudosa.
1: Essa aí é Marília Mendonça, Marília Saudosa Mendonça. Sendo assim também. Quer saber? Eita, agora faltando 6 minutos para as 8 da manhã. Nessa manhã de segunda-feira, hoje, 12 de outubro, dia de Nossa Senhora Aparecida. Também, hoje é dia da criança. Dia da criança, olha só. Dia da criança também, né? Então vamos aqui falar um pouquinho das crianças. Deixa eu ver aqui, é assim, ó.

0: tamanduá.
1: Parece. A ideia para criar essa data foi concebida, né, por um diretor da fábrica de brinquedos Estrela em 1955. A fábrica precisava alavancar suas vendas, né, e reboque da feliz jogada de marketing, todo o comércio embarcou na ideia de olho do faturamento. No início foi lançado a Semana da Criança, mas a iniciativa teve tanto resultado que o dia 12 de outubro foi escolhido como Dia da Criança. Mais que dar presente é levar as crianças para os tradicionais passeios no parque ou no zoológico, né? Devemos aproveitar a data para dar muito carinho a eles, né? Parente ou não. Lembrando também das muitas crianças sem pais, né? Sem escola, sem família, pelas ruas ou no trabalho infantil. Por elas, temos a obrigação de lutar todos os dias.

0: dia! Aí, bom dia para você, meu amigo, para você, minha amiga. Uma excelente segunda-feira, né? E eu vou descer a ladeira também, né? É, já faltando já 3 minutinhos, né? Abraçando já você, meu amigo que ficou com a gente nesse presente momento, meu amigo Gildene, lá de Ulianópolis também. Ele tá ligado e sintonizado. Bom dia, Gildene. Obrigado aí, meu amigo, pelo carinho de audiência, né? Agradecendo ao nosso Deus Todo-Poderoso, né? Por mais esse dia, mais essa manhã, mais um fôlego de vida, né? Que o Papai do Céu continue nos abençoando poderosamente, né? Abraçando aqui a minha mãe, lá na Promissão 2. Bença, minha mãe. Como é que tá a senhora? Tudo bem? A senhora dormiu bem? Abraçando também meu amigo e primo, né? Meu primo, o Anderson, também, que tá lá na Promissão 2, lá com a minha mãe. Aquele abraço, Anderson, e obrigado também aí pelo carinho de audiência nessa manhã de segunda-feira. E para você, meu amigo, para você, minha amiga, que ficou com a gente nesse presente momento, muito obrigado aí pelo carinho de audiência. Nós temos o encontro marcado amanhã, a partir das 5 da manhã, eu acordando o galo e o galo acordando você. Não desligue o seu rádio, porque a programação ela continua. Daqui a pouco tem ele, Valdemar Nunes, né, com seu programaço líder de audiência, apesar de ser feriado, mas meu amigo Valdemar trabalha. Meu amigo Valdemar até às 10 da manhã. Às 10 da manhã tem ele, o João de Castro e Glória. Ao meio-dia tem o jornal Bora Cidade de Paragominas. Tudo que acontece em Paragominas, no Pará e no Brasil também, né, você vê no jornal Bora Cidade e acompanha aqui também, aqui pela 89.1, Rádio Clube 89.1. À tarde tem Andréia Mota do Pará e também tem o meu amigo Alex França. Essa é a programação diária de segunda a sábado, tá? Tchau, tchau, gente. Um forte abraço, né? Muito obrigado e vamos ficar as últimas com ele, né? É dia da criança, então... Balão Mágico. É tão lindo. Tchau, tchau, gente.
1: Parece meio estranho, hein?

0: você?
1: Hein?
0: É legal ter um amigo, né?
1: É maravilhoso. Mesmo que ele tenha bigodes de foca e até um nariz de tamanduá.
0: E orelhas de cabelo, tio, lembra?
1: Orelhas de cabelo?
0: É, tio.
1: É mesmo, orelhas de cabelo. Mas é um amigo, não é?
0: É.
1: Então não se deve mudar.

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1: São exatamente 8 horas e 18 minutos e chegou o momento no Clube da Manhã de falar de futebol.
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1: Pra falar de futebol, tinha que ser ele. Muito bom dia, Cláudio Guimarães.
4: Bom dia, Mariana. Mais um Círio, beleza? Mais um Círio. Beleza não está é pro nosso futebol, né? Vamos começar pela Série A.
1: Me conta.
4: Que o Remo no sábado empatou com o Vasco em São Januário 0-0. E outras situações, né, Mariana? Outros momentos era um excelente resultado.
1: Sim.
4: Mas na fase que o Remo está, não. Remo chegou a 12 jogos sem vencer, 10 pelo Campeonato Brasileiro. Teve uma atuação até dentro do esperado, se comportou direitinho contra o Vasco. Mas é aquela história, né? O problema é vencer e não vence.
1: E não vence,
4: e para completar, nós temos aqui uma turma encostando nele. Corinthians não venceu, Grêmio não venceu, Inter não venceu, mas isso praticamente não quer dizer nada, porque o Remo foi a 25 pontos, está 7 do primeiro fora da zona.
1: Sim.
4: Que é exatamente o Corinthians. Inter e Grêmio continuam ali encostadinho nele, Chapecoense não se conta que já dançou. Falta agora 8 jogos para o Remo. O próximo jogo do Remo, inclusive, é aqui contra o Bragantino no domingo. Jogo dia 18, 19h30. Que horário ruim para quem farmar a campanha, né, rapaz?
1: Com certeza. 19h30, né?
4: Do domingo.
1: De um domingo, né, Cláudio?
4: Depois, na 32ª rodada, ele vai enfrentar o Cruzeiro lá em Belo Horizonte. É uma sexta-feira.
1: 8h da noite.
4: 8h da noite. Depois ele volta a jogar em Belém com o Botafogo, dia 28, que é uma quarta-feira, às 21h30. Então essa é a maratona do Remo. O negócio é continuar torcendo, mas a cada rodada que passa, convenhamos, fica muito mais difícil, né, Maria?
1: Muito difícil. Só pedreira, né? Porque, olha, Botafogo, só depois pedreira. Palmeiras, Chapecoense, que já tá pra Série B, né? Atlético Paranaense, São Paulo e finaliza com o Corinthians, aqui em Belém.
4: Vamos falar do Paysandu?
1: Vamos falar, porque foi um fim de um sonho, né, Cláudio?
4: Um sonho que o próprio Paysandu jogou fora, como se diz. Um time ilimitado. Rapaz, tem coisa no futebol do Pará que vai muito para meio de bordão meu, né? São essas coisas que eu não entendo.
1: Sim.
4: Esse Nico Chicapace, esse uruguaio, e que o presidente Márcio Tuma fez para trazer esse cara, brigou judicialmente, gastou dinheiro, o Paysandu, claro. Mundos e fundos, aí o cara chega contundido. Olha, aí ficou um tempão para estrear. Tempão não, alguns dias. Quando estreou não foi bem, mas ontem teve o jogo da consagração. Perdeu nos 50 minutos de jogo no segundo tempo. O gol da classificação, só ele a trave jogou por cima. E agora, José, o que é que eu vou dizer em casa? Aliás, umas curiosidades, né, Mariana? Não é a primeira vez que o Paysandu começa a jogar num dia e acaba no outro. E não se dá bem, sabia?
1: Sim.
4: Em 2014, no Parazão, contra o Independiente lá em Tucuruí, o jogo começou no sábado, choveu pra caramba, foi interrompido no intervalo. E aí, continuou no domingo. Paysandu perdeu de 2-1. Agora, jogou até um bom primeiro tempo, um belo gol do Ítalo. E aí ficou esperando o jogo lá de São Paulo, que muitos imaginavam que ia ter um arranjo, e não teve. Quando o Paysandu ainda ganhava de 1-0, a Ferroviária fez um gol lá. Pronto, quem estava classificado? O Paysandu. Festa e tudo mais. Que nada, aí empata a Brusque. A Ferroviária faz o segundo, ajuda no que pode. Quem ganhasse em Brusque classificava e ninguém ganhou. É como se diz na gíria, os dois morreram abraçados.
1: Na praia,
4: então, agora,
1: né?
4: Decidiram o título, né? Maringá por um lado, Ferroviária pelo outro. Jogos a partir do dia 17, 17 e 28 do próximo mês, primeiro jogo em Maringá. E o que é pior de tudo, para dar uma dor de cotovelo danada na torcida do país, você não sabe o que é, minha cara Mariana?
1: Me conta, Cláudio.
4: A Inter de Limeira, mesmo perdendo e praticamente com o mesmo número do Paysandu, ainda se classificou. Outra coisa. Os dois técnicos classificados lá do outro lado, Ferroviária, Rogério Correia. Inter de Limeira, Matheus Costa. Rogério jogou no Paysandu como atleta e o Matheus foi técnico do Paysandu não por muito tempo.
1: Sim.
4: Aí você olha para outra ponta. Santa Cruz, mesmo perdendo ontem, se classificou, né?
1: Sim.
4: Goleiro do Paysandu, Thiago Coelho, que é considerado Thiago o melhor Coelho. Goleiro, inclusive, da Série C. E já jogou no Paysandu, é casado com a Carol, nossa confrade paraense, quer dizer, cada coisa que só acontece com o futebol do Pará. Outra coisa, o artilheiro da Série C, olha esse detalhe, foi o Bianconi, lá da Inter de Limeira, com 10 gols. E o vice-artilheiro foi o Ítalo, com 9. Ítalo fez 18 gols para o Paysandu na temporada, ou seja, perdeu aquele pênalti, mas não se pode muito falar dele. É, João Drogin também ontem, de novo uma excelente partida do João Drogin. O problema foi na hora da finalização lá na frente. O Paysandu teve 5 oportunidades de matar o jogo, um tava 1-0 e não matou. Agora, a principal foi essa do Nico Ixiacapace, Uruguai. Meu amigo, aquele ali, até eu fazia, você, Mariana, fazia aquele gol.
1: Faria.
4: Que dava o acesso do Paysandu.
1: Ele que fez contratação, né? Do Paysandu, a última, não foi?
4: Pois é. Pois é, a última e a última cara, não fez um gol, por sinal, e ainda perdeu o gol do acesso. Fazer o quê? Paysandu na Série C e continuar aí com o martírio do Remo para ver até onde dá. É o pobre futebol do Pará que só tem torcida, gasta dinheiro e não passa disso há algum tempo. Um abraço, Mariana.
1: Abraço, Cláudio. Muito obrigado pelas suas informações. O Cláudio que retorna amanhã com o Nonato Cavalcante falando de futebol. São 8 horas e 24 minutos e a gente segue com a informação aqui no Clube da Manhã, porque, olha, atenção, a Universidade do Estado do Pará está com inscrições abertas até o dia 23 de outubro de 2026 para selecionar professores formadores que atuarão no curso de licenciatura da Educação Escolar Quilombola, vinculado ao Programa Nacional de Formação de Professores de Educação Básica. O processo seletivo prevê um PSS e a formação de cadastro reserva oferece bolsas de até R$ 1.850, conforme a modalidade de atuação. As inscrições são totalmente gratuitas, exclusivamente realizada pela internet. Então, se você ficou interessado nesse concurso de professores com bolsa da UEPA, é só você se inscrever pelo endereço sistemas.uepa.br/sps/seleção. Repetindo o e-mail, o site sistemas.uepa.br/sps/seleção. 8 horas e 25 minutos. Vamos de música? E já já a gente retorna.

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6: Olá, estamos de volta no Perco Horário, são 8 horas e 39 minutos. Eu estou apresentando, né, o Clube da Manhã especial desse feriadão. Amanhã o Nonato Cavalcante estará de volta sob o comando da programação. E a gente segue com informação, como eu falei para você, sobre o Círio de Nazaré 2026, porque a programação continua. Em Belém, nas próximas semanas, com romarias e celebrações religiosas, que segue até o dia 26 de outubro, quando será realizado o Recírio, encerrando aí oficialmente as homenagens de Nossa Senhora de Nazaré. No próximo sábado, dia 17, a programação começa às 8 da manhã, com a ciclo romaria, com saída da Praça Santuário. Às 4 horas da tarde, será realizada a Romaria da Juventude. Já no domingo, dia 18, os pequenos devotos serão homenageados com a Romaria das Crianças. A programação começa às 7 horas da manhã, com a missa na Praça Santuário, e a procissão está prevista para ocorrer às 8 horas da manhã. No sábado seguinte, dia 24, serão realizadas a Romaria dos Corredores, às 6 horas da manhã, e a Romaria da Acessibilidade, às 8 horas. Já pela parte da tarde, haverá missa e procissão da festa com saída da comunidade Nossa Senhora das Graças. Já no domingo, dia 25, às 6 da tarde, será celebrada a missa de encerramento do Círio na Basílica Santuário. As homenagens terminam na segunda-feira, dia 26 de outubro, e a programação começa às 5 horas da manhã, com a recitação do terço, seguida da subida da imagem original, a volta dela por glória. Às 6h30, às 7 horas, será celebrada a missa do Recírio, e às 8, os fiéis acompanham a última procissão do calendário nazareno. A programação completa é possível, atualizações podem ser consultadas nos canais oficiais do Círio de Nazaré e da Basílica Santuário. Lembrando você que você pode levar sua criança no Círio das Crianças, que é muito lindo, gente. Eu que tenho uma pequena, levo ela também nos domingos, é maravilhoso. As pessoas, além de doarem água, além de doar pipocas, picolé, chope, tem personagens também infantis, aí tem gente que paga a promessa com vestido, né, de personagens infantis ali, tudo para as crianças. Então não perca, porque domingo, dia 18, será aí a Romaria das Crianças, com missa às 7 horas da manhã na Praça Santuário, e a procissão será a partir de 8 horas da manhã. São 8h41 e seguimos com informação, porque falta menos de um mês para o início das provas do Enem 2026. O primeiro dia da aplicação será dia 8 de novembro. E o segundo, dia 15 de novembro. No Pará, quase 300 mil candidatos estão inscritos no exame. No primeiro domingo, os participantes farão as provas de linguagens e ciências humanas, além da redação. No segundo dia, será a vez de matemática e ciências da natureza. Nos dois dias, os portões serão abertos ao meio-dia e fechados a 1 hora da tarde, pelo horário de Brasília. As provas começam às 13h30. Os candidatos devem levar documento oficial com foto, caneta esferográfica preta de material transparente. Atenção também para outro prazo. Quem ainda precisa confirmar o idioma da prova de linguagem de língua estrangeira deve fazer a escolha na página do participante até o dia 18 de outubro. As opções são inglês e espanhol. Já o cartão de confirmação com o local da prova estará disponível na segunda quinzena de outubro. Os datas e horários de pausa curta vai estar a compressão do... Exatamente, o cartão de confirmação com o local da prova estará disponível na segunda quinzena de outubro. Então aí, atenção, você que vai fazer o Enem 2026, a primeira prova no dia 8 de novembro e a segunda no dia 15 de novembro. Lembre-se que você se preparar aí... Chegue antes, né? A gente sabe que uma situação de locomoção, para não ser, sempre tem, né, Igor, os atrasados do Enem. Então, para você não ser um atrasado do Enem, vá com antecedência, que é a prova que pode mudar a sua vida aí, o seu ensino, porque a educação, ela muda as vidas. Então, se você que se preparou todo ano, não perca aí por conta de horário, se programe. São 8 horas e 43 minutos, vamos de música e já já a gente retorna.

São 8 horas e 58 minutos aqui na Poderosa Rádio Clube do Pará. Eu, Mariana Moraes, aqui no Clube da Manhã, especial de feriado. E agora a gente vai falar de programação especial do Bosch Rodrigues Alves, do Dia das Crianças. Porque tá tendo aí uma programação que vai começar agora, 9 horas da manhã. E essa programação está incluindo brincadeiras, pintura de desenhos em papel e pintura facial, além de atrações habituais do parque, que oferece aos visitantes a oportunidade de aproveitar o dia em contato com a natureza. Então vai até as 4 horas da tarde. O Bosque, para quem não sabe, fica aqui na Almirante Barroso. A entrada custa R$2. Crianças de 7 a 12 anos e pessoas com direito à meia entrada pagam R$1. Crianças de até 6 anos e pessoas com 60 anos ou mais têm entrada totalmente gratuita. Essa iniciativa da Prefeitura de Belém é uma opção de lazer às famílias aproveitarem o feriado Dia das Crianças. Mas também tem outras programações, porque na Estação das Docas está acontecendo a exposição do Círio. Vai começar a partir de 10 horas da manhã. A estação fecha à meia-noite. Também está acontecendo a FAC, a Feira de Artesanato do Círio, que é uma feira do Sebrae com peças de artesanatos paraenses e produtos inspirados no Círio. Também vai abrir a partir de 10 horas da manhã e ela fica no estacionamento do Parque Urbano do Porto Futuro. Lá é de 10 da manhã até as 10 horas da noite. Também está tendo a Feira Sensações do Círio, de artesanatos e sabores regionais, com feira temática, que fica em um shopping localizado na Rodovia Augusto Montenegro, no Parque Verde. É totalmente gratuita, mas produtos e alimentação são pagos. Abre lá a partir de 11 horas da manhã e vai até 10 horas da noite. Também está ocorrendo a Vila do Círio, um shopping que fica na Ananindeu, ali na BR-316, e aí o acesso à vila, sem ingresso, você precisa aí ter um consumo à parte. Para você também, que desde criança o Igor vai, né, que é o Círio de o Arraial de Nazaré, o Ita Center Park, também aí tá funcionando a partir de 4 horas da tarde, mas hoje é de 4 até as 10h30 por conta do feriado. A entrada no Arraial é gratuita, mas os brinquedos são pagos. R$20 avulso ou 4 por R$70. A compra é presencial. E também ocorre hoje o Vila Círio Iluminado, programação do dia, com palco Fé e Luz, de 6 da tarde até as 7, com programação para as crianças, tá? Bolo Fofos, Patrulha Colorê e Guerreiras do K-Pop vai ser a partir de 8 horas da noite na Praça Valdemar Henrique. Também é gratuito. E a gente termina falando do Círio Musical, que a atração de hoje é a Eliana Ribeiro, que fica na concha acústica da Praça Santuário de Nazaré, em Belém. O show começa a partir de 8 horas da noite e também tem entrada gratuita. São 9h02 e eu me despeço de vocês desse Clube da Manhã especial de feriado, dia 12 de outubro, dia de Nossa Senhora Aparecida e também dia das crianças. Muito obrigado pelo carinho, pela audiência. Fique agora com o Clube Notícia e retornamos amanhã. Beijo!

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3: Agora em Belém são 9 horas da manhã.
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3: Síria 2026 termina sem registro de ocorrências graves na saúde.
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3: Amanhã de sábado, na capital paraense, é de céu aberto e poucas nuvens. Temperatura em 28 graus. O naufrágio de um barco com imigrantes deixou 139 mortos na costa do Djibouti, na África Oriental. Entre as vítimas estão pelo menos 15 crianças. A embarcação transportava 305 pessoas com destino ao Iêmen. Segundo a Organização Internacional para as Migrações, da ONU, 82 pessoas sobreviveram. O acidente ocorreu entre a noite dos dias 8 e 9 de outubro. Os passageiros pretendiam chegar ao Iêmen para, posteriormente, seguir para países mais ricos do Oriente do Golfo Pérsico em busca de melhores condições de vida. As autoridades continuam as operações de busca e resgate. Os sobreviventes recebem atendimento médico enquanto as vítimas estão sendo sepultadas. O Síria 2026 registrou 421 atendimentos de saúde entre os dias 9 e 11 de outubro, em Belém. Segundo o Centro Integrado de Operações Conjuntas da Saúde, não houve registro de mortes, surtos ou acidentes com múltiplas vítimas durante os principais eventos da festividade. A grande procissão, realizada no último domingo, concentrou o maior número de ocorrências, com 193 atendimentos no turno da manhã. Desse total, 18 foram realizados pelo SAMU, que registrou 2 remoções. A maioria dos casos foi de baixa complexidade, envolvendo mal-estar, tontura, dores musculares, falta de ar e traumas leves. Um novo boletim com o balanço final da operação de saúde do Sírio está previsto para ser divulgado amanhã, dia 13. 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Thiago Figueiredo para o Clube Notícia.
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1: Alô, pessoal, aquele abraço. Bom dia pra você ligado aqui no Som da Clube Astral lá em cima. Hoje, segunda-feira, pós-sírio. E ainda melhor, né? Tem aquele feriado pra você descansar. Hoje, dia de Nossa Senhora Aparecida e dia da criança. Que beleza. Programação especial aqui da Clube. Muito mais música. Hoje nós vamos com o Show da Manhã aqui na Clube até meio-dia, com muito mais música para você. Uma programação especial para quem está curtindo a gente neste feriadão. Vamos começar? Então vamos com música no Show da Manhã.

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1: Show da Manhã, para você ligado aqui no Som da Clube, muito mais musical. 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Minha amiga Tetê, aí em Palhoça, Santa Catarina, ligada aqui no Som da Clube, um abraço, um bom dia para você, tá nos acompanhando, né? Vamos em frente com música no Show da Manhã.

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19: Show da Manhã nesta segunda-feira. Logo mais tem Clube na Bola, meio-dia, para você ficar atualizado sobre tudo o que acontece no esporte no Pará, no Brasil e no mundo. 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Bom dia, você está no Show da Manhã.

Show da manhã desse feriado. Abraço, bom dia. Aí no açougue do Cirilo. Alô, Cirilo, ele, Dona Lúcia e toda a família Barca Boa nos acompanhando também, ligada aqui no Som da Clube. Meu amigo Bacurau, fala Bacurau. Um abraço, bom dia. Estamos com a programação especial no feriado, tocando música no Show da Manhã.

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4: Agora em Belém, são 10 horas da manhã.
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4: Feira de Artesanato do Sírio 2026, em Belém, tem programação especial para o Dia das Crianças.
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4: Amanhã de sábado, na capital paraense, é de sol parcialmente ensolarado. Temperatura em 29 graus. Ninguém acertou as 6 dezenas da Mega Sena do concurso de número 3.069, que foram sorteadas na manhã de ontem, dia 11, no Espaço da Sorte, em São Paulo. O prêmio acumulou e está estimado em mais de 150 milhões de reais para o próximo sorteio. Lembrando que o próximo sorteio ocorrerá na quarta-feira, dia 14, e a aposta simples custa apenas R$ 6,00, podendo ser feita em qualquer caixa lotérica credenciada ou também pela internet. A feira de artesanato do Sírio 2026 em Belém tem programação especial para o Dia das Crianças nesta segunda-feira, 12 de outubro. As atividades começam às 10 horas da manhã e incluem brincadeiras, oficinas educativas, pintura, dança e degustação de comidas típicas. A entrada e as atividades são gratuitas. À noite, a programação musical terá shows do Trem da Fantasia às 6 horas e da Balada Kids às 8 horas da noite. A feira também oferece opções de presentes, como brinquedos de Miriti e bonecos artesanais, além de lanches e comidas regionais. O evento conta ainda com um espaço de acolhimento e inclusão, com suporte para pessoas com deficiência e crianças neurodivergentes, incluindo brinquedos sensoriais e abafadores de ruído. 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Thiago Figueiredo para o Clube Notícias.

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0: 10:30.
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2: E tranquilidade, aquele abraço, uma ótima semana, uma perfeita segunda-feira. Chegando para falar do Papão da Cruzô, aqui dos eletrizantes. E o Paysandu ontem, hein? Teve toda a chance do mundo para matar o jogo. O jogo que começou no sábado só terminou ontem, né? Devido aos acontecimentos, o estádio sem uma boa estrutura, o câmera ficou balançando e sacudindo. E aí o árbitro achou melhor dar uma paralisada, mas ninguém resolveu. O assunto não foi resolvido. Olha que tinha tanto engravatado, meu irmão, para um lado e para o outro, mas ninguém resolveu. Polícia tinha pouca. Poucos policiais no estádio, né? E o Corpo de Bombeiros chegou depois, mas no número bem mínimo. Enfim, aí a partida foi transferida para o outro dia, que no caso foi ontem, domingo, e se jogou apenas o momento final do primeiro tempo e o segundo tempo do jogo, quando a equipe do Brusque empatou, né? Numa falta... No zagueiro do Paysandu, o jogador do Brusque chegou empurrando e o árbitro maravilhoso deu uma jogada normal. Não tem VAR, chama o VAR, meu irmão, vai lá no VAR, vai ver se foi ou se não foi. Ele nem isso fez e ficou por isso mesmo, 1-1. E olha, quem esperava que Ferroviária e a equipe da Inter de Limeira fossem fazer um jogo de compadre, vou esperar, não teve nada disso. 2-0 para a Ferroviária, e só que o maravilhoso, né, o brilhante atacante Nico teve a bola do jogo, meu irmão. A bola do jogo, só ele e o goleiro, a bola sobrou para ele, ele conseguiu fazer o mais difícil, que foi isolar. Ainda teve o Tylon numa oportunidade que acabou também desperdiçando, enfim, o Paysandu teve chance, mas não teve com quem fazer, a verdade, não teve habilidade, qualidade, eficiência para colocar essa bola para dentro. Começava com o Mazola, ele dizia o seguinte, e a vontade dele é continuar no Paysandu, a diretoria, o contrato dele está terminando agora, depois que terminou a participação do Paysandu na Série C, o contrato dele está terminando agora. E se ele for chamado, ele conversa tranquilamente. Também conversei com o Marcelo Santana, ele disse que o contrato dele está terminando também, agora, depois desse final da Série C para o Paysandu. E não foi procurado, não foi chamado, e ele vai cumprir o contrato. Se chamarem para conversar, ele conversa e tem interesse de permanecer no Paysandu Esporte Clube. E o Emerson Otto também, que eu conversei, e ele disse que tem interesse de continuar, permanecer com o trabalho, mas vai depender da eleição, né? Enfim, do novo planejamento, tudo tem os seus detalhes, e vamos aguardar esses detalhes. Agora, já ouço falar o nome de Ari Barros para executivo de futebol do Paysandu Esporte Clube. Alguns jogadores aí podem até conversar. Podem até estar nos planos do Paysandu, mas é uma história que a gente tem que analisar, pensar com carinho. No sábado, o torcedor do Paysandu sofreu pelo local que foi colocado, pela falta de organização, pela polícia que não teve preparo, colocou gás de pimenta entre crianças, mães, crianças de colo, idosos, uma coisa absurda mesmo. Lá em Brusque, ainda teve bala de borracha, o locutor do estádio dizendo que se o torcedor do Paysandu não se comportasse como um ser humano, ele ia ter que sair, e o torcedor do Paysandu saiu logo que terminou o jogo, apressaram, né, para que ele saísse urgentemente do estádio, para lá fora a polícia fazer a festa né, a selvageria que fez, lamentavelmente. Valmir, fico por aqui e garanto que eu volto falando mais do Papão da Curuzu daqui a pouco, meio-dia, aqui no Som da Clube. Valeu!
0: No Show da Manhã, as informações do Clube do Remo, Paulo Cacheado. Bom dia, Cacheado.
3: Bom dia, meu caro Valmir Rodrigues. Hoje, segunda-feira, depois do Círio de Nossa Senhora de Nazaré, nossa mãezinha querida, nossa protetora, Clube do Remo segue com a sua lida no Campeonato Brasileiro. O Remo, que sábado passado empatou em São Januário contra a equipe do Vasco, 0-0. O Clube do Remo teve até chance de vencer o jogo, porque criou algumas situações. O Remo, aos poucos, vem evoluindo na competição. Pena que seja neste momento em que faltam 8 jogos para o Clube do Remo. O Remo que empatou esse jogo contra a equipe do Vasco, ao comando do Carpinho. O Remo vem de 3 jogos, né, de perdeu para o Santos, empatou com o Grêmio e empatou sábado contra a equipe do Vasco da Gama. O Clube do Remo passou aí, portanto, para 25 pontos. E agora, hein? É continuar, né, jogando, trabalhando, pontuando aí para ver o que é que vai dar. Temos 8 jogos, o Remo volta a jogar. Agora, neste dia 18, vai enfrentar a equipe do Bragantino, às 19h30, Mangueirão. Remo jogando mais uma em casa, podendo pontuar para chegar a 28 pontos. E ele, aos poucos, o técnico Thiago Carpini, vem mudando o time do Clube do Remo. Jogadores que vem entrando, vem dando resultado, como foi, por exemplo, agora a entrada do Mike na lateral esquerda, substituindo ao Marlon Matheus. O Mike entrou bem. Mais uma vez, David Braga entrando bem. Ele, no jogo contra o Vasco, ele botou o Zé Edson e o Patrick, que são 2 jogadores de pegada, fortalecendo mais o setor defensivo ali, à frente da zaga, e deu certo. Faltou o Remo fazer o gol, teve chance, foi várias vezes lá na cidadela do goleiro Léo Jardim, e não conseguiu fazer o gol da vitória. O Remo volta a trabalhar nesta segunda-feira. O Remo tem uma semana cheia de trabalho até o jogo contra a equipe do Bragantino. O Remo, logicamente, vai treinar até sábado e concentrar após o trabalho de sábado em um hotel da cidade. Vem aí a 31ª rodada, onde o Clube do Remo, mais uma vez, lutar para vencer. O Remo está aí há 10 jogos que não vence na competição, né? Tem que quebrar essa sequência negativa para que o Clube do Remo tenha mais tranquilidade. Vamos continuando. É muito difícil para o Clube do Remo, todo mundo sabe disso. É difícil, mas o Clube do Remo continua. Técnico Carpini, portanto, recebe todo mundo. Agora, foco total é na equipe do Bragantino. O Chamba, ele está fora, está fazendo tratamento. Ele que teve uma lesão no músculo da coxa esquerda. Essa que é a grande realidade. Tem a volta aí do Galeano, que cumpriu o 3º cartão amarelo. E Marcelo Rangel, goleiro do Clube do Remo, vai cumprir. Ele que levou o 3º cartão amarelo sábado lá em São Januário. Espero que nosso técnico Carpini possa contar com todo o elenco para este jogo. Uma vitória vai deixar o Clube do Remo a 29, ou melhor, a 28 pontos na competição e seguindo até o final da tabela. Vale ressaltar que o Clube do Remo fará o último jogo desta competição no dia 2 de dezembro, jogando em Belém contra a equipe do Corinthians. Detalhes logo mais no Clube na Bola.
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É a Clube, o show da manhã. Nossos amigos nos acompanhando, Johnson aí, Mosqueiro. Fala, Johnson. Abraço ele e o seu Murilaço. Meu amigo Orimar Rodrigues, o cap do líder. Coronel Wilson, Coronel Williams, Antônio Júnior, toda essa turma ligada aqui na Clube, né? Os coronéis adoram a nossa programação. Vamos seguindo, você está na Clube aqui, show da manhã.

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1: 11 horas e 4 minutos da manhã em Belém.
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1: Fiéis já podem visitar a imagem peregrina de Nossa Senhora de Nazaré na Praça Santuário.
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1: Amanhã de sábado, na capital paraense, segue parcialmente ensolarada. Temperatura em 30 graus. A edição de número 234 do Círio de Nazaré reuniu cerca de 2,3 milhões de fiéis nas ruas de Belém no último domingo, segundo a estimativa da diretoria da Festa de Nazaré. A principal procissão da festividade percorreu 3,6 quilômetros entre a Catedral Metropolitana de Belém, na Cidade Velha, e a Basílica Santuário de Nazaré, em um trajeto marcado por demonstrações de fé, emoção e agradecimento à padroeira dos paraenses. A visitação pública à imagem peregrina de Nossa Senhora de Nazaré começa nesta segunda-feira, dia 12, na Praça Santuário, aqui em Belém. Após a realização do Círio de Nazaré 2026, milhares de devotos têm a oportunidade de ficar mais próximos da imagem que conduz à maior procissão religiosa do Pará. Durante a quadra nazarena, a imagem peregrina ficará exposta no altar central da praça diariamente das 8 da manhã até as 21 horas, permitindo que os fiéis façam orações, agradeçam pelas bênçãos recebidas e renovem os pedidos à padroeira. A imagem peregrina permanecerá na Praça Santuário até o encerramento das homenagens, quando retornará à capela do Colégio Gentil Bittencourt. Aconteceu, ligue na Clube. Thiago Figueiredo para o Clube Notícia.
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2: 11 e 5.
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20: É a Clube do Pará e o astral da segunda-feira. Tem gente que está só na manhã, nem levantou ainda, mas está ouvindo aqui a nossa programação. 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Um abraço para ele, um bom dia, tá sempre ligado no Som da Clube.
21: 11:33.

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5: Show da Manhã da Clube desta segunda-feira. 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Aqui na Clube, música no feriadão, no Show da Manhã.

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isso aí, show da manhã no finalzinho. Estamos fechando a audição de hoje. Tá chegando a equipe do Guerreirão e a produção do Clube na Bola. Grande abraço, pessoal, e até amanhã.

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1: Agora em Belém são 11 horas da manhã e 56.
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1: Amanhã de sábado, na capital paraense, segue parcialmente ensolarada, temperatura em 32 graus. O Papa Leão XIV será internado amanhã em Roma, na Itália, para passar por uma cirurgia de retirada de um nódulo no pulmão. A informação foi divulgada nesta segunda-feira pelo Vaticano. De acordo com o comunicado, o pontífice será admitido no hospital durante a manhã, antes do meio-dia. Apesar de confirmar a internação, o Vaticano ainda não divulgou o horário nem a data exata da cirurgia. Até este momento, não foram divulgados outros detalhes sobre o nódulo ou sobre o estado de saúde do Papa Leão XIV. E quem ainda está procurando uma opção de passeio para este Dia das Crianças, pode aproveitar a programação especial do Bosque Rodrigues Alves, no bairro do Marco, aqui em Belém. O espaço já está aberto ao público e segue com atividades até às 5 horas da tarde. A criançada pode se divertir com pintura de desenhos, pintura facial e outras atrações, além de aproveitar o contato com a natureza e conhecer os animais do parque. A entrada custa R$ 2,00 com pagamento em dinheiro. Crianças de 7 a 12 anos e pessoas com direito à meia entrada pagam somente R$ 1,00. E crianças de até 6 anos e pessoas com 60 anos ou mais têm entrada gratuita. Aconteceu, ligue na Clube. Thiago Figueiredo para o Clube Notícias.
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4: 11h57.
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4: 11h59.
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0: Do almoço. Isso, hoje segundona do jeito que você gosta, feriado nacional, hoje dia das crianças. Que papai do céu abençoe e proteja todas as crianças do Pará, do Brasil e do mundo. Parabéns a todas as crianças, pessoal que está ligado aí na Rádio Clube do Pará, hoje dia das crianças, dia 12 de outubro. Ligue 30840137, participe, ou então mande o seu zap aqui para Clube, Zap Clube, 98953-1583.
1: Vamos fazer de novo.
0: 98953-1583, está liberado o Zap Clube. Apenas mensagens de áudio para você participar do programa, para você nos ajudar a apresentar o Clube na Bola de hoje. Meu querido amigo Igor Oliveira, radialista, está lá no áudio da sua Rádio Clube do Pará, comandando o painel eletrônico da 106.9. Beleza, Igor? Vem aí no programa de hoje o Giro dos Eletrizantes.
2: Manuel Alves.
3: Foi encerrado sábado em Saquarema, no Rio de Janeiro, o Campeonato Brasileiro de Voleibol Sub-18 Feminino da Primeira Divisão. O campeão foi o Ceará, que na decisão ganhou do Espírito Santo por 3-7-0. Pará, até que fez uma boa campanha, ganhou do Mato Grosso do Sul, do Acre, do Amapá e também do Amazonas, e perdeu apenas uma partida para o Espírito Santo. Mesmo assim, o máximo que conseguiu foi ficar em quinto lugar. Com isso, o Pará não subiu para a divisão especial e ano que vem vai voltar a disputar o Campeonato Brasileiro da Primeira Divisão. E com a fraca campanha do Clube do Remo na Taça Brasil Sub-10, encerrada no último final de semana em Maringá, no estado do Paraná, pode-se dizer que os Filhos de Israel, do município de Breves, foi a única equipe paraense a ganhar um título nacional de futsal este ano. Ele foi o campeão da Taça Brasil Sub-20 em agosto deste ano, com uma campanha de 6 vitórias e apenas 1 derrota. Pois bem, depois disso, Clube do Remo, SMAC, CB Esporte de Bragança, Audax de Abaetetuba e o TJR-10, todos voltaram da Taça Brasil com as mãos abanando. A Federação Paraense de Voleibol divulgando por toda esta semana o restante da tabela da Copa Pará de Voleibol Adulto Feminino, que começou hoje de manhã em Santa Isabel do Pará. Além do CP Vôlei e do CT Vôlei, também participam dessa Copa Clube do Remo Paissandu Benevides, Padre Leandro Pinheiro, Tuna Assembleia Paraense e Vôlei e Companhia. 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
5: Paulo Sérgio Pinto.
6: Campeonato Brasileiro da Série A, 30ª rodada, no Rio de Janeiro, Vasco da Gama 0, Clube do Remo 0. Pela 31ª rodada, sábado, 18h30, na Arena MRV, em Belo Horizonte, Minas Gerais, Atlético Mineiro e Curitiba. O assistente de árbitro de vídeo 2 será o paraense Delson Fernando Freitas da Silva. 21 horas, no estádio Morumbi, em São Paulo. São Paulo e Vasco da Gama, com Fernando Antônio Mendes Salles Nascimento Filho e Acácio Menezes Leão do Pará. Domingo, 18h30, na Arena Fonte Nova, em Salvador, na Bahia. Bahia e Flamengo. O assistente de árbitro de vídeo será o paraense Luiz Diego Nascimento Lopes. 19h30, no estádio Olímpico Mangueirão, Clube do Remo e Bragantino de São Paulo, com Alex Gomes Estéfano do Rio de Janeiro. Árbitro de vídeo, Rodolfo Tosque Marques do Paraná. Dia 23, uma sexta-feira, pela 32ª rodada, 20 horas, no Estádio Mineirão, em Belo Horizonte, Minas Gerais, Cruzeiro e Clube do Remo. no Campeonato Brasileiro da Série B, 34ª rodada, domingo, 18 horas, no Estádio Ripelé, em Maceió, nas Alagoas.

CRB e Botafogo de Ribeirão Preto, de São Paulo. O árbitro assistente 2 será paraense, Tânia Lopes da Silva. E o assessor da partida, o também paraense, Lúcio Pojucan Ribeiro da Silva Matos. No Campeonato Brasileiro da Série C, segunda fase, sexta rodada, em Brusque, Santa Catarina. Brusque 1, Paysandu também 1. Com este resultado, o Paysandu dá adeus ao Campeonato Brasileiro. No Grupo C, nesta segunda fase, o Paysandu ficou em quarto lugar com apenas 5 pontos. Paysandu e Brusque permanecem na Série C em 2027. Ferroviária e Inter de Limeira sobem para a Série B. Maringá pelo Grupo B e Ferroviária pelo Grupo C vão decidir a terceira divisão desta temporada. O Paysandu termina o campeonato na oitava colocação geral com 34 pontos em 25 jogos, 10 vitórias, 4 empates, 11 derrotas, 31 gols marcados, 35 gols sofridos, saldo negativo de 4 gols. Ao longo do campeonato, tomou 68 cartões amarelos e 5 cartões vermelhos. No Campeonato Paraense de Futebol Profissional Série 3, semifinal, jogos de ida. Em Castanhal, Tesla 2, Pinheirense 0. Gulli e Samuel fizeram os gols do Tesla. Em Paraopebas, Paraopebas 0, o Gavião Cricatg 1, gol de Tárcio Santos. Os jogos de volta acontecerão no próximo final de semana. A FPF, através do seu departamento de competições, deverá definir por todo o dia de hoje os locais e os horários dos seguintes jogos: sábado ou domingo, Pinheirense Tesla e Gavião Cricatg e Paraopebas.

0: 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No Campeonato Paraense de Futebol Feminino Sub-20, terceira rodada hoje, 15h30, no Seju Campo 1, Clube do Remo Cabanos, com Renan Barbosa da Silva. No Seju Campo 2, Tiradentes e Paissandu, com Jean Carlos Sec de Souza Pereira. Pela quarta rodada, quinta-feira, 15h30. No Seju Campo 1, Cabanos e Tiradentes, com Helder Conceição de Oliveira. No Seju Campo 2, Clube do Remo e Boca Júnior, com Danilo Alfaia Ferreira Soares. Na classificação, o Paissandu tem 6 pontos, Tiradentes e Cabanos 3, Boca Júnior e Clube do Remo 0. Pela 13ª Copa Extremo Sul do Pará de Seleções 2026, fase classificatória, segunda rodada. Em São Félix do Xingu, São Félix 1, Xinguara 5. Em Redenção, Redenção 4, Floresta do Araguaia 1. Em Cumaru do Norte, Cumaru 2, Conceição do Araguaia 1. Em Água Azul do Norte, Água Azul 2, Tucumã 2. Em Pau d'Arco 1, Rio Maria 3. Em Santana do Araguaia, Santana 1, Santa Maria das Barreiras 0. No Campeonato Paraense de Futebol Sub-15, primeira rodada, quinta-feira, Terra Alta e Bragantino, Cabanos e Tunaluso Brasileira, Meninos de Ouro de Paragominas e Águia de Marabá, Castanhal e Boca Júnior, Ismac e Pinheirense, União Paraense e Clube do Remo, Comercial e Trabalhista, e Tiradentes e Paissandu. O Congresso Técnico do Campeonato Paraense de 2027, na sua primeira divisão, será mesmo em Belém, nas dependências do Vila Galé Amazônia, no dia 7 de novembro. Até o final de novembro, a diretoria da Comissão Nacional de Arbitragem fará visita à diretoria de arbitragem estadual. Deverão estar em Belém os diretores Sandro Meira Hitt, Neto Góes e Péricles Bassós, todos da CBF. A diretoria do Santa Rosa Esporte Clube, através do seu presidente de honra, Luiz Omar Pinheiro, anunciou a contratação do técnico Robson Melo para sua comissão técnica na temporada de 2027. A apresentação do Macaco Prego, visando o campeonato da Série A1, está prevista para a primeira quinzena do mês de dezembro. Devido ao feriado de Nossa Senhora Aparecida, hoje não haverá expediente na Casa do Futebol. As atividades voltarão amanhã, a partir de 9 horas da manhã, e assim será até a próxima sexta-feira, 18 horas. 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
1: Jerônimo. Jerônimo Bezerra.
2: Boa tarde, amigo Vídeo Clube. Neste final de semana teve Fórmula 1, 16ª prova, GP de Singapura, vencido pelo Max Verstappen da RBR. Subiram ao pódio com ele Charles Leclerc da Ferrari e Antonelli da Mercedes. Na classificação do Mundial de Pilotos, o Antonelli segue na liderança com 340, George Russell com 238, terceira colocação para Lewis Hamilton com 229 e quarta posição para Max Verstappen com 221 pontos. No Mundial de Construtores, a Mercedes tem 578, Ferrari 444, McLaren 339 e a quarta é a RBR com 332 pontos. Próxima prova, dia 25, o GP dos Estados Unidos. Série A do Campeonato Brasileiro, rodada de número 30. No sábado, Vasco e Remo 0-0, São Paulo 2, Vitória 1. Ontem, Atlético Mineiro 2-1 no Santos, Flamengo 1-0 no Fluminense, Palmeiras 4-1 no Corinthians. No Grenal foi 1-1. O Bahia venceu o Mirassol por 1-0. O Flamengo é líder com 64, Palmeiras 63, Fluminense 51, Atlético Paranaense 50, Bahia com 49, Cruzeiro 48, sétimo Atlético Mineiro com 47 e o Santos fecha de 8 com 42 pontos. Na zona internacional com 32, Grêmio 31, Clube do Remo 25 e Chapecoense com 18 pontos. Pela Série B, jogos de ontem: Juventude 2, São Bernardo 2, Atlético Goianiense e Sport 1-1, Náutico 0, Vila Nova 2, Operário 0, Goiás 2, Cuiabá 0, Avaí 1. O G6 está formado com Vila Nova 61, Juventude 60, Novo Horizontino 57, Fortaleza 56, Criciúma 53 e o Atlético Goianiense com 53 pontos. Na zona, Avaí com 36, Londrina 28, América com 17 e Ponte Preta com 13 pontos, América e Ponte Preta já rebaixados. Pela Série C, Grupo B, no sábado, Botafogo 1, Santa Cruz 0, Maringá 2, Floresta 0. Maringá e Santa Cruz avançam para a Série B do próximo ano e o Maringá vai disputar o título da Série C deste ano contra o Ferroviária, que foi o primeiro do Grupo C. Grupo C que teve jogos começados no sábado e terminados ontem: Brusque Paysandu 1-1, Ferroviária 2, Inter de Limeira 0, Ferroviária 11, Inter de Limeira 7, Brusque 7, Paysandu Lanterna com 5, Ferroviária vai disputar o título, Inter de Limeira e Ferroviária avançam para a Série B do ano que vem. 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E para esta segunda-feira, dia 12, Dia das Crianças, aliás, que parabéns a todas as crianças do mundo. Série A, Coritiba e Botafogo vão jogar às 16 horas, às 19h30, Chapecoense e Atlético Paranaense, às 21h, Bragantino e Cruzeiro. Pela Série B, às 16 horas, Fortaleza e CRB, 19, Novo Horizontino, Ponte Preta, 19h30, Criciúma e América Mineiro, 21, Botafogo e Ceará. A nossa participação no programa Clube na Bola. Boa tarde.
3: Wellington Campos!
4: Alô, amigos da Clube! É, e ontem no Maracanã, Flamengo venceu o Fluminense 1-0. O gol foi aos 20 minutos do Carrascal, do segundo tempo, e manteve o Flamengo na liderança do Campeonato Brasileiro, mesmo não jogando tão bem assim. Fluminense poupou vários titulares devido ao jogo de quarta-feira com o Palmeiras pela Libertadores da América. Palmeiras que goleou o Corinthians 4-1. E, sem dúvida, segue na vice-liderança do campeonato. Flamengo foi um pouco melhor. Fluminense conseguiu jogar depois que levou o gol. 7.6.350 reais para 58 mil. 246 torcedores pagantes, 63.300 torcedores presentes ao Fla-Flu deste domingo. Lógico, a maioria absoluta de torcedores rubro-negros. Amanhã a gente vai ver Vasco e Boca Juniors, La Bombonera, um jogo importantíssimo, Copa Sul-Americana, jogo de ida, e o Vasco deverá contar com sua força máxima praticamente. Léo Jardim, Paulo Henrique, Saldívia, Robert, Renan e Cuiabano, Sosa, Thiago Mendes, Lescano, na frente, aí Andrés Gomes, Bruno Duarte e Nuno Moreira ou Adson. O Colídio não pode jogar porque ele já atuou pelo River Plate nesta competição e ficou confirmada para 23 de outubro, de 10 da manhã às 8 da noite, presencial na sede da Lagoa, e híbrido, a votação da venda da SAF para a família Lamáquia. Valor da transação, algo em torno de 5 bilhões de reais. 7.195 sócios estão habilitados para votar. Botafogo joga às 4 da tarde. O jogo com Coritiba acontece na capital paranaense, no estádio do Coxa. O Couto Pereira e o técnico Tite vai buscar sua primeira vitória na competição. Ele que não conta com Arthur Chaves e Lucas Monzon, dois zagueiros entregues ao departamento médico do Botafogo. Tá falado, é com você, do Rio de Janeiro, o Wellington Campos.
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0: Um abraço, meu querido amigo Carlos Gaia, um abraço a todos ligados neste dia 12, feriado, dia das crianças, né? Mais um dia aí, se passando aí do mês de outubro, ontem o Círio de Nossa Senhora de Nazaré, muita gente, muito legal, muitas graças alcançadas, né? Nossa Santinha, nossa mãezinha. Bom, aqui pelo lado do clube do Remo, o Remo que esteve, meu amigo Gaia, jogando no sábado passado, jogando no Rio de Janeiro, na 30ª rodada do Campeonato Brasileiro da Série A. Clube do Remo, mais um empate, empatou com o Vasco. Olha, se o Remo tivesse vencido no Grêmio, hein, Gaia? Tivesse vencido no Grêmio, aquele jogo o árbitro não deixou também, né? E estaria hoje uma pontuação acima já mostrando aí um crescimento ao comando do técnico, o Carpini. O Remo jogou para e passo com o Vasco, teve até chance de ganhar em alguns momentos, né? O Remo foi para cima, o técnico Carpini colocou o meio de campo bem protegido ali com o Zé Welisson, com o Patrick, né? A saída do Zé Ricardo, encontrando lá na frente o Talhari, rapaz. Cai muito o Talhari, mas ele se movimenta muito ali na frente, tem que acertar o alvo, tem que acertar o gol, né? Jogou lá o Talhari, que jogou no ataque, né, ao lado do Eduardo Melo, né, e também do Jajá, né? Bom, o clube do Remo não conseguiu vencer, o Remo é o 10º empate na competição, o clube do Remo subiu para 25 pontos, né? 25 pontos, o clube do Remo subiu, mas continua na mesma colocação. É o 19º colocado, está na zona de rebaixamento. Agora faltam aí 8 jogos para o clube do Remo. E o técnico, o nosso Carpini, né, tem que correr atrás aí de vitórias. São 3 jogos, ele dirigindo o clube do Remo, Gaia. Ele teve uma derrota, que foi aquela derrota para a equipe do Santos, né? E 2 empates. Empatou contra o Grêmio em Belém, 1-1, e empatou no sábado passado contra a equipe do Vasco da Gama. Se tivesse vencido o Santos e o Grêmio em Belém, olha, Gaia,
1: perder para o Santos em Belém, tivesse vencido os dois jogos, como era o cálculo que se fazia, né? Jogos em casa, vencer, estaria hoje bem próximo de sair desta zona do perigo. 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Amanhã, hoje, domingo, repouso para o elenco do Clube do Remo. O Remo chegou ontem, por volta das 12h30, o Remo chegou em Belém, sem nenhum problema, jogadores foram liberados. O Remo só volta a trabalhar, portanto, amanhã o Clube do Remo volta a trabalhar, à tarde, no Bainão, todos se representando ao nosso técnico, o Carpini. O Remo que tem aí cinco dias para treinar. Um abraço ao Saulo e também meu amigo Roberto Mendes, essa turma maravilhosa. É o compadre Gaia, rapaz, Carlos Gaia na retaguarda. Muito obrigado pelo apoio aí, tá certo, Saulo? Muito obrigado mesmo. Bom, o técnico Carpini agora, representação, tem 5 dias para treinar o time e vencer da equipe do Red Bull Bragantino. O jogo será no próximo domingo, às 19h30, no Mangueirão. Mais uma partida do Clube do Remo em casa. Poxa vida, será que é tão difícil vencer agora? O Remo está aí a 10 jogos sem vencer, meu amigo, na competição. Precisa vencer para chegar a 28 pontos, para sair desse marasmo, essa que é a grande realidade. O goleiro Marcelo Rangel levou o terceiro cartão amarelo, o árbitro entendeu que ele estava retardando o jogo, por isso recebeu o terceiro cartão amarelo, um dos melhores goleiros do Campeonato Brasileiro, o nosso amigo Marcelo Rangel. O Ivan já provou que é um grande goleiro também, naquele jogo contra a equipe do São Paulo, quando ele entrou, né, e fechou o arco também, o Ivan deve ser o substituto. Bom goleiro também, o Ivan e também o Igor Vinhas. O atacante Galeano cumpriu o terceiro cartão amarelo e está apto para o próximo jogo. Galeano, que inclusive o técnico Carpini gosta, aquela função que ele faz, ocupa bem o espaço ali na frente e tal, né? O zagueiro Chamba, ele continua fazendo tratamento no NASP, está fora do jogo contra a equipe do Bragantino Red Bull, talvez para o jogo contra a equipe do Cruzeiro, que será no dia 23 agora deste mês, uma sexta-feira. 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Olha, o zagueiro Chamba, já falei, né, que está se recuperando no NASP. O lateral esquerdo, Mike, viu, Gaia? Entrou bem ontem, viu? Ele era titular, teve aquele problema de contusão contra o Atlético Mineiro, jogando em Belém, naquele empate de Atlético Clube do Remo. Ele sentiu naquele jogo. Saiu e se retornou contra a equipe do Vasco, entrou no segundo tempo, entrou bem. Força, gostou muito o técnico Carpini. O presidente, vamos falar da eleição do Clube do Remo, o presidente da Assembleia Geral do Clube do Remo, João Paulo Mendes, ele divulgou a comissão eleitoral que vai trabalhar, que vai coordenar as eleições do Clube do Remo. Os advogados, o presidente Francisco Edson Lopes, presidente da Junta Eleitoral, comissão eleitoral, são três membros, né? E o presidente é o Francisco Edson Lopes, presidente da junta. E o outro membro, José Alain Rego Portal, e o segundo membro, Mauro Nascimento da Tona. Portanto, são os três aí, Francisco Edson Lopes, José Alain Rego Portal e Mauro Nascimento da Tona. São os três que vão coordenar as eleições do Clube do Remo no próximo dia 8 de novembro, no segundo domingo de novembro. Vamos escolher o novo presidente do Clube do Remo, os dois vice e 100 conselheiros que estão inscritos para buscar uma vaga ao Conselho Deliberativo do Clube do Remo, o Condeu. Olha, deixa eu abraçar aí o Aguinaldo de Jesus, meu amigo, seu boneco, ele fazendo uma visita aí para o José Dutra dos Santos, que está dodói, né, todo mundo sabe. Aguinaldo foi lá, inclusive, levando uma cadeira especial para o nosso ex-técnico do Clube do Remo, o José Dutra dos Santos. A gente manda um abraço para ele e para toda a família. O Aguinaldo Jesus, lá como sempre, visitando os seus amigos, seus parceiros. Né, isso, Aguinaldo? Um abraço para você também. Olha, domingo, Gaia, grande decisão do campeonato do COPM, Esparta e Fontoura, sensacional embate neste domingo, 9h45, no campo do COPM, Ananindeua. A Rádio Clube do Pará estará presente transmitindo para toda a Amazônia Legal. Todos os anos a Rádio Clube transmite a decisão do campeonato do COPM no próximo domingo, 9h45 da manhã, lá no belíssimo campo do COPM. O Clube do Remo volta a trabalhar. O técnico Carpini, ele tem aí 5 dias para montar um time bom, um time valente, né? Todo mundo está falando, o próprio Gerson, que estava nos comentários no sábado, disse que o Remo está com uma subida aí com o técnico Carpini. Quem sabe não vem essa vitória, a primeira vitória do Carpini, que já dirigiu 3 jogos o Clube do Remo, e uma vitória para vir uma sequência de vitórias aí nesta reta final, faltando 8 jogos para o Clube do Remo. Não esquecendo que o último jogo do Clube do Remo no Campeonato Brasileiro da Série A será no dia 2 de dezembro, o Remo enfrentando a equipe do Corinthians. As informações do Clube do Remo aqui no Clube na Bola, meu querido amigo Carlos Caio da Moda.
5: Aquele pique, chegando aqui no Clube da Bola para falar do Papão da Cruzul, que ontem ficou no 1-1 com a equipe do Brusque no segundo jogo, ou seja, a continuação do jogo que começou no sábado, terminou ontem, domingo, o Paysandu jogando um tempo só contra a equipe do Brusque. Né? E aquele estádio que não suportou a torcida do Paysandu, não estava preparado, estrutura muito fraca, o estádio que não está preparado para receber um público diferenciado como esse público do Paysandu. Aí o árbitro viu que o câmera estava correndo risco, porque a estrutura, quando o torcedor do Paysandu pulava, né, vibrando com o time, o cinegrafista da TV que estava transmitindo o jogo, ele ficava balançando quase para cair. Então, foi melhor parar o jogo para se procurar, né? Para arrumarem uma solução. Só que não chegou a solução, e o jogo foi transferido para ontem, domingo, quando foi jogado o segundo tempo. O segundo tempo se jogou coisa de 2 minutos do primeiro tempo do sábado, e aí depois desses 2 minutos que também foram jogados ontem, domingo, o segundo tempo rolou. E numa falta de ataque da equipe do Brusque, saiu um gol, o árbitro não chamou VAR. Ele não disse que foi uma jogada normal, sendo que todo mundo viu que foi uma falta, mas enfim, ele deu o gol 1-1. E quando todos achavam, né, que ia ter aquele jogo de compadre lá em São Paulo, lá na cidade de Araraquara, a Ferroviária meteu 2-0 na equipe da Inter de Limeira. Olha só, 2-0 na equipe da Inter de Limeira, mas o Paysandu não teve oportunidade, mas não teve capacidade e qualidade para colocar essa bola para dentro. Se ele coloca para dentro, A última chance foi do Nico. O Nico, rapaz, recebeu a bola do Eduardo. Só encostar na bola. O goleiro já estava vendido, mas ele conseguiu fazer o mais difícil, que foi colocar a bola para fora. Isolou, colocou para cima. Nossa, aí é duro demais, aí é muito complicado. Muito complicado mesmo. O torcedor, claro, ficou revoltado, ficou triste, né? Ficou chateado, porque o Paysandu teve tudo para subir. Olha que tudo deu certo para o Paysandu. Até o que o Paysandu achava que era difícil, acabou dando certo. Primeiro foi aquele 2x2 entre Inter de Limeira e Ferroviária. E ontem 2x0 da Ferroviária em cima da Inter de Limeira. Tudo a favor do Paysandu Esporte Clube. Mas o Paysandu acabou ficando contra ele mesmo no jogo de ontem, né? E o Marcinho não estava 100%, mas jogou. Eu não vou dizer que tudo aconteceu por causa do Marcinho. Não, o Marcinho fez o que pôde. Até o Cleiton Pego, né? Jogou pra caramba. O Ítalo fez o gol no sábado e acabou que sentiu uma pancada. Teve que sair do jogo também. Enfim, e no final acabou que ficou no 1x1. E as duas equipes, Brusque e Paysandu, não conseguiram o acesso. Aí entra em campo o departamento jurídico do Paysandu. Deixa eu explicar para você aqui. Departamento jurídico do Paysandu já entra em campo com o ofício número 120/2026. Assuntos. O primeiro, manifestação, discordância e ressalva de direitos. Brusque e Paysandu e Ferroviária e Inter de Limeira. Última rodada do quadrangular final do Campeonato Brasileiro Série C 2026. Segundo assunto, do cumprimento sob protesto. Terceiro assunto, do cabimento do encerramento antecipado e não da suspensão. Olha aí. O quarto assunto, a partida Ferroviária e Inter de Limeira, da ausência de motivo para paralisação. E no artigo 41 das competições, o artigo diz o seguinte: todos os jogos da última rodada da primeira fase e de cada grupo da segunda fase deverão ser simultâneos, exceto os que não estiverem relacionados com situações de descenso, acesso ou classificação para a fase seguinte. E isso tem tudo a ver, né? Aí esse ofício foi endereçado ao Sami Chaud, que é o presidente da Confederação Brasileira de Futebol, a CBF, e ao senhor Luiz Otávio Veríssimo Teixeira, que é o presidente do Superior Tribunal de Justiça Desportiva do Futebol, STJD, assinado pelo Silvio Neves Batista Campos, gerente jurídico do Paysandu Esporte Clube. Está aí o bicho pegando. E com certeza vamos ter desdobramentos em relação a esse ofício aqui, hein? Vamos ter desdobramentos, sim, sobre esse ofício. Vamos aguardar. Até porque o Paysandu fez um documento, que eu até lia na transmissão ontem, que disse que o Paysandu estava indo para o jogo, iria para o jogo, mas não estava concordando com a decisão, né? Isso ficou bem claro no documento. E agora vamos esperar o desenrolar de tudo isso. O torcedor está na expectativa. Expectativa, expectativa e muita expectativa. Mas, sinceramente, vale a pena? Eu deixo essa pergunta para você que está ligado aí no som do Clube da Bola em qualquer lugar desse Brasil. E claro que o fato negativo do jogo de sábado, não de ontem e domingo, mas do jogo de sábado, foi o torcedor do Paysandu maltratado, polícia sem preparo nenhum, sem equilíbrio, soltando gás no meio do torcedor. Tinham crianças, pais, filhos, avós, mas eles não tiveram a preocupação, não tiveram essa preocupação. E foi uma coisa horrível, gente. Foi uma coisa assim assustadora que a gente viu no estádio no sábado. Impressionante. Uma arquibancada que não tinha condição de receber o torcedor do Paysandu. Agora eles querem dizer que foi o torcedor do Paysandu que fez uma jogada de mestre para que
6: entrassem mais torcedores. A capacidade era para 600, mas a imprensa de Brusque estava dizendo que tinha 1.200. Eles querem dizer que o torcedor do Paysandu que fez o acesso chegar a esse número, né, esse dobro do número de capacidade do estádio. É brincadeira isso, né? É melhor o estádio, aliás, os dirigentes falarem, olha, a gente não tinha essa estrutura, não tinha como colocar uma fiscalização, a gente não teve controle. É melhor dizer assim do que está inventando história, a verdade é essa. Ainda estão colocando culpa no torcedor, dizendo que o torcedor do Paysandu quebrou o cabo de internet, isso, aquilo outro, vou te contar. E a advogada, né, Patrícia Mendes, ela acabou dizendo que a culpa não é nem do Brusque e nem do estádio. E aí, a culpa é de quem então? Fala sério, aí é complicado. E o departamento jurídico do Paysandu já teve o locutor lá do estádio que disse o seguinte, que se a torcida do Paysandu não se comportasse como ser humano, ela ia ter que se retirar urgentemente. E antes do jogo, a torcida do Paysandu foi quase expulsa do estádio, mas já se sabe para quê. Para levar, né, a pressão da polícia lá fora. E a polícia usou bomba de borracha, gás de pimenta. Foi uma confusão horrível lá fora do estádio. E certamente, agora, cadê o dinheiro do torcedor do Paysandu que comprou um produto e não teve esse produto por completo? Pois é, então fica aí a pergunta, e o torcedor tem que buscar os seus direitos, com certeza absoluta. E o Mazola, ele pensa em permanecer no Paysandu, o contrato dele acabou agora, com o final da Série C para o Paysandu, ele pensa em conversar com a diretoria, é do interesse dele permanecer, palavras dele, né? E conversei também com o Marcelo Santana, executivo de futebol. Ele ainda não foi procurado, o contrato dele também acaba agora, nesse mês de outubro. O Emerson também não sabe se fica, até porque tem a história da eleição no dia 3 de novembro, né? Então vamos esperar para ver o que é que vai acontecer, qual vai ser o futuro do Paysandu e de atletas que têm contrato, mas não mostraram futebol suficiente para continuarem no Paysandu Esporte Clube em 2027. Agora o Paysandu tem que assumir alguns erros, né, refazer essa caminhada e procurar acertar, viu? Acertar, porque muitos foram os erros que acabaram levando o Paysandu para essa permanência na Série C, que não era a vontade do torcedor alviceleste, do torcedor bicolor, Fere, em nome de Argamassa Plastimassa, essa é diferenciada. 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Bora ver, vamos acompanhar essa história aí do Papão da Curuzu, do time do povo paraense, o gigante pela própria natureza e o jogador do outro lá querendo saber, mais preocupado com o Paysandu do que com o time dele. Esse já torce pro Paysandu, hein? Esse apaixonado pelo Paysandu argentino quer vestir azul e branco. Porque ele é argentino, ele quer e acha bonita a camisa do Paysandu, azul e branco. Então pronto, fecha. Fico por aqui, volto na programação do Dimasso. Valeu.
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0: Tá legal? Valeu, Dinho Menezes, com as novidades do Papão da Curuzu. Você curtiu aí o Giro dos Eletrizantes no programa de hoje. Alô, Charlot, em Castanhal, ligado na Rádio Clube. Ele, a sua esposa, Ana Paula e Ana Carla. Aí na Cidade Modelo, obrigado pela audiência. Que isso, Ico? Tomazão que gosta disso aí. Grande Xalô, aí em Castanhal, obrigado. Meu amigo André Chaves, em Vista Alegre, de Marapanim, também está me ouvindo. Alô, André Chaves, para você, para toda a turma aí de Marapanim, obrigado pela audiência. E o Heron Silva, meu amigo Heron Silva, lá em Vila Nova, município de São João da Ponta, ligado na Clube.
7: Caia,
0: diga.
7: Nosso senador Beto Faro, te escutando,
0: gente, da melhor qualidade.
7: E preocupado com o Leão Azul, paraense.
0: Alô, Beto Faro, um abraço para você. Muito obrigado pela audiência. Dona Gilvanda Faro também me acompanhando neste exato momento, curtindo a Clube.
8: Um abraço para você, menino.
0: Intervalo, daqui a pouco tem mais, até já.
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0: De volta na clube, de volta no Clube da Bola, agora com a nossa linha de passe. Uma segunda-feira boa, Jesus. 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Lembrei do Ferreira Neto. É, eu tava precisando, né, Ferreira? Ferreira Neto e a Teresona. Ai, Ferreira Neto, grande Ferreira Neto aí em Castanhal, ligado na clube. Tá no ferro aí, liga aí.
1: Ele que é o homem de tubo, né?
0: É o homem do tubo.
1: Boa tarde a toda a galera da linha de passe.
0: É o Xuri. Ferreira, qual é o melhor microfone que tem, Ferreira Neto? O Xuri. É, Ferreira, é. Bom, se eu estiver fazendo comercial aí, já vai meter enrascada aqui, eu escuto. Grande Ferreira Neto, um abraço para você na mais alta velocidade em Castanhal. Ele é a dona Consuelo, Paulinho, Rambran, todos ligados na Rádio Clube do Pará. Muito obrigado pela audiência. Com Saulo Zaire, com Gerson Nogueira, começando aqui a nossa linha de passe. Cadê o Gerson, já está aí? Gerson, boa tarde, um abraço, tudo bem, meu nobre?
2: Boa tarde, achei que você estava deixando o pessoal de Baião lá para o fim.
0: Não pô. Faça isso, pelo amor de Deus.
2: De amor todo aí por Castanhal.
0: Não faça isso, não faça isso.
2: Só faltou falar no nosso querido Rosival.
0: É, Rosivaldo. Né? Cara, acho que o Gerson Nogueira, entendeu? Tu sabe do resto como é o negócio, Gerson.
2: Não faz eu falar besteira. Boa tarde. Boa tarde, Saulo Zaire.
3: Pois é, mas se depender também de uma força tua, né? Sei que você é uma pessoa muito influente.
0: Tá vendo, Gerson? Pois é. Não vai me meter em confusão com o Rosivaldo, que se não já vi o parceiro. Bom, vamos falar do Leão de Antônio Baena. Grande Rosivaldo Souza aí na Cidade Modelo. Um abraço pra você, Jusivaldo Nascimento, toda essa turma.
3: Boa tarde, quando chegar em Caixão, eu te ligo.
0: Tá legal, obrigado, tá. O Remo jogando em São Januário no sábado, empatou na Série A do Campeonato Brasileiro. Se eu tiver errado, Saulo, me corrija. Já são 10 jogos sem vencer, tá certo? E na era Carpini, em 3 jogos, uma derrota e 2 empates, tá certo, Saulo?
1: Certo.
0: E o Remo não consegue vencer. Por que não consegue vencer na Série A do Brasil, Gerson Nogueira?
2: Olha, a gente fez a jornada aí, comentamos, o Saulo era o nosso mestre de cerimônias e acompanhamos todo o jogo do Remo. E achei até que a atuação do Remo foi boa, dentro das possibilidades da equipe, né? O Carpini fechou ali o meio, botou o Zé Wellison recuado para jogar com um terceiro zagueiro, e o Remo segurou bem o ataque do Vasco. O Vasco teve posse de bola e tal, mas não conseguiu aprofundar, né? Quando conseguiu finalizar, havia o paredão Marcelo Rangel. O Remo teve 2 chances só no primeiro tempo, teve 2 também no segundo. As 2 no segundo muito mais claras, com o Talhari de cabeça e uma jogada do David Braga, que o Talhari conseguiu chegar nela. Mas acho o seguinte, mesmo num jogo em que o Vasco teve mais posse de bola, e era natural, era o time da casa, um time que vem muito bem no campeonato, né, brasileiro, vem bem também aí nas Copas Sul-Americana e Copa do Brasil, está empolgada, a torcida fazendo maior festa, assim, mesmo assim o Remo jogou ali na boa, competiu direto com o Vasco. Das últimas partidas do Vasco, estava vendo os comentários da imprensa carioca, o jogo que o Vasco teve mais dificuldades foi justamente esse contra o Remo. O que mostra é que o time do Remo está encaixando. O técnico Thiago Carpini aproveitou, né, esses dias de paralisação do campeonato, né, para a Superdata FIFA, e fez mexidas no time, né, botou 3 volantes no jogo contra o Vasco, botou o Eduardo Melo no ataque para ser uma espécie de pivô, e a coisa andou, né? No segundo tempo ele soltou mais a equipe, botou o David Braga, botou o Jajá na equipe e o Mike. E o time cresceu bastante. Né? Não foi até melhor do que o Vasco no segundo tempo. Mas não conseguiu aquilo que busca, né, essas já 10 rodadas, que é fazer um resultado vitorioso. Porque tem um aspecto que não é só o ponto, é a parte, o ponto conquistado, é a parte da confiança que o Remo perdeu, né? O Remo, e essa confiança, ela acaba afetando diretamente os homens da finalização, tipo o Talhari, o Jajá, que é o artilheiro do time. O Remo parou de fazer gol, ou quando faz ali na Bacia das Almas, como foi o gol contra o Grêmio. Contra o Grêmio o Remo já tinha jogado bem, e acabou também empatando. E aí vai nessa de empate, e o sonho de permanecer fica muito distante. O Remo agora tem mais oito partidas, né, pela frente,
0: uhum,
2: para conseguir aí o milagre da classificação que o Remo fez. E empatar uma ou duas e torcer para que aquela linha de corte de rebaixamento da Série A ela baixe um pouco. Mas é muito difícil, a gente sabe que continuar aí, persistir, né, perseverar, tem que ser essa a cabeça dos jogadores. O Carpini, depois do jogo, falou que eles não ficam pensando em quantos jogos podem vencer, mas apenas focando no próximo jogo, né, tem que ser jogo a jogo, de fato. É, eu noto a evolução, até falei isso no comentário que fiz na rádio, na jornada, né, sábado. Eu noto uma evolução, acho que o Carpini conseguiu já aí entender as limitações e o lado mais produtivo da equipe, está conseguindo articular, armar bem a equipe. O problema é que essa evolução talvez esteja chegando muito tarde e talvez não dê tempo para conseguir algo melhor. Até porque o campeonato está acabando, né? A coisa está diminuindo aí. Quanto menos jogos, menos chances o Remo vai ter. O fundamental é o seguinte: próximo jogo contra o Bragantino, é obrigatório, de novo, vem aquele mantra, né? O Remo tem que vencer o jogo. Vencer para aventurar, de repente, aí uma arrancada milagrosa, depois pega o Cruzeiro lá dentro e sai aí num processo de reação. Se não for por aí, não vai dar, não tem como dar. Matematicamente, não tem jeito. Então tem que vencer para continuar sonhando aí mesmo remotamente com a permanência, galera.
0: Na ordem, os jogos próximos do Clube do Remo, o Leão joga contra o RB Bragantino, domingo, 19h30, no Mangueirão. Aí depois joga contra o Cruzeiro, lá em Belo Horizonte, no dia 23. No dia 28 de outubro, vai receber o Botafogo em Belém. Aí sai para jogar no dia 5 de novembro contra a Sociedade Esportiva Palmeiras, lá em São Paulo. Volta para Belém para receber o time da Chapecoense, dia 18 de novembro. Dia 22 de novembro, sai para visitar o Clube Atlético Paranaense, lá na Arena da Baixada. Dia 29 de novembro, volta para Belém para receber joga lá em São Paulo contra o São Paulo. Joga duas partidas fora, Saulo, contra o Atlético, dia 22, no caso de novembro. E dia 29 contra o São Paulo, também de novembro. Ou seja, joga no Paraná, depois joga em São Paulo. E encerra em Belém, dia 2 de dezembro, contra o Corinthians. Não é fácil não, pastor.
1: Não tem almoço grátis, né, Gaia? Boa tarde mais uma vez pra galera. O Remo, ele não joga mal, ele não passa vergonha, mas falta... Não sei se aquele... Boa tarde mais uma vez pra galera. O Remo, ele não joga mal, ele não passa vergonha, mas falta...

0: Ivo, Marcelinho abaixo. Eu notei, não sei se o Gerson concorda, a nossa audiência também, o Marcelinho teve uma queda física de uns tempos para cá. O Pikachu foi o Pikachu que eu particularmente vi o ano todo, né? A gente não sabe ao certo qual é a função dele dentro de campo, principalmente com bola nos pés. O Mike entrou bem, se mostra um jogador mais encorpado que o próprio Marlon. Talvez um faça sombra para o outro, mas o Mike é uma boa notícia. E assim, o próprio Thiago Carpini, Gaia, falou ao fim da partida na coletiva que ele pensa no próximo jogo, né? Se o Remo for contar aí com essa última rodada, com a penúltima ou com a antepenúltima, jogos fora em casa, ele vai se confundir ainda mais. É um time que tem um problema de confiança, a bola queima. É um time que não é desorganizado, mas padece muito nos erros técnicos, principalmente ali eu vejo no sistema defensivo, um tanto quanto confuso. Jogue quem jogar, exceto o Tchamba, que parece que só volta no jogo diante do Cruzeiro na outra sexta-feira, sem ser a próxima. Acho que você tem que curtir treino após treino, né, descansar. O Thiago Carpini se mostra um cara muito interessante nessa questão do manejo tático ali das peças. Mas assim, tem que pensar na próxima decisão. É impossível? Não. É improvável o Remo se manter. A gente até fez esse cálculo na jornada. Uhum. São 8 jogos aí com 6 vitórias a serem conquistadas. Um tanto quanto difícil, né? Dificílimo. As probabilidades indicam isso. As reposições das peças também mostram que o Remo não tem essa capacidade para reverter o quadro. Mas, de repente, como disse o Gerson, se vence jogando bem o RB Bragantino, vai com moral para cima do Cruzeiro, pode achar aquela bola em Belo Horizonte, se defender com competência, e por que não pensarmos aí numa arrancada? É difícil, eu falei isso tem uns 2 meses, acho que aqui na linha de passe, Gaia, Gerson, que se o Remo não tivesse uma arrancada ali de 2, 3 vitórias, dificilmente ele sobreviveria nesse negócio de uma vitória, um empate, 2 derrotas, mais um empate, outro empate, e a gente espera que talvez o sobrenatural seja um reforço do Remo, que tem um novo formato de jogar. Espero que seja competente no último terço e não faça tantas atrapalhadas no setor ofensivo. Fiquei com a impressão, Gaia, só para fechar, que se o Jajá tivesse inteiro, o Remo faria 1, 2 gols no Vasco no último sábado. O Vasco é um time bom, mas deixa jogar do jeito que o Remo gostou em boa parte da Série A.
1: O Remo vai jogar contra o RB Bragantino, que é o 11º colocado, tem 37 pontos ganhos, eu diria não, está no meio da tabela, e para o jogo contra o time paulista, o Remo não terá o goleiro Marcelo Rangel, ele levou o 3º cartão amarelo, na partida contra o Vasco, vai cumprir a suspensão automática, terá o retorno do Galeano, que cumpriu a suspensão também do 3º amarelo contra o time carioca, e está à disposição do treinador. E como disse o Saulo, o Gerson, o Tchamba só para o jogo contra o Cruzeiro, embora esteja fazendo um tratamento intensivo, está no DM azulino, mas pelo andar da carruagem, só contra o time mineiro.
2: Pois é, o Remo está naquela situação do cara que quando compra o circo...
1: Mas não cresce, né?
2: Não vou nem complementar, porque a piada já está no ar e ela é meio racista, ela é meio... é discriminatória, mas é nesse sentido aí, eu acho que o ouvinte entende. Poxa, o Tchamba vai valorizado.
1: Ele já veio, batido lá da seleção camaronesa?
2: Mas ele vai lá para essa série de amistosos da Superdata FIFA e acaba voltando com essa lesão, né? Que no início nem parecia tão grave, mas quando os exames foram feitos, né? Aí se diagnosticou um problema mais sério e ele tem que se recuperar bem para voltar aí, talvez, contra o Cruzeiro. Mas a zaga do Remo, com essa ajuda, né, do Zé Welison, o posicionamento dele foi muito bom no jogo contra o Vasco, ajudou a neutralizar as ações mais pesadas, diretas do Vasco. O Vasco é uma equipe que ataca muito. E o Carpini se preocupou com isso. Por isso montou um esquema praticamente de 3 zagueiros, no caso 5 na última linha, né? Os 3 zagueiros e mais os 2 laterais. No segundo tempo, quando ele viu que o bicho não era tão feio, ele abriu mais e o Remo voltou para um esquema com mais atacantes e jogadores de meio. Agora, Esse jogo contra o Bragantino certamente vai fazer o Carpini mudar um pouco esse desenho.

0: ganho, né? Não vai precisar botar três zagueiros atrás, porque é um jogo diferente. É um jogo em que o Remo tem que tomar iniciativa, como tomou contra o Grêmio, né? É, buscou tomar as rédeas da partida, acabou não sendo feliz de novo nas finalizações, mas entendo que é um jogo para o Remo ir para cima mesmo.
1: Uhum.
0: Naquela de, ah, tudo bem, se eu não ganhar, o jogo fica empate ou uma derrota, é um ponto a diferença aí, empate ou derrota. É melhor arriscar, né? Vai com tudo.
1: É.
0: E arriscar de cara, né? Para arriscar, não dá para esperar o segundo tempo. Eu sempre defendo isso. Se você tem uma missão, que é definir um jogo, tem que buscar definir logo de cara, né? Porque depois você tem tempo. Se o time reagiu, o adversário, você ainda tem tempo para jogar. Agora você deixa para reagir no final, aí ele complica, né? Mas acho que o Remo tem condições de passar pelo Bragantino. O Bragantino é uma equipe, aquela equipe tradicionalmente envoada, né? O time não tem torcida, mas é um time organizadinho, né? Joga direito, tem bons jogadores. Tem um técnico artilhoso, que é o Wagner Mancini, experimentado. E o Bragantino faz uma boa campanha. O Bragantino não cai mais. O Bragantino já está livre de queda. Não sei que aconteça um desastre. Mas ele está praticamente lá na primeira página, né? Ou está pertinho da primeira página. É, então é uma equipe que requer atenção. O Bragantino é do time que joga fora de casa do mesmo jeito como joga em casa, né? E um dos piores jogos do Remo foi contra o Bragantino. Para mim, os dois piores jogos do Remo no campeonato, três, foi contra o Corinthians, na volta, né? No último jogo do turno, lá em São Paulo. É, contra o Bragantino já tinha sido ruim também, no primeiro turno. E o jogo contra o Fluminense, né? Quando o Condé estreou. É, foram esses três jogos. Foram jogos assim que a gente pode dizer, o Remo atuou muito mal. Porque nos demais, o Remo fez partidas sempre num nível muito bom, num nível aceitável. Um nível que permitia a gente dizer, podia ter ganho esse jogo. Jogo que não deu, né? Até contra Palmeiras e Flamengo, o Remo jogou bem. É, os melhores times do campeonato. Então, esse jogo contra o Bragantino é outro desafio. Mas eu imagino que o Tchamba, como não vai poder voltar ainda, o Carpini vai manter a zaga com o Marlon e o Zé Ivaldo. Zé Ivaldo, que era muito malhado e tal, mas atuou sem cometer nenhum deslize nesses dois jogos, contra o Grêmio e contra o Vasco. Um outro jogador que eu acho que está crescendo, né, ali na cotação é o David Braga. Já apontava isso lá no final do turno. O David Braga entrando num processo de condicionamento melhor, ele vai brigar por posição no time. É, o Carpini está observando ele. Entrou muito bem de novo contra o Vasco. Já tinha entrado bem e feito gol, né, contra o Grêmio. Contra o Vasco também. Mudou um pouco ali o jeito de atuar do Remo. E um outro ponto que eu acho que é positivo é a expectativa de que o Jajá se recupere ainda mais. Porque contra o Vasco ele entrou no final, mas ainda a gente percebe que não é naquele ritmo habitual dele. E é um jogador muito importante. É o jogador do Remo que faz gol, né? Então, se ele melhorar, o time certamente ganha com isso.
2: Não é fácil, não. Eu gostei do Mike, viu, Gerson Nogueira?
0: Saulo. Muito bom.
2: Entrou muito bem, viu, no jogo da.
0: Agora eu concordo com o Saulo, viu? É. O Marcelinho não fez um bom jogo, não.
2: Pois
0: e o Carpini fez o correto. Tirou ele ali, né? Segundo tempo, ele colocou o Matheus Alexandre.
2: Ele colocou o Pikachu. Colocou o Pikachu para a lateral até o Matheus entrar, não é isso?
3: Na verdade, a proposta, né, Gerson, a gente falou muito sobre o jogo na transmissão de sábado. É, a proposta do Remo era ter uma linha de 5, com 3 zagueiros, 2 alas, só que esses alas, eles foram laterais, ou seja, o time não ganhou profundidade. O Zé Ricardo e o Patrick fizeram ali movimentações interessantes. E o Pikachu estava incumbido de ser o ponta pela direita, eu gosto muito do termo ponta, mais que extremo. E o Talhari fazer a ponta esquerda, só que o Talhari jogou como um segundo atacante, às vezes entrando na área, fazendo raiva para o Fenômeno Azul. E o Pikachu meio que sem função ali. E sempre a gente viu isso na Série A, principalmente, nos bons momentos do Remo. O Pikachu às vezes fazendo um trabalho tático por dentro e o Marcelinho ultrapassando. E essas ultrapassagens, elas rarearam de uns tempos para cá. E o Remo perdeu, coincidentemente, poder ofensivo por aquele lado direito. Não sei o que está se passando com o Marcelinho, tá? Se é cabeça, se é proposta, se é questão física, se ele está jogando sob alguma medicação, né? Que às vezes acontece, o cara está ali com uma dificuldade e não revela, enfim, mas o Remo depende muito, dependeu do Tchamba, do Marcelo Rangel e do Marcelinho o campeonato todo. O Tchamba não jogou, o Marcelinho não foi o mesmo e o Marcelo Rangel pro próximo jogo tá fora. Fez 2, 3 defesas e isso explica muito esse momento do Remo aí de penúltima colocação também, Gaia.
2: A Dismelo é conhecida por distribuir, diga, Gerson.
0: Pô, você atrapalhando a hora do faz-me-rir, né?
2: É verdade,
0: dá, né?
2: É verdade. Deixa eu,
0: só para ficar nesse assunto, depois certamente nós vamos virar de tema, é que a saída do Marcelo Rangel, a única vez que ele ficou fora, que eu lembro, foi contra o São Paulo, né?
2: Sim.
0: Entrou o Ivan Quaresma.
2: Muito bem, por sinal, né?
0: E o Ivan Quaresma fechou o gol, né, Léo?
2: Positivo.
0: Teve umas duas bolas ali, uma do Arthur em cobrança de falta, que ele foi lá, né, no ângulo, houve o rebote e ele defendeu de novo o cabeçada. Eu acho que pelo menos em relação ao substituto do Marcelo Rangel, há uma tranquilidade, porque o Ivan Quaresma tem um bom nível, né? O problema é essa queda de rendimento realmente do Marcelinho.
3: Só tem uma questão aí que o Gerson levantou muito bem, Gaia, é porque nesse jogo do São Paulo o técnico era o Léo Condé. Hoje é uma nova direção e a gente não sabe como estão os treinos, né? Se o Igor Vinha está pedindo passagem, se o Ivan Quaresma mantém, né, essa boa performance também nos treinamentos, mas o Remo está bem servido aí, de segundo goleiro, pelo menos em tese, venha quem vier.
2: 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E o sonho bicolor de jogar a Série B do Campeonato Brasileiro o ano que vem terminou. O Paysandu, jogando lá em Santa Catarina, empatou por 1-1 contra o Brusque. Jogo que começou no sábado e terminou no domingo. No sábado 1-0 para o Paysandu, no domingo 1-1, o Brusque acabou empatando a parada. O Papão da Curuzu não venceu o time catarinense, e olha que a Ferroviária ajudou o Paysandu ao vencer o time da Inter de Limeira por 2-0. Só que o Paysandu acabou empatando, contra o Brusque, e por isso vai jogar a Série C mais uma vez o ano que vem. Classificação aqui dos grupos: o grupo A com Maringá 11 pontos, Santa Cruz também 11, os dois vão jogar a Série B o ano que vem. Floresta e Botafogo da Paraíba não se classificaram, vão jogar a Série C, o Botafogo o Lanterna. Na Série B, Ferroviária 8, Inter de Limeira 7, Brusque 7, Paissandu 5. Ferroviária de Araraquara e Inter de Limeira vão jogar a Série B o ano que vem. Brusque e Paissandu morreram abraçados, vão jogar a Série C o ano que vem. O Paissandu na lanterna do grupo. Com detalhe, Gerson Nogueira, eu vou te ouvir primeiro, já ouço o Saulo. Maringá do Paraná e Ferroviária de Araraquara vão decidir a segundona deste ano.
0: Pois é, a gente imaginou lá atrás, né, ali na metade desse quadrangular, a missão do Paissandu era impossível. Aí a missão foi ficando um pouco mais viável com a vitória, né, sobre a Ferroviária. E aqueles gritos, né, de autoajuda, Mazola. Mazola é mais um coach de autoajuda do que técnico, né, a gente sabe disso. Mas mesmo assim, o trabalho dele nesses jogos em que ele esteve à frente, 4 jogos, né, ele pode se dizer que é um bom trabalho. O problema é que não foi suficiente, né? Ele assumiu já com um passivo de 2 derrotas num quadrangular, onde são disputados apenas 6 jogos. O Paissandu jogou pela janela metade das chances logo nas 2 primeiras rodadas. E isso atrapalhou e acabou determinando a eliminação. O Paissandu não foi eliminado lá em Brusque, né? Nesse jogo dividido em 2 pernas, né? De sábado e domingo. O Paissandu, na verdade, perdeu a chance do acesso quando perdeu em casa, na estreia para o próprio Brusque. Quando foi lá fora e perdeu também para a Ferroviária. Depois, aquela derrota para a Inter, mesmo jogando bem, mas foi vitimado por um frango do goleiro Gabriel Mesquita. E nesse jogo, tumultuado aí por essa situação, né, de estádio sem as mínimas condições, mas no segundo tempo, o Paissandu começou bem, né, controlando e tudo. No sábado, também fez um, taticamente, estrategicamente, fez um bom papel, buscou o gol, na única bola que teve de chance, mandou para dentro e deixou todo o desespero para o lado do Brusque. Isso afetou muito a equipe, né, catarinense, que tinha posse de bola, mas não tinha criatividade nenhuma, parecia muito nervosa, sempre afobada. E no jogo da volta, já no domingo, o Paissandu estava tranquilo, administrando o jogo. Chegou a se considerar dentro da Série B por 10, 11 minutos, né? Foi o tempo entre o gol da Ferroviária lá em Araraquara e o gol de empate da equipe do Brusque. O gol da Ferroviária foi aos 16 minutos, o gol de empate do Brusque foi aos 26. Numa falha, que eu entendo que é uma falha, diria assim, de 80% do goleiro do Paissandu. A bola que foi alçada na área, de balãozinho, lenta, dava para o goleiro chegar, era uma bola alta, ele podia chegar ali de soco, mandar para fora, ou até agarrar aquela bola. Goleiro muito alto. Quando ele resolveu se espertar, a bola já estava para o rebote, nos pés do Jefferson, né, o jogador do Brusque. E aí saiu o gol. Né. Esse Jefferson já tinha botado uma bola na trave, né, minutos antes. Mas o Brusque, dentro desse processo de um time afobado, né, sempre ali, correndo mais do que a bola, ele não teve cabeça para usar aquele momento para ir em busca do segundo gol. Talvez se tivesse com torcida no estádio, o Brusque fosse buscar, né, porque ia haver todo um clima e tal, mas como por segurança a CBF determinou o jogo sem torcida, isso também deixou o jogo mais frio, né, no aspecto externo. Mas em campo, os 20 minutos finais foram disputados de forma eletrizante, né, com chance para os dois lados de poder resolver o jogo e conquistar o acesso. Quem fizesse o gol ali conquistava o acesso. E o mais doloroso para o torcedor do Paysandu é que a maior oportunidade de todas, embora o Paysandu tenha tido pelo menos 3 contra-ataques daqueles, né, de encher os olhos de qualquer time, com às vezes 4 contra 2, 4 atacantes contra 2 defensores, o Paysandu teve isso 2 ou 3 vezes. Numa delas, o Taylon, né, resolveu vir herói, deu aquele peteleco para fora, também podia ter feito gol, mas a falha maior foi do Nico, Chiafacás, né? Jogador que veio sob grande expectativa, o Paysandu quebrou estaca para contratar ele, teve questão jurídica e tal, e o Paysandu finalmente contratou ele no finalzinho daquela janela, né, de contratações, de transferências, e ele não jogou nada. Todos os jogos que entrou foi um arremedo de jogador, e nesse jogo de ontem, bola vem, né, cruzamento muito bom do Eduardo Ribeiro, né, e ele, ao invés de matar a bola, ele podia ter dominado, se ele domina a bola, ele faz o gol, que não tinha como não fazer o gol, a trave estava escancarada, era ele, a bola e o gol, né, e ele dá aquele chute de primeira, meu Deus, olha lá, como é o nome daquele, ficou famoso aqui, Potita, né, não era Potita? Meu Deus do céu, aquilo ali foi terrível, porque diante de todos os problemas envolvendo esse jogo com o Brusque, mas as condições ainda favoreceram o Paysandu. O Paysandu podia ter resolvido ali. Ali era um gol do acesso, 49, né, minutos. Tinha mais nada, não ia acontecer mais nada. E infelizmente o Nico mandou a bola pela linha de fundo. Eu entendo, repito, que a frustração, ela é natural, mas é importante sempre observar o todo. O Paysandu não perdeu esse acesso contra o Brusque. Ali foi apenas a oficialização. O Paysandu perdeu naqueles jogos que não podia perder. Né? Jogos estreantes no quadrangular em casa, ele deixou escapar o resultado. Perdeu para o Brusque dentro de casa. E isto foi fatal. Um outro ponto, o Paysandu tinha o direito, né? Tinha ali direito, não, tinha a preocupação com outro jogo, Ferroviária e Inter. A Ferroviária fez a parte dela naquele rol de possibilidades para o Paysandu. Era uma vitória sobre o Brusque e uma vitória da Ferroviária. A Ferroviária fez a parte dela, o Paysandu não fez. O Paysandu não compareceu para fazer. Acabou ficando no empate. E também eu quero chamar a atenção aqui para coisas que são comuns, né? Calor dos acontecimentos depois de um jogo, como foi aquele jogo tumultuado do sábado, todo mundo nervoso, a gente releva tudo o que ouviu ali. Alguns absurdos, não, o Paysandu não vai, pode não entrar em campo. A gente sabe que isso é pirotecnia, né? Nenhum maluco ia fazer isso. É porque se não entra em campo, é eliminado por WO. Ainda vai pegar uma punição feia. Perde qualquer chance de direito, de reclamar e tudo mais. E o cabra não ia poder descer aqui em Belém, né? Porque a torcida ia pegar o caboclo no pau. Porque é caso para tornar toda uma nação em pé de guerra, com quem tomasse uma decisão aloprada dessas. Mas isso chegou a ser considerado lá mesmo, no estádio lá, Arena Simon, em Brusque. E o outro ponto foram as suspeitas levantadas sobre os times que estavam disputando a outra partida, Ferroviária e Inter de Limeira. Como terminou 0-0 o primeiro tempo lá, circulou uma história na hora. Eu entendo, o torcedor ele pode fazer isso. O torcedor pode pensar os maiores absurdos. Mas quem tem responsabilidades, quem tem cargos, tem que pensar muito antes de falar certas coisas. Que essas coisas permanecem, ainda mais nesses tempos de mundo digital, né? Fica tudo gravado, fica tudo ali arquivadinho para quem buscar a qualquer hora. E se chegou a dizer, houve quem afirmasse que ia haver jogo de compadre lá. Inclusive a sugestão foi que o Paysandu, só de raiva, entregasse também o jogo para o Brusque. Olha só, a maluquice. E aí vem a Ferroviária e brilhantemente mete 2-0 na Inter lá dentro. Gol de falta foi uma pintura, uma jogada trabalhada. Rapaz, quem faz uma jogada daquela está pensando em entregar jogo, em combinar jogo, Saulo Zé? Aí, e os caras se matando em campo, dos dois lados, bola na trave. Que diabo de ideia, que é um maluco, que fanatismo leso é esse? Das pessoas esquecerem a razão e privilegiarem a emoção, né, a incontinência verbal. Eu estou falando aqui e relevando sempre o lado emocional. Eu só acho que o torcedor, a ele é permitido falar, espernear, reclamar, acusar, tudo. Agora, se é uma pessoa com qualificação, ela pode sim torcer também, claro, isso é humano. Mas na hora que falar, pense melhor. Pense duas, três, quatro vezes antes de falar. A Ferroviária saiu com uma nota ontem à noite, já, agradecendo as federações, a CBF, e dando um tapinha com luva de pelica, pedindo respeito à instituição Ferroviária, que sempre teve uma conduta íntegra, que sempre disputou os campeonatos de maneira completamente ética, né, que mereceu o acesso, e é verdade, né, e que não merecia, de repente, ser desrespeitado, como chegou assim. Então, são coisas, são lições que ficam. Eu achei necessário falar isso, porque eu acho que isso aí é educativo. A gente está em constante evolução, qualquer um de nós pode cometer deslizes, né, rompantes, mas a gente sempre tem que pensar, tem que calibrar um pouco o que fala. É, as palavras, a Bíblia já diz, né, da força do verbo. A gente tem que ter muito cuidado com isso, né, na hora que emite uma opinião, principalmente uma afirmação em forma de sentença. Né. Mas, tudo certo, terminou aí a jornada, mas o Paysandu, de fato, vacilou no início do quadrangular. Para mim, ali ele cravou as suas chances na disputa. Ele limitou muito as suas possibilidades, repito, apesar do bom trabalho do Mazola Júnior.
2: Saulo, você permaneceria com o Mazola para o ano que vem?
3: Depende do valor a ser pago por mês. Não sei por quanto ele veio, talvez um pacote. Tá? O Mazola é um cara identificado com o torcedor. Internamente há controvérsia. E assim, se ele tiver afinado com o presidente que será reeleito, eu ficaria por um preço ok. Mas abrir cofre, gastar o que não tem pelo Mazola, sinceramente, eu não faria.
2: Para mim, ele fez um bom trabalho nessa reta final da Série C. Mas eu tenho o seguinte pensamento.
3: O Paysandu estava atolado com o Júnior Rocha, o Mazola tirou o Paysandu do atoleiro, mas foi insuficiente, né?
2: Eu tenho o seguinte pensamento, sabe, Saulo? Eu penso assim. Tem uns caras que o pessoal chama de viúva, eu não gosto de chamar de viúva, sabe? Mas quando aperta o negócio, chama o Mazola. Chama quem? Era que nem na época que o Givanildo era técnico. Chama o Givanildo, chama o Carabina, chama não sei mais quem. Parceiro, acho que tem que acabar com esse negócio.
0: Chama o Bonamigo.
2: Chama o Bonamigo, obrigado, Jesus. Eu penso que tem que acabar com esse negócio, sabe? Tem que renovar. Eu achei top quando o Remo trouxe o... que levou o Remo para a Série B. Como é o nome dele? Me ajuda aí que eu...
0: Guardiola.
2: Não.
0: Guto Ferreira.
2: Não, da C para B.
0: Ah, o Rodrigo Santana.
2: Rodrigo Santana. Top, nunca tinha trabalhado aqui. O próprio Guardiola, né? Guto, nunca tinha trabalhado aqui.
3: Tu quer que eu te diga uma
2: então,
3: coisa, Gaia?
2: Eu penso que tem que renovar. Chega todo o tempo, Bonamigo, Givanildo, Carabina. Pô, meu amigo, renova.
3: Hélio dos Anjos.
2: Será que eu tô exagerando?
3: Não se espante se o Paysandu fizer uma proposta aí pro Hélio. Enfim, mas olha, isso é só um pensamento vago meu.
2: Uhum.
3: O torcedor bicolor pode até me xingar agora, nesta segunda-feira, dia 12, mas assim, cara, se você fizer uma boa reestruturação interna, mandar embora quem de direito, manter, por exemplo, um Marcinho, um Ítalo, os dois zagueiros do Paysandu terminaram bem, assim, o Lucas Rodrigues, que veio como uma aposta do América de Natal, e o Carrerete, que a gente já conhecia de Série C. Se você mantiver uma espinha dorsal, contratar pontualmente. O Paysandu não vai mais usar a molecada, tá? Pode esquecer isso. Isso foi em 2026 porque não tinha dinheiro. Agora parece que já tem alguma coisa em caixa. Mas se o Paysandu fizer tudo direitinho e não tiver o Mazola disponível, sabe-se lá por quais motivos, eu traria de volta o Júnior Rocha. Pode me xingar, mas o Júnior Rocha foi um achado do Paysandu. Cara que foi barato para as pretensões, conquistou títulos, perdeu ali alguma coisa, a gente não sabe exatamente o que no vestiário, mas se não for o Júnior Rocha, seria um perfil parecido que eu, Saulo Zaire, traria para iniciar o ano, que para o Paysandu será no início de dezembro.
2: O executivo Marcelo Santana também não sabe se fica, já falam em Ari Barros de novo na Cruzul, de novo.
3: Essa pedra está cantada, né?
2: Pois é.
3: Há um tempo.
0: Ó, Saulo,
2: sim.
0: Eu assino embaixo. Para mim, o Júnior Rocha, que para mim foi vítima das circunstâncias. E outra coisa, o trabalho dele também foi um pouco sabotado, é bom que se diga. Ele conseguiu fazer ali de limão limonada, pegou aquela garotada, é verdade que foi muito por força da necessidade, como lembrou o Saulo, mas ele conseguiu fazer ali um combo interessante. Mas foi do primeiro semestre, deveu muito a garotada.
2: Tanto é que ganhou o Parazão, a Copa Verde e a Copa Norte, né?
0: Isso, e com a força da garotada.
2: Positivo.
0: Marcação, velocidade, muitos erros. Tinha momentos horrorosos, é verdade.
2: É.
0: Mas era um time ligado, que entregava, competitivo, dava gosto ver. Nesses últimos jogos, apesar de muita gente criticar, o pessoal começa a ver fantasma, né? Porque o cara já tá com a cabeça lá no Flamengo, o cara já tá cheio de marra. Nunca achei isso. Eu sempre achei que o Pedro Henrique era uma peça importantíssima, porque ele era a última lembrança e referência no time daquele espírito dos moleques da base. Né? Ele era um remanescente daquele grupo. E ele é um jogador de entrega. Errava também, às vezes exagerava, né? Dava umas entradas ali meio fortes, levava amarelo demais. Mas um bom jogador. Fez falta nesse jogo contra o Brusque. Não estou dizendo que o Castro não jogasse. Até jogou bem no primeiro tempo. Mas o Pedro Henrique é alma, cara. Aquilo ali é a identificação com o próprio clube. Isso é muito precioso, isso é muito importante, cara. E o Júnior Rocha conseguiu extrair o melhor desse grupo de jogadores, a maioria muito jovens. E acabou, para mim, sacado o trabalho dele, com o problema disciplinar do Castro. Isso foi o começo da história. A rachadura começou aí. Parte do elenco não queria a volta do Castro, junto com o Júnior Rocha. Como houve uma imposição de cima para baixo para que o Castro voltasse, aliás, essa volta foi anunciada numa entrevista, o técnico ficou de, né, aquela coisa do último a saber, e aquilo ali eu acho que descontentou muito o Júnior Rocha. E o trabalho começou também a bater no limite, né, bater no teto, ele não tinha mais como extrair soluções. E aí sim, tudo bem, se justifica até trocar. Mas se tinha que trocar, tinha que ter trocado no final da fase classificatória. Naquele jogo, o Paysandu perdeu aqui, quase significou a eliminação. Ali tirava, chamava, olha, beleza e tal, mas nós vamos tentar uma coisa nova para o quadrangular. Aí ia buscar uma bola, entendeu? Provavelmente a caminhada do Paysandu seria outra, injetando novidade, ânimo e tudo. Mas eu concordo, eu agora, para reiniciar o trabalho 2027, eu traí o Júnior Rocha. Mostrou muita competência numa situação extremamente adversa. Porque é fácil fazer bom trabalho com jogador bom. Mas pegando jogadores limitados, como ele pegou, e conseguiu três taças contra um adversário que estava montado, estava com um elenco teoricamente de Série A, embora fosse muito mais de Série B, que era o maior rival, ele foi lá buscar, cara. Ele conseguiu uma façanha. Mas eu penso o seguinte, viu, Saulo? Eu acho que a saída, da maneira como foi, dificilmente ele será lembrado para voltar. Me deu essa impressão.
2: É isso. Vamos faturar, Alex, já já reta final da linha de passe.

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6: Beleza pura, de volta na Rádio Clube do Pará com o Clube na Bola e a linha de passe já na reta final com apoio da Dismelo. 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Gerson, na Série A, ainda falando de Campeonato Brasileiro, destacando aqui os clássicos, né? No Rio, 1-0 Flamengo no Fluminense. No Rio Grande do Sul, no Clássico Gaúcho, 1-1 para Internacional e Grêmio. E lá em São Paulo, rapaz, o Palmeiras meteu 4-1 no Corinthians. E a cada rodada que passa, o Timão cai pelas tabelas, meu querido Gerson.
7: Pois é, o Corinthians está ali, é o primeiro agora, né? Fora da zona. E correndo seríssimo risco, está em queda. também está como o Remo nessa draga de várias rodadas, eu acho que são 9 do Corinthians, sem vitórias. E isto é um negócio muito complicado no Campeonato Brasileiro, né? A razão do Remo está lá embaixo, do Corinthians também agora entrar nessa espiral aí negativa, né? E não esquecendo que o último jogo do Corinthians é contra o Remo aqui em Belém.
6: Uhum.
7: Né? A tabela manda esse jogo na última rodada. Eu queria só chamar a atenção, além da goleada do Palmeiras, poderia até ter sido maior, né?
6: Sim.
7: Perdeu até um pênalti o Palmeiras.
6: Positivo.
7: Paulinho. E agora no Rio, um resultado que não diz o que foi o jogo, né? O jogo foi muito pegado, era jogo para empate, e a arbitragem vestiu o rubro-negro ali, bonitinho, né? Penal claro, e uma expulsão no primeiro tempo que até o Paulo Sérgio, né? O Paulo César, né? O comentarista, analista de arbitragem, que normalmente para Corinthians e Palmeiras ele sempre puxa um pouco a sardinha, ele teve que admitir. O Pulgar, né? O chileno, volante do Flamengo, que é um dos jogadores mais violentos do Brasil, mas que por jogar no Flamengo, não estou dizendo que é o Flamengo, mas isso ocorre também com o Corinthians, com o Palmeiras. Essas camisas dão um habeas corpus para alguns jogadores. E o Pulgar é um desses jogadores. Ele bate demais são entradas desleais. No jogo de ontem, ele meteu a chuteira no joelho do jogador do Fluminense, assintosamente. Não tinha nem desculpa. Árbitro comeu a Bill, VAR fez que não estava vendo o jogo, e aí o jogo seguiu. Achei que o Fluminense foi muito prejudicado. O Flamengo podia até ganhar se o Pulgar fosse expulso. Mas era um jogo tão equilibrado que uma expulsão ali ia fazer diferença. E era uma expulsão que tinha que ter sido, né, aplicada pela arbitragem. Mas, reta final de campeonato. Palmeiras e Flamengo nessa disputa direta aí para ver quem é o campeão. Uhum. Já viu como as coisas são, né? Infelizmente. Um outro jogo que eu acho que merece atenção foi o Bahia com o Mirassol, né?
6: Que o 1-0 Bahia.
7: O Reinaldo, que cometeu o pênalti, que o Bahia fez o gol, depois ele teve um pênalti para se redimir e perdeu o pênalti no final. E o Bahia ganhou, o Mirassol continua também ali na zona perigosa, próximo ao Z4.
6: É isso. Gerson, um abraço, muito obrigado, até a próxima, se Deus quiser.
7: Boa tarde, meu amigo, vai curtir aí o Dia das Crianças. Todos somos crianças ainda, né?
6: Uhum.
7: Não é uma questão de idade, é uma questão de mentalidade.
6: É verdade.
7: Abraço ao nosso Saulo também. E curtir aí o resto do dia, o sol tá bonito, não vai ter chuva, viu?
6: Que bom.
7: O Data Nogueira também se aventura na área meteorológica.
6: Então pronto, se você falou, tá falado, né? Abraço, Gerson. Grande Gerson Nogueira. Missão cumprida pela mais ouvida, acabou o Clube na Bola de hoje, obrigado ao Alex Saudade, obrigado você pela audiência, pela companhia. Lembrando que às 18 horas tem o cartaz esportivo e às 20 horas a turma do bate-papo. Vem aí o Cabaré do Coroné. Tchau, pessoal.

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0: fala, cara de cavalo.
1: Rapaz, não chame cara de cavalo que eu pego foto e te dou de uma pomada, pô. Olha, eu queria dizer que já hoje é segunda-feira, olha.
2: Aí é, o nome dele é Luiz.
1: Luiz é tua mãe. Feriado, dia das crianças, dia 12 de outubro de 2026. Olha.
3: Ai, que delícia.
1: Delícia,
3: ai,
1: a delícia
3: gostoso.
1: Essa...
3: Ai, pai.
1: Para. Olha, a delícia essa boca aberta. Assim. Ai, que moleza, pai. Olha, trabalhando comigo na mesa de áudio, nos quilombia no aquário, ó. Ele é o novo DJ do Chavante.
4: DJ Alex, saudade.
3: Menino Alex, toca.
5: Falou, grande abraço.
1: Alex Boy, hoje sem secretária, só eu e você, papai. Não mande nada.
6: Manda o teu zap.
1: Não mande áudio. Não mande áudio. Mande escrevido. Por favor. Tá bom? Olha, trabalhando comigo, já falei. Ele, agora eu quero te dizer: diretor, presidente, doutor Camilo Centeno, direção. Nonato Cavalcante, a coordenação.
7: Mande áudio. Mande áudio. Não mande. Não mande escrevendo, não, que eu não sei ler, não. Mande áudio.
1: Quem manda tu ser burra, velho, sem vergonha. Então, apresentação é desse velho safado que tá aqui.
0: Fala, cara de cavalo.
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1: Hoje um programa bem musical, Alex. Vamos papocar, menino. Vai.

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2: Parabéns a todas as crianças do meu Pará e do meu Brasil. Eu também já fui criança. Alex Saudade já foi criança. Você que está me ouvindo já foi criança. O nosso tempo passa muito rápido. Então parabéns às crianças do meu Pará e do meu Brasil. E quero aproveitar aqui para agradecer meu querido amigo, grande empresário de aparelhagem, Nezinho do Chavante. Agora o novo Chavante está lindo, maravilhoso. E ontem eu estive lá na sede do Imperial, no Jurunas, junto com os dois anãozinhos, com o Cacique Cara de Pau. Foi aquela festa. O Alex Saudade estreou ontem no Chavante. Alô, Nezinho, aquele abraço. 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
2: 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Olha, já vou abraçando aqui o Braguinha lá de Portel. O Betinho Pop, gente boa.
4: Esse aí?
2: É, gente boa.
4: Esse aí?
2: Eita, olha o Bolinha, diretor do Detran de
4: Esse aí?
2: Deu aquele abraço. Abraçando.
5: E aí, mano, como é que tá aquele negócio lá? E aí, eu tô esperando o dinheiro.
2: Tá,
5: você
2: tá.
5: não vai me pagar, não?
2: Não, não recebi ainda,
5: tá? Como é que nós vamos fazer?
2: Deixa eu receber,
5: qualquer coisa,
2: tá?
5: Eu vou ir na sua casa buscar.
2: Não, porra como nenhuma.
5: Você tava meio ruim. Tava
2: com diarreia.
5: Já melhorou?
2: Tá melhorando, tá, pai? Se você for lá em casa, eu vou te meter na porrada, tô te falando. Olha, então, vamos falar de que, sim, José Maria e Ivo, representantes das baterias todas, na Duque de Caxias, no Palácio das Baterias, na Senador Leme, pai, filho, pai, ligado comigo. Olha o Orlando Reis, meu parceiro.
4: Esse aí?
2: É gente boa.
4: Esse
2: olha
4: aí?
2: O doutor Antônio Coceiro.
4: Esse
2: Edson
4: aí?
2: Edson Matoso, radialista.
4: Esse aí?
2: Meu querido amigo, o meu diretor da RBA TV, Álvaro Borges.
4: Esse
2: olha,
4: aí?
2: Gente fina. Meu amigo sargento comando lá do 40 Horas, Mestre Hebe, o rei do carimbó de Marapani. Subtenente Alonso e a esposa dele lá no Mosqueiro. Eita, olha o Cazuza.
6: Vê que dia vai cair, 2 e 3 de fevereiro.
2: É nesse mesmo dia, pai. Olha, o Cazuza, o rei da farinha. Tá lá no bairro do Guamá.
4: Esse aí?
2: Ei, o Cazuza, ex-proprietário da aparelhagem Luxon. Olha, Manuel Conceição, rapaz. Abraçando meu prefeito, gente boa lá de Maracanã. Reginaldo, prefeito de Maracanã, tá bonita a cidade. Olha o Mucurinha, Mariano da Magali Caramelos, Lucilo Alves lá de Macapá, Fernando no Comercial, Nova Olinda lá de Castanhal.
7: Ai, tio.
2: Oi.
7: Tio.
2: Quem?
7: Ai, me leva.
2: Pra onde?
7: Ai, me leva pro teu AP.
2: Porra, bora!
8: Tem medo que o jacaré te pegue, Zé Ruela!
2: Tu é muito é corno, tá? Não bora tocar mais uma pra esse corno,
8: não!
2: Que é, rapaz?
8: Mas tu quando abre o programa, rapaz, tu fica anunciando o nome de todo mundo. Meu diretor financeiro, meu diretor de jornalismo, meu coordenador, meu diretor de mais o quê? Tu é muito é puxa-saco! Tu tem medo de ir pra rua, é vagabundo?
2: Rapaz, eu não vou puxar o teu saco que tu não tem nada, seu otário. E nós vamos tocar a música nesse horário, vai, Alex!
8: É do coronel!

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2: Hein?
1: Que é isso na sua cabeça?
2: É chifre, porra! Ah, morreta lá, rapaz! Olha, já estamos já de 2h21, rapaz! É que tu é doido, é?
3: Coronel!
2: Hein?
3: Orai e vigiai!
2: É verdade, orai e
3: Jesus
2: vigiai.
3: Está voltando!
2: É verdade, obrigado!
3: Se prepara!
2: Tá, tô preparado, um abraço! 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
2: 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Falar em Ouro Branco, abraçando lá no Eco Parque Ouro Branco, a dona Alice, Aline, Raimara e Eloy, todos eles ligados com a gente lá no Eco Parque Ouro Branco. Olha, abraçando...
5: Pera aí, cala a boca aí, coronel. Quem manda aqui sou eu a partir de agora.
2: Que é?
5: Passa a tua bola, é meu amigo,
2: sim. Sim, que
5: eu tempo. Eu não admito que você venha cheio de moral aí, querendo criticar o companheiro. Vai morrer pra lá, coronel.
2: Tu é fresco, rapaz. Olha, ei, abraçando Luiz Ferreira. É motor aqui da Rádio Clube, é motor aqui da empresa, da
6: esse
2: RDA.
6: Esse aí?
2: Ele tá lá e diz que vai pra Marituba tomar
6: esse
2: uma.
6: Aí?
2: Ei, gente boa.
6: Esse aí?
2: Olha, abraçando o nosso amigo, o Berg, lá do churrasco do Berg.
6: Esse
2: na
6: aí?
2: Na cidade Nova Seix.
7: Gente boa.
2: Falar em cidade Nova Seix, lá na feira da cidade Nova Seix, ele está de volta. Mineirinho trabalhador do Gigante da Carne. Lá tudo é mais barato. Gigante da Carne, amanhã está lá com meu carro som, rodando na cidade de Ananindeua. Quer mais agora? Quer que tem pra nós dar? Tá aqui, deixa eu abraçar o pessoal que tá mandando mensagem.
8: Ei, coronel.
2: Ei?
8: Fala comigo, olha aqui, coronel, rapidinho.
2: Que é, pô?
8: É verdade que tu tem um Rolex do Paraguai pra vender? Eu tenho 10 aqui. Bora, agora, 10.
2: Ai, pra lá, filha da... Olha, o Jorge Cavacho, em Blumenau, Santa Catarina, tá ligado comigo. Olha, o segundo DJ Márcio e Mariana no Bengola. Segundo,
9: e coronel,
2: segundo, hein?
9: Eu quero saber se tá tudo ok aí, entendeu? Se o operador tá atendendo tudo a sua expectativa aí, meu filho. Hein?
2: Não. Não.
9: Tá bom então. Otário!
2: Técnico, falta só ajeitar esse fone. Olha, boa tarde, velho! Ei, ferido, mas estamos da escuta aqui em Cutijuba, na Praia do Farol. São de férias, feriado. É o Oscar e a esposa dele, a dona Geza, e o neto dele, o Lourenço, rapaz. Quem mais tá ligado comigo?
9: Olha, a próxima vez que eu encontrar fone quebrado aqui, eu vou levar pro Nonato, hein? Tô avisando, otário!
2: Eu acho que eu vou levar, que tu ainda não deu jeito mesmo. Olha, coronel, boa tarde, é o Harrison Fonseca, em Oeiras do Pará. Quem mais tá ligado comigo? Orelha de Jumbo é tua mãe. Olha, Filomena, Antônio, Raimundo e Marilda, lá em Barcarena. Quem mais tá ligado comigo? Deixa eu ver, DJ Iltinho.
4: Ei, barriga de baiacu, não te estresse.
2: Eu pego é corda, porra. Olha, boa tarde, coronel. Manda um abraço para o Júnior lá em Vigia. Quem mais tá ligado comigo aqui? Bora, bora. Boa tarde, coronel Virgulino. Quero mandar um beijo para os meus netinhos, Eduardo, Ana Clara, no Rio de Janeiro. A Antonella, em Curitiba. Assina Lauro Mangabeira, lá do Aural. Olha, boa tarde, coronel. Tô ligado no programa aqui, na Cidade Nova 5. É o Marquinho do Cetran. Mas agora...
6: Deixa eu me apresentar, que apresenta. Eu acabei de chegar.
7: E pode tirar a calcinha que eu vou te pegar.
2: Aí, então, agora nós vamos tocar mais uma. Eita, ei, ei, esse é o nosso querido amigo. Ah, Heber, nosso amigo, mestre Heber.
10: Esse aí?
2: É, bom, olha. Vai!

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2: Rapaz, quando eu falo na porra desse cacique, isso me dá até dor na cabenda.
0: Que som, Guerreirão do Pará.
2: Rapaz, ainda tão me devendo, rapaz, tu é doido. 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

0: Pode, calma, calma, que é Sid Max que tá cantando. Sid Max, lá no 40...
1: Eu não gosto de usar isso aqui, cara, calma, me confunde.
0: Calma, cala a boca, que é Sid Max essa hora. Tá lá no jardim...
1: Força.
0: No Jardim Nova Esperança, no 40 Horas, tá lá o Joãozinho Caranguejo. Eu aproveito pra abraçar lá o Curubinha também, o Pé de Birra, o Beija Égua, o Pau Sem Dono. Eita, porra, é muita gente, rapaz, tá ligado com nós, rapaz. Olha só o nosso amigo Nenca lá no Geraldo Palmeira, meu amigo Guimarães lá na feira da cidade Nova Seixo. Boa tarde, coronel, tô ligado no programa aqui em Tucuruí. É o Sargento Diniz, rapaz. Olha, orelha de rato, me manda um abraço apertado. Orelha de rato é o macho da tua mulher, seu otário. O Enoque, rapaz, ele é muito corno. Eita, olha o Maranhão na estrada da Seasa. Você é motorista.
2: Esse aí?
0: É o motorista de táxi nos dando aquela carona. Você do aplicativo. Você é mototaxista, motorista de ônibus. Pessoal do Boa Esperança ligado com nós, é... como é o nome, rapaz?
3: Olha, eu tô precisando de dinheiro pra comprar minha fantasia.
0: É doido,
3: tá, que eu quero sair de tigresa.
0: Ai, morrer pra lá, desgraça. Eita, agora, Alex, nós vamos abrir a mala da saudade do Coronel Virgulino, tá? Olha, toda sexta, sábado e domingo tem jegue da saudade lá na quadra do Pica-Pau em Ananindeua. Abre a mala, Alex!
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0: Eita, rapaz, olha o cabeça, pai de franjinha, tá lá na pedreira vindo.
1: Esse aí?
0: Olha quem está ligado lá em Bragança e nós aqui, Alex. É o Ribo, Adilson, Arlindo e Alice. E eles pedem pra colocar música, vou conhecer o Japão, olha com até demais. Essa dá saudade. Ei, e essa que nós vamos tocar aqui, o Alex ontem arrebentou no chavante, lá no Imperial, no Júlio. Alex, meu amigo, aperta o play.
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1: Eita, rapaz, é a hora da coisa virar, pai. É na hora da mala da saudade. É quando você dá aquela viagem lá pelo mundão, né? Quando você era criança, jovem, adolescente, e depois foi envelhecendo, e a música continua, pai. Porque, ah,
2: Ai, tio.
1: Que é tio, não. Aqui não tem tio, não. Aqui não tem tio, não, pai. Sai fora. E eu já vou abraçando o Tanonilo da Vassoura Brasil.
3: Esse aí?
1: O Derek, Fernando, Marildo, Ilha, Lena e Estevam. Amanhã nós vamos sortear uma vassoura, um escovão. Vamos sortear uma pá e também um negócio de escorrer água no chão. Lá da Vassoura Brasil, do meu amigo Tanonilo.
4: Tá bom, assim tá bom.
1: Tá
4: assim
1: ótimo, tá beleza. Tá ótimo. Olha o Beco, o Robson, lá de Vista Alegre, Marapani, rapaz. O Ney, saudade da técnica. O pessoal lá do Ninho do Urubu, rapaz, no Icuí. Tá todo mundo ligado com nós. Damião Bezerra, Enoque de Palmas, Tocantins. Nosso muito obrigado, quem mais tá ligado com nós. Luzia Moura e Luciana Aparecido, manda um abraço para Santos, Ana, Nélio e Léo. E agora, Alex, a papoca aí, meu filho, pega ali na alça da mala e dê-lhe uma arregaçada, filho, vá. E...
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2: Eita, mais uma vez eu vou parabenizar as crianças do meu Pará, do meu Brasil. Hoje é o seu dia, filho. Ei, ame mais o seu filho. E vó, ame mais o seu neto, seu bisneto, porque a criança de hoje é o futuro do nosso amanhã, o futuro do nosso Brasil e do mundo. Então vamos cuidar mais e cuidar com amor as crianças que estão ao nosso derredor. Tá bom, pai? Deixa eu aproveitar aqui para abraçar aqui. Tá aqui, Adalberto Moraes, lá do Parque Verde. O balão, Rubiano, o Mingau, fogueteiro lá da oficina do Gabriel, em Cachoeira do Arari. Eles estão ligados com nós. Olha que mais aqui, a galera da loja Cicropeça, lá no Juruna. Lilico, Pato, Gugu, Pedro, Jackson, Corró da Água e Raimada Fruta. Quer dizer que esses aqui, toda tarde, estão ligados com nós aqui. E a galera lá do quilômetro 60, na Vila de Americano, tá lá o Manizumba, o Bagaço, o Dinho, Lourinho, tá o Liberal, Pelé, Pepino, meu amigo Zilmar, Raimundinho. É uma galera bacana.
3: Esse aí?
2: E de Americano tem outra porrada de amigo.
3: Esse aí?
2: Tá? E agora, meu querido amigo Aleca, eu queria ver aquela do Ted Mack, que o Caba pediu. Bora tocar? Bora, porque ela faz parte da Mala da Saudade. Aí, quem vai cantar pra nós é o cantor paraense Ted Mack. Achou, Aleca? Tá bonitinho aí? Então arregaça na mala. Vai, filho, vai.
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2: Rapaz, pra quem não sabe, Ted Mac era cantor paraense e ele foi fazer um show em Macapá e lá, na hora do palco, na hora de cantar, na hora que chamaram ele pra cantar, não sei se foi emoção, eu não sei o que foi. Deu um piripaque em Ted Mac e lá ele perdeu a vida. E vários cantores já morreram no palco, né? É, como dizia o Anais, sempre me falava, coronel, um dia eu ainda quero morrer aqui na TV. Eu disse, não faço não, moço. Eu não quero morrer aqui, tu é doido, mano? Olha, deixa eu aproveitar e abraçar quem? Olha, abraçando Janivaldo Silva, do Jaderlândia 2. E abraçando todos os motoras, nossos amigos lá da Boa Esperança. Que mais aqui? Tony Barra, Luiz Antônio, Beto Doido, João do Jucá, Aldo Santo e Luizinho Costa, lá em Ponta de Pedra. Que mais aqui? Deixa eu olhar. Eita, coronel, já acabou, já tô com saudade, olha.
3: Pocotó do Pocotó, vale o Mocotó?
2: Vale o Mocotó da tua mãe, filho de uma égua, que agora eu vou tocar mais uma na Mala da Saudade. Alex, pra porta.
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1: Rapaz, é como disse Enoque, tá acabando, coronel. Mas tudo que é bom dura pouco. Coloca Deus no coração. Sem Deus você não é nada.
2: Acaba.
1: Não fico com raiva não, que amanhã a gente tá de volta, se Deus assim o permitir. Alec, agora é hora de fechar a mala. Tocando aquela mais bonita. Fecha a mala, filho.

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8: Sancha Luna. Boa tarde, amados ouvintes. Muito obrigada pela sua audiência na poderosa Rádio Clube do Pará. Continue sintonizado na 106.9 FM. Hoje, 12 de outubro de 2026, um feriado em outubro. Que tarde gostosa, né, meus amados ouvintes? Eu te convido a ficar comigo agora aqui na nossa poderosa Rádio Clube do Pará. A partir de agora, quem assume a programação sou eu, Sancha Luna. E a gente já começa com música aqui no Clube da Tarde.
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sabe, meu amor? Por você, eu sou mesmo capaz de fazer qualquer loucura, viu? Olha que realmente não é fácil encontrar uma pessoa assim do seu jeito. E pra mim pouco importa, sabe? Se você é brega, se você é chique. O importante é você ser assim, assim do jeito que você é. E é assim que eu gosto de você.

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3: Bora ouvir uma música gostosa nessa tarde de dia 12 de outubro, Dia das Crianças.

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12: Um motivo, uma razão única para celebrarmos esse dia tão especial. Nossa Senhora Aparecida, a padroeira do nosso Brasil e as nossas crianças, a quem nós devemos ter um carinho, um amor, um afeto. Dar a ela, a criança, sobretudo, não só um abraço, um colo, mas que elas possam ter a segurança de um futuro melhor. A esperança de que ela possa construir a sua dignidade como pessoa, como ser humano, como cristão. Ela possa alcançar a cada passo, mas é importante que esse tempo de ser criança, ela seja respeitada. Não vamos querer que uma criança já seja um jovem, um adulto. Não, vamos olhar a criança com seu olhar carinhoso, para que ela possa brincar, para que ela possa sentir esse gosto de ter uma família, de ter uma casa, de ter esse aconchego de cada um. Então que todas as nossas crianças do nosso Brasil e do nosso grande e amado Pará, elas possam ter essa sua ternura, essa sua proteção, para que elas sejam olhadas com amor, afeto e dedicação. Que Deus abençoe todas as nossas crianças e que Nossa Senhora Aparecida sempre proteja os seus filhos amados. Uma boa tarde e que Deus vos abençoe.
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6: Boa tarde, um grande abraço, querida Sancha Luna. Estamos aqui com as informações do Clube Lembro desse feriado de segunda-feira. O Leão Açu Paraense, que esteve disputando mais uma partida do Campeonato Brasileiro no sábado passado, no Rio de Janeiro, lá no estádio São Januário. O Clube Lembro foi lá, enfrentou o Almirante e saiu com um empate 0-0. O Clube do Remo teve até chance de fazer gol, né, e vencer a equipe do Vasco. O Remo, com um empate, subiu um pontinho na sua classificação, está agora com 25 pontos. O Clube do Remo continua na mesma posição, 19ª colocação na zona de rebaixamento. O Clube do Remo precisa avançar cada vez mais, e cada rodada que vai passando vai dificultando mais para o Clube do Remo. Esta que é a grande realidade. O Clube do Remo até que fez um bom jogo, no meio de campo pegador, com o Zé Wellison, com o Patrick, a saída do Zé Ricardo, lá na frente o Talhari brigando muito, o Eduardo Melo, o Pikachu também, o Jajá, todos brigando lá. Infelizmente o Clube do Remo não conseguiu vencer, era tudo o que queria o Clube do Remo. O Remo vai agora para 31ª rodada do Campeonato Brasileiro e vai enfrentar no próximo domingo, dia 18, às 19h30, Clube do Remo e Bragantino no Mangueirão. É mais um jogo em casa. O técnico Thiago Carpini já comandou o Clube do Remo em 3 jogos, está aí com 1 derrota, que foi para o Santos, e 2 empates. Um empate em casa contra o Grêmio e este empate contra a equipe do Vasco da Gama. O Clube do Remo não terá para o próximo jogo contra a equipe do Red Bull Bragantino o goleiro Marcelo Rangel, que sábado recebeu o 3º cartão amarelo, ficará de fora, mas terá a volta aí, quem sabe, do Galeano, que ele, o técnico gosta muito do Galeano, que é um jogador que cai muito bem pelos lados, né? Sabe muito preencher bem os lados. Vai ter também aí o Mike, que já entrou no segundo tempo sábado, entrou bem na lateral esquerda, o lateral Mike, e outros jogadores aí que ele vai poder contar sempre, né? Vamos aguardar aí. Agora, o Tchamba, ele está fora. O Tchamba está em tratamento no NASP e talvez para o jogo do dia 23 contra a equipe do Cruzeiro. O NASP vai lutar para ter o Tchamba nesta partida. Vamos aguardar.
3: Olha, vamos falar um pouco de eleição agora do Clube do Remo. No dia 8 de novembro, a escolha do novo presidente e de 100 novos conselheiros. O doutor João Paulo Mendes, que é o presidente da Assembleia Geral, já nomeou os 3 membros para a Junta Eleitoral, a Comissão Eleitoral, os 3 membros que vão coordenar as eleições do Clube do Remo. Os advogados Francisco Edson Lopes, que é o presidente da Junta, o José Alain Rigo Portal, primeiro, o segundo membro, e o Mauro Nascimento da Tona, o terceiro membro. Portanto, são os 3 que vão coordenar, vão comandar as eleições do Clube do Remo no próximo dia 8 de novembro, no segundo domingo de novembro. É o Clube do Remo que só volta a trabalhar amanhã. Hoje, feriado, repouso para o elenco do Clube do Remo, os trabalhos só amanhã pela parte da tarde. O técnico Thiago Carpini terá 5 dias para trabalhar esse time para vencer o Bragantino Red Bull no próximo domingo aqui em Belém, 19h30 no Mangueirão. São as informações do Clube do Remo neste feriado de segunda-feira, aqui nos eletrizantes, querida amiga Sancha Luna.
0: Paysandu,
7: e a delegação do Paysandu desembarcou depois do meio-dia em Belém, perto de meio-dia e 20, desembarcou. Um ônibus pegou a delegação depois que o grupo desceu do avião. Já entrou no ônibus na pista mesmo. E aí foram deslocados até o local que estava internamente daquela região ali do aeroporto, o ônibus do Paysandu Esporte Clube, que conduziu a delegação até a Curuzu. Claro que o clima de muita desconfiança, um clima de será que eu fico, será que eu não vou ficar. Enfim, a diretoria veio toda ela, no mesmo voo, o presidente acompanhando tudo, o presidente muito abatido, chateado, né? E não poderia ser diferente. Mazola, o contrato dele terminou, com o final da Série C terminou. Departamento Jurídico do Paysandu está agindo, aquilo que eu falei, está agindo. Já deu, inclusive, entrada no documento. Deixa eu até passar um pouco desse documento para que você tenha conhecimento também do que está pleiteando o Paysandu Esporte Clube. O ofício 120/2026 foi endereçado ao senhor Samir Chaud, presidente da CBF, e também ao Luiz Otávio Veríssimo Teixeira, presidente do Superior Tribunal de Justiça Desportiva, o STJD. O assunto: manifestação, discordância e ressalva de direitos. Brusque, Paysandu e Ferroviária e Inter de Limeira. Última rodada do quadrangular final do Campeonato Brasileiro da Série C 2026, né? Então, Paysandu está alegando aí a questão da partida, Brusque e Paysandu, do cumprimento sob protesto de início. Informe-se que o Paysandu disputará a partida, isso antes do jogo, né? Exclusivamente para evitar qualquer alegação de descumprimento e eventual sanção desportiva, coisa que não aconteceu lá em São Paulo. As duas equipes não voltaram para o segundo tempo, não jogaram o segundo tempo e só concluíram o jogo no domingo também, né? Então o Paysandu está vendo isso como uma decisão errada e sem motivo lá em São Paulo. Do cabimento de encerramento antecipado e não da suspensão. A interrupção não decorreu de fato externo ou imprevisível, mas de falhas na organização e na segurança do evento, de responsabilidade do mandante do caso Brusque. A torre de filmagem instalada na arquibancada do setor visitante apresentou forte oscilação, com risco reconhecido pelo Corpo de Bombeiros Militar de Santa Catarina, expondo torcedores, inclusive idosos, mulheres e crianças, a risco concreto à vida e à integridade física. Trata-se de circunstância grave, né, que poderia ter resultado em tragédia e que evidencia o completo despreparo do mandante. Aí o Paysandu Esporte Clube, né, que tem o artigo 211, deixar de manter o local que tenha indicado para a realização do evento com infraestrutura necessária. a assegurar plena garantia e segurança para sua realização. Pena multa R$100 a R$100 mil e interdição do local quando for o caso, até a satisfação das exigências que constam da decisão. Então a gente está esperando aí, né? Fala também do prejuízo causado pela partida sem público, a determinação de portões fechados prejudica sobremaneira o Paysandu. Sua torcida deslocou-se do Pará a Santa Catarina, ocupou integralmente, né, o setor visitante e proporcionava ambiente favorável ao clube, que vencia a partida por 1-0, enquanto a torcida local já se voltava contra a própria equipe. Então tem tudo isso aí sendo alegado pelo Paysandu Esporte Clube. O diretor jurídico é quem assina esse documento, né, que já está na CBF, e a gente fica, claro que, no aguardo, esperando mais notícias, novidades em relação a tudo isso que está questionando e cobrando o Paysandu Esporte Clube. É o gerente jurídico Silvio Neves Batista Campos, tá certo? O pernambucano, bom pernambucano. E a gente está acompanhando tudo isso aqui na Clube. Fico por aqui, daqui a pouco eu volto do cartaz com mais detalhes sobre esse documento que o Paysandu já endereçou ao presidente da CBF e também presidente do STJD. Fui!
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obrigada pela audiência de vocês. Hoje, Dia das Crianças, um momento tão especial, dia também da padroeira do Brasil. Isso mesmo, muita gente aí aproveitando então para descansar e também para resolver tantas coisas que precisam, né? Obrigada pela audiência de vocês nesta segunda-feira. Amanhã, se Deus nos permitir, vamos estar juntinhos. Realização Central Clube de Jornalismo. Direção-geral Camilo Centeno. Direção de Jornalismo e Programação Nonato Cavalcante. Na coordenação de jornalismo, Gleidson Souza. Na produção e edição do Clube da Tarde, eu, Sancha Luna e Tiago Figueiredo. Na apresentação do Clube da Tarde, eu, Sancha Luna. Obrigada pela sua audiência, um grande abraço. Tchau, tchau.

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Glória a Deus, glória a Deus. Glória a Deus, a paz do Senhor, povo de Deus. Queremos mais uma vez agradecer o nosso bondoso Deus pela oportunidade de estarmos aqui mais uma vez, tá bom? Nessa programação, programa Vida e Paz aqui, tá bom? Apresentando para você. E nós queremos já agradecer o nosso bondoso Deus pelo privilégio, né, de mais uma vez estarmos aqui, tá bom? Nessa segunda-feira abençoada. E lembrando que essa programação tem toda a responsabilidade da Igreja Evangélica Assembleia de Deus de Missões, tá bom? Localizada na rua SW1, número 680, ao lado do cartório. E tem como pastor presidente, pastor Eliezer Miranda Barbosa. E a nossa finalidade aqui é levar o Evangelho de Jesus Cristo até você.

E hoje, segunda-feira, uma data especial aí, tá bom? Dia das Crianças. Eu quero aqui parabenizar todas as crianças aqui da nossa cidade. Que Deus abençoe de uma forma poderosa as nossas crianças.

E nós queremos aí oferecer essa programação para todas as nossas crianças aqui, tá bom? Da cidade, enfim, todas as crianças espalhadas em todo esse Brasil, vai de fora, tá bom? Que Deus abençoe de uma forma poderosa as nossas crianças, tá bom? Está comigo aqui a minha esposa Leni, tá bom? Que estaremos dando sequência aqui, né? Nessa programação Vida e Paz. E eu quero já deixar, seja muito bem-vindo cada um de vocês que já estão sintonizados conosco aí nesse feriadão, tá bom? Deus abençoe aí de uma forma grandiosa. Estaremos juntinho até às 19 horas. Estaremos tocando aqui canções maravilhosas aqui, que com certeza Deus irá falar com vocês através das canções que aqui serão tocadas, tá bom? E eu quero oferecer exatamente para você, que são nossos ouvintes, sempre assíduos aí da programação Vida e Paz, tá bom? E agora a Leni vai dar sequência aqui, tá bom? Apresentando aí os louvores para você e também trazendo os avisos, né, daqui a pouquinho, tá bom? Então, vamos ouvir a programação Vida e Paz.

Deus, a paz do Senhor, povo de Deus, aleluia. Já estamos no ar aqui até as 19 horas, aqui levando para você o louvores, né, a palavra do Senhor. E já convidamos você a participar conosco aqui no programa Vida e Paz, diretamente aqui da Rádio Clube 89.1 FM, tá bom? Convidamos você a participar conosco através do WhatsApp, né, no número de telefone 984-746395. Estamos aqui, né, representando aqui, né, a SEMADEMP, a Secretaria de Missões, né, que tem agora como, né, novo ali líder da Secretaria de Missões, né, o pastor Messias. Louvado seja o nome do Senhor. Já queremos dedicar aqui todos os louvores do programa aqui para o pastor Messias e toda a sua família. Então, nesta noite aí, peça aí o seu louvor, deixa aí o seu oferecimento e participe conosco, que nós estamos aqui para atender, né, você.

Como Jacques Francisco falou aqui, né? Hoje um dia muito especial, né? Comemoramos aí o Dia das Crianças. Também quero deixar aqui meus parabéns a todas as crianças, né, irmãos? Que é o futuro do Brasil. Louvado seja o nome do Senhor. São as nossas crianças. Que Deus abençoe, que Deus guarde as nossas crianças, né? Nossas crianças são bênção do Senhor. Profetizamos que serão mulheres abençoadas, homens abençoados. Amém? Louvado seja o nome do Senhor. Queremos aqui já oferecer aqui todos os louvores aqui. Louvado seja o nome do Senhor para todas as crianças. É um grilo, não? Senhor, para todas as crianças.

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1: Aleluia, vamos estar soltando aqui, tá bom? É o primeiro louvor nesta noite, né, da Hungria. Louvado seja o nome do Senhor. Ingrid Roberta, né, o hino Melhor Amigo. Louvado seja o nome do Senhor. Queremos oferecer ele aí para todas as crianças, para você aí que está sintonizado conosco aí na sua chácara, você aí que é Uber, louvado seja o nome do Senhor, você aí que é mototaxista, você aí que é mototáxi, aí que estão sintonizados conosco, né, aí na sua fazenda, louvado seja o nome do Senhor. Já queremos aqui também deixar já o primeiro aviso, né, que amanhã, né, terça-feira, temos culto de ensino ali na sede, tá bom, irmãos? A partir das 19h30, louvado seja o nome do Senhor. Então aí fica com louvor aí, melhor amigo, louvado seja o nome do Senhor, e oferecemos aí para todas as crianças.

Glória a Deus, louvado seja o nome do Senhor. Irmãos, foi encontrada, tá bom? Uma CNH, né? Uma Carteira Nacional de Habilitação, tá bom? Foi encontrada, né? O nome da pessoa é Adriano de Oliveira Pereira, tá bom? Então, você que conhece o Adriano de Oliveira Pereira, que perdeu a sua carteira, né, de habilitação, tá bom? Entre em contato aqui com a rádio, tá bom? É no número de telefone, né, que eu divulguei agora há pouco, né, no 84746395, tá bom? Né, os irmãos encontraram, tá bom? Essa carteira de habilitação, tá bom? No nome de Adriano de Oliveira Pereira, tá bom? Glória a Deus. Vamos estar ouvindo mais um louvor aqui da cantora Sara Farias, Sobrevivi.

Glória a Deus, louvado seja o nome do Senhor. Só lembrando, tá bom, os irmãos, tá bom? Mais uma vez aí que está chegando, né, irmãos? O quarto Abala Paragominas, louvado seja o nome do Senhor. Já é agora no mês de novembro, né, o Abala Paragominas. Estará acontecendo no dia 13 e 14 de novembro, tá bom? Numa sexta e no sábado, tá bom? A partir das 19 horas, lá no Templo Sede, tá bom? Quem vai estar ministrando a palavra do Senhor é o nosso pastor Ivo Rodrigues, tá bom? Lá de Goiânia, Goiás. Eu creio, irmãos, que o Abala Paragominas vai ser bênção do Senhor. Desde já pedimos as orações dos irmãos que apresente esse grande evento. Eu creio que vai ser impactante para as nossas vidas, né? Um evento importante, né? Na celebração ministerial de 2026, né? Comemorando os 10 anos da oração de 24 horas, né? Os 8 anos de jejum de 24 horas, os 6 anos da tarde da vitória e os 5 anos da oração no monte, tá bom? Então, né, esse grande evento vai estar acontecendo dia 13 e 14 de novembro. E contamos com você, tá bom? Agende aí na sua agenda aí, dia 13 e 14 de novembro, tá bom? Para participar desse grande evento que eu sei e eu creio que vai ser bênção para as nossas vidas, tá bom? Vamos tocar aqui mais um louvor aqui com a cantora Rose Nascimento, Minha Casa. Louvado seja o nome do Senhor.

Glória a Deus, louvado seja o nome do Senhor. Só reforçando mais uma vez, tá bom? Você que conhece o Adriano de Oliveira Pereira, tá bom? Avise a ele que a carteira de habilitação dele, tá bom? Foi encontrada, tá bom? Pra ele entrar aí no contato aí no 84746395, tá bom? Pra que ele venha pegar a sua carteira de habilitação, tá bom? O Adriano de Oliveira Pereira, tá bom, Adriano? Deus abençoe. Vamos ouvir aqui mais um louvor, tá bom? Da Shirley Cavalhais, esse adorador. Louvado seja o nome do Senhor. Oferecemos aí para todos vocês aí que estão sintonizados conosco nesta noite, nesse feriadão de segunda-feira, né? Tivemos aí hoje a caminhada, tá bom? Caminhada aqui da IADM Paragominas. Estão ali reunidos ali no encerramento, ali no monte. E eu creio que grandes coisas o Senhor está fazendo no meio do seu povo. Louvado seja o nome do Senhor.

Glória a Deus. Aleluia. Meus irmãos, quero falar um pouco sobre lá em 1 Samuel capítulo 16, verso 11. E disse mais Samuel: acabaram-se os moços. E disse Jessé: ainda falta o menor, que está apacentando as ovelhas. Disse, pois, Samuel a Jessé: manda chamar, porquanto não nos assentaremos até que ele venha. Tá? Dentro desse texto, nós podemos analisar sobre o chamado e a escolha de Davi. Davi, ele ainda moço, mas o menor da casa, mas que carregava responsabilidades. E quando nós olhamos para o texto, logo observamos que quando Samuel chega à casa de Jessé, todos estavam em casa. Jessé estava em casa, o filho mais velho estava em casa. Enfim, os outros filhos de Jessé, todos estavam em casa. Mas apenas um é que estava no campo, o menor, o mais novo. E dentro da cultura, era normal os mais novos tomar de conta ou cuidar das coisas domésticas. Só que nesse dia Davi está para o campo, cuidando das ovelhas. E eu quero falar sobre alguns motivos porque Deus escolheu o menor da casa. Porque Davi, além de ser o menor da casa, era o único que tinha característica espiritual para poder ser escolhido. E às vezes nós nos preocupamos. Ah, mas é porque eu sou menor. Ah, mas é porque eu sou o... Não, irmãos. Ser o menor aqui não quer dizer que você é descartado por Deus. Pelo contrário, a Bíblia diz que Deus pega o pequeno e faz dele grande. A Bíblia diz que Deus é especialista de pegar aquele que não é e fazer dele alguma coisa. E o que me chama a atenção é que Davi, sendo pequeno, cuidando das ovelhas do pai lá no campo, e se você analisar os escritos, os salmos de Davi, você vai perceber que o Salmo 23 é um salmo que ele vai compor quando estava apacentando ovelhas do seu pai. Ou seja, antes de ser ungido rei. Porque o que faz nós sermos alguém escolhido não é o que tu vai fazer depois, mas é o que você está fazendo agora. Quando ninguém está te vendo. Davi estava no campo, apacentando ovelha, responsabilidades.
Mas Davi também estava salmodiando, estava cantando, estava louvando a Deus no campo. É isso que leva Davi a ser escolhido por Deus. Porque apesar de ser o menor, de ser desprezado dentro de casa, Davi está no campo cuidando do pai. Isso mostra cuidando das ovelhas do pai. Isso mostra responsabilidade. E segundo, ele está cantando, ele está salmodiando. Salmo, se você ler o Salmo 23, é um dos salmos lindos. Senhor é meu pastor. Você pode ler o Salmo 23. É um dos salmos compostos por Davi. E um dos salmos, podemos dizer, um dos salmos mais lindos, que expressa a gratidão e a confiança no seu pastor. E Deus vai escolher Davi, o menor. Todo estava em casa, Davi estava no campo. Quando Samuel pergunta para Jessé, Jessé, cadê os meninos? Jessé passa todos. E quando acaba, Samuel pergunta, por que passaram todos e nenhum foi o escolhido? E ele pergunta, acabaram os moços? Acabaram os meninos? E Jessé disse, ainda falta, nem nome deu para Davi, o menor que está no campo. Você consegue entender isso? Mesmo sendo considerado o menor, mas Davi, ele era grande diante de Deus. É isso que faz a diferença. Ah, mas é porque eu sou... Não, seja verdadeiro diante de Deus. Então Davi foi escolhido porque ele era o menor. Você lembra em Juízes capítulo 6, verso 15 e verso 16? Quando Gideão estava ali, o povo sendo ameaçado e os medianitas vinham ali no tempo da colheita, levavam toda a colheita do povo. E todos se escondiam com medo. Só que Gideão estava malhando trigo no lagar. Mesmo diante das ameaças, mesmo diante de tudo aquilo, ele estava a trabalhar. Ele estava a fazer alguma coisa. E a Bíblia vai dizer que o Senhor aparece para ele no verso 12, dizendo, o Senhor diz para ele, homem valoroso, o Senhor é contigo. E a pergunta de Gideão foi, se o Senhor é conosco, porque tudo isso nos sobreveio. No verso 14, Deus continua dizendo, o anjo continua dizendo para ele, vai nessa tua força e livra Israel da mão dos medianitas, não te enviei eu? Respondeu Gideão no verso 15, ah, Senhor meu, com que livrarei eu Israel? Com que livraria Israel? Eu, a minha família é a mais pobre. Manassés, eu sou, e ele ainda vai dizer, eu sou o menor da minha família. Então, às vezes nós colocamos desculpas, só que Deus, ele não quer desculpas. Se você é pequeno, você lembra o que ele disse para Jeremias? Jeremias disse, Senhor, eu não posso porque não sei falar, porque não passo de uma criança. Mas Deus repreende ele dizendo, não diga que tudo não passa de uma criança. Porque o que eu mandar tu falar, tu vai falar. E o que eu mandar, onde eu mandar tu ir, tu irá.
e tocou nos lábios de Jeremias. Então, diante do chamado, às vezes nós colocamos desculpas, colocamos obstáculos. Só que quem te chamou para a missão foi Deus. E se Ele te chamou, Ele vai te capacitar para tal. Moisés, quando foi chamado, ele disse: Senhor, não posso porque sou pesado em língua. E Deus pergunta para ele: quem foi que fez a boca do homem? Então entenda, eu não sei como você está ouvindo, não sei, mas uma coisa eu quero te dizer nesta noite: Deus te escolheu. Deus separou você para algo. E não diga que tu é criança, não diga que tu é pequeno, não diga que tu não sabe. Porque o mesmo Deus que te chamou é o mesmo Deus que vai te capacitar para fazer tal. Se a tua desculpa é porque tu é o menor, saiba que esse não é o obstáculo. Pelo contrário, isso é uma característica boa para ser escolhido por Deus. É o menor. E Davi, ele foi escolhido ali entre os seus irmãos. Irmãos grandes, fortes, experiências em guerras. Mas Deus escolheu Davi. Porque Deus viu Davi por dentro. Deus viu Davi, o compromisso de Davi. Com seu pai e também com Deus. Então é isso, são as características que vai fazer você ser chamado e receber de Deus autoridade para fazer. Primeiro, tenhamos a responsabilidade e tenhamos, aleluia, coragem de oferecer a Deus a nossa adoração, seja onde você estiver. Seja se alguém está te dando crédito ou não, seja alguém está te vendo ou não, mas adore a Deus. Isso é que fez Davi ser escolhido. E Davi foi escolhido sem experiência humanamente falando nenhuma. Mas Deus chamou, Deus escolheu. Assim como Deus escolheu Davi, ele também escolheu você. Então não tem como fugir, não tem como dizer que não vai. Quem sabe você que está me ouvindo está escondendo do teu chamado, escondendo daquilo que Deus chamou você para fazer. Quem sabe você canta, você prega, quem sabe você ora, e quem sabe você está aí parado. Mas hoje é tempo de você retornar a fazer aquilo que Deus chamou você para fazer. Amém? Estamos chegando ao final da programação e eu quero agradecer a Deus pela sua vida. Deus escolheu você, menor, para fazer a diferença. Deus te abençoe grandemente. Você que está afastado, volta para Cristo. Você que ainda não terminou de fazer aquilo que Deus te chamou para fazer, volte. Ainda há tempo de você realizar aquilo que Deus confiou nas suas mãos. Amém? Quero orar pela tua vida, orar pela tua casa, orar pelo teu ministério, orar por você, para que Deus abra em você o sentimento de que você necessita fazer algo para o Senhor. E você sabe disso, que precisa. Amém, Senhor Deus eterno? Eu oro nesta hora já agradecendo o Senhor, agradecendo por tudo que o Senhor tem feito, por tudo que o Senhor já realizou em nossa vida. Pai querido, Deus eterno, nós pedimos ao Senhor que o Senhor continue com a mão estendida sobre cada um de nós,
Assim, meu Pai, nos dando graça, poder, autoridade, ânimo para realizar, Senhor, com alegria, aquilo que o Senhor nos chamou para fazer. Essa pessoa que está do outro lado ouvindo, Senhor, esta mensagem, ouvindo essa programação, quem sabe, Senhor, há tempo estão parados, desistiram do ministério. Senhor, que ele venha entender, meu Pai, que precisa, Senhor. Amém? Que Deus abençoe de uma forma poderosa, grandemente, a vida de vocês, tá bom? Se Deus quiser, amanhã a programação Vida e Paz estará de volta, tá bom? Tenham uma boa noite, na paz do Senhor Jesus Cristo, boa noite, Paragominas, e que a paz de Cristo esteja sobre cada campo da nossa cidade e nos abençoando de uma forma grandiosa, de uma forma poderosa, tá bom? Se Deus quiser, amanhã a programação Vida e Paz está de volta. Tchau, tchau e a paz do Senhor Jesus.

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2: Pessoal, saúde a todos, boa noite.

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0: Sou eu e pode me chamar de seu amigo. Estou surfando nas ondas da Clube a partir de agora. Pois bem, de segunda a sexta-feira, das 19 às 20 horas, a gente faz o Musical Esporte Clube. E eu sempre, eu até conto por onde eu passo e sempre falo aqui também, que antes de eu entrar no rádio, eu brincava com os colegas que já estavam no rádio. Não dá para te me arrumar um horário ali de 19 às 20 horas, que era o horário da Voz do Brasil, né? E o pessoal achava graça. Pois bem, porque só tinha no rádio mesmo, né? Rádio, AM, FM, Voz do Brasil. Então, se eu fosse fazer programa, obviamente que eu não ia aparecer. Não, que gaguejada feia. Não é que agora eu faço o Musical Esporte Clube na hora da Voz do Brasil? Sim, pois eu faço na hora da Voz do Brasil, quando a Voz do Brasil está na rádio 106.9, eu estou fazendo nos aplicativos, eu estou fazendo na internet, também estou falando para o mundo todo, né? Aí, hoje é feriado, hoje é dia das crianças, então a gente está também fazendo musical na FM, Rádio Clube FM 106.9. Boa noite, um grande abraço para você, boa noite, bom dia, boa tarde, onde quer que você esteja no planeta azul, no planeta Terra, Aí, Joãozinho, por que que... O que você queria perguntar mesmo, Joãozinho, a professora diz? Por que que o nosso planeta, a senhora acaba de dizer que tem 72% de água e se chama Terra? Não seria água o planeta? Pois é, mas o planeta é Terra. Se for consertar as coisas do mundo que estão erradas... Então, um grande abraço para você que está nesse planeta Terra, planeta Água, planeta Azul. É azul exatamente por conta da água que tem a maior parte lá fora, quando o pessoal sai, quando o pessoal diz que vai na Lua, né? Aí diz que vê de longe lá. Depois eles voltam aí para um monte qualquer e diz que pousou na Lua. São 20, não sou eu que penso assim não, são 19 horas e 11 minutos. 19 horas e 11 minutos na Grande Belém. Estamos com o Musical Esporte Clube. Tudo eu posso naquele que me fortalece, porém nem tudo me convém. O musical convém a mim, a você, a todos nós. Quem está no áudio?
1: É nós na fita.
0: Eu já sabia, já tinha dito aqui em off com o Paulo Sérgio Pinto. O Roberto Menezes está no áudio com a gente neste Musical Esporte Clube. 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A gente tem o Wellington Campos hoje, feriado?
2: Wellington Campos!
0: Então vamos com o Wellington Campos, fala do ídolo.
3: Alô, meus amigos da clube, e o Botafogo não passou de um empate em 1-1 com o Coritiba no Couto Pereira nesta tarde. Marçal contra fez Coritiba 1-0 e Danilo empatou ainda na primeira etapa. O Botafogo segue na 13ª colocação com 36 pontos. Próximo jogo será sábado, dia 17, às 18 horas, com a Chapecoense no estádio Nilton Santos, às 18 horas. A renda hoje foi de R$ 969.062, 26.439 torcedores pagantes no Couto Pereira. O Ministério Público do Rio de Janeiro pede a reconsideração de decisão que vetou o Maracanã no dia 20 de outubro para o jogo Vasco da Gama e Boca Juniors pela Copa Sul-Americana. O Ministério Público alega questões de segurança para a partida e para a cidade do Rio de Janeiro. O Vasco chegou a vender 46.500 ingressos. Como a liminar foi suspensa, ele parou com a venda no sábado à tarde. O presidente do Tribunal do Rio de Janeiro promete reunir o colegiado provavelmente nesta terça-feira e decidir, né, colocando um ponto final nesta matéria. Danilo, zagueiro do Flamengo, passou hoje por cirurgia após duas fraturas na mandíbula, num choque com o goleiro Fábio do Fluminense no Fla-Flu de ontem. O Danilo vai ficar fora das semifinais da Libertadores contra o Estudiantes de La Plata, desfalca o Flamengo por pelo menos um mês, né? E ainda há pouco falei do Vasco da Gama, time joga amanhã lá em Buenos Aires, muitos torcedores vascaínos estão na Argentina, Léo Jardim, Paulo Henrique, Saldívia, Robert, Renan e Cuiabano, Sosa, Thiago Mendes e Lescano, Andrés Gomes, Paulo Henrique, Saldívia, Robert, Renan e Cuiabano, Sosa, Thiago Mendes,

0: Nos Estados Unidos. Tá falado, meu ídolo, é com você, na clube.
1: Tá sim, tá falado, Wellington Campos, direto do Rio de Janeiro. São 19 horas e 16 minutos. 19 horas e 16 minutos na Grande Belém. Série A, ele falou aí, o Wellington Campos, Coritiba e Botafogo, foi 1-1, a gente também já tinha falado, tá mais que dado a notícia, né? Tá mais que dada a notícia. Agora, Chapecoense e Atlético Paranaense começa o jogo daqui a pouco, senão é 19h30, Chapecoense e Atlético. Agora, às 21 horas, tem o Bragantino, o próximo adversário do Clube do Remo contra o Cruzeiro, aliás que... Bragantino e Cruzeiro são próximos adversários do Clube do Remo, né, Paulo Sérgio? Primeiro recebe aqui o Bragantino, depois joga contra o Cruzeiro lá, né? Pô, são os dois adversários do Clube do Remo jogando hoje. Dá para o técnico assistir. Pô, fala em técnico, rapaz. Tanto o técnico do Remo quanto o técnico do Paysandu estão satisfeitos, felizes da vida, estão dizendo, falando amores, viu, Paysandu? Nós jogamos muito nosso jogo, mas não ganha, pô, tem que ganhar, pô. Jogar bem, até concordo que estão jogando realmente bem. Eu sempre digo que o Remo joga bem. Joga com condições de ganhar, mas não ganha. O Paysandu joga bem, joga. Jogava, né? Porque parou. Mas não ganha, tem que ganhar. Aí não tem. Não, no Remo, o Remo tem. O Paysandu, mas não tem peça para trocar, ele não troca. De enjoada, eu preferia o outro que trocava. Eu preferia o Júnior Rocha. Sinceramente, acho que o Júnior Rocha é muito mais técnico do que esse cabeça dura do não é? O Mazola Júnior. Para mim, não deveria ficar, não. Não deveria ficar. Primeiro que ele não troca jogadores, prefere ficar com o jogador cansado. Massinho. Ah, o Massinho já começou a ser um enganador. Cobra tanto escanteio, cobra escanteio. Todo escanteio, Massinho. Mas não dá em nada, pô. Tipo, a gente, não dá em nada. Pois é, não dá em nada. Cobra tudo. Ele cobra 200 escanteios pra não dar em nada. Valeu bater palmas pra ele, pra aquele golaço que ele fez de falta. Mas também... Em quantos jogos, né, para ele fazer um gol? Bom, de falta, foi bom ou foi? É um bom jogador? É, mas eu creio que já passou. Se já passou, para mim, esse ano já estava olhando para ele. Aí ele fazia questão de dizer que era o... Como é? Era o cara? É, eu vou jogar? Quer, se for com uma perna e vai jogar? Não interessa, não é para jogar. Não é para jogar. Não está em condições de jogar, não é para jogar. Tem que jogar um jovem. Não tem? Arruma, contrata, mas tem que jogar, tá certo? Então, não adianta o técnico de Remo Paysandu dizer que jogam bem, mas não fazem gol. Se não, insiste com os mesmos jogadores, se jogam bem e não fazem gol, então troca, pô. Troca, tu não tá fazendo gol, sai daí e bota outro. É assim que é pra ser, na minha opinião. Mas cada um tem a sua opinião. São 19 na Grande Belém, Bragantino e Cruzeiro estão olhando ali o estádio, 21 horas, está tudo muito certo ali no canal, mas falta muito tempo ainda para chegar nesse jogo. Mas deixa eu mandar um abraço para o pessoal que está ouvindo a gente começa o programa, tem um pessoal que já manda alô, olha, estou te ouvindo, tá, valeu. Fredson Trindade, meu amigo Fredson Trindade está acompanhando a gente, rapaz. O Fredson Trindade sempre acompanha a gente quando está trabalhando lá nas docas. Quando não, ele está no Icuí. É no Icuí? Deixa eu ver aqui. É isso? Não, é e no Icuí Guajará. Icuí Guajará, grande Fredson Trindade. Ele que ontem estava na companhia, além de sua esposa, sua família, também estava na companhia da sua sogra, Dona Maria. Já foi? Veio passar auxílio, se não foi, está bem acompanhado com a mãe de sua esposa, está muito bem acompanhado. Grande abraço, Fredson Trindade, boa noite para ti, para toda a tua família. Meu amigo, para toda a tua família. Um abraço para o meu amigo Oscar do Minhocão, grande Oscar do Limpa Fossa Minhocão. Tem que dizer o que é, só Oscar do Minhocão não é legal. Oscar do Limpa Fossa Minhocão. Um grande abraço para ele, um grande abraço também para o Maicon da MSB.

e grandes empresários com quem eu almocei ontem. Muito obrigado a vocês todos, todas as famílias maravilhosas e amigos que estávamos lá numa bela vista, numa bela casa do meu amigo Maicon. São 19h21. 19h21 na Grande Belém. Meu amigo, rapaz, pois bem, camarada. Hoje eu estava ouvindo a web rádio Publipan. É, grande Publipan. Boa noite, Gel, estou na escuta. Muito, muito obrigado, meu amigo Pantoja, grande comunicador da rádio Publipan, da rádio web Publipan, da publicidade também, né? Ele está acompanhando sempre a gente. Hoje eu estava ouvindo, quando ele mandou um alô para mim, mandou um alô para o Tony, da 99. Enfim, é nosso parceiro, é nosso amigo, grande Pantoja. Um grande abraço para você. Sucesso! São 19h22 na Grande Belém. Vamos trazer música no Musical Esporte Clube, Roberto.

0: Bezerra.
1: Sou eu e pode me chamar de seu amigo, estou surfando nas ondas da Clube. É, eu pensei que ia tocar toda a música. Olha, a música nova do Gil Bezerra, que graças a Deus está pegando por aí, já está tocando. É, sol, céu, azul e mar, que é isso? Céu, azul e mar. É, a música Céu, Azul e Mar, de Gil Bezerra, este brega pop gostosinho, que graças a Deus a gente acertou e que todo mundo está gostando. Muito obrigado, meu Deus, por mais uma etapa de trabalho. Muito obrigado a você, Roberto Menezes, no áudio. Muito obrigado, amigo ouvinte clube. Você vai ficar com a gente. Vem aí o Carlos Gaia e toda a sua equipe para o programa A Turma do Bate-Papo. Feliz Dia das Crianças. Parabéns a todas as crianças e a você que ainda sabe ser criança. A gente não interessa qual é a idade que a gente tem. Que a gente tenha, mas a gente deve de vez em quando ser criança, sorrir, brincar, né? Também faz parte da vida da gente para lembrar aquele tempo de criança. Não é só trabalho, não é só coisa séria, não é só aborrecimento. Tem também as brincadeiras, as alegrias para a gente lembrar do tempo de criança. Então, parabéns a todas as crianças e as pessoas que de vez em quando se sentem também criança, tá certo? Meus amigos, tenham todos uma boa noite!

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0: Para você ligado na Clube, boa noite, aquele abraço, seja bem-vindo a mais uma atração do Timão Bola de Ouro. No ar a turma do bate-papo, hoje feriadão, segunda-feira, 12 de outubro de 2026. Até 10 da noite, nós daqui, você daí com a turma do bate-papo. Programa que tem no áudio o talento, a competência do meu querido amigo Roberto Mixi. Aquele abraço para você, Roberto.
1: Um abraço a você também.
0: Maravilha, grande trabalho para você, meu querido amigo Roberto Mixi, aí no áudio da Rádio Clube do Pará.
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0: Com certeza absoluta, Roberto. Timão Bola de Ouro, comando e liderança dele.
3: Guilherme Guerreiro.
0: A coordenação é do Giuseppe Tomás, a produção é do Saulo Zaire. E em nome de todos, eu agradeço pela audiência.
3: Carlos Gaia.
0: A turma do bate-papo começando aqui no canal 106.9 da Rádio Clube do Pará, em todo o sistema Clube de Rádio, no YouTube, no Facebook, na internet, nos aplicativos. Você ligado na quarta emissora do Brasil, na primeira da Amazônia, Clube do Pará, Clube do Tapajós, Clube de Marabá, Clube de Maracanã, Rádio Clube de Paragominas, enfim, uma grande rede de rádio aqui no norte do Brasil, retransmitindo.

0: 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E a turma do bate-papo no seu rádio. 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Hoje, com que alegria, com que satisfação, a gente recebe aqui na turma do bate-papo o nosso querido Reginaldo Barros, vai interagir conosco, vai debater conosco aqui na turma do bate-papo os assuntos do programa, enfim. E é uma alegria sempre, uma satisfação, meu caro Regica, ter você aqui ao nosso lado. Boa noite, um abraço, seja bem-vindo, Reginaldo.
1: Boa noite a você, meu querido Carlos Gaia, amigos da Clube, da turma do Bate-Papo. Já estou vendo aqui meu querido Paulo Cacheado, pensativo aí, mas com aquela alegria contagiante dele, um grande abraço. Só você, Carlos Gaia, para tirar... Eu ainda de ressaca do Círio, mas estou aqui ao teu lado, ao lado do Cacheado, do Dinho.
2: Um abraço, Reginaldo.
1: Um abraço, meu irmão Paulo Cacheado, a todos. E vamos debater o futebol paraense, que tem muito assunto, Gaia.
0: É verdade, já passei por isso, Regica.
1: É verdade.
0: Há 11 anos atrás, eu já passei por isso, pode ter certeza disso. Mas graças a Deus tudo passou. Mas não recriminou ninguém não, você está correto. Você é parceiro, você sabe do carinho e do respeito que eu tenho por você. 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

0: 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Regi, vou começar, já vou ouvir o Boa Noite do Cacheado também, que já está conosco aqui. Por que o Remo não consegue vencer, Reginaldo, no Campeonato Brasileiro da Série A? Com aquela experiência que Deus lhe deu, com aquela categoria que Deus lhe deu, você há muitos anos militando na imprensa esportiva do Pará, como é que dá para explicar o Leão de Antônio Baena jogando a Série A do Campeonato Brasileiro há 10 jogos que não consegue vencer na competição, na era Carpini, 3 jogos, sendo uma derrota e 2 empates, e o diacho da vitória não vem. Por quê, Regica?
1: Vou acompanhar o relator Carlos Castilho hoje, acompanhando ele no cartaz esportivo. Ele foi muito enfático quando ele disse que o Remo não tem matador. Aquele atacante que bota a bola para dentro. Me surpreendi muito positivamente com o Eduardo Melo fazendo aquela parede, entregando a bola, por exemplo, para o Talhari, contra o jogo contra o Grêmio, e o Talhari perdeu mais um gol. E o clube do Remo tenta... Meu querido Paulo Cacheado falou do paredão no meio de campo ali com o Patrick e também o Zé Welison, mas é um paredão que ainda a bola passa. Passa aí quem tem que salvar? Marcelo Rangel, que ali mais uma vez contra o Vasco fez inúmeras defesas, evitando a queda da sua meta. Então o clube do Remo, se houve um crescimento com o trabalho do Carpini, em 3 jogos, 1 derrota e 2 empates, essa turma precisa treinar a finalização. O Remo está precisando ganhar. Paulo Cacheado falando assim, o Remo tem desses 10 jogos, tem que ganhar logo 3. Tem que ganhar 7. Mas aí vieram 1 derrota e 2 empates. E restam agora 8 jogos para o clube do Remo. E nesse retorno, Gaia, uma única vitória, que foi contra o próprio Vitória da Bahia aqui no Mangueirão. Só uma vitória no retorno. E o Remo tem 5 vitórias de 30 jogos. 5 vitórias. É muito pouco para quem quer permanecer numa Série A do Campeonato Brasileiro. Claro que o Remo tem chance de reverter isso, mas esses jogadores precisam, se estão em fase de crescimento, precisam acertar o caminho do gol. E só o Carpini, nesse grupo aí, que ele pode extrair o que há de melhor, se existe o melhor nesse elenco do Remo.
0: E do outro lado, no Paysandu Esporte Clube, meu caro Reginaldo Barros, o Paysandu lutou, principalmente na reta final, eu diria, mas não conseguiu o seu objetivo, o sonho acabou e agora o Papão da Curuzu vai, como a gente falava na época que a gente estudava, né, repetir a Série C. Ou seja, o ano que vem o Bicola vai disputar de novo o Brasileirão da terceira divisão. Penso eu, quero te ouvir, volto a dizer, com aquela experiência que Deus lhe deu, que o Paysandu perdeu a classificação lá atrás. Principalmente quando perdeu para o Brusque jogando no Mangueirão na abertura do quadrangular e empatou na Curuzu contra o time da Inter de Limeira. Além disso, você atribui a quê? O insucesso bicolor ao ponto de todo mundo ajudar o Paysandu, inclusive a Ferroviária, que venceu a Inter de Limeira, e o Papão não se ajudou ao ponto de se classificar para a Série B do Brasil ano que vem, Regi?
1: Você falou assim, eu repeti de série, né? Aí. Eu me lembro do meu tempo de ensino fundamental, repeti 3 vezes a terceira série.
0: Pois olha, é.
1: Foi danado naquela época. Mas você lembrou muito bem, foi lá atrás, quando o Paysandu, na Bacia das Almas, conseguiu a sua classificação para o quadrangular, ali que tinha, se era para mudar, era ali de treinador. Mudança de treinador seria ali. Mas não fizeram, acharam que o Júnior Rocha ia continuar fazendo um trabalho de crescimento, e não foi isso que aconteceu. E o resultado, lamentavelmente, foi esse. Mas na reta final, a diretoria fez 3 contratações. Se eu estiver errado, me corrija. O Hadsley, lá do Retrô, falaram tanto desse jogador, e o Marcinho, com uma perna só, joga mais do que ele 10 vezes. Aí contrataram Pablo Baianinho, Pablo Alcântara, e por último esse atacante aí, o Nico. Dos três que vieram aí nas últimas contratações, eu só destacaria o Pablo Alcântara, o Pablo Baianinho. Esse Hadsley, que seria o substituto imediato do Marcinho, esse rapaz passou um tempão no departamento médico do Paysandu, e quando entra em campo, entra muito tarde e não produz nada. A verdade é essa. E o atacante que veio para fazer gols, outro que chegou para fazer gols, para revezar com o Ítalo, já que o Juninho se lesionou, esse Nico aí perdeu um gol mais claro de um atacante de área, mais claro, e seria o gol da classificação do Paysandu. Como é que um atacante daquele, se ele vier me dizer que não estava esperando a bola, então ele não é atacante, né? Porque da forma que ele bateu na bola, aí muita gente vai dizer, mas ele queria acertar daquela forma, ele não queria acertar o caminho do gol. Então tem que ser feita uma autoavaliação de todo esse trabalho, erros da diretoria do Paysandu em contratações. O Paysandu fez um elenco de Campeonato Paraense, de Copa Norte, Copa Verde, achando que esse elenco também iria conquistar o acesso da Série C. E são competições totalmente diferentes. E está aí o resultado, não conseguiu. E a Série C de 2027 vai ficar mais difícil ainda com 24 equipes, Gaia.
0: São 20 horas 28 minutos, a hora certinha da RBA TV, canal 13. 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Cacheado, boa noite, aquele abraço, seja bem-vindo. O Gerson Nogueira, inclusive, falou hoje aqui no Clube na Bola, na linha de passe, que o Remo teve aí uma evolução, e eu concordo com ele. A mesma coisa você falou também no seu noticiário, que o Remo teve uma evolução, está tendo uma evolução com o técnico Carpini. Mas o dia acho que a turma não consegue balançar o barbante contrário. A turma não consegue encontrar o caminho do gol. O que está faltando, Cacheado? Você que tem farta experiência aí na cobertura do Leão de Antônio Baena, para quem já teve vários centroavantes, vou destacar aqui Dadinho, Robinho, entre outros jogadores, centroavantes realmente que sabiam fazer gols. O que está acontecendo com o ataque remista que não consegue encontrar o caminho do gol, Caxi? Aquele abraço.
2: Um abraço a todos, um abraço ao Reginaldo, um abraço ao Gaia. Nós tivemos agora, recentemente, ano passado, o Pedro Rocha.
0: Isso,
2: né? Você sabe disso.
0: Positivo.
2: Ele balançava mesmo, fazia 14 gols marcados aí. Jogador que chega... O Remo não tem esse homem. O Remo está sendo um time competitivo. Essa que é a grande realidade. O técnico Carpini agora, por exemplo, você viu nesses jogos aí contra a equipe do Santos e Grêmio e contra a equipe agora do Vasco da Gama. O Remo deveria ter feito o dever de casa nos dois jogos que teve aí com o Carpini. Dois jogos contra o Santos, Remo foi bem naquele primeiro tempo e depois cochilou no segundo tempo, acabou levando um gol de cabeça que culminou inclusive com a saída do Manga, que reclamou do setor defensivo do clube do Remo, pelo setor ficar ali atabalhoado, deixando os atacantes adversários subir e o zagueiro não sair. Como se diz na gíria, uma gilete do chão, né? E isso aí o técnico Carpini já tenta corrigir, né? O setor defensivo, o Remo tem levado muito gol de bola alçada na área e isso não pode ficar acontecendo. Tem que corrigir imediatamente, o Remo até aqui ainda não conseguiu. E o Remo, nesses jogos que aconteceram com o Carpini, o Remo criou tantas situações de merecer ganhar a equipe do Grêmio, vocês perceberam, teve aquela um pênalti não marcado em favor do clube do Remo, mas o que está faltando é um finalizador ali na frente. Vocês viram agora no jogo contra a equipe do Vasco, a bola chegava lá para o Talhari. O Talhari não é aquele jogador ainda que o Remo está precisando, finalizador. A bola chega nele, ele luta, ele cai, ele levanta, ele cai e toca a bola para um lado e para o outro. Não. O Remo está precisando de um homem que faça gol, finalizador. A bola chega no pé dele, que ele se livre no marcador e faça o gol. Será que o Remo vai conseguir fazer isso agora, nesses 8 jogos que estão faltando? É muito difícil, é muito complicado isso acontecer. O Rijeka falou ainda há pouco, né? Quando ele dizia que com o técnico Carpini, o Remo tinha que ganhar logo 3 seguidas, que era justamente para dar uma adiantada. Imagine se o Remo tivesse vencido 2 jogos como mandante. Estaria com 31 pontos, né? Estaria com 31 pontos. Mas o problema é o seguinte: os concorrentes não se distanciam também, não dá aquela, como é que se diz? Aquela disparada, vamos dizer assim, fica tudo colado. O Remo vem a 10, 11 jogos sem vencer. O Remo vem perdendo. Por isso que está nessa situação. E é muito complicada a situação do clube do Remo. É verdade que o técnico Carpini está tentando corrigir essa situação. Mas ele era para o banco, ele teve que lançar a mão agora do Eduardo Melo, né? Deixou aqui o Jajá, que é o artilheiro, deixou o Poveira, que inclusive no jogo passado ele estava suspenso, né, porque foi expulso contra o Santos, mas nem sequer entrou nesse jogo agora. E ele tem colocado, acreditado aí, os jogadores que estavam aí, que nem eram relacionados. Eu estou me referindo ao Eduardo Melo, que agora já entra como titular com a camisa 39. Tem o David Braga, que vem entrando no decorrer da partida, criando situações. Mas isso é muito pouco. Esse poder de fogo do clube do Remo está pouco para buscar essas vitórias que o Remo precisa para sair dessa zona. 6 vitórias, é isso aí, Caia?
0: Eu tô olhando aqui, a última vitória do Remo foi no dia 26/7. 7 é o quê? Julho, né? Tá certo? 26/7 é julho, 26/7.
1: Do retorno contra o Vitória.
0: Exatamente.
2: Contra o Vitória.
0: Dia 26 de julho, contra o Vitória, em Belém do Pará, 2-0. Aí, perdeu para o...
2: Foi 2-0, né, Gaia? Foi 2, né?
0: 2-0 para o Remo contra o Vitória, jogando no Mangueirão no segundo turno, na abertura do segundo turno. Aí depois, perdeu para o Mirassol por 2-1, empatou com o Santos, aqui é Copa do Brasil, por 0-0. Perdeu para o Santos por 1-0, aqui é Copa do Brasil também. Aí na Série A, o Remo empatou por 2-2 em Belém contra o Clube Atlético Mineiro. Depois empatou por 1-1 contra o Internacional jogando em Porto Alegre. Perdeu para o Fluminense por 2-1 jogando no Rio de Janeiro. Aí veio para Belém, perdeu para o Coritiba jogando no Mangueirão por 3-2. Perdeu para o Flamengo por 1-0 jogando também em Belém do Pará. Perdeu para o Bahia por 2-1 jogando em Salvador. Veio para Belém, recebeu o Santos e perdeu por 2-1. E por fim, empatou com o Grêmio por 1-1. E sábado passado empatou por 0-0 jogando em São Januário contra o time do Vasco da Gama. Penso eu, Regina, que eu quero te ouvir, que é muito tempo, desde julho, julho, agosto, setembro, outubro, praticamente já vamos para novembro, e o Remo não consegue encontrar o caminho do gol. Penso eu, não sei se você concorda também, Reginaldo, ouvinte da clube, que o Remo errou ao não contratar um centroavante, como disse o Cacheado aí, um homem gol, um cara que chegue para fazer gols, que o Remo está precisando. Um exemplo, que nem o Pedro Rocha no ano passado, Regi.
1: Olha, Gaia, Cacheado, tem coisas que a gente não entende. Nessa passagem do Coritiba aqui contra o Remo, no retorno, Pedro Rocha disse que sequer foi procurado por alguém da diretoria do Clube do Remo. Ele afirmou isso. Ou seja, segundo ele, nem conversaram com ele. Aí o treinador, o Guto Ferreira, que levou o Clube do Remo, depois de 34 anos, levou o Remo a uma Série A. E não deram uma oportunidade do profissional começar uma temporada. Já execraram o profissional e trouxeram um outro, que não deu certo. E aí são, repito, 30 jogos, 15 derrotas do Clube do Remo, 10 empates e só 5 vitórias. Como é que eu posso... E tá aí o Castilho, que já jogou a toalha, e eu tô no mesmo pensamento dele. É muito difícil do Remo reverter essa situação, muito difícil. Mas tem a Santinha aí, tem Nossa Senhora, né, Paulo Cachado? Tá aí, e a gente tem que pedir em orações para que algum milagre aconteça, e pode acontecer, mas na realidade do futebol, Muito difícil o Remo reverter uma situação para ganhar seis ou sete jogos para escapar do rebaixamento.
0: É verdade. E tem um detalhe, Reginaldo Barros, ouvinte da Rádio Clube do Pará, eu concordo com você, além de não darem a oportunidade para o técnico que levou o Remo à Série A do Brasil depois de 31 anos, fizeram pior. Contrataram o Juan, como é o nome do pombalhado lá, rapaz?
2: Juan Osório.
1: Luiz Osório.
0: Eu falei até no ar ontem, vou voltar a dizer aqui no microfone da clube. Aí o cara ontem, por que isso? Porque, ei, parceiro, é a lei da semeadura, é bíblico. O que você planta, você colhe. Você plantou errado, você vai colher errado, não tem pra onde, parceiro. Você vai plantar certo, você vai colher certo. Então, lá atrás, quando começou a competição, demorou muito tempo, vocês sabem disso, para o Remo contratar um técnico. Quando contratou, ainda trouxe um técnico errado. Como disse o Cachado um dia desses aqui, não sai da minha cabeça, Regica, Castilho, 20 da clube, que o jogador sabia que ia jogar, às vezes, em cima da hora. Imaginaste um negócio desse? O Cachado disse aqui, na turma do bate-papo, que chegar com o jogador, e aí fulano, vai jogar? Não sei, acho que vou. Na hora do jogo, o cara sabia que ia jogar ou não. Às vezes pensava que, um exemplo, que o Pedro Rocha ia jogar e na hora H ele não entrava para jogar. Aí imaginava que o Klaus, que estava aí, que era o zagueiro, que ia jogar, na hora H não entrava para jogar. Tá entendendo? Então, meu amigo, o exemplo disso começou lá atrás, no insucesso na Copa Norte, no insucesso na Copa Verde, no insucesso no Parazão. Inclusive, eu disse aqui ontem, me criticaram, mas é o meu pensamento, é o que eu penso. Reginaldo, eu quero te ouvir também. Vou chegar no Paysandu daqui a pouquinho, o que eu disse ontem. O Paysandu foi campeão paraense porque o Osório deu o título para o Paysandu. Sabe, naquela decisão lá, no primeiro jogo. O Paysandu deitou e rolou. Num erro do técnico lá, daquela fraqueza chamada Osório, o Paysandu conseguiu o caneco de campeão paraense, que não tem nada a ver com isso, é bom que se diga. É meu pensamento. Segundo, na Copa Norte, o Paysandu foi campeão porque só tinha time ruim, entre eles o time do Remo, que não passava confiança, que era só cacetada, que empatou, que perdeu dentro de Belém, e assim se vai. Então eu volto a dizer, Regi, quando você planta, você colhe. Se você planta certo, você vai colher certo. Se você planta errado, você vai colher errado. Não tem para onde. Então, quando começou o campeonato lá em janeiro, ao invés de chamar... Vem cá, Pedro Rocha, senta aqui. E trazer, como trouxeram para cá, um bando de jogador ruim, uns centroavantes para cá que não deram caldo, não corresponderam. Pedro Rocha, vem cá, quanto é que tu ganha? Eu ganho 20, eu quero 30, tá aqui. Quanto é que tu ganha? Eu ganho 30, eu quero 50, tá aqui. Porque sabia que você podia contar com um atleta, estava acostumado aqui em Belém do Pará. Mas como você disse, Regi, nem chegaram para conversar com ele. Outra, o Guto Ferreira. Vem cá, Guto, senta aqui, bora negociar. Você vai começar a Série A. A partir do momento que não dê certo, você vai embora, vamos negociar, vamos te pagar e vamos embora. Porque eu penso assim, Regi, se o time da Rádio Clube está dando certo, jogando com o Reginaldo, com o Cacheado, com o Gaia, com o Roberto e com o Guerreiro, por que eu vou mexer no time, Regi? Por que eu vou trazer os caras que eu não sei nem quem é para jogar no meu time, Regica? Um centroavante que não tem nada a ver, a começar pela comissão técnica, volto a dizer. Eu não sei para que trouxeram o Osório para cá e deu no que deu, Regi. Ou será que eu estou exagerando, Regica?
1: Não está não. E o nome disso aí é planejamento errado. E o próprio presidente, o Tonhão, assumiu esse erro de, no início da temporada, ter errado nesse planejamento. Aquela história dessa função aí que colocaram, esse executivo de futebol, que fica tudo na mão dele e ele traz quem ele quer, ele tem a agenda dele, ele vai buscar quem ele quer e parece que o presidente tem que aceitar isso. E eu não concordo, acho que não é por aí, porque depois ele é um profissional pago pelo clube. O clube pode mandar ele embora a qualquer momento, e foi o que aconteceu com o Marcos Braz. E o Remo ficou perdido, a verdade foi essa, perdidaço. A contratação de um treinador que não conhecia o elenco, solicitou jogadores. Uma outra situação, jogadores que não queriam fazer acordo, treinavam em outro horário. Onde já se viu isso? O clube tem que chegar e vamos conversar e vamos resolver esse problema.
0: Com certeza.
1: Ele precisa trabalhar, ele fica... treinando em um outro horário, prejudica ele mesmo como profissional. Então vamos conversar para você procurar outro clube. Agora, dois, três ou quatro jogadores que... não aceito, não vou embora, não sei o quê. Aí o clube coloca em outro horário e fica pagando. O nome dele está na folha de pagamento do clube. onorando o clube. E aí? Tudo isso é o planejamento errado, o resultado é esse aí.
0: E eu lembro, você é mais velho do que eu na imprensa do Pará, mas vocês são Cacheado e Rijeka, mas eu lembro que lá atrás, inclusive até conversei com o Paulo Sérgio ontem na hora da jornada, o seguinte, eu lembro que quando o Paysandu foi campeão brasileiro, ou bicampeão brasileiro lá atrás, o Remo campeão brasileiro da Série C, o Paysandu bicampeão brasileiro da Série B, enfim, conquistou o título que conquistou, Reginaldo. Eu lembro que não tinha tanta gente. Quando eu digo tanta gente, por exemplo, hoje você tem executivo que manda e desmanda, acho que manda até mais que o presidente, ele contrata quem ele bem entende, sabe? Tem um, como é o nome aqui, rapaz? Até anotei aqui, analista de desempenho, tem papagaio, tem periquito e você não vê nada. Eu, quando comecei na Rádio Marajoara, e você estava lá, Rijeka, há 30 anos atrás, não tinha esse negócio. Eu lembro que tinha supervisor. Paysandu tinha Dias Renato, o Remo tinha Fernando Oliveira, que Deus o tenha, e a Tuna tinha Rui Pacheco. Você chegava com um gravadorzinho e entrevistava quem você queria. O torcedor ia para o estádio assistir treino. Eu cansei de ver torcedor assistindo treino, organizado, bacana, legal. E não tinha tanta gente, e dava certo. Sabe, você chegava com o gravador, você entrevistava Gilvanildo, você entrevistava, quem mais aí, bora, me ajuda aí, Rijeka. Os técnicos que vieram para cá tiveram sucesso, Joel Martins, sabe, Dorival, do Remo campeão brasileiro, Roberval Davino. O que eu quero dizer é o seguinte, tem muita gente para pouca coisa. É isso, é auxiliar, é executivo, é analista de desempenho, é isso. Pô, tu não vê nada, parceiro. Tu não vê sucesso, tu não vê êxito.
1: Como é que o Jurandir dizia, o saudoso Jurandir dizia, um monte de plumada chegando no Baianão.
0: É isso, parceiro, sabe? Então, naquela época, era tudo mais fácil. Hoje, para você falar com um técnico que vem lá de fora, você tem que falar com assessor de imprensa, que não pode falar. Hoje, para você falar com o presidente, assessor de imprensa. Hoje tem negócio de umas coletivas que inventaram aí, sabe? E tu só pode perguntar aquilo que eles querem, porque se você perguntar o que você quer, eles te ralham, você não pode, sabe?
1: Então você sai da sala de coletivo, ele tira você da sala.
0: Pronto, você disse tudo. O que eu quero dizer é o seguinte, parceiro, eu acho que está tendo muito negro para fazer nada. Era tão fácil lá atrás, não tinha nada disso. Paysandu campeão brasileiro com o Joel Martins, Paysandu campeão bicampeão brasileiro com o Givanildo, Remo campeão aí com o Roberval, Paysandu jogou Libertadores. Pô, você pegava o gravador e botava na boca do Dario Pereira, na boca do Carlos Alberto Torres, sabe, desses técnicos renomados.
2: Mas isso já passou, Gaeta.
0: Sim, Cacheado, eu preferia lá atrás do que agora. O que é que está acontecendo agora? O Paysandu não subiu e o Remo está aí, voltando para a Série B. Eu quero dizer o seguinte, Cacheado, tem muita
2: hoje
0: gente para não resolver
2: hoje,
0: nada.
2: O Remo, eu vou discordar um pouco de você, porque o clube do Remo, nos dois últimos anos, chegou no máximo do futebol brasileiro, que não chegava nessa época que você está falando.
0: Pois é, mas chegou para voltar?
2: O Remo chegou agora, nos dois últimos anos, o Remo saiu da C para B, da B para A. Veja bem a evolução que teve o clube do Remo. Agora, como você disse, e o próprio Reginaldo falou ainda há pouco, o planejamento inicial. Agora, por que que teve erro? Deixaram na mão de uma pessoa para contratar, para fazer o que não é o certo isso. Eu acho que o presidente do clube tem que acompanhar.
0: Sim,
2: você
0: concordo,
2: tá entendendo?
0: Concordo.
2: Por que você está fazendo isso? Por que você não traz o Guto? Por que você não traz
0: o companheiro
2: Rocha? Ficar atento acima, rapaz.
1: Tem que convencer o presidente de alguma forma.
0: Exatamente.
2: O presidente, ele tem um executivo de futebol, mas quem manda é o presidente,
0: com
2: não
0: certeza,
2: é o executivo de futebol.
0: Com certeza.
2: É isso que falta nos clubes. Todos os clubes, Gaia, hoje tem os executivos de futebol, tem analista de desempenho, analista de mercado. Eles controlam as entrevistas nos clubes, não tem mais o clube, nenhum clube abre para assistir treinamento, acabou isso de Série A, não tem, não é isso. Existe a sala para o dia tal, tem uma coletiva, o atleta vai lá e os jornalistas vão lá e fazem a pergunta, mas não é todo dia também, a gente tem que se adaptar com isso. Eu discordo um pouco do que você está falando, porque o clube do Remo, nesses dois últimos anos, chegou a Série A e a Série B. O Remo, todos esses anos, essas décadas que nós trabalhamos, que você trabalhou também, que você era repórter de outra rádio, o Reginaldo também, e aqui da Rádio Clube, não conseguiram fazer. Agora, o que devia fazer é manter Justo. O clube do Remo era para manter isso, Gaia. Justo. E ocupa aí a diretoria, a presidência, por não ter feito isso. Deixar o clube do Remo, sabe? Uhum. Deixar as pessoas trazerem quem quiseram, ficaram aí com o treinador. O treinador ficou aí em tanto tempo. Estava vendo que não estava dando resultado, tinha logo que tomar uma providência.
0: Com certeza.
2: A providência foi tomada muito tarde.
0: Positivo.
2: Muito tarde. Quem sabe se o Carpinho tivesse chegado a 7, 6 jogos atrás, não estaria em situação diferente. Pelo que se percebe com ele, os mesmos jogadores. Ele não trouxe nenhum jogador. É o mesmo elenco. Aí muita gente diz, o elenco do clube do Remo é que não tem qualidade, é por isso que o Remo está assim. Apenas só discordando disso aí, hoje o clube do Remo, nos 2, 3 últimos anos, o Remo está na Série A do futebol brasileiro, que é a maior série do futebol brasileiro, pronto.
0: Tá, eu concordo com você.
1: Eu concordo com o Cacheado que o Remo teve uma progressão, sim. Ele veio de uma Série C para uma B e de uma B para uma A. Num tempo, em 2 anos, ele conseguiu esse objetivo, esse propósito. Mas para se manter na Série A, que é a elite do futebol brasileiro, esse projeto foi totalmente errado. Errado muito.
2: Porque a diretoria deixou correr, aquilo que você falou, deixou na mão de um ou dois cidadãos aí que achavam que deveria querer resolver, contrata jogador do exterior, não sei o quê, esse tipo de erro. O próprio presidente, Reginaldo, admitiu aqui que errou no planejamento.
0: Eu penso o seguinte, volto a dizer, o que começa errado... A tendência é terminar errado. Eu concordo com você, Cachado, quando você diz que deixaram na mão de pessoas que não tinham condições. E realmente é verdade. Se estava dando certo com o Guto, pô, dá uma chance pro rapaz aí, bora ver que bicho vai dar. Ao invés de trazer o Osório e dar no que deu. Pedro Rocha, como o Regiga falou, que não foi procurado.
2: Não trouxeram o Guto porque tinham. Gaia, não trouxeram o Guto porque com certeza queriam trazer outro treinador.
0: Pois
2: foi no caso o Osório. Olha, o Osório veio e olha no que deu, né?
0: Pois é.
2: Quando o Osório começou a errar, Reginaldo, você sabe disso, o Regiga que apresenta o programa de manhã falava disso, quando ele começou a errar, se está errando, tira logo, meu amigo. Não,
0: claro,
2: deixa
0: claro.
2: Agravar.
0: Cara, eu fico lembrando assim, sabe, o tempo que o Remo perdeu com aquele rapaz. Nada contra o ser humano, nada a ver. Eu estou falando do técnico Osório aqui. Eu estou falando do treinador.
1: Nós estamos falando dos profissionais.
0: Lógico. O Remo perdeu muito tempo com o Osório, cara. Perdeu muito tempo, sabe? E tá aí o resultado. Mas, tudo bem. Serve como experiência, eu diria, serve como exemplo, melhor dizendo, para a sequência do campeonato. Cacheado, a programação do Remo, qual é o teu jogo do domingo contra o Bragantino, que é o 11º na tabela de classificação?
2: Ô, Gainha, deixa eu só falar, dizendo que domingo que vem a Rádio Clube do Pará vai transmitir lá no CPM. Você nunca foi no CPM, Gainha?
0: Já fui com você uma vez.
2: Você já transmitiu?
0: Já.
2: Ah, tá. Quem vai transmitir domingo agora vai ser o Valmir Rodrigues, o Guerreiro já passou a escala, né?
0: Uhum.
2: E o Reginaldo, inclusive, está sendo convidado, depois eu falo até com o Reginaldo Barros, para fazer também parte da equipe. Então, sensacional decisão neste domingo, Esparta e Fontoura, domingo às 9h45, lá no belíssimo gramado do CPM. À frente, o presidente Coronel Barra, e o diretor lá do CPM, o tenente-coronel César, e toda aquela equipe lá que coordena o futebol do CPM. Coronel Costa Júnior, que saiu da presidência, foi sucedido aí pelo tenente-coronel, o coronel Barra, e também está dando todo o apoio, e eu tenho certeza que vai ser mais um sucesso esta decisão de domingo lá no CPM, tá certo?
0: Tá legal.
2: Bom, o Remo trabalha amanhã, Gaia, à tarde, né? Hoje foi repouso para o elenco do Clube do Remo, o Remo volta a trabalhar amanhã. O técnico Carpini tem aí 5 dias, vai trabalhar até sábado, depois concentrar jogadores no hotel, que o jogo é às 19 horas, domingo, aliás, 19h30, Clube do Remo e Red Bull Bragantino. Os ingressos já estão à disposição, R$ 40 uma arquibancada, R$ 80 cadeira. E para os visitantes, R$ 80, e tomara que o Clube do Remo, a partir, quem sabe, deste domingo, possa vir uma sequenciazinha de vitória, porque se não vier isso, Gaia, aí vai ter que permanecer na Série B e se reestruturar para voltar à Série A. Mas eu não, ninguém joga a toalha, é pensando ainda no jogo que vem pela frente. Tá certo, Gaia?
0: Tá certo.
2: Um grande abraço. Outro. Daqui a pouquinho eu volto às 22 ao lado do companheiro Saulo Zaire. Regica, depois a gente conversa, meu amigo. Um abraço.
3: Abraço.
0: Eu gostei dessa, depois a gente conversa. Eu gostei, viu? Valeu, Caxias, muito obrigado. É, parceiro. O Remo é favorito do domingo à noite do Mangueirão contra o RB Bragantino, não, Regi?
1: Tem que ganhar o jogo. Se é favorito ou não, o Remo tem que ganhar o jogo. Precisa dessa vitória, como o próprio Carpini falou. A gente tem que chegar na primeira vitória para mexer com esse elenco do Remo e buscar o que tem que buscar. O Remo tem que sempre a primeira vitória, a segunda vitória, e buscar, para ver se consegue reverter essa situação. Mas favoritismo eu não colocaria. Eu coloco, tem que ganhar, nem que seja um gol contra, mas vencer o jogo.
0: A torcida vai?
1: Vai, comparece. Fenômeno Azul, o próprio chamamento do nosso querido Paulo Cacheado. O torcedor vai dar o apoio, principalmente aquele torcedor realmente ferrenho, que acredita mesmo na virada de mesa, na virada de situação do clube do Remo. Esse torcedor vai ao estádio sim, ajudar, apoiar o clube do Remo até o trilar do apito.
0: Bom, pra gente dar uma faturada aqui, o Marcelo Rangel não vai jogar, levou o terceiro cartão amarelo contra o Vasco. Vai fazer muita falta, hein, Regi?
1: Muita, muita falta, muita falta. O Marcelo Rangel, de uns jogos para cá do clube do Remo, ele tem salvado o Remo em situações. Aquele lance do Pedro, do Flamengo, meu amigo, que o próprio Pedro chegou para ele: como é que você fez essa defesa? Mas ele fez. Então é um jogador, um goleiro diferenciado, e vai fazer muita falta, assim. Não que os outros goleiros não possam fazer bonito, mas o Marcelo faz muita falta, sim. E uma situação que eu queria perguntar para o Cachado, não deu tempo, é essa lesão do Tchamba. O Tchamba, ele foi para a data FIFA jogar pela seleção camaronesa, aí quando volta lesionado. A pergunta que não quer calar: a seleção lá de Camarões não deveria assumir aí essa recuperação do atleta, Carlos?
0: Pois é, né, cara? Prejudicando o time remista, penso eu. Na ausência do atleta nos jogos contra o Grêmio, contra o Vasco e agora
1: no mínimo,
0: domingo,
1: assumiu,
0: né,
1: aí pagamento do salário do jogador.
0: No mínimo, né? Bom, vamos dar uma faturada, faltando 4 minutos para as 9 da noite em Belém do Pará. 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É a Rádio Clube do Pará, é o Timão Bola de Ouro com a turma do bate-papo. Só lembrando que daqui a pouquinho, a partir das 22 horas, meu querido amigo Saulo Zaire vai comandar aqui as últimas do esporte, a última atração esportiva do dia do Timão campeão do rádio. Grande Saulo Zaire. 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Deixa eu abraçar meu amigo Heron, lá em Vila Nova, município de São João da Ponta. Está lá ligado conosco. Alô, galera aí de Vila Nova, obrigado pela audiência. Heron Silva e toda a sua família nos acompanhando neste exato momento. 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Alô, meu amigo Sandro Carvalho, toda a turma aí em Paragominas. Obrigado pela audiência. 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Abração da turma ouvindo a gente no YouTube. Alô, moçada do YouTube, obrigado pela audiência. Você na internet, nos aplicativos, muito obrigado pela preferência de sintonia. 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Alô, Ronaldo! Me abandonou, meu amigo Ronaldo Araújo. Ô, Ronaldo, por onde andas, Ronaldo? Aquele abraço para você. Grande Ronaldo, Raulino, toda a turma aí da Doutor Premier. É, me abandonou, Ronaldo, parceiro. 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Alô, Chagas, um abraço para você em Castanhal, ligado na Rádio Clube, o Galtier, a Dona Cleo, Dona Cleonice, gente do coração da gente, esposa do Chagas, quem mais lá? E ela, a Maria Valentina, aí da Valentina Boutique. 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São 9 da noite, 2 minutos na Grande Belém, a hora certinha, RBA TV, canal 13, intervalo, daqui a pouco tem mais, até já.
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